0: Com a regulamentação, a expectativa é que o número de empresas aumente.
1: Serão mais de 17 mil empresas no setor, que empregarão cerca de 1 milhão de pessoas. Mais do que ampliar o escopo, o normativo organiza o setor, confere previsibilidade, reduz litígios e cria um ambiente mais seguro para as empresas, trabalhadores e, sobretudo, para a sociedade brasileira.
0: Entre as inovações da lei está a ampliação dos serviços compreendidos como de segurança privada, incluindo nesse entendimento o serviço de segurança pessoal e o monitoramento de sistemas eletrônicos de segurança. As empresas têm até o segundo semestre de 2027 para se adaptarem às novas regras. Reportagem Luana Carlos.
2: Desde o início desse ano, o governo do Brasil vem fazendo ações preparatórias para um fenômeno climático que deve ocorrer no segundo semestre, o El Niño.
3: A previsão é que ele torne a estação seca mais severa, o que pode ocasionar mais incêndios florestais.
2: A prevenção e redução dos danos causados pelo El Niño é um dos temas que estão sendo apresentados esta semana em Brasília, durante a Semana do Meio Ambiente.
3: E hoje nós temos aqui no estúdio o ministro do Meio Ambiente e Mudança do Clima, João Paulo Capobianco, que vai nos falar mais sobre a contratação de brigadistas, a compra de equipamentos e outras ações já efetivadas. Boa noite, ministro.
4: Boa noite, é um prazer estar com vocês e falando para todo o Brasil.
3: Ministro, o Dia do Meio Ambiente foi comemorado agora há pouco, no dia 5, ontem foi Dia dos Oceanos. O Ministério do Meio Ambiente está fazendo uma série de eventos ao longo dessa semana, né? O que são esses eventos? Quais as ações que o senhor destacaria nessas datas?
4: Bom, primeiro, uma exposição inédita, aberta a todo o público, toda a sociedade, mostrando não apenas a riqueza do meio ambiente brasileiro, com exposições fotográficas, a exposição Afluentes, que nós temos junto com o BNDES e o Fundo Amazônia, que mostra todos os investimentos do Brasil na promoção do desenvolvimento sustentável da Amazônia, dos demais biomas, mas também algo muito bacana, que é apresentar à sociedade os equipamentos que hoje o governo federal dispõe para fazer o enfrentamento a incêndios e melhorar a fiscalização ambiental. Então temos uma vila operacional do IBAMA e ICMBio montados ali na Biblioteca Nacional, no pátio, aberto a toda a sociedade, para conhecer esses equipamentos, interagir com os profissionais do IBAMA e do ICMBio, entender como funciona as ações preventivas e de combate a incêndios. E também temos ali um veículo que está fazendo o chamado manejo ético de animais domésticos, né? A castração, a colocação da microchipagem, aberto ao público, gratuito, para que as pessoas também vejam uma ação importante, que é o tratamento adequado dos animais domésticos, cães e gatos, né, no nosso país.
2: Ministro, esse ano há a previsão daquele fenômeno climático que a gente sempre ouve falar, né, o tal El Niño. Por que que ano de El Niño preocupa mais do ponto de vista ambiental e o que que o Ministério vem fazendo de maneira preventiva em relação a isso?
4: O El Niño é um fenômeno natural, né, que sempre ocorreu, mas com o agravamento da situação climática, o aquecimento global, ele vem ocorrendo com mais intensidade e reduzindo seus períodos de ocorrência. Por exemplo, tivemos El Niño em 2024, muito forte. Todos se lembram do esforço feito pelo governo brasileiro, juntamente com os estados, municípios, sociedade, para reduzir os incêndios, mas que assim mesmo, com todo esforço, foram bastante significativos. Nós temos monitorado desde o final do ano passado os cenários de El Niño. Temos aí os maiores especialistas, os grandes meteorologistas brasileiros trabalhando em parceria com o governo federal, monitorando reuniões mensais, e estamos verificando, infelizmente, que os indícios de que será um El Niño forte estão crescendo. E o que significa um El Niño forte? Significa secas mais intensas e prolongadas na região norte, nordeste e centro-oeste, que inclui aí a Amazônia, a Caatinga, o Cerrado e o Pantanal, e chuvas intensas na região sul, Rio Grande do Sul, Paraná e Santa Catarina, com chances de novas enchentes importantes. Então, o que nós estamos fazendo? Atuando de forma preventiva em várias frentes. Primeira frente importante é o aumento da capacidade do governo federal de fazer frente aos incêndios florestais. Nós teremos esse ano o maior número de brigadistas atuando no enfrentamento. São mais de 4.630 profissionais do governo federal que vão estar monitorando e atuando nas frentes de incêndio. Também fizemos, já o ano passado, um desembolso, que na realidade começou em 2024, se intensificou em 2025, de repasses de recursos para os corpos de bombeiro dos estados mais críticos, principalmente em toda a Amazônia. Foram mais de R$430 milhões que nós transferimos para os corpos de bombeiros nos estados da Amazônia, recursos do Fundo Amazônia, e agora este ano fizemos repasse para vários estados da região do Cerrado Brasileiro e Pantanal. Então nós temos esse ano, somando para a Amazônia com o Cerrado e Pantanal, nós temos aí mais de R$500 milhões, quase R$600 milhões que foram investidos nos corpos de bombeiros. Então nós temos mais preparação dos estados, mais preparação do governo federal, mas evidentemente o elo fundamental aqui é a sociedade, e aí a importância desse programa nosso para poder se comunicar diretamente com o cidadão e com a cidadã que estão na linha de frente. E aí eu gostaria de aproveitar essa oportunidade para fazer um apelo a todos que estão nos ouvindo: não use fogo. Um fogo muitas vezes é usado no Brasil para queima de lixo, para limpar um pasto, para abrir um terreno. O problema é que na situação que nós vamos enfrentar, isso se torna incontrolável. Uma pequena ignição que a gente faça...
3: As pessoas subestimam, né, ministro?
4: As pessoas subestimam.
3: O poder do fogo durante o período de seca, né?
4: Exatamente, porque o fogo, quando você evita ele, é o ideal. Agora, quando você combate ele no início, é o segundo passo importante. Se você não faz isso, ele pode adquirir a potência de um grande incêndio, às vezes de quilômetros de extensão, tornando o trabalho dos brigadistas, dos bombeiros, extremamente difícil. Portanto, é importantíssimo que a sociedade esteja atenta, não use fogo a partir agora de junho, evite ao máximo, porque a situação climática vai ser muito desfavorável. Além disso, é importante também lembrar um fato novo: o Brasil aprovou no Congresso Nacional, em 2024, a nova lei, a Lei do Manejo Integrado do Fogo. E a responsabilidade em prevenir, combater incêndios, hoje é de toda a sociedade, não é apenas do governo federal. O governo federal tem capacidade de atuação? Tem. Está se preparando? Está. Aumentou sua capacidade de intervenção com equipamentos e recursos humanos? Sim. Mas o mais importante aqui é compartilhar essa responsabilidade com os estados, municípios e com os proprietários rurais, que hoje, pela nova lei, passam a ter responsabilidade de montar brigadas, ter equipamentos e atuar na prevenção de incêndios.
3: Pois é, falando nos equipamentos, o Ministério do Meio Ambiente, o IBAMA, o Instituto Chico Mendes, foi feito também um investimento na compra de equipamentos, aeronaves, veículos, né? Que equipamentos são esses e que investimento foi esse?
4: Olha, juntando IBAMA e ICMBio, nós temos aí 19 helicópteros e 19 aviões. Então, é o maior investimento já feito. Nós temos também, sob a coordenação da Casa Civil da Presidência da República, a Sala de Situação, que já começou a se reunir. Ela reúne 19 ministérios e autarquias e órgãos vinculados, que se reúnem e planejam ação. Então, Forças Armadas, Aeronáutica, Exército, Marinha, oferecendo apoio logístico e de equipamentos também. Nós temos ali os estados envolvidos, que aportam com seus corpos de bombeiros. Temos uma mobilização de equipamentos que são destinados às brigadas locais. Então, abafadores, sopradores, EPIs, isso é muito importante. Hoje o IBAMA e o ICMBio distribuem milhares de equipamentos para pessoas lá na ponta, mesmo que não sejam profissionais do governo federal, mas que sejam brigadas voluntárias, por exemplo, ou brigadas municipais, são muitas no Brasil.
3: As brigadas indígenas também.
4: As brigadas indígenas, as brigadas quilombolas, né, de pessoas da comunidade, que recebem equipamentos, orientação para fazer frente a isso rapidamente. Então, há um investimento muito grande, alguns equipamentos de grande porte, inclusive, retroescavadeiras que abrem valetas para fazer aceros, ou seja, um conjunto grande de equipamentos. Mas, repito, tudo isso é importante. O governo está fazendo um grande investimento, apoiando todos os envolvidos, mas, repito, o cidadão e a cidadã ali na ponta é que podem fazer a diferença. Por isso, a importância de nós termos no Brasil a consciência de que a mudança do clima criou um problema novo. Nós não estávamos acostumados. O Brasil não era um país de grandes incêndios florestais. E, infelizmente, se tornou um país com muito risco. E a cidadã e o cidadão na ponta podem fazer toda a diferença.
2: Muito bem, nós conversamos com o ministro do Meio Ambiente e Mudança do Clima, João Paulo Capobianco. Muito obrigado pela entrevista aqui à Voz do Brasil, ministro.
4: Foi um prazer, obrigado pela oportunidade que nós podemos falar com todo o Brasil de um assunto tão importante que todos podem ajudar a resolver.
3: E lembrando sempre que a prevenção é melhor do que o remédio, é melhor do que correr atrás do fogo depois, né, ministro?
4: Exatamente, a prevenção é tudo.
3: Gestores públicos, representantes de órgãos de controle e organizações da sociedade civil.
2: Mais de 7 mil integrantes da rede de parcerias coordenada pelo governo federal estão em Brasília para discutir melhorias na gestão dos recursos públicos.
3: A ideia é propor soluções para que a aplicação do dinheiro e a gestão desses recursos seja mais eficiente, melhorando a vida do cidadão nas cidades brasileiras.
5: O dinheiro que chega às escolas e postos de saúde, a aplicação de recursos em obras, compras públicas e convênios. Para garantir que tudo isso seja aplicado com eficiência e transparência, existe uma rede criada pelo governo federal há mais de 10 anos. É a rede de parcerias, formada por órgãos públicos, estados, municípios, instituições de controle, organizações e sociedade civil. E para discutir esses temas, nos próximos 3 dias, mais de 7 mil representantes dessa rede estarão reunidos em Brasília, no Fórum Nacional da Rede de Parcerias, Transferências e Compras Públicas. Na abertura do evento, a ministra da Gestão e da Inovação em Serviços Públicos, Esther Dweck, lembrou que o objetivo é fortalecer a cooperação e melhorar a gestão das políticas públicas.
6: A gente tem realidades administrativas, fiscais, institucionais muito distintas entre cada uma das experiências que a gente tem aqui juntos. A gente tem trabalhado para entender essas diferenças e para construir, com diálogo, soluções que respeitem essa diversidade brasileira. A cooperação federativa, que é um eixo prioritário do nosso governo, é o mote grande desse nosso fórum.
5: Realizado todos os anos, no mês de junho, o fórum é um espaço de troca de experiências, capacitação e construção de soluções para a gestão pública brasileira. Nesta edição, são mais de 200 atividades, entre painéis, palestras e oficinas. Em salas temáticas, os gestores podem consultar especialistas de cada ministério sobre os temas do seu município. Para o analista de planejamento e orçamento do Rio Grande do Sul, Sérgio Carlos dos Santos, o evento é importante para que o resultado das políticas públicas chegue até o cidadão.
7: E o Fórum Nacional, ele tangibiliza, né, a rede, né, porque a rede está espalhada. A gente tá conversando com os municípios, com os estados, com o governo federal, porque a gente se conversa, mas estar presente no evento é bastante importante e todo estruturado, né, para poder compartilhar as informações, participar de palestras, isso é muito interessante.
5: Durante o encontro, os gestores também poderão tirar dúvidas sobre o Contrata Mais Brasil. A plataforma aproxima órgãos públicos de pequenos negócios, como os microempreendedores individuais, fortalecendo economias locais e promovendo inclusão produtiva. Mais informações sobre a plataforma estão no site gov.br/Contrata Mais Brasil. Reportagem Gabriela Noronha.
2: O governo do Brasil vai divulgar os processos já concluídos relacionados à autorização de empresas de apostas de cota fixa, conhecidas como BETs.
8: O anúncio foi feito essa semana pelo ministro da Fazenda, Dario Durigão.
2: Ele garantiu que serão preservados os dados pessoais dos proprietários e dirigentes das empresas, sem comprometer o compromisso do governo com a transparência.
9: Nós estamos falando de 25 mil documentos, mais ou menos, que foram exigidos pelo Ministério da Fazenda para que a gente pudesse fazer uma avaliação de origem de capital, do imposto de renda das pessoas que se dizem dirigentes das BETs. Nós vamos fazer transparência das empresas, de todos os processos que já foram concluídos, processos que seguem em tramitação, nós vamos aguardar a conclusão. Claro que a gente vai precisar fazer isso com uma força-tarefa para tarjar os nomes, não implicando em responsabilidade para os servidores públicos.
8: Pois é, a força-tarefa mencionada pelo ministro será conduzida em parceria com a Controladoria Geral da União, com o objetivo de acelerar a disponibilização dos documentos.
2: As informações serão publicadas no portal oficial do Ministério da Fazenda e ficarão disponíveis para consulta.
8: A Secretaria de Prêmios e Apostas também informou que está reforçando as ações de monitoramento e fiscalização sobre os jogos online, em razão da realização da Copa do Mundo de Clubes.
2: No Brasil, estima-se que cerca de 8 milhões de mulheres convivem com a endometriose, sendo 2 milhões delas adolescentes.
8: A doença, que afeta o útero, é crônica e causa dores intensas na região pélvica, cólicas menstruais fora do normal e pode levar à infertilidade.
2: Para estimular pesquisas que ajudem a descobrir novas formas de prevenção, diagnóstico e tratamento para a doença, o Ministério da Ciência e Tecnologia e Inovação anunciou um investimento de 50 milhões de reais.
8: O valor vai se somar a mais 10 milhões do Instituto Alana, organização voltada para os direitos das crianças.
2: É o maior já investido pelo governo em ciência sobre a saúde feminina.
10: 60 milhões de reais vão ser investidos em pesquisas sobre endometriose, dor pélvica e saúde menstrual no Brasil. Os recursos são de uma parceria entre o Ministério de Ciência, Tecnologia e Inovação e o Instituto Alana, anunciada nesta terça-feira. Desses 60 milhões de reais, 50 milhões de reais serão do Ministério da Ciência, Tecnologia e Inovação via Conselho Nacional de Desenvolvimento Científico e Tecnológico, o CNPq, para criar soluções que possam ser aplicadas no Sistema Único de Saúde, o SUS. Esse é o maior investimento já feito pelo MCTI em pesquisas sobre saúde da mulher. As propostas vão ser selecionadas por chamada pública do CNPq e devem abordar temas como causa e prevenção, diagnóstico, tratamento e impacto social. Segundo o Ministério da Ciência, Tecnologia e Inovação, as pesquisas vão reduzir lacunas de conhecimento sobre a endometriose, uma doença crônica que afeta cerca de uma em cada 10 meninas e mulheres e que pode levar anos para ser diagnosticada. A estimativa é que 8 milhões de brasileiras em idade reprodutiva convivam com endometriose, sendo 2 milhões de adolescentes. Priscila Machado para a Voz do Brasil.
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0: antes de encerrar a Voz do Brasil de hoje, a gente passa para dar um recado para os estudantes que ainda não fizeram a inscrição do Exame Nacional do Ensino Médio.
1: O prazo vai até sexta-feira, dia 12.
0: Alunos de escolas públicas e beneficiários do Pé de Meia têm a inscrição pré-preenchida esse ano, mas eles precisam entrar na página do participante e confirmar a participação.
1: O pedido de isenção da taxa também não elimina a necessidade de fazer a inscrição.
0: Por isso, se a sua ainda estiver pendente, confira lá na página do participante e conclua o processo para fazer as provas que estão marcadas para os dias 8 e 15 de novembro.
1: Para os candidatos não isentos, a taxa de inscrição é de R$ 85,00 e agora pode ser paga até 17 de junho.
0: E essas foram as notícias do Governo do Brasil.
1: Uma realização da Secretaria de Comunicação Social da Presidência da República.
0: Com produção da empresa Brasil de Comunicação.
1: Fique agora com as notícias do Poder Judiciário e do Congresso Nacional. Boa noite.
0: Boa noite para você e até amanhã.
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4: O Supremo Tribunal Federal impõe multa diária a estados e municípios que não prestaram contas sobre emendas PIC.
5: Presidente do TSE assina acordo de cooperação com defensorias públicas.
4: TST fará audiência pública sobre o controle do uso de banheiro durante jornada de trabalho.
5: Boa noite, eu sou Marcela Luiza.
4: E eu sou Walter Lima.
5: Supremo Tribunal Federal determina novas medidas sobre a execução e fiscalização das emendas parlamentares, sobretudo as chamadas emendas PIX, direcionadas ao setor de eventos.
4: A decisão é do ministro Flávio Dino, relator do caso no STF. Pablo Lemos.
6: A medida mira estados e municípios que receberam repasses entre 2020 e 2024 e ainda não esclareceram a destinação dos recursos. O relator, ministro Flávio Dino, impôs multa diária de 1% do valor da emenda recebida aos que continuarem omissos ou em falta na apresentação de planos de trabalho ou em relatórios de gestão online. Flávio Dino também deu 10 dias para o Ministério do Turismo identificar e notificar os entes federados e determinou à Controladoria Geral da União a auditoria profunda nos dados já enviados. A CGU terá 5 dias úteis para apresentar um cronograma de trabalho.
5: Presidente do TSE assina acordo de cooperação com as defensorias públicas.
4: A ideia é garantir assistência jurídica gratuita a eleitores e candidatos. Estevão Furtado.
7: Segundo o presidente do Tribunal Superior Eleitoral, ministro Cássio Nunes Marques, a iniciativa ajuda a remover barreiras e garantir uma participação mais igualitária no processo democrático.
8: Nosso compromisso é assegurar que nenhuma cidadã e nenhum cidadão deixe de exercer plenamente seus direitos políticos por ausência de orientação ou assistência jurídica. Como tenho dito, ninguém será deixado para trás em nossa jornada democrática. A Justiça Eleitoral brasileira continuará trabalhando para garantir eleições íntegras, transparentes, acessíveis e confiáveis, com especial atenção à proteção das pessoas historicamente minorizadas e daquelas em maior situação de vulnerabilidade.
7: A parceria busca ampliar o acesso à justiça eleitoral e prevê atuação prioritária em casos de fraude à cota de gênero, violência política, assédio político e assédio eleitoral no ambiente de trabalho.
5: Tribunal Superior do Trabalho fará audiência pública sobre controle do uso de banheiro durante jornada de trabalho.
4: O debate vai auxiliar o julgamento sobre os limites do poder do empregador e eventual configuração de dano moral. Marla Lacerda.
9: Você pode dar a sua opinião. A audiência pública vai tratar de situações bem específicas, como no caso das linhas de produção, por exemplo, em que o posto não pode ficar desocupado em momento algum. E se a empresa pode ser punida por dano moral, caso tente controlar ou limitar o número de vezes que o trabalhador ou trabalhadora vai ao banheiro, considerando inclusive as condições de saúde do empregado. A audiência vai ser em agosto, mas o formulário para participar já está no site do TST.
5: São nulos os contratos de empréstimo bancário feitos por pessoa analfabeta em terminais de autoatendimento, como caixas eletrônicos.
4: Essa conclusão é do Superior Tribunal de Justiça, Fátima Uchoa.
10: A terceira turma do STJ declarou a nulidade de empréstimos contratados por um homem analfabeto e determinou a devolução dos valores descontados da conta dele em razão de contratos e outras despesas, mas compensando com quantias que o banco já havia disponibilizado. Segundo o relator ministro Ricardo Vilas Boas Cueva, a pessoa analfabeta tem plena capacidade para praticar atos da vida civil, mas para a validade de contratos escritos, a lei exige formalidades como a assinatura a rogo, ou seja, com a assinatura de outra pessoa a pedido do analfabeto e na presença de duas testemunhas, a fim de garantir a compreensão e a manifestação da própria vontade do contratante.
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5: Uma boa noite.
4: E até amanhã.
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11: Eu sou Paula Groba.
12: E eu sou Humberto Pinheiro.
11: E estes são os destaques de hoje do Jornal do Senado, que começa agora.
12: Senado aprova projeto que amplia apoio a vítimas de trabalho escravo.
11: Avança projeto que permite internação de adolescentes por até 10 anos.
12: Presidente do BRB presta esclarecimentos no Senado sobre acordo com Banco Master.
11: Boa noite.
12: Boa noite.
11: Senadores da Comissão de Assuntos Econômicos ouviram hoje o presidente do Banco de Brasília, BRB, Nelson Antônio de Souza, e pediram esclarecimentos sobre a negociação com o Banco Master, fechada sem que o balanço de 2025 da instituição adquirida tivesse sido apresentado.
12: Aos senadores, Nelson de Souza defendeu que o BRB tem condições de recuperação. A repórter Marcela Cunha tem mais detalhes.
13: O presidente do BRB, Nelson Antônio de Souza, disse a Comissão de Assuntos Econômicos que o banco precisa de um aporte de 8 bilhões e 800 milhões de reais para enfrentar os efeitos das operações com o Banco Master. O plano prevê um empréstimo do Fundo Garantidor de Créditos ao governo do Distrito Federal e securitização de dívida do GDF. Mas o presidente da CAI, Renan Calheiros, do MDB de Alagoas, questionou a homologação do acordo pelo Supremo Tribunal Federal antes da divulgação do balanço de 2025 do banco.
14: Eu não entendo como é que o Supremo aprova um plano sem que o BRB publique o balanço de 2025. Como se faz um plano? Um plano nas nuvens.
13: Nelson afirmou que não havia decisão judicial impedindo a publicação do balanço, mas explicou que as demonstrações financeiras precisaram ser revisadas a cada novo achado da auditoria independente. Ele disse que o BRB adotou medidas de governança e troca de dirigentes e defendeu que o banco tem condições de recuperação. O senador Isalci Lucas, do PL do Distrito Federal, questionou o risco transferido aos cidadãos do DF, considerando que o GDF é o garantidor da operação.
14: A garantia desse 16% compromete, né, a saúde, a educação, a segurança, porque o Fundo de Participação de Estado e de Município é para isso.
13: As críticas foram reforçadas pela senadora Leila Barros, do PDT do Distrito Federal, que destacou que a conta para salvar o banco representaria mais de R$ 2.200 por habitante do DF.
11: A sanção da lei que aumenta as punições para o exercício ilegal da medicina veterinária teve repercussão no Senado.
12: A nova legislação passa a tratar a prática como crime previsto no Código Penal e tem como objetivo ampliar a proteção dos animais, preservar a saúde pública e fortalecer a segurança sanitária do país. Repórter Henrique Nascimento.
15: Quem atuar como médico veterinário sem autorização legal poderá ser punido com detenção de 6 meses a 2 anos. A medida está prevista na nova lei que passa a incluir a medicina veterinária entre as profissões protegidas pelo Código Penal contra o exercício ilegal. Ao comentar a sanção da norma, o senador Sérgio Moro, do PL do Paraná, relator da proposta no Senado, disse que a medida vai ajudar no combate à atuação de pessoas sem qualificação profissional.
16: Muitas vezes acabam exercitando legalmente essa profissão, até realizando às vezes cirurgias médicas veterinárias com resultados desastrosos. E eu creio que é uma importante, tanto para proteger a profissão, como igualmente para proteger, né, os animais, e a gente tem esse grande apreço.
15: O senador Esperidião Amin, do Progressistas de Santa Catarina, destacou a contribuição dos veterinários para que o Brasil avançasse no combate à febre aftosa.
17: E eu celebro a importância do veterinário por registrar o seguinte: o meu estado, quando eu estava no governo, em 99, 2000, conseguiu, graças aos veterinários catarinenses e brasileiros, a condição de primeira unidade política da América Latina livre de aftosa sem vacinação.
15: Antes da mudança, o exercício ilegal da medicina veterinária era tratado apenas como contravenção penal. Agora, a atividade passa a receber o mesmo tratamento previsto para médicos, dentistas e farmacêuticos.
11: O furto ou o roubo de combustíveis poderão receber punições mais severas.
12: A Comissão de Infraestrutura do Senado aprovou um projeto que cria uma modalidade específica para esses crimes, com penas que podem chegar a 10 anos de reclusão. Repórter Márcio Maturana.
18: Furto ou roubo de petróleo, gás natural e outros combustíveis podem ter pena de 4 a 10 anos de reclusão, segundo um projeto aprovado pela Comissão de Infraestrutura. O texto, já aprovado pela Câmara, segue para a Comissão de Segurança Pública com parecer favorável de Jaime Bagatoli, do PL de Rondônia.
19: Tem que ter punições mais severas para esses tipos de furto, para esses tipos de roubo, para esse tipo de danos que essas pessoas estão causando, prejuízo econômico e prejuízo ambiental.
18: O projeto prevê que a pena vai ser aumentada em 1/3 se o crime for praticado por 2 ou mais pessoas, por ex-empregado e quando houver destruição de algum obstáculo. E em 2/3, quando o crime causar paralisação das atividades, incêndio, poluição, lesão corporal grave ou morte.
11: E hoje a legislação brasileira limita a 3 anos o tempo de internação de adolescentes em conflito com a lei, mas esse prazo pode aumentar.
12: A Comissão de Segurança Pública aprovou um projeto que prevê até 10 anos de internação para jovens envolvidos em crimes violentos. Os detalhes na reportagem de Bruno Lourenço.
20: O projeto de lei aumenta de 3 para até 5 anos o tempo máximo de internação de adolescentes infratores. Já para as infrações praticadas com violência, grave ameaça ou equiparadas a crime hediondo, o período de restrição de liberdade pode chegar a 10 anos. O texto aproveitou a iniciativa já aprovada no ano passado do senador Fabiano Contarato, do PT do Espírito Santo. Ele espera que, com a pressão do Senado, essas matérias, enfim, sejam votadas na Câmara dos Deputados.
21: Eu não acho razoável você explicar para uma mãe que teve a filha vítima de estupro, para um rapaz de 17 anos que, após estuprar, matou e ocultou o cadáver, ele vai ficar internado até 3 anos. Não quer dizer nem que ele vai pegar 3 anos.
20: A proposta prevê a audiência de custódia no prazo de 24 horas, também altera atenuantes por idade que diminuem o tempo de prescrição da pena e especifica que o adolescente que atingir a maioridade durante o cumprimento de medida socioeducativa deverá ser transferido para unidade específica e separada dos demais adolescentes e distinta de estabelecimentos prisionais destinados a adultos.
11: O senador Humberto Costa, do PT de Pernambuco, defendeu a decisão do Ministério da Saúde de suspender preventivamente a aplicação da vacina contra a dengue produzida pelo Instituto Butantan após o registro de 2 mortes sob investigação. Médico, ele ressaltou que ainda não há evidências de relação entre os casos e o imunizante.
12: Segundo o senador, a suspensão temporária demonstra cautela das autoridades sanitárias e não representa uma condenação da vacina. Humberto Costa destacou que a vacina passou por todas as etapas de testes clínicos, foi aprovada pela Anvisa e já foi aplicada em mais de 500 mil pessoas.
22: Os estudos demonstraram eficácia geral de 65% contra a doença e eficácia superior a 80% contra os casos mais graves. Esses números são extremamente relevantes diante de uma enfermidade que há décadas desafia a saúde pública brasileira.
11: E o plenário do Senado aprovou uma proposta que estabelece medidas para proteger e acolher trabalhadores resgatados de condições análogas à escravidão.
12: O projeto também altera diversas leis para incluir disposições sobre o combate ao trabalho escravo, a priorização de benefícios sociais para as vítimas e a facilitação do acesso à justiça. Repórter Douglas Castilho.
23: Uma das novidades é a preferência da população vitimada para receber o Bolsa Família. Outra inovação é que,
0: para a fiscalização, será possível entrar no domicílio em que ocorre a possível violação sem mandado judicial, necessitando para isso apenas de autorização do empregador ou do empregado residente no local. O relator do projeto, o senador Paulo Paim, do PT do Rio Grande do Sul, explicou a iniciativa.
1: Prevê proteção efetiva aos trabalhadores e trabalhadoras domésticos resgatados da condição análoga à de escravo, para garantir, por exemplo, a fiscalização do trabalho e a autuação imediata.
0: O texto ainda prevê a concessão de 6 parcelas do seguro-desemprego à pessoa resgatada e o direito ao abrigamento emergencial, bem como a alteração do Código Penal para incluir pessoas em relação de trabalho doméstico como vítimas de lesão corporal no contexto de violência doméstica. O texto vai à sanção presidencial.
12: Com edição de Paula Groba e trabalhos técnicos de João Lira, o Jornal do Senado fica por aqui. Acompanhe agora as notícias da Câmara dos Deputados. Boa noite.
11: Boa noite e até amanhã.
3: 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Câmara aprova inserção de doenças crônicas na carteira de identidade.
6: Comissão proíbe a inclusão de ração como supérfluo para fins fiscais.
3: Exigências de infraestrutura para escolas públicas já estão em vigência.
6: Boa noite. Já virou lei a proposta aprovada pela Câmara com exigências de infraestrutura para escolas públicas. Saiba mais na reportagem de José Carlos Oliveira.
23: As comissões da Câmara dos Deputados aprovaram um projeto de lei do Senado com requisitos mínimos obrigatórios para a infraestrutura de escolas da rede pública da educação básica. Entre as exigências estão biblioteca, cozinha, refeitório.

0: não é realidade. De fato, de acordo com o Censo Escolar de 2023, nas escolas municipais de educação infantil, por exemplo, apenas 46,6% contavam com banheiros adequados e 61,7% contavam com recursos de acessibilidade para pessoas com deficiência.
1: Para a deputada, a falta de padrões mínimos é uma realidade inadmissível nas escolas. Socorro Neri citou outros dados do Censo Escolar de 2023, agora relativos à internet e aos laboratórios de ciências.
0: Entre as escolas públicas de ensino fundamental, apenas 69,2% dos estabelecimentos municipais dispunham de internet banda larga. Entre as escolas públicas estaduais de ensino médio, observou-se que nas regiões norte e sul, menos de 80% das unidades escolares contavam com internet banda larga. Entre as escolas públicas estaduais e municipais de ensino fundamental, apenas 10% dispunham de laboratório de ciências. Essa instalação estava disponível apenas em 43,5% das escolas públicas estaduais de ensino médio.
1: O texto inclui as novas exigências de infraestrutura escolar na LDB, a Lei de Diretrizes e Bases da Educação Nacional. A proposta também foi aprovada na Comissão de Constituição e Justiça, onde a deputada Laura Carneiro, do PSD do Rio de Janeiro, ressaltou a busca por um padrão de qualidade na oferta de ensino público no país. Da Rádio Câmara de Brasília, José Carlos Oliveira.
2: Educação. Marcon, do PT do Rio Grande do Sul, destaca o programa Pé de Meia como uma importante política de incentivo à permanência de estudantes de baixa renda no ensino médio. Ele explica que a iniciativa oferece apoio financeiro aos jovens e contribui para reduzir a evasão escolar.
3: Marcon também ressalta as ações do governo federal voltadas ao setor produtivo, como a renegociação de dívidas rurais e a ampliação dos recursos do Plano Safra. Para o deputado, essas medidas fortalecem a atividade agropecuária e estimulam a economia.
2: Paulão, do PT de Alagoas, celebra o lançamento do programa MEC Idiomas, que oferece gratuitamente cursos de inglês e espanhol por meio de plataforma digital. Segundo o deputado, a medida cria novas oportunidades para estudantes e trabalhadores.
3: Paulão também menciona ações voltadas aos entregadores por aplicativo, como a implantação de pontos de apoio com estrutura básica para descanso. Ele defende ainda o avanço da regulamentação do setor, com a análise de propostas que ampliam os seus direitos.
2: Raimundo Santos, do PSD do Pará, celebra o Dia Nacional da Música Gospel. Ele ressalta a presença do gênero em diferentes espaços da sociedade, enfatizando sua relevância cultural e religiosa na transmissão de mensagens de fé, esperança e solidariedade.
4: Eleições.
3: Daiane Bittencourt, do União do Ceará, contesta a decisão do TSE que determinou a recontagem de votos para deputado federal nas eleições de 2022, podendo atingir seu mandato. Ela defende que a punição por suposto uso indevido de recursos eleitorais abranja apenas o candidato acusado.
2: Daiane Bittencourt sustenta que o julgamento teve falhas, como a inexistência de ampla defesa e do contraditório. Ela informa que aguarda análise de pedido cautelar apresentado por seus advogados, enquanto reafirma disposição de manter a atuação parlamentar.
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4: Comissões.
3: Comissão aprova projeto que proíbe a inclusão de ração animal como bem supérfluo para a cobrança de ICMS. Vamos ouvir mais informações sobre o tema com o Luiz Cláudio Canuto.
6: Projeto aprovado pela Comissão de Meio Ambiente da Câmara dos Deputados proíbe que rações para animais de estimação sejam tratadas como supérfluos, algo que, para fins de incidência do ICMS, pode aumentar a tributação. O ICMS é um imposto estadual. O relator da proposta, deputado

0: Célio Studart, do PSD do Ceará, argumenta que ração para animais de estimação deve ser considerada um item essencial para ter uma tributação mais justa e alinhada com o conceito de bem indispensável.
1: Ração é algo caro, é um item caro e não é supérfluo, é um item vital para a vida de animais, especialmente daqueles que cuidam de 10, 20, 30, 40 animais. Então, o que esse projeto fez é reduzir o ICMS, ou seja, menos imposto, incidindo nessas rações para que possa baratear os custos e a gente tem aí, obviamente, mais avanços dentro da pauta animal e, obviamente, mais respeito, zelo e menos animais com fome, porque isso pesa caro no bolso daqueles que protegem os animais.
0: O projeto segue agora para análise nas comissões de Finanças e Tributação e de Constituição e Justiça. Para virar lei, precisa ser aprovado pela Câmara e pelo Senado. Da Rádio Câmara de Brasília, Luiz Cláudio Canuto.
2: Meio Ambiente. Delegado Matheus Laiola, do União do Paraná, denuncia representantes políticos de Paranaguá que defenderam as rinhas de galo. O parlamentar lembra que a legislação e a jurisprudência dos tribunais brasileiros já classificam essa prática como crime ambiental.
3: Delegado Matheus Laiola informa que o partido instaurou um processo administrativo para expulsar os responsáveis. Segundo o deputado, a defesa das rinhas é incompatível com os princípios do partido e com a proteção ao bem-estar animal.
2: Agricultura. Lucas Edecker, do PSD, comemora o avanço da proposta que trata da securitização das dívidas dos produtores rurais atingidos por estiagens e enchentes no Rio Grande do Sul. Para ele, a medida garante a recuperação da produção e preserva a atividade econômica no campo.
3: Lucas Edecker também frisa que a matéria foi aprovada pela Câmara há quase um ano e ainda aguarda a análise do Senado. Ele acredita que a lentidão do processo legislativo agravou a situação dos produtores, que, segundo ele, seguem com dificuldade para retomar suas atividades.
2: Daniel Trisesiak, do PSDB, cobra uma solução definitiva para os produtores rurais afetados por eventos climáticos no Rio Grande do Sul e defende a securitização das dívidas do setor. Ele afirma que tudo isso é necessário para que os agricultores continuem produzindo.
3: Daniel Trisesiak diz que o governo demora a adotar medidas de apoio ao campo, acrescentando que os produtores buscam instrumentos para a recuperação da sua atividade. Ele ressalta ainda a relevância do agronegócio para a geração de emprego, renda e riqueza no estado gaúcho.
2: Sérgio Turra, do PP do Rio Grande do Sul, cobra a aprovação da matéria que trata da securitização das dívidas dos produtores rurais. Na visão do deputado, a medida é essencial para garantir a continuação da atividade agropecuária após sucessivos eventos climáticos.
3: Sérgio Turra também destaca a importância do agronegócio para a economia nacional. O parlamentar afirma que auxiliar os produtores rurais significa preservar empregos, fortalecer a produção de alimentos e estimular o desenvolvimento do país.
2: Economia. Coronel Assis, do PL de Mato Grosso, aponta risco de desequilíbrio nas contas públicas do país. O deputado critica a política econômica do governo federal e atribui o problema ao aumento dos gastos, ao crescimento da dívida pública e à perda de confiança de investidores.
3: Coronel Assis afirma que os juros elevados sufocam a economia, dificultando o crédito para famílias e empresas. Ele alerta que a trajetória das despesas pode levar a um colapso orçamentário a partir de 2027, caso não haja controle fiscal.
2: Luiz Lima, do Novo, do Rio de Janeiro, aponta risco de agravamento das contas públicas diante de gastos acima da arrecadação, inflação alta e juros elevados. O parlamentar afirma que a situação compromete a capacidade do governo de controlar a dívida pública.
3: Luiz Lima cita a editorial da mídia que alerta para os perigos do crescimento dos gastos públicos e menciona também levantamento recente sobre medidas que reduzem receitas. Ele assinala que decisões eleitoreiras podem transferir para a população o custo do desequilíbrio orçamentário.
2: Márcio Gerri, do PCdoB do Maranhão, cita pesquisas recentes que indicam o fortalecimento político do governo e o enfraquecimento de parte da oposição. O deputado acredita que esses dados são reflexos da participação de lideranças da direita em denúncias sobre o Banco Master.
3: Benedita da Silva, do PT do Rio de Janeiro, apresentou o projeto que estabelece o PIX como infraestrutura estratégica nacional. A deputada salienta que o sistema de pagamentos instantâneos é uma tecnologia brasileira que ampliou o acesso da população a serviços financeiros.
2: De acordo com Benedita da Silva, a proposta busca garantir a gratuidade do sistema, proteger os dados dos usuários e impedir que o PIX seja utilizado em negociações internacionais. Para ela, cabe ao Congresso proteger políticas públicas que fortaleçam a autonomia econômica do país.
3: Helder Salomão, do PT do Espírito Santo, questiona a atuação de parlamentares que viajaram aos Estados Unidos para tratar de temas ligados à economia brasileira. Ele acredita que a articulação ameaça a soberania nacional por envolver debates sobre o PIX e minerais estratégicos.
2: Helder Salomão exalta o PIX como um patrimônio criado por técnicos do Banco Central com impacto direto no desenvolvimento do país. Ele também associa as novas tarifas dos Estados Unidos contra produtos brasileiros às articulações entre deputados da oposição e autoridades norte-americanas.
3: Turismo. Hildo Rocha, do MDB do Maranhão, celebra o reconhecimento internacional da Praia de Atins, nos Lençóis Maranhenses, eleita a melhor praia do Brasil e a sétima melhor do mundo, no ranking Best Beaches in the World 2025.
2: Na visão de Hildo Rocha, o reconhecimento consolida o potencial turístico do estado, que reúne outras atrações naturais como o Rio Preguiças e o Delta das Américas. Ele aproveita para convidar a população a visitar o Maranhão durante o período dos festejos juninos.
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3: Saúde. Câmara finaliza a votação de projeto que inclui doenças crônicas na nova carteira de identidade. Vamos saber mais na reportagem de Júlia Lopes.
5: Hipertensão, diabetes, asma e obesidade estão entre as doenças crônicas que mais afetam os brasileiros. Atualmente, 52% da população com 18 anos ou mais já recebeu o diagnóstico de pelo menos uma doença crônica. Diante desse cenário, a Comissão de Constituição e Justiça da Câmara dos Deputados aprovou um projeto de lei que permite incluir, de forma voluntária, informações sobre doenças crônicas na Identificação Civil Nacional, a ICN. A proposta é garantir cuidados especiais no atendimento a essas pessoas. Pelo texto, a inclusão da informação só será feita a pedido do próprio cidadão ou de seu representante legal. Além disso, será necessária a comprovação junto ao órgão estadual competente por meio de um relatório médico com a Classificação Internacional de Doenças, a CID. Para o relator da proposta, deputado Patrus Ananias, do PT de Minas Gerais, o projeto garante que ninguém será obrigado a expor sua condição de saúde, evitando constrangimentos ou qualquer tipo de discriminação. No Brasil e no mundo, as doenças crônicas são consideradas um dos maiores desafios de saúde pública. Elas estão associadas a mortes prematuras, perda de qualidade de vida e também a altos custos para a sociedade e para os sistemas de saúde. Segundo o relator da proposta na Comissão de Saúde, deputado Dr. Francisco, do PT do Piauí, em situações de emergência, a informação sobre uma doença crônica pode fazer toda a diferença no atendimento.
6: Que uma vez identificado no seu documento de identificação civil nacional, possibilita em alguma situação de urgência e emergência, essa pessoa ser percebida a sua situação e isso facilitar os órgãos de saúde, o local onde possa acontecer algum infortúnio e essa pessoa ter as condições de ser acolhida, ser atendida e direcionada para um atendimento mais rápido.
5: Entre 2010 e 2023, o número global de anos de vida saudável perdidos por incapacidade ou morte causada por doenças crônicas não transmissíveis aumentou de 1 bilhão e 450 milhões para 1 bilhão e 800 milhões. As principais responsáveis por esse crescimento foram a cardiopatia isquêmica, o acidente vascular cerebral, o AVC e o diabetes, Já os transtornos depressivos, de ansiedade e o diabetes apresentaram o crescimento mais acelerado no período. O projeto que permite a inclusão voluntária de doenças crônicas na nova carteira de identidade segue agora para análise no Senado. Da Rádio Câmara de Brasília, Júlia Lopes.
7: Direitos Humanos.
2: Vavá do Avante de Minas Gerais relata a realidade de abandono enfrentada pela comunidade autista em regiões vulneráveis do país. O parlamentar denuncia as barreiras burocráticas impostas pelo INSS, que exige laudos médicos especializados para a concessão do BPC.
3: De acordo com Vavá, a demora nas respostas administrativas gera uma crueldade institucional que sobrecarrega as mães solo. O deputado sugere a criação de centros regionalizados de diagnóstico e tratamento e a implementação de uma política nacional de neurodivergência.
7: Segurança Pública.
2: Tony de Paula presta homenagem aos policiais militares mortos em confrontos nas comunidades do Rio de Janeiro. Na visão do deputado, as atuais ações de combate ao crime organizado são ineficientes e desgastantes para as forças policiais.
3: O Tony de Paula cobra a formulação de políticas baseadas em inteligência e planejamento estratégico. Ele argumenta que o parlamento e as demais autoridades precisam atuar de forma coordenada para proteger a vida dos agentes que estão na linha de frente do combate ao crime.
2: Delegado Paulo Bilins, que do PL de São Paulo, defende o endurecimento das medidas de combate ao crime organizado. Além disso, o deputado apoia a classificação de facções criminosas brasileiras como organizações terroristas.
3: Delegado Paulo Bilinski pede que a segurança pública seja tratada como prioridade e cobra ações mais efetivas no enfrentamento à criminalidade. Ele afirma que é necessário ampliar os mecanismos de combate às facções para garantir mais proteção ao povo brasileiro.
7: Justiça.
2: Tadeu Venere, do PT do Paraná, critica o contexto em que a proposta de redução da maioridade penal volta à pauta da Comissão de Constituição e Justiça. Para ele, o debate está sendo impulsionado para desviar a atenção de outros temas em evidência no cenário nacional.
3: Tadeu Venere também questiona a condução do debate público sobre o assunto e afirma que a discussão tem sido utilizada com objetivos políticos. Segundo o deputado, é necessário analisar com cautela as motivações que cercam a retomada da discussão dessa pauta.
2: Dandara, do PT de Minas Gerais, repudia a proposta que reduz a maioridade penal no Brasil. A deputada argumenta que o sistema prisional brasileiro possui altos índices de reincidência e funciona como um espaço de fortalecimento de facções criminosas.
3: Para Dandara, o avanço do país depende da ampliação de oportunidades para a juventude e do fortalecimento de legislações protetivas, como a criminalização da misoginia. Ela afirma que o ódio e o preconceito direcionados contra as mulheres são a raiz do feminicídio.
2: Júlio César Ribeiro, do Republicanos do Distrito Federal, defende o equilíbrio nos debates sobre a violência de gênero. O parlamentar reitera seu compromisso com a proteção das mulheres, mas levanta preocupação com a criação de tipos penais de interpretação subjetiva.
3: Júlio César Ribeiro alerta que conceitos amplos de identidade de gênero trazem insegurança jurídica e colocam em risco garantias constitucionais, como as liberdades de expressão e religiosa. No entendimento dele, divergências filosóficas, biológicas ou religiosas não podem ser criminalizadas.
2: Termina agora o Jornal Câmara dos Deputados, produzido pela Rádio Câmara, com trabalhos técnicos de Everson Oreni e apresentação de Márcio Aquilissardi e José Carlos Andrade. Uma ótima noite para você.
3: Boa noite, a Voz do Brasil volta amanhã.
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1: Está no ar a Voz do Brasil. 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
2: Olá, boa noite.
3: Boa noite para você que nos acompanha em todo o país.
2: Terça-feira, 9 de junho de 2026.
3: Vamos ao destaque do dia: Estatuto da Segurança Privada.
2: Presidente Lula regulamenta a lei que traz mais controle das autoridades sobre esse tipo de serviço.
3: Segurança jurídica também deve estimular a abertura de mais empresas no setor.
2: O presidente também destacou a legitimidade para trabalhadores que fazem serviços de vigília e segurança.
4: Da cidadania para você, é você de andar de cabeça erguida, não sendo tratado como clandestino e não recebendo calote.
3: E ainda, Conselho de Política Energética vai avaliar aumento da mistura de etanol na gasolina.
2: Proposta do governo e de empresários é que composição passe a ter 32% de álcool combustível. Márcia Fernandes.
5: Se a medida for acatada, 450 milhões de litros de gasolina deixarão de ser importados.
3: E a gente vai falar também da prevenção aos incêndios florestais esse ano.
2: Com a possibilidade de termos El Niño no segundo semestre, o governo do Brasil já vem se preparando com contratação de profissionais e equipamentos.
3: A gente conversa sobre isso em entrevista ao vivo com o ministro do Meio Ambiente e Mudança do Clima, João Paulo Capobianco.
2: Hoje, na apresentação da Voz do Brasil, Mariana Jungmann e Luciano Seixas.
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2: O governo pretende aumentar novamente o percentual de etanol presente na gasolina, agora para 32%.
3: A proposta, que é defendida também por empresários do setor, será avaliada nas próximas semanas pelo Conselho Nacional de Política Energética.
2: E se aprovada, deve contribuir para aumentar a autonomia do país no setor de combustíveis e diminuir os preços para o consumidor.
5: Empresários e representantes do setor de etanol levaram ao governo federal a proposta de um aumento no percentual de etanol na gasolina para 32%. Hoje, esse percentual é de 30%. De acordo com o ministro de Minas e Energia, Alexandre Silveira, a medida pode ajudar a reduzir o preço do combustível e acelerar o processo de descarbonização.
6: Um tema fundamental para a segurança energética, para aumentar ainda mais a mistura do etanol. Etanol anidro na gasolina, deixando de ser necessária a importação de gasolina e com isso minimizando os impactos também da guerra, como temos conseguido, tanto com as subvenções quanto com as desonerações, a gente possa chegar na bomba com o menor preço de combustível no Brasil.
5: Se a medida for acatada, de acordo com o ministro, 450 milhões de litros de gasolina deixarão de ser importados. O anúncio foi feito nesta terça-feira após uma reunião entre representantes do setor, ministros e o presidente Lula. Um dos participantes, Evandro Gussi, presidente da União da Indústria de Cana-de-Açúcar e Bioenergia, destacou a viabilidade desse aumento do percentual do etanol.
7: A mistura de 32% ela já foi testada com sucesso quando a mistura foi elevada para 30%. Então nós estamos aqui muito animados. Para se ter uma ideia, desde que a guerra começou, essa diferença de preço entre etanol e gasolina já fez com que o consumidor brasileiro economizasse cerca de 2 bilhões de reais.
5: O aumento no percentual de etanol na gasolina deve ser avaliado pelo Conselho Nacional de Política Energética em até 15 dias. Reportagem Márcia Fernandes.
3: Mais legitimidade para os profissionais e empresas do setor de segurança privada.
2: O presidente Lula regulamentou hoje, por meio de decreto, o Estatuto da Segurança Privada.
3: O documento traz regras e obrigações para o funcionamento das empresas, facilitando a fiscalização e o combate a serviços clandestinos.
8: Maior controle das autoridades e mais segurança para os profissionais da área. A lei que criou o Estatuto da Segurança Privada de 2024 ganhou agora regulamentação. Federação. O decreto, assinado pelo presidente Lula, define, por exemplo, o número mínimo de vigilantes por atividade e a quantidade mínima de veículos, além de trazer regras sobre a circulação de carros fortes, a obrigação de comunicar crimes em prazo definido e quais disciplinas devem constar nos cursos de formação. O presidente Lula destacou que a medida traz dignidade aos profissionais da segurança privada.
4: Da cidadania para vocês, é vocês andarem de cabeça erguida, não sendo tratado como clandestino e não recebendo calote. É reconhecimento de que vocês não são um estorvo na segurança pública. Vocês fazem um processo de complementariedade à questão da segurança pública nesse país.
8: Com as novas regras, a expectativa é que o controle da Polícia Federal sobre o setor seja mais efetivo, impedindo o funcionamento de grupos clandestinos. A ideia é evitar que empresas que operam na informalidade continuem sendo um risco à população, principalmente quando há uso de armas de fogo e outros equipamentos de uso controlado ou restrito. De acordo com o diretor-geral da Polícia Federal, Andrei Rodrigues, há no país 7 mil empresas de segurança privada. Com a regulamentação, a expectativa é que o número de empresas aumente.
9: Serão mais de 17 mil empresas no setor, que empregarão cerca de 1 milhão de pessoas. Mais do que ampliar o escopo, o normativo organiza o setor, confere previsibilidade, reduz litígios e cria um ambiente mais seguro para as empresas, trabalhadores e, sobretudo, para a sociedade brasileira.
8: Entre as inovações da lei está a ampliação dos serviços compreendidos como de segurança privada, incluindo nesse entendimento o serviço de segurança pessoal e o monitoramento de sistemas eletrônicos de segurança. As empresas têm até o segundo semestre de 2027 para se adaptarem as novas regras. Reportagem Luana Karen.
2: Desde o início desse ano, o governo do Brasil vem fazendo ações preparatórias para um fenômeno climático que deve ocorrer no segundo semestre, o El Niño.
3: A previsão é que ele torne a estação seca mais severa, o que pode ocasionar mais incêndios florestais.
2: A prevenção e redução dos danos causados pelo El Niño é um dos temas que estão sendo apresentados esta semana em Brasília, durante a Semana do Meio Ambiente.
3: E hoje nós temos aqui no estúdio o ministro do Meio Ambiente e Mudança do Clima, João Paulo Capobianco, que vai nos falar mais sobre a contratação de brigadistas, a compra de equipamentos e outras ações já efetivadas. Boa noite, ministro.
10: Boa noite, é um prazer estar com vocês e falando para todo o Brasil.
3: Ministro, o Dia do Meio Ambiente foi comemorado agora há pouco, no dia 5, ontem foi Dia dos Oceanos. O Ministério do Meio Ambiente está fazendo uma série de eventos ao longo dessa semana, né? O que, que são esses eventos? Quais as ações que o senhor destacaria nessas datas?
10: Bom, primeiro, uma exposição inédita, aberta a todo o público, toda a sociedade, mostrando não apenas a riqueza do meio ambiente brasileiro, com exposições fotográficas, a exposição Afluentes, que nós temos junto com o BNDES e o Fundo Amazônia, que mostra todos os investimentos do Brasil na promoção do desenvolvimento sustentável da Amazônia, dos demais biomas, mas também algo muito bacana, que é apresentar à sociedade os equipamentos que hoje o governo federal dispõe para fazer o enfrentamento a incêndios e melhorar a fiscalização ambiental. Então temos uma vila operacional do IBAMA e ICMBio montados ali na Biblioteca Nacional, no pátio, aberto a toda a sociedade, para conhecer esses equipamentos, interagir com os profissionais do IBAMA e do ICMBio, entender como funciona as ações preventivas e de combate a incêndios. E também temos ali um veículo que está fazendo o chamado manejo ético de animais domésticos, né? A castração, a colocação da microchipagem, aberto ao público, gratuito, para que as pessoas também vejam uma ação importante, que é o tratamento adequado dos animais domésticos, cães e gatos, né, no nosso país.
2: Ministro, esse ano há a previsão daquele fenômeno climático que a gente sempre ouve falar, né, o tal El Niño. Por que que ano de El Niño preocupa mais do ponto de vista ambiental e o que que o Ministério vem fazendo de maneira preventiva em relação a isso?
10: O El Niño é um fenômeno natural, né, que sempre ocorreu, mas com o agravamento da situação climática, o aquecimento global, ele vem ocorrendo com mais intensidade e reduzindo os seus períodos de ocorrência. Por exemplo, tivemos El Niño em 2024, muito forte. Todos se lembram do esforço feito pelo governo brasileiro, juntamente com os estados, municípios, sociedade, para reduzir os incêndios, mas que assim mesmo, com todo esforço, foram bastante significativos. Nós temos monitorado desde o final do ano passado os cenários de El Niño. Temos aí os maiores especialistas, os grandes meteorologistas brasileiros trabalhando em parceria com o governo federal, monitorando reuniões mensais, e estamos verificando, infelizmente, que os indícios de que será um El Niño forte estão crescendo. E o que significa um El Niño forte? Significa secas mais intensas e prolongadas na região norte, nordeste e centro-oeste, que inclui aí a Amazônia, a Caatinga, o Cerrado e o Pantanal, e chuvas intensas na região sul, Rio Grande do Sul, Paraná e Santa Catarina, com chances de novas enchentes importantes. Então, o que nós estamos fazendo? Atuando de forma preventiva em várias frentes. Primeira frente importante é o aumento da capacidade do governo federal de fazer frente aos incêndios florestais. Nós teremos esse ano o maior número de brigadistas atuando no enfrentamento. São mais de 4.630 profissionais do governo federal que vão estar monitorando e atuando nas frentes de incêndio. Também fizemos, já o ano passado, um desembolso, que na realidade começou em 2024, se intensificou em 2025, de repasses de recursos para os corpos de bombeiro dos estados mais críticos, principalmente em toda a Amazônia. Foram mais de 430 milhões de reais que nós transferimos para os corpos de bombeiros nos estados da Amazônia, recursos do Fundo Amazônia. E agora, este ano, fizemos repasse para vários estados da região do Cerrado brasileiro e Pantanal. Então, nós temos esse ano, somando para a Amazônia com o Cerrado e Pantanal, nós temos aí mais de 500 milhões, quase 600 milhões de reais que foram investidos nos corpos de bombeiros. Então, nós temos mais preparação dos estados, mais preparação do governo federal, mas evidentemente o elo fundamental aqui é a sociedade, e aí a importância desse programa nosso para poder se comunicar diretamente com o cidadão e com a cidadã que estão na linha de frente. E aí eu gostaria de aproveitar essa oportunidade para fazer um apelo a todos que estão nos ouvindo. Não use fogo. O fogo muitas vezes é usado no Brasil para queima de lixo, para limpar um pasto, para abrir um terreno. O problema é que na situação que nós vamos enfrentar, isso se torna incontrolável. Uma pequena ignição que a gente faça.
11: As pessoas subestimam, né, ministro?
10: As pessoas subestimam.
11: O poder do fogo durante o período de seca, né?
10: Exatamente, porque o fogo, quando você evita ele, é o ideal. Agora, quando você combate ele no início, é o segundo passo importante. Se você não faz isso, ele pode adquirir a potência de um grande incêndio, às vezes de quilômetros de extensão, tornando o trabalho dos brigadistas, dos bombeiros, extremamente difícil. Portanto, é importantíssimo que a sociedade esteja atenta. Não use fogo a partir agora de junho, evite ao máximo, porque a situação climática vai ser muito desfavorável. Além disso, é importante também lembrar um fato novo. O Brasil aprovou no Congresso Nacional, em 2024, a nova lei, a Lei do Manejo Integrado do Fogo. E a responsabilidade em prevenir, combater incêndios, hoje é de toda a sociedade. Não é apenas do governo federal. O governo federal tem capacidade de atuação? Tem. Está se preparando? Está. Aumentou sua capacidade de intervenção com equipamentos e recursos humanos? Sim. Mas o mais importante aqui é compartilhar essa responsabilidade com os estados, municípios e com os proprietários rurais, que hoje, pela nova lei, passam a ter responsabilidade de montar brigadas, ter equipamentos e atuar na prevenção de incêndios.
11: Pois é, falando nos equipamentos, o Ministério do Meio Ambiente, o IBAMA, o Instituto Chico Mendes, foi feito também um investimento na compra de equipamentos, aeronaves, veículos, né? Que equipamentos são esses e que investimento foi esse?
10: Olha, juntando IBAMA e ICMBio, nós temos aí 19 helicópteros e 19 aviões. Então, é o maior investimento já feito. Nós temos também, sob a coordenação da Casa Civil da Presidência da República, a Sala de Situação, que já começou a se reunir. Ela reúne 19 ministérios e autarquias e órgãos vinculados que se reúnem e planejam ação. Então, Forças Armadas, Aeronáutica, Exército, Marinha, oferecendo apoio logístico e de equipamentos também. Nós temos ali os estados envolvidos que aportam com seus corpos de bombeiros. Temos uma mobilização de equipamentos que são destinados às brigadas locais. Então, abafadores, sopradores, EPIs, isso é muito importante. Hoje o IBAMA e o ICMBio distribuem milhares de equipamentos para pessoas lá na ponta, mesmo que não sejam profissionais do governo federal, mas que sejam brigadas voluntárias, por exemplo, ou brigadas municipais, são muitas no Brasil.
11: As brigadas indígenas também.
10: As brigadas indígenas, as brigadas quilombolas, né, de pessoas da comunidade, que recebem equipamentos, orientação para fazer frente a isso rapidamente. Então, há um investimento muito grande, alguns equipamentos de grande porte, inclusive, retroescavadeiras que abrem valetas para fazer aceros, ou seja, um conjunto grande de equipamentos. Mas, repito, tudo isso é importante, o governo está fazendo um grande investimento, apoiando todos os envolvidos, mas, repito, o cidadão e a cidadã ali na ponta é que podem fazer a diferença. Por isso, a importância de nós termos no Brasil a consciência de que a mudança do clima criou um problema novo. Nós não estávamos acostumados. O Brasil não era um país de grandes incêndios florestais. E, infelizmente, se tornou um país com muito risco. E a cidadã e o cidadão na ponta podem fazer toda a diferença.
2: Muito bem, nós conversamos com o ministro do Meio Ambiente e Mudança do Clima, João Paulo Capobianco. Muito obrigado pela entrevista aqui à Voz do Brasil, ministro.
10: Foi um prazer, obrigado pela oportunidade que nós podemos falar com todo o Brasil de um assunto tão importante que todos podem ajudar a resolver.
11: E lembrando sempre que a prevenção é melhor do que o remédio, é melhor do que correr atrás do fogo depois, né, ministro?
10: Exatamente, a prevenção é tudo.
11: Gestores públicos, representantes de órgãos de controle e organizações da sociedade civil.
2: Mais de 7 mil integrantes da rede de parcerias coordenada pelo governo federal estão em Brasília para discutir melhorias na gestão dos recursos públicos.
11: A ideia é propor soluções para que a aplicação do dinheiro e a gestão desses recursos seja mais eficiente, melhorando a vida do cidadão nas cidades brasileiras.
12: O dinheiro que chega às escolas e postos de saúde, a aplicação de recursos em obras, compras públicas e convênios. Para garantir que tudo isso seja aplicado com eficiência e transparência, existe uma rede criada pelo governo federal há mais de 10 anos. É a rede de parcerias, formada por órgãos públicos, estados, municípios, instituições de controle, organizações e sociedade civil. E para discutir esses temas, nos próximos 3 dias, mais de 7 mil representantes dessa rede estarão reunidos em Brasília, no Fórum Nacional da Rede de Parcerias, Transferências e Compras Públicas. Na abertura do evento, a ministra da Gestão e da Inovação em Serviços Públicos, Esther Dweck, lembrou que o objetivo é fortalecer a cooperação e melhorar a gestão das políticas públicas.
13: A gente tem realidades administrativas, fiscais, institucionais muito distintas entre cada uma das experiências que a gente tem aqui juntos. A gente tem trabalhado para entender essas diferenças e para construir, com diálogo, soluções que respeitem essa diversidade brasileira. A cooperação federativa, que é um eixo prioritário do nosso governo, é o mote grande desse nosso fórum.
12: Realizado todos os anos no mês de junho, o fórum é um espaço de troca de experiências, capacitação e construção de soluções para a gestão pública brasileira. Nesta edição, são mais de 200 atividades entre painéis, palestras e oficinas. Em salas temáticas, os gestores podem consultar especialistas de cada ministério sobre os temas do seu município. Para o analista de planejamento e orçamento do Rio Grande do Sul, Sérgio Carlos dos Santos, o evento é importante para que o resultado das políticas públicas chegue até o cidadão.
14: E o Fórum Nacional, ele tangibiliza, né, a rede, né, porque a rede está espalhada. A gente está conversando com os municípios, com os estados, com o governo federal, porque a gente se conversa, mas estar presente no evento é bastante importante e todo estruturado, né, para poder compartilhar as informações, participar de palestras, isso é muito interessante.
12: Durante o encontro, os gestores também poderão tirar dúvidas sobre o Contrata Mais Brasil. A plataforma aproxima órgãos públicos de pequenos negócios, como os microempreendedores individuais, fortalecendo economias locais e promovendo inclusão produtiva. Mais informações sobre a plataforma estão no site gov.br/Contrata Mais Brasil. Reportagem Gabriela Noronha.
2: O governo do Brasil vai divulgar os processos já concluídos relacionados à autorização de empresas de apostas de cota fixa, conhecidas como BETs.
3: O anúncio foi feito essa semana pelo ministro da Fazenda, Dario Durigan.
2: Ele garantiu que serão preservados os dados pessoais dos proprietários e dirigentes das empresas, sem comprometer o compromisso do governo com a transparência.
15: Nós estamos falando de 25 mil documentos, mais ou menos, que foram exigidos pelo Ministério da Fazenda para que a gente pudesse fazer uma avaliação de origem de capital, do imposto de renda das pessoas que se dizem dirigentes das BETs. Nós vamos fazer transparência das empresas, de todos os processos que já foram concluídos, processos que seguem em tramitação, nós vamos aguardar a conclusão. Claro que a gente vai precisar fazer isso com uma força-tarefa para tarjar os nomes, não implicando em responsabilidade para os servidores públicos.
3: Pois é, a força-tarefa mencionada pelo ministro será conduzida em parceria com a Controladoria Geral da União, com o objetivo de acelerar a disponibilização dos documentos.
2: As informações serão publicadas no portal oficial do Ministério da Fazenda e ficarão disponíveis para consulta.
3: A Secretaria de Prêmios e Apostas também informou que está reforçando as ações de monitoramento e fiscalização sobre os jogos online, em razão da realização da Copa do Mundo de Clubes.
2: No Brasil, estima-se que cerca de 8 milhões de mulheres convivem com a endometriose, sendo 2 milhões delas adolescentes.
3: A doença, que afeta o útero, é crônica e causa dores intensas na região pélvica, cólicas menstruais fora do normal e pode levar à infertilidade.
2: Para estimular pesquisas que ajudem a descobrir novas formas de prevenção, diagnóstico e tratamento para a doença, o Ministério da Ciência e Tecnologia e Inovação anunciou um investimento de 50 milhões de reais.
3: O valor vai se somar a mais 10 milhões do Instituto Alana, organização voltada para os direitos das crianças.
2: É o maior já investido pelo governo em ciência sobre a saúde feminina.
16: 60 milhões de reais vão ser investidos em pesquisas sobre endometriose, dor pélvica e saúde menstrual no Brasil. Os recursos são de uma parceria entre o Ministério de Ciência, Tecnologia e Inovação e o Instituto Alana, anunciada nesta terça-feira. Desses 60 milhões de reais, 50 milhões de reais serão do Ministério da Ciência, Tecnologia e Inovação via Conselho Nacional de Desenvolvimento Científico e Tecnológico, o CNPq, para criar soluções que possam ser aplicadas no Sistema Único de Saúde, o SUS. Esse é o maior investimento já feito pelo MCTI em pesquisas sobre saúde da mulher. As propostas vão ser selecionadas por chamada pública do CNPq e devem abordar temas como causa e prevenção, diagnóstico, tratamento e impacto social. Segundo o Ministério da Ciência, Tecnologia e Inovação, as pesquisas vão reduzir lacunas de conhecimento sobre a endometriose, uma doença crônica que afeta cerca de uma em cada 10 meninas e mulheres e que pode levar anos para ser diagnosticada. A estimativa é que 8 milhões de brasileiras em idade reprodutiva convivam com endometriose, sendo 2 milhões de adolescentes. Priscila Machado, para a Voz do Brasil.
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0: antes de encerrar a Voz do Brasil de hoje, a gente passa para dar um recado para os estudantes que ainda não fizeram a inscrição do Exame Nacional do Ensino Médio.
1: O prazo vai até sexta-feira, dia 12.
0: Alunos de escolas públicas e beneficiários do PEDMEIA têm a inscrição pré-preenchida esse ano, mas eles precisam entrar na página do participante e confirmar a participação.
1: O pedido de isenção da taxa também não elimina a necessidade de fazer a inscrição.
0: Por isso, se a sua ainda estiver pendente, confira lá na página do participante e conclua o processo para fazer as provas que estão marcadas para os dias 8 e 15 de novembro.
1: Para os candidatos não isentos, a taxa de inscrição é de R$ 85,00 e agora pode ser paga até 17 de junho.
0: E essas foram as notícias do Governo do Brasil.
1: Uma realização da Secretaria de Comunicação Social da Presidência da República.
0: Com produção da empresa Brasil de Comunicação.
1: Fique agora com as notícias do Poder Judiciário e do Congresso Nacional. Boa noite.
0: Boa noite para você e até amanhã.
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4: O Supremo Tribunal Federal impõe multa diária a estados e municípios que não prestaram contas sobre emendas PICs.
5: Presidente do TSE assina acordo de cooperação com defensorias públicas.
4: TST fará audiência pública sobre o controle do uso de banheiro durante jornada de trabalho.
5: Boa noite, eu sou Marcela Luiza.
4: E eu sou Walter Lima.
5: Supremo Tribunal Federal determina novas medidas sobre a execução e fiscalização das emendas parlamentares, sobretudo as chamadas emendas PIX, direcionadas ao setor de eventos.
4: A decisão é do ministro Flávio Dino, relator do caso no STF. Pablo Lemos.
6: A medida mira estados e municípios que receberam repasses entre 2020 e 2024 e ainda não esclareceram a destinação dos recursos. O relator, ministro Flávio Dino, impôs multa diária de 1% do valor da emenda recebida aos que continuarem omissos ou em falta na apresentação de planos de trabalho ou em relatórios de gestão online. Flávio Dino também deu 10 dias para o Ministério do Turismo identificar e notificar os entes federados e determinou à Controladoria Geral da União a auditoria profunda nos dados já enviados. A CGU terá 5 dias úteis para apresentar um cronograma de trabalho.
5: Presidente do TSE assina acordo de cooperação com as defensorias públicas.
4: A ideia é garantir assistência jurídica gratuita a eleitores e candidatos. Estevão Furtado.
7: Segundo o presidente do Tribunal Superior Eleitoral, ministro Cássio Nunes Marques, a iniciativa ajuda a remover barreiras e garantir uma participação mais igualitária no processo democrático.
8: Nosso compromisso é assegurar que nenhuma cidadã e nenhum cidadão deixe de exercer plenamente seus direitos políticos por ausência de orientação ou assistência jurídica. Como tenho dito, ninguém será deixado para trás em nossa jornada democrática. A Justiça Eleitoral brasileira continuará trabalhando para garantir eleições íntegras, transparentes, acessíveis e confiáveis, com especial atenção à proteção das pessoas historicamente minorizadas e daquelas em maior situação de vulnerabilidade.
7: A parceria busca ampliar o acesso à justiça eleitoral e prevê atuação prioritária em casos de fraude à cota de gênero, violência política, assédio político e assédio eleitoral no ambiente de trabalho.
5: Tribunal Superior do Trabalho fará audiência pública sobre controle do uso de banheiro durante jornada de trabalho.
4: O debate vai auxiliar o julgamento sobre os limites do poder do empregador e eventual configuração de dano moral. Marla Lacerda.
9: Você pode dar a sua opinião. A audiência pública vai tratar de situações bem específicas, como no caso das linhas de produção, por exemplo, em que o posto não pode ficar desocupado em momento algum. E se a empresa pode ser punida por dano moral, caso tente controlar ou limitar o número de vezes que o trabalhador ou trabalhadora vai ao banheiro, considerando inclusive as condições de saúde do empregado. A audiência vai ser em agosto, mas o formulário para participar já está no site do TST.
5: São nulos os contratos de empréstimo bancário feitos por pessoa analfabeta em terminais de autoatendimento, como caixas eletrônicos.
4: Essa conclusão é do Superior Tribunal de Justiça, Fátima Uchoa.
10: A terceira turma do STJ declarou a nulidade de empréstimos contratados por um homem analfabeto e determinou a devolução dos valores descontados da conta dele em razão de contratos e outras despesas, mas compensando com quantias que o banco já havia disponibilizado. Segundo o relator ministro Ricardo Vilas Boas Cueva, a pessoa analfabeta tem plena capacidade para praticar atos da vida civil, mas para a validade de contratos escritos, a lei exige formalidades como a assinatura a rogo, ou seja, com a assinatura de outra pessoa a pedido do analfabeto e na presença de duas testemunhas, a fim de garantir a compreensão e a manifestação da própria vontade do contratante.
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5: Uma boa noite.
4: E até amanhã.
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11: Eu sou Paula Groba.
12: E eu sou Humberto Pinheiro.
11: E estes são os destaques de hoje do Jornal do Senado, que começa agora.
12: Senado aprova projeto que amplia apoio a vítimas de trabalho escravo.
11: Avança projeto que permite internação de adolescentes por até 10 anos.
12: Presidente do BRB presta esclarecimentos no Senado sobre acordo com Banco Master.
11: Boa noite.
12: Boa noite.
11: Senadores da Comissão de Assuntos Econômicos ouviram hoje o presidente do Banco de Brasília, BRB, Nelson Antônio de Souza, e pediram esclarecimentos sobre a negociação com o Banco Master, fechada sem que o balanço de 2025 da instituição adquirida tivesse sido apresentado.
12: Aos senadores, Nelson de Souza defendeu que o BRB tem condições de recuperação. A repórter Marcela Cunha tem mais detalhes.
13: O presidente do BRB, Nelson Antônio de Souza, disse a Comissão de Assuntos Econômicos que o banco precisa de um aporte de 8 bilhões e 800 milhões de reais para enfrentar os efeitos das operações com o Banco Master. O plano prevê um empréstimo do Fundo Garantidor de Créditos ao governo do Distrito Federal e securitização de dívida do GDF. Mas o presidente da CAI, Renan Calheiros, do MDB de Alagoas, questionou a homologação do acordo pelo Supremo Tribunal Federal antes da divulgação do balanço de 2025 do banco.
14: Eu não entendo como é que o Supremo aprova um plano sem que o BRB publique o balanço de 2025. Como se faz um plano? Um plano nas nuvens.
13: Nelson afirmou que não havia decisão judicial impedindo a publicação do balanço, mas explicou que as demonstrações financeiras precisaram ser revisadas a cada novo achado da auditoria independente. Ele disse que o BRB adotou medidas de governança e troca de dirigentes e defendeu que o banco tem condições de recuperação. O senador Isalci Lucas, do PL do Distrito Federal, questionou o risco transferido aos cidadãos do DF, considerando que o GDF é o garantidor da operação.
14: A garantia desse 16% compromete, né, a saúde, a educação, a segurança, porque o Fundo de Participação de Estado e de Município é para isso.
13: As críticas foram reforçadas pela senadora Leila Barros, do PDT do Distrito Federal, que destacou que a conta para salvar o banco representaria mais de R$ 2.200 por habitante do DF.
11: A sanção da lei que aumenta as punições para o exercício ilegal da medicina veterinária teve repercussão no Senado.
12: A nova legislação passa a tratar a prática como crime previsto no Código Penal e tem como objetivo ampliar a proteção dos animais, preservar a saúde pública e fortalecer a segurança sanitária do país. Repórter Henrique Nascimento.
15: Quem atuar como médico veterinário sem autorização legal poderá ser punido com detenção de 6 meses a 2 anos. A medida está prevista na nova lei que passa a incluir a medicina veterinária entre as profissões protegidas pelo Código Penal contra o exercício ilegal. Ao comentar a sanção da norma, o senador Sérgio Moro, do PL do Paraná, relator da proposta no Senado, disse que a medida vai ajudar no combate à atuação de pessoas sem qualificação profissional.
16: Muitas vezes acabam exercitando legalmente essa profissão, até realizando às vezes cirurgias médicas veterinárias com resultados desastrosos. E eu creio que é uma mais importante, tanto para proteger a profissão, como igualmente para proteger, né, os animais, e a gente tem esse grande apreço.
15: O senador Esperidião Amin, do Progressistas de Santa Catarina, destacou a contribuição dos veterinários para que o Brasil avançasse no combate à febre aftosa.
17: E eu celebro a importância do veterinário por registrar o seguinte: o meu estado, quando eu estava no governo, em 99, 2000, conseguiu, graças aos veterinários catarinenses e brasileiros, a condição de primeira unidade política da América Latina livre de aftosa sem vacinação.
15: Antes da mudança, o exercício ilegal da medicina veterinária era tratado apenas como contravenção penal. Agora, a atividade passa a receber o mesmo tratamento previsto para médicos, dentistas e farmacêuticos.
11: O furto ou o roubo de combustíveis poderão receber punições mais severas.
12: A Comissão de Infraestrutura do Senado aprovou um projeto que cria uma modalidade específica para esses crimes, com penas que podem chegar a 10 anos de reclusão. Repórter Márcio Maturana.
18: Furto ou roubo de petróleo, gás natural e outros combustíveis podem ter pena de 4 a 10 anos de reclusão, segundo um projeto aprovado pela Comissão de Infraestrutura. O texto, já aprovado pela Câmara, segue para a Comissão de Segurança Pública com parecer favorável de Jaime Bagatoli, do PL de Rondônia.
19: Tem que ter punições mais severas para esses tipos de furto, para esses tipos de roubo, para esse tipo de danos que essas pessoas estão causando, prejuízo econômico e prejuízo ambiental.
18: O projeto prevê que a pena vai ser aumentada em 1/3 se o crime for praticado por 2 ou mais pessoas, por ex-empregado e quando houver destruição de algum obstáculo. E em 2/3, quando o crime causar paralisação das atividades, incêndio, poluição, lesão corporal grave ou morte.
11: E hoje a legislação brasileira limita a 3 anos o tempo de internação de adolescentes em conflito com a lei, mas esse prazo pode aumentar.
12: A Comissão de Segurança Pública aprovou um projeto que prevê até 10 anos de internação para jovens envolvidos em crimes violentos. Os detalhes na reportagem de Bruno Lourenço.
20: O projeto de lei aumenta de 3 para até 5 anos o tempo máximo de internação de adolescentes infratores. Já para as infrações praticadas com violência, grave ameaça ou equiparadas a crime hediondo, o período de restrição de liberdade pode chegar a 10 anos. O texto aproveitou a iniciativa já aprovada no ano passado do senador Fabiano Contarato, do PT do Espírito Santo. Ele espera que, com a pressão do Senado, essas matérias, enfim, sejam votadas na Câmara dos Deputados.
21: Eu não acho razoável você explicar para uma mãe que teve a filha vítima de estupro, para um rapaz de 17 anos que, após estuprar, matou e ocultou o cadáver, ele vai ficar internado até 3 anos. Não quer dizer nem que ele vai pegar 3 anos.
20: A proposta prevê a audiência de custódia no prazo de 24 horas. Também altera atenuantes por idade que diminuem o tempo de prescrição da pena e especifica que o adolescente que atingir a maioridade durante o cumprimento de medida socioeducativa deverá ser transferido para unidade específica e separada dos demais adolescentes e distinta de estabelecimentos prisionais destinados a adultos.
11: O senador Humberto Costa, do PT de Pernambuco, defendeu a decisão do Ministério da Saúde de suspender preventivamente a aplicação da vacina contra a dengue produzida pelo Instituto Butantan após o registro de 2 mortes sob investigação. Médico, ele ressaltou que ainda não há evidências de relação entre os casos e o imunizante.
12: Segundo o senador, a suspensão temporária demonstra cautela das autoridades sanitárias e não representa uma condenação da vacina. Humberto Costa destacou que a vacina passou por todas as etapas de testes clínicos, foi aprovada pela Anvisa e já foi aplicada em mais de 500 mil pessoas.
22: Os estudos demonstraram eficácia geral de 65% contra a doença e eficácia superior a 80% contra os casos mais graves. Esses números são extremamente relevantes diante de uma enfermidade que há décadas desafia a saúde pública brasileira.
11: E o plenário do Senado aprovou uma proposta que estabelece medidas para proteger e acolher trabalhadores resgatados de condições análogas à escravidão.
12: O projeto também altera diversas leis para incluir disposições sobre o combate ao trabalho escravo, a priorização de benefícios sociais para as vítimas

0: da condição análoga à de escravo, para garantir, por exemplo, a fiscalização do trabalho e a autuação imediata.
1: O texto ainda prevê a concessão de 6 parcelas do seguro-desemprego à pessoa resgatada e o direito ao abrigamento emergencial, bem como a alteração do Código Penal para incluir pessoas em relação de trabalho doméstico como vítimas de lesão corporal no contexto de violência doméstica. O texto vai à sanção presidencial.
2: Edição de Paula Groba e trabalhos técnicos de João Lira. O Jornal do Senado fica por aqui. Acompanhe agora as notícias da Câmara dos Deputados. Boa noite.
3: Boa noite e até amanhã.
4: Jornal Câmara dos Deputados. Câmara aprova inserção de doenças crônicas na carteira de identidade.
5: Comissão proíbe a inclusão de ração como supérfluo para fins fiscais.
4: Exigências de infraestrutura para escolas públicas já estão em vigência.
5: Boa noite. Já virou lei a proposta aprovada pela Câmara com exigências de infraestrutura para escolas públicas. Saiba mais na reportagem de José Carlos Oliveira.
6: As comissões da Câmara dos Deputados aprovaram um projeto de lei do Senado com requisitos mínimos obrigatórios para a infraestrutura de escolas da rede pública da educação básica. Entre as exigências estão biblioteca, cozinha, refeitório, banheiro e quadra poliesportiva coberta. As instalações devem ter acessibilidade garantida para pessoas com deficiência. Além disso, as escolas deverão apresentar número adequado de alunos por turma, manejo de resíduos, abastecimento de água tratada e esgotamento sanitário, como destaca a deputada Socorro Neri, do PP do Acre, relatora do texto na Comissão de Educação.
7: Trata de detalhar condições mínimas de infraestrutura para as escolas públicas de educação básica, que deveriam estar universalizadas em todas as unidades escolares, o que, lamentavelmente, ainda não é realidade. De fato, de acordo com o Censo Escolar de 2023, nas escolas municipais de educação infantil, por exemplo, apenas 46,6% contavam com banheiros adequados, e 61,7% contavam com recursos de acessibilidade para pessoas com deficiência.
6: Para a deputada, a falta de padrões mínimos é uma realidade inadmissível nas escolas. Socorro Neri citou outros dados do Censo Escolar de 2023, agora relativos à internet e aos laboratórios de ciências.
7: Entre as escolas públicas de ensino fundamental, apenas 69,2% dos estabelecimentos municipais dispunham de internet banda larga. Entre as escolas públicas estaduais de ensino médio, observou-se que nas regiões norte e sul, menos de 80% das unidades escolares contavam com internet banda larga. Entre as escolas públicas estaduais e municipais de ensino fundamental, apenas 10% dispunham de laboratório de ciências. Essa instalação estava disponível apenas em 43,5% das escolas públicas estaduais de ensino médio.
6: O texto inclui as novas exigências de infraestrutura escolar na LDB, a Lei de Diretrizes e Bases da Educação Nacional. A proposta também foi aprovada na Comissão de Constituição e Justiça, onde a deputada Laura Carneiro, do PSD do Rio de Janeiro, ressaltou a busca por um padrão de qualidade na oferta de ensino público no país. Da Rádio Câmara de Brasília, José Carlos Oliveira.
4: Educação. Marcon, do PT do Rio Grande do Sul, destaca o programa Pé de Meia como uma importante política de incentivo à permanência de estudantes de baixa renda no ensino médio. Ele explica que a iniciativa oferece apoio financeiro aos jovens e contribui para reduzir a evasão escolar.
5: Marcon também ressalta as ações do governo federal voltadas ao setor produtivo, como a renegociação de dívidas rurais e a ampliação dos recursos do Plano Safra. Para o deputado, essas medidas fortalecem a atividade agropecuária e estimulam a economia.
4: Paulão, do PT de Alagoas, celebra o lançamento do programa MEC Idiomas, que oferece gratuitamente cursos de inglês e espanhol por meio de plataforma digital. Segundo o deputado, a medida cria novas oportunidades para estudantes e trabalhadores.
5: Paulão também menciona ações voltadas aos entregadores por aplicativo, como a implantação de pontos de apoio com estrutura básica para descanso. Ele defende ainda o avanço da regulamentação do setor, com a análise de propostas que ampliam os seus direitos.
4: Cultura. Raimundo Santos, do PSD do Pará, celebra o Dia Nacional da Música Gospel. Ele ressalta a presença do gênero em diferentes espaços da sociedade.

0: sociedade, enfatizando sua relevância cultural e religiosa na transmissão de mensagens de fé, esperança e solidariedade.
1: Eleições. Daiane Bittencourt, do União do Ceará, contesta a decisão do TSE que determinou a recontagem de votos para deputado federal nas eleições de 2022, podendo atingir seu mandato. Ela defende que a punição por suposto uso indevido de recursos eleitorais abranja apenas o candidato acusado.
0: Daiane Bittencourt sustenta que o julgamento teve falhas, como a inexistência de ampla defesa e do contraditório. Ela informa que aguarda análise de pedido cautelar apresentado por seus advogados, enquanto reafirma disposição de manter a atuação parlamentar.
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1: Comissões. Comissão aprova projeto que proíbe a inclusão de ração animal como bem supérfluo para a cobrança de ICMS. Vamos ouvir mais informações sobre o tema com Luiz Cláudio Canuto.
3: Projeto aprovado pela Comissão de Meio Ambiente da Câmara dos Deputados proíbe que rações para animais de estimação sejam tratadas como supérfluos, algo que, para fins de incidência do ICMS, pode aumentar a tributação. O ICMS é um imposto estadual. O relator da proposta, deputado Célio Studart, do PSD do Ceará, argumenta que ração para animais de estimação deve ser considerada um item essencial para ter uma tributação mais justa e alinhada com o conceito de bem indispensável.
4: Ração é algo caro, é um item caro e não é supérfluo, é um item vital para a vida de animais, especialmente daqueles que cuidam de 10, 20, 30, 40 animais. Então, o que esse projeto fez é reduzir o ICMS, ou seja, menos imposto, incidindo nessas rações para que possa baratear os custos e a gente tem aí, obviamente, mais avanços dentro da pauta animal e, obviamente, mais respeito, zelo e menos animais com fome, porque isso pesa caro no bolso daqueles que protegem os animais.
3: O projeto segue agora para análise nas comissões de finanças e tributação e de Constituição e Justiça. Para virar lei, precisa ser aprovado pela Câmara e pelo Senado. Da Rádio Câmara de Brasília, Luiz Cláudio Canuto.
1: Meio Ambiente.
0: Delegado Matheus Laiola, do União do Paraná, denuncia representantes políticos de Paranaguá que defenderam as rinhas de galo. O parlamentar lembra que a legislação e a jurisprudência dos tribunais brasileiros já classificam essa prática como crime ambiental.
1: Delegado Matheus Laiola informa que o partido instaurou um processo administrativo para expulsar os responsáveis. Segundo o deputado, a defesa das rinhas é incompatível com os princípios do partido e com a proteção ao bem-estar animal.
0: Agricultura. Lucas Edecker, do PSD, comemora o avanço da proposta que trata da securitização das dívidas dos produtores rurais atingidos por estiagens e enchentes no Rio Grande do Sul. Para ele, a medida garante a recuperação da produção e preserva a atividade econômica no campo.
1: Lucas Edecker também frisa que a matéria foi aprovada pela Câmara há quase um ano e ainda aguarda análise do Senado. Ele acredita que a lentidão do processo legislativo agravou a situação dos produtores, que, segundo ele, seguem com dificuldade para retomar suas atividades.
0: Daniel Trisesiak, do PSDB, cobra uma solução definitiva para os produtores rurais afetados por eventos climáticos no Rio Grande do Sul e defende a securitização das dívidas do setor. Ele afirma que tudo isso é necessário para que os agricultores continuem produzindo.
1: Daniel Trisesiak diz que o governo demora a adotar medidas de apoio ao campo, acrescentando que os produtores buscam instrumentos para a recuperação da sua atividade. Ele ressalta ainda a relevância do agronegócio para a geração de emprego, renda e riqueza no estado. Gaúcho.
0: Sérgio Turra, do PP do Rio Grande do Sul, cobra a aprovação da matéria que trata da securitização das dívidas dos produtores rurais. Na visão do deputado, a medida é essencial para garantir a continuação da atividade agropecuária após sucessivos eventos climáticos.
1: Sérgio Turra também destaca a importância do agronegócio para a economia nacional. O parlamentar afirma que auxiliar os produtores rurais significa preservar empregos, fortalecer a produção de alimentos e estimular o desenvolvimento do país.
5: Economia.
0: Coronel Assis, do PL de Mato Grosso, aponta risco de desequilíbrio nas contas públicas do país. O deputado critica a política econômica do governo federal e atribui o problema ao aumento dos gastos, ao crescimento da dívida pública e à perda de confiança de investidores.
1: Coronel Assis afirma que os juros elevados sufocam a economia, dificultando o crédito para famílias e empresas. Ele alerta que a trajetória das despesas pode levar a um colapso orçamentário a partir de 2027, caso não haja controle fiscal.
0: Luiz Lima, do Novo, do Rio de Janeiro, aponta risco de agravamento das contas públicas diante de gastos acima da arrecadação, inflação alta e juros elevados. O parlamentar afirma que a situação compromete a capacidade do governo de controlar a dívida pública.
1: Luiz Lima cita editorial da mídia que alerta para os perigos do crescimento dos gastos públicos e menciona também levantamento recente sobre medidas que reduzem receitas. Ele assinala que decisões eleitoreiras podem transferir para a população o custo do desequilíbrio orçamentário.
0: Márcio Gerri, do PCdoB do Maranhão, cita pesquisas recentes que indicam o fortalecimento político do governo e o enfraquecimento de parte da oposição. O deputado acredita que esses dados são reflexos da participação de lideranças da direita em denúncias sobre o Banco Master.
1: Benedita da Silva, do PT do Rio de Janeiro, apresentou o projeto que estabelece o PIX como infraestrutura estratégica nacional. A deputada salienta que o sistema de pagamentos instantâneos é uma tecnologia brasileira que ampliou o acesso da população a serviços financeiros.
0: De acordo com Benedita da Silva, a proposta busca garantir a gratuidade do sistema, proteger os dados dos usuários e impedir que o PIX seja utilizado em negociações internacionais. Para ela, cabe ao Congresso proteger políticas públicas que fortaleçam a autonomia econômica do país.
1: Helder Salomão, do PT do Espírito Santo, questiona a atuação de parlamentares que viajaram aos Estados Unidos para tratar de temas ligados à economia brasileira. Ele acredita que a articulação ameaça a soberania nacional por envolver debates sobre o PIX e minerais estratégicos.
0: Helder Salomão exalta o PIX como um patrimônio criado por técnicos do Banco Central com impacto direto no desenvolvimento do país. Ele também associa as novas tarifas dos Estados Unidos contra produtos brasileiros às articulações entre deputados da oposição e autoridades norte-americanas.
5: Turismo.
1: Hildo Rocha, do MDB do Maranhão, celebra o reconhecimento internacional da Praia de Atins, nos Lençóis Maranhenses, eleita a melhor praia do Brasil e a sétima melhor do mundo, no ranking Best Beaches in the World 2025.
0: Na visão de Hildo Rocha, o reconhecimento consolida o potencial turístico do estado, que reúne outras atrações naturais como o Rio Preguiças e o Delta das Américas. Ele aproveita para convidar a população a visitar o Maranhão durante o período dos festejos juninos.
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5: Saúde.
1: Câmara finaliza a votação de projeto que inclui doenças crônicas na nova carteira de identidade. Vamos saber mais na reportagem de Júlia Lopes.
7: Hipertensão, diabetes, asma e obesidade estão entre as doenças crônicas que mais afetam os brasileiros. Atualmente, 52% da população com 18 anos ou mais já recebeu o diagnóstico de pelo menos uma doença crônica. Diante desse cenário, a Comissão de Constituição e Justiça da Câmara dos Deputados aprovou um projeto de lei que permite incluir, de forma voluntária, informações sobre doenças crônicas na Identificação Civil Nacional, a ICN. A proposta é garantir cuidados especiais no atendimento a essas pessoas. Pelo texto, a inclusão da informação só será feita a pedido do próprio cidadão ou de seu representante legal. Além disso, será necessária a comprovação junto ao órgão estadual competente por meio de um relatório médico com a Classificação Internacional de Doenças, a CID. Para o relator da proposta, deputado Patrus Ananias, do PT de Minas Gerais, o projeto garante que ninguém será obrigado a expor sua condição de saúde, evitando constrangimentos ou qualquer tipo de discriminação. No Brasil e no mundo, as doenças crônicas são consideradas um dos maiores desafios de saúde pública. Elas estão associadas a mortes prematuras, perda de qualidade de vida e também a altos custos para a sociedade e para os sistemas de saúde. Segundo o relator da proposta na Comissão de Saúde, deputado Dr. Francisco, do PT do Piauí, em situações de emergência, a informação sobre uma doença crônica pode fazer toda a diferença no atendimento.
8: E uma vez identificado no seu documento de identificação civil nacional, possibilita em alguma situação de urgência e emergência essa pessoa ser percebida a sua situação e isso facilitar os órgãos de saúde, o local onde possa acontecer algum infortúnio e essa pessoa ter as condições de ser acolhida, ser atendida e direcionada para um atendimento mais rápido.
7: Entre 2010 e 2023, o número global de anos de vida saudável perdidos por incapacidade ou morte causada por doenças crônicas não transmissíveis aumentou de 1 bilhão e 450 milhões para 1 bilhão e 800 milhões. As principais responsáveis por esse crescimento foram a cardiopatia isquêmica, o acidente vascular cerebral, o AVC, e o diabetes. Já os transtornos depressivos, de ansiedade e o diabetes apresentaram um crescimento mais acelerado no período. O projeto, que permite a inclusão voluntária de doenças crônicas na nova carteira de identidade, segue agora para análise no Senado. Da Rádio Câmara de Brasília, Júlia Lopes.
5: Direitos Humanos.
0: Vavá do Avante de Minas Gerais relata a realidade de abandono enfrentada pela comunidade autista em regiões vulneráveis do país. O parlamentar denuncia as barreiras burocráticas impostas pelo INSS, que exige laudos médicos especializados para a concessão do BPC.
1: De acordo com Vavá, a demora nas respostas administrativas gera uma crueldade institucional que sobrecarrega as mães solo. O deputado sugere a criação de centros regionalizados de diagnóstico e tratamento e a implementação de uma política nacional de neurodivergência.
5: Segurança Pública.
0: Tony de Paula presta homenagem aos policiais militares mortos em confrontos nas comunidades do Rio de Janeiro. Na visão do deputado, as atuais ações de combate ao crime organizado são ineficientes e desgastantes para as forças policiais.
1: O Tony de Paula cobra a formulação de políticas baseadas em inteligência e planejamento estratégico. Ele argumenta que o parlamento e as demais autoridades precisam atuar de forma coordenada para proteger a vida dos agentes que estão na linha de frente do combate ao crime.
0: Delegado Paulo Bilinski, do PL de São Paulo, defende o endurecimento das medidas de combate ao crime organizado. Além disso, o deputado apoia a classificação de facções criminosas brasileiras como organizações terroristas.
1: Delegado Paulo Bilinski pede que a segurança pública seja tratada como prioridade e cobra ações mais efetivas no enfrentamento à criminalidade. Ele afirma que é necessário ampliar os mecanismos de combate às facções para garantir mais proteção ao povo brasileiro.
5: Justiça.
0: Tadeu Venere, do PT do Paraná, critica o contexto em que a proposta de redução da maioridade penal volta à pauta da Comissão de Constituição e Justiça. Para ele, o debate está sendo impulsionado para desviar a atenção de outros temas em evidência no cenário nacional.
1: Tadeu Venere também questiona a condução do debate público sobre o assunto e afirma que a discussão tem sido utilizada com objetivos políticos. Segundo o deputado, é necessário analisar com cautela as motivações que cercam a retomada da discussão dessa pauta.
0: Dandara, do PT de Minas Gerais, repudia a proposta que reduz a maioridade penal no Brasil. A deputada argumenta que o sistema prisional brasileiro possui altos índices de reincidência e funciona como um espaço de fortalecimento de facções criminosas.
1: Para Dandara, o avanço do país depende da ampliação de oportunidades para a juventude e do fortalecimento de legislações protetivas, como a criminalização da misoginia. Ela afirma que o ódio e o preconceito direcionados contra as mulheres são a raiz do feminicídio.
0: Júlio César Ribeiro, do Republicanos do Distrito Federal, defende o equilíbrio nos debates sobre a violência de gênero. O parlamentar reitera seu compromisso com a proteção das mulheres, mas levanta preocupação com a criação de tipos penais de interpretação subjetiva.
1: Júlio César Ribeiro alerta que conceitos amplos de identidade de gênero trazem insegurança jurídica e colocam em risco garantias constitucionais, como as liberdades de expressão e religiosa. No entendimento dele, divergências filosóficas, biológicas ou religiosas não podem ser criminalizadas.
0: Termina agora o Jornal Câmara dos Deputados, produzido pela Rádio Câmara, com trabalhos técnicos de Everson Oreni e apresentação de Márcio Aquilissardi e José Carlos Andrade. Uma ótima noite para você.
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8: Morada Certa. 23 horas e 5 minutos.

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0: Mastruz com Leite e Anhá, são 5h47.
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0: Tá chegando Limão com Mel, Máquina do Tempo. Na sequência, eu trago Carisma. Vai pra Netinha e também pra minha amiga Vilma.

0: Banda Carisma, finalizando a nossa programação de hoje. Promessas, foi pra Netinha e também pra Vilma, estão acompanhando a nossa programação. Eu vou ao break, vou ao intervalo comercial e a gente vai voltar já já, logo após o Padre Alex com o Grande Rio Notícias.
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0: No amanhecer desta quarta-feira, dia 10 de junho, iniciamos o programa Manhã de Luz, no dia de São Landerico, pedimos a sua intercessão, e o oitavo dia da novena ao Sagrado Coração de Jesus, 11º dia da trezena a Santo Antônio, estas orações que estão em nosso canal do YouTube, Padre Alex Nogueira. No início da semana, eu comuniquei aqui no programa que neste mês de junho, nós criamos alguns grupos de WhatsApp para ajudá-los a estudar um pouco mais as Sagradas Escrituras, a Bíblia. Maiores informações sobre como ingressar no grupo, acesse o site padrealexnogueira.com. Assim, você fazendo a inscrição, ingressando nesses grupos, terá a oportunidade de ter acesso a conteúdos exclusivos que se relacionam às Sagradas Escrituras. Acesse o site e veja todas as informações. Agora, rezemos com você esta oração da manhã, em nome do Pai, e do Filho, e do Espírito Santo. Amém. Que o Deus da esperança, que nos cumula de toda alegria e paz em nossa fé, pela ação do Espírito Santo, esteja sempre convosco. Bendito seja Deus que nos reuniu no amor de Cristo. E agora, unidos no amor de Cristo, ouçamos o Evangelho desta quarta-feira.
1: Não importa se não vem como esperava. 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
0: Evangelho de Jesus Cristo segundo Mateus, capítulo 5, versículos de 17 a 19. Naquele tempo, disse Jesus aos seus discípulos: não penseis que vim abolir a lei e os profetas? Não vim para abolir, mas para dar-lhes pleno cumprimento. Em verdade, eu vos digo, antes que o céu e a terra deixem de existir, nenhuma só letra ou vírgula serão tiradas da lei, sem que tudo se cumpra. Portanto, quem desobedecer a um só destes mandamentos, por menor que seja, e ensinar os outros a fazerem o mesmo, será considerado menor no reino dos céus. Porém, quem os praticar e ensinar será considerado grande no reino dos céus. Palavra da salvação. Glória a vós, Senhor. Jesus afirma que ele veio para levar à plenitude toda a lei do Antigo Testamento e os profetas. Assim, é claro que muitas realidades do Antigo Testamento, estas foram superadas pela novidade do mandamento novo de Cristo. Porém, o essencial, tudo aquilo que fazia parte da natureza das coisas, os 10 mandamentos, tudo isso Jesus levou à plenitude e nós continuamos a viver. O amor a Deus, o amor ao próximo. Mas infelizmente, às vezes, algumas pessoas nos ensinam caminhos errados. Jesus fala, na segunda parte do Evangelho que ouvimos, que é menor todo aquele que ensinar os outros a fazerem errado, a não cumprirem os mandamentos. O versículo 19, Jesus afirma, portanto, quem desobedecer a um só destes mandamentos. Se nós queremos o verdadeiro caminho da felicidade, precisamos obedecer a todos os mandamentos de Deus. Mas não se esqueça, há dentro de nós uma inclinação para a desobediência. Adão e Eva desobedeceram, foram seduzidos pelo demônio. E ele chega com um discurso bonito: não, mas isto não é pecado, mas isto é assim mesmo. E depois que você cai, então você descobre, desobedeceu a Deus, e aquilo que o demônio lhe disse era uma mentira. Parecia verdade, mas era mentira. A desobediência é aqui a raiz, o núcleo de todos os pecados. Porque quando eu vejo o mandamento de Deus e decido desobedecê-lo, eu estou repetindo aquilo que os nossos primeiros pais, Adão e Eva, fizeram. No mundo de hoje, em que parece que tudo é permitido, mas não é mais pecado, nós acabamos desobedecendo a Deus muitas e muitas vezes. Jesus, é claro, Quem desobedecer a um só desses mandamentos, por menor que seja, será considerado o menor no reino dos céus. O nosso esforço diário deve ser de obedecer a Deus. Mesmo que sejamos revoltados, mesmo que queiramos obedecer apenas às nossas vontades. Mas lembremos, estamos aqui para cumprir com a vontade de Deus e sermos obedientes. O mundo de hoje, quando se fala em obediência, às vezes treme. Quantas vezes nós vemos ensinar que agora os filhos não precisam mais obedecer os pais como antes, e assim por diante. Nós vivemos numa cultura da desobediência, mas é preciso, iluminados pelo Espírito Santo, decidir sempre pelos mandamentos de Deus e obedecê-lo em todas as circunstâncias. Vamos iniciar este dia rezando agora com você. Pai nosso que estais nos céus, santificado seja o vosso nome. Venha a nós o vosso reino. Seja feita a vossa vontade, assim na terra como no céu. O pão nosso de cada dia nos dai hoje. Perdoai-nos as nossas ofensas, assim como nós perdoamos a quem nos tem ofendido. E não nos deixeis cair em tentação, mas livrai-nos do mal. Amém. Ave Maria, cheia de graça, o Senhor é convosco. Bendita sois vós entre as mulheres, e bendito é o fruto do vosso ventre, Jesus. Santa Maria, Mãe de Deus, rogai por nós, pecadores, agora e na hora de nossa morte. Amém. Glória ao Pai, ao Filho e ao Espírito Santo, como era no princípio, agora e sempre. Amém. Jesus, manso e humilde de coração, fazei o nosso coração semelhante ao vosso. O Senhor esteja convosco. Ele está no meio de nós. A nossa proteção está no nome do Senhor, que fez o céu e a terra. O Senhor Jesus Cristo esteja contigo para te proteger. Esteja à tua frente para te conduzir e atrás de ti para te guardar. Olhe por ti, te conserve e te abençoe. Amém. E a bênção de Deus Todo-Poderoso, Pai e Filho e Espírito Santo, desça sobre vós e permaneça para sempre. Amém. Que nesta quarta-feira você permaneça na paz e na alegria que vem de Jesus. Abençoado dia para você e sua família.

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0: Olá, muito bom dia. 6 da manhã, 10 minutos. Quarta-feira, 10 de junho de 2026. Aqui Luiz Dantas e traz para você mais uma edição do Grande Rio Notícias, o seu programa informativo de todas as manhãs.
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0: Pela sua 99.1, Rádio Grande Rio FM, uma empresa do grupo Moacir Andrade. Seguiremos até as 9 com as informações de Penedo, de Alagoas, do Brasil e do mundo. Vamos então às manchetes, aos destaques de hoje do Grande Rio Notícias, que está só começando.
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0: 6:11. Começamos com os destaques de Penedo. 4 estudantes de Penedo vivenciam intercâmbio na Inglaterra pelo Daqui pro Mundo.
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0: Casa da Amizade de Penedo participa da nota fiscal cidadã para concluir projeto de cozinha e industrial.
1: Grande Rio Notícias.
0: Penedo abre inscrições gratuitas para formação em gastronomia com a cozinha itinerante.
1: Grande Rio Notícias.
0: Agora com os destaques em nível estadual. Com 24% da chuva prevista já registrada, Maceió ainda pode receber mais de 240 milímetros neste mês.
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0: Seduc Alagoas incentiva educadores a participarem do maior evento dia aplicada à educação do país.
1: Grande Rio Notícias.
0: Detran Alagoas é o primeiro do Brasil a ofertar carros automáticos gratuitos para exames práticos.
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0: E os destaques de Sergipe. Prefeitura Municipal de Aracaju suspende a aplicação da vacina contra a dengue do Instituto Butantan.
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0: Inscrições do programa Primeiro Emprego são prorrogadas até 22 de junho em Sergipe.
1: Grande Rio Notícias.
0: Fiscalização afasta 62 crianças do trabalho infantil em feiras de Aracaju, Sergipe.
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0: E os destaques em nível nacional. STJ nega habeas corpus para a influenciadora Deolane Bezerra.
1: Grande Rio Notícias.
0: E mete alerta para condições favoráveis a novo episódio de El Niño.
1: Grande Rio Notícias.
0: Governo prevê aumento de etanol na gasolina de 30% para até 32%.
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0: Teremos estas e outras informações no decorrer do Grande Rio Notícias desta quarta-feira que está só começando. Agora são 6:14. Vamos à previsão do tempo.
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0: Vamos então com as informações sobre a previsão do tempo. Tempo e temperatura, e a gente começa falando aqui de Penedo, que neste momento registra uma temperatura de 23 graus, com sensação térmica também de 23 graus. Vento de 13 km por hora. A umidade relativa do ar está em 91%. A previsão do sol nascer foi às 5:39. E a previsão dele se pôr será às 17:11. Para Penedo hoje, sol com algumas nuvens. Chove rápido durante o dia e a noite. A variação de temperatura fica com mínima de 23 e a máxima podendo chegar a 27 graus. Em Piaçaba Sul, vento de 14 km por hora. Variação de temperatura, mínima de 24 e a máxima podendo chegar a 27 graus. Em Igreja Nova, vento de 11 km por hora. Variação de temperatura, mínima de 22, máxima de 27. Em Neópolis e Santana do São Francisco, as cidades vizinhas do estado de Sergipe apresentam as mesmas referências. Vento de 13 km por hora. Variação de temperatura, mínima de 23, máxima de 27 graus. Agora 6:15.
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0: 6h15, confirmando a hora certinha para você. No decorrer do Grande Rio Notícias, nós teremos os companheiros da agência Rádio Web trazendo os destaques do Brasil e do mundo. As principais reportagens dos telejornais, os telejornais de Alagoas e de Sergipe. Vamos ter também os destaques do Jornal Nacional, a edição de ontem, que traz: Estados Unidos lançam novos ataques ao sistema de defesa antiaérea do Irã. E a polícia prende 3 suspeitos de participar de plano do PCC para matar promotor de justiça. O Ministério Público afirma que os investigados usavam informações da polícia e do Ministério Público para exigir dinheiro dos criminosos em troca de proteção. 6h16. 3551-6600, nosso fone fixo e o nosso WhatsApp para você interagir com a gente, trazer suas sugestões, suas reclamações, parabenizar quem você achar que merece, aproveitar a tribuna do nosso programa, que está sempre ao seu inteiro dispor. Hoje, dia 10 de junho, hoje comemora-se Dia da Artilharia. Hoje também é Dia de Portugal, de Camões e das Comunidades Portuguesas. Dia Internacional do Diálogo entre Civilizações. Hoje também é Dia Mundial dos Alcoólicos Anônimos. 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Mandar aquele cheirão especial para as mamães, as vovós, as titias, aquela irmã mais velha, elas que cedinho estão de pé. Chuva ou faça sol, né? Com chuva ou com sol, neblina, seja o que for. Mas logo cedinho elas estão de pé para preparar o café, cuidar da casa, deixar tudo prontinho, tudo organizado para quando a família acordar, já está tudo ok, tudo 5 estrelas. Coisa boa, não é? Ter mamãe, ter vovó, ter quem cuida da gente é bom demais. Mas não esquece não, família. Todo mundo fazendo sua parte, chegando junto com elas e também colaborando com as atividades no seio familiar, tá? Abraçar você que é pai, aquele paizão de verdade. Pai com P maiúsculo, né? Aquele que é pai na essência. Abraçar você que se enquadra nesse perfil, receba o bom dia do nosso programa. Você filhão e você filhona, não esquece, hein? O mandamento. Ó, hoje, o Padre Alex estava falando sobre obedecer os mandamentos de Deus, né? E honrar papai e mamãe faz parte dos mandamentos divinos. Então, ó, os mandamentos divinos, né? Então não esquece disso não. Honrar papai e mamãe sempre, garotada. Meus amigos alunos, se organizaram, acordaram cedo, são 6h21, hein? Todo mundo acordou cedo, já tomou banho, pegou aquela água geladinha. Pegou, não pegou? Ó, minha sobrinha Rita já tá de pé, já tá prontinha pra poder ir pra escola, né? Já tomou banho com ela, não tem preguiça não, tem medo não. Então, ó, faz assim, viu? Igual a minha sobrinha Rita, que tá lá no Povoado do Céu. Acorda cedinho, toma banho, se organiza e já está prontinha pra poder pegar o transporte escolar. Então, garotada, se liga, tá? Hoje o tempo tá muito instável, você não pode perder aula, não pode chegar atrasado, não pode nem tão pouco chegar molhado na escola, né? Então, cuidado, tá? Vamos nós aqui pro 35516600. Gil e Mano tá aqui com a gente. Bom dia, meu amigo Luiz. Que tenha um ótimo dia de paz e saúde. Que Deus abençoe. Amém para todos nós sempre. Roberto e Jéssica também tá aqui conosco. Bom dia, Luiz. Nós estamos ouvindo você por aqui. Roberto e Jéssica no bairro Santa Isabela. Aquele abração para você. Roberto, e a coragem para fazer caminhada, hein? Tá faltando, tá, meu amigo? Tá muito frio, né? Dona Iracema lá na Coab, conjunto José Moraes Lopes. Ela diz, abençoado seja o nosso dia, a nossa vida, a nossa família e os nossos planos. Que Deus nos dê muita paz e proteção. Bom dia, amém, para todos nós. Bom dia, meu amigo Luiz, que Deus abençoe sempre. Vai meu alô para a turma da Panificação Santo Antônio em Neópolis. Aqui em Penedo, Dona Iracema, Iraci, Netinha, a turma do Complexo de Saúde, a turma do SAMU e todos que te ouvem neste momento. Aqui é Vilma, Mata Atlântica 1. Aquele abração, Vilma. Meu amigo Carlinho Jacoré, liderança na região do Nossa Senhora de Fátima, presidente do Bloco Molinho, grande Carlinhos, que também é o organizador da Cavalgada de Fátima. Ele diz, ó, a vida nem sempre acontece de forma que imaginamos, mas isso não significa que ela deixou de seguir seu propósito. Às vezes, crescer é continuar caminhando, mesmo sem todas as respostas. É verdade, quem dá as respostas é Deus, né? E tudo ao tempo dele. Bom dia, Luiz Dantas. Manda um alô para o pessoal do sítio Botafogo e para a família Maroto. Né? Carlinhos da Coreia tá mandando um abração para essa turma. O Carlinhos mandou uma mensagem agora, que interessante, né? Eu lembrei de mim, porque ó, quando eu era adolescente, acho que eu tinha 15 anos, 14, 15, eu estagiei lá na AM São Francisco, há muitos e muitos anos atrás. E muitos anos depois, eu vim trabalhar aqui na Rádio Grande Rio FM, já tinha mais de 30 anos. Eu acho que uns 15 passou, ou 20. Aí foi, eu estagiei lá, ó, há séculos atrás. E muito tempo depois, foi que eu iniciei minha atividade, de fato, né, no rádio. E tudo ao tempo de Deus. E é dessa forma que a coisa acontece. Bom dia, meu amigo. Aqui é a Dilson. Manda um abraço para meus familiares e amigos. Bom dia, o amigo Zé Padeiro. Dona Arlinda. Fala, dona Linda, tá tudo na paz por aí, tudo certinho?
2: Bom dia, Luiz, o que que tá falando é a Linda, Luiz? Jesus Cristo seja a sua força, Luiz. Força e coragem para trabalhar e saúde, felicidade e muitos anos de vida. Tô escutando a musiquinha das antigas, Luiz.
0: Ouviu, música, ouviu logo cedo, não foi? Ofereça
2: para toda a galera bem. Da Vila Matia, Luiz.
0: Um abraço, querida.
2: Hoje sempre na presença de Deus.
0: Amém.
2: O que tá falando é a Linda,
0: amém,
2: Luiz.
0: Amém, da Linda. Aquele abraço. Oswaldo da família Buscapé também está por aqui conosco, desejando bom dia para nós. Dona Marlene. Bom dia, Luiz Dantas. Que Deus te abençoe. Te cubra de bênçãos. Que esse dia seja guiado pelas mãos de Deus. Manda um alô para Petrúcia, Lúcia Barbosa, Letícia, Rosimeire, Ana Paula, Danda, Jô, Tânia e todas do grupo Alegria de Viver. Quem fala é Dona Marlene. Um cheiro no seu coração. Fique na paz do Senhor Jesus. Amém, querida. Seu Manuel Adalto, lá em Canoa de Baixo.
3: Aqui hoje é o dia de... Já está aproximando o dia de Santo Antônio. Hoje é dia
0: verdade.
3: De São João.
0: Bom dia. Bom dia, meu querido. Tava na sintonia já
3: bom
0: cedo aí, lá.
3: De novo, quem quiser milho para comemorar a fogueira de Santo Antônio é procurar Elisandro, conhecido por Nininho, no povo de Canoa de Baixo.
0: Ó, pessoal da região de Canoa de Baixo. Quer comer um milhinho... Aquele do bom. Então procura Alessandro, é? Muito bem. É, Carlinhos de Campo Redondo.
4: Eu liguei o rádio agora, tô ouvindo o último forró. É o Carlinhos de Campo Redondo. Manda um bom dia aí pro André e pro Renato na Itapuranga. Bom dia pra Maria Nida aqui no Campo Redondo. Bom dia pra comadre Nezinha, pro Zé Caetano também aqui no Campo Redondo. Manda um bom dia pra o Roberto e pra Josete. Bom dia pra o Hélio Carroceiro. Manda um bom dia pra o seu Francisco Gomes aí na Praça Santa Luzia. Bom dia pra o Maurício lá no Iteiro. Um bom dia para a Marisa lá no povoado Penedinho. E para todos os ouvintes, uma boa quarta-feira para nós todos. Bom trabalho.
0: Amém, seu Carlinhos. Aquele abração, meu querido. Um abraço para o senhor e para toda a turma que nos acompanha no Campo Redondo. Zé Padeiro. E aí, Zé, tá tudo na paz?
5: Ui, rapaz, faltou uns amigos meus aí, rapaz. Tio da Ruana, rapaz, que trabalha lá no...
0: Deixa eu ouvir o primeiro áudio, Zé. Eu acho que esse primeiro áudio seu eu não vou conseguir colocar no ar.
5: Boa noite.
0: Agora deu. Deu, tudo certo.
5: Carlinho da Coreia.
0: Sim.
5: É disso que a gente vai usar. É, Jéssica, Roberto, seu João da Macaxeira. É o Hélio Carroceiro, chama na bota. Vou mandar oi pra minha esposa, certo? Mandar oi pro Potência, marido Potência. Zé Ivan, Anjo, Gemilson, mandou alô aí para o Ailton, o alô para o Zé Ailton, mandou alô aí para o membro da padaria, certo? E minha comadre, a Maria de Lázaro, a mãe de Lázaro, a Maria. E estou ouvindo o seu programa aí e mando para a Vitória. E a amiguinha da Isabela, tá certo? Bom trabalho, meu amigo. Chama na bota, viu? Velho Carroceiro, meu amigão, certo? E bom trabalho, meu amigo. E seu Tarciso, rapaz, que faz entrega aqui das verduras aqui, viu? E bom trabalho, meu filho, tá? Tchau.
0: Agora o segundo áudio. Duas parcelas, Zé.
5: Ih, rapaz, faltou uns amigos meus aí, rapaz. Tio da Ruana, rapaz, que trabalha lá no... lá na escola Jorge Vereliano. E o Duardinho do Cemitério, Zé Maria. E o Messia, rapaz, trabalha no São Gonçalo da Amarante, rapaz. É isso mesmo, porque eu me esqueci de dar o alô aí para meus amigos aí, viu? Tá certo? E vamos lá, meu velho. Vamos na
0: paluta. Ok, Zé. Aquele abração, viu, meu querido? Grande Zé Padeiro. Fala, Dário. Tudo certinho aí na Coab, Dário?
6: Bom dia, Luiz Danta. Manda um alô pra Coab, Luiz Danta. Um alô pra Ponta Mofina, Luiz Danta.
0: Forte abraço, então, pra todos na Coab e na Ponta Mofina nos acompanhando, hein? Aquele abração. Dona Valdete Sapucaia, lá em Pindorama, também tá por aqui com a gente. Zé Branquinho de Neópolis. Vem duas parcelas também, foi Zé Branquinho? Não, uma parcela só. Zé Branquinho de Neópolis também, mandando mensagem pra nós. Fala aí, Zé Branquinho.
7: Bom dia, Luiz Dantas. Aqui quem fala é Zé Branquinho, da cidade de Neópolis. Manda um alô aí pra tio Ilha, Hélio Carroceiro. Manda um alô pra galera de Santana, Saúde, Penedo. E não esquecendo nossos apelidos famosos. Cambão, Carrinho da Tapioca, Dente de Porcelanato. Manda um alô também pra Ricardo, Chico. Maria das Balas, que ela reclama aqui só porque eu não falo. Delmir. Prejuízo, Teiu, Catenga. Mandar um abraço pra Cururu. E mandar um abraço para Chico e toda a galera de Neópolis.
0: Abração
7: bom
0: também.
7: Bom dia, meu irmão. Tô falou. Na escuta.
0: Forte abraço. Professor Pereira, lá em Propriá, tá por aqui conosco também, não é? Ele diz, aquele abraço, amigo e fraterno do professor Pereira, na cidade de Propriá, Sergipe, Brasil. A você, Luiz Dantas, e equipe do programa. Por aqui, aquela garoa, tempo fechado. E aqui tá nublado, viu? Chuva a qualquer momento por aqui, acho que vai chover já. Bom dia, que Deus abençoe vocês e todos da rádio. Aqui é a diva do povoado Itapuranga. Aquele abração, diva. Bom dia, Luiz, é a Cris, uma ótima quarta-feira, Deus abençoe. Manda um alô para meu amigo Adilson e minha amiga Jó. Tá mandado então, Cris. Vamos trazer o homem, porque já tá na hora do meu amigo Hélio Carroceiro passar por aqui. Hoje ele tá sucinto, ó. Curto e objetivo. Vão se surpreender com meu amigo Hélio. Fala aí, Hélio.
8: Bom dia, de 0 a 100, que sem ninguém chama agora. Tamo junto, a chuva aí, Luiz. A todos vocês. Bom dia, bom dia, bom dia. Vai, meu abraço, que é o filho topado, topado que tem da goa. Chama a bota, tamo junto, de 0 a 100, que sem ninguém chama a bota. A todos vocês, bom dia, Luiz. Que Deus proteja nós todos por aí nessa quarta-feira. Bom dia!
0: Ó, já foi o homem, tá vendo?
9: Não,
0: ele foi curto e objetivo. Ele foi mais rápido que ligeiro. São 6h31, eu faturo, volto já já.
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7: Você sabia que para os budistas e hinduístas ortodoxos, a sexualidade é inconveniente?

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1: Agora 6h51, estamos de volta, faltando 9 para as 7. Vamos trazer agora os detalhes das informações relacionadas à nossa terrinha, Penedo. E já volto a interagir com você no 3551-6600. Vamos lá, os detalhes das notícias. E quatro estudantes de Penedo vivenciam intercâmbio na Inglaterra pelo Daqui para o Mundo. Os estudantes penedenses Giovana Gomes, Milene Alícia, Ítalo Andrei e Pablo Gabriel estão entre os alunos da Rede Pública Estadual de Alagoas que integram o programa Daqui para o Mundo, iniciativa do governo de Alagoas, que proporciona intercâmbio internacional a jovens da rede estadual de ensino. Após os primeiros dias em solo britânico, os estudantes já começaram a vivenciar a rotina de imersão cultural e educacional na Inglaterra, divididos entre as cidades de Oxford e Colchester, representando escolas da rede estadual de Penedo. Os quatro jovens conquistaram a oportunidade por meio do desempenho acadêmico e da dedicação aos estudos e estão vivenciando a experiência, que inclui aulas de inglês, atividades culturais, visitas a pontos históricos e a convivência diária com estudantes de diferentes nacionalidades, proporcionando uma imersão completa na língua e nos costumes locais. Não sabia que garotos, né? E garotas daqui de... Quer dizer, foram três garotos e uma... duas, né? Duas garotas e dois garotos que foram selecionados da rede pública estadual, das escolas de Penedo, também para participar deste intercâmbio. Interessante, é muito bom para essa garotada. Isso aí vai ficar para a vida toda, esse aprendizado, esse ensinamento que eles vão ter no dia a dia lá, vivenciando com o pessoal nativo, é outra coisa, né? É outra coisa, diferente de você ir para a sala de aula e aprender o inglês, mas lá é na prática e no dia a dia convivendo com os nativos. A Casa da Amizade de Penedo participa da Nota Fiscal Cidadã para concluir projeto de cozinha industrial. Inúmeras instituições sociais de Alagoas estão incluídas na lista de incentivo do programa Nota Fiscal Cidadã. E, por mais um ano, os penedenses cadastrados podem continuar incluindo a Casa da Amizade como entidade concorrente. De acordo com Francisca Lessa, presidente da associação, os consumidores cadastrados no site da Cefaz, a Secretaria da Fazenda, têm direito a cupons em dobro e os recursos arrecadados serão destinados à conclusão da cozinha industrial, um projeto voltado à capacitação de mulheres da periferia de Penedo na produção de doces e biscoitos tradicionais. Abre aspas. O objetivo do projeto Cozinha Industrial é resgatar um grupo de mulheres que não tem aptidão para o bordado, mas gosta de cozinhar e nunca teve a oportunidade de fazer um curso. Ao adquirir o ingresso para o jantar beneficente, você contribui diretamente para a construção do espaço, fecha aspas, afirmou Francisca. Então, duas vias aí para ajudar, né? Tanto por meio da nota fiscal cidadã, quanto no jantar beneficente, você comprando bilhete vai poder também contribuir, colaborar. 6h55, e Penedo abre inscrições gratuitas para formação em gastronomia com a cozinha itinerante. A Prefeitura de Penedo, através da Secretaria Municipal de Assistência Social e Direitos Humanos, está apoiando mais uma oportunidade de qualificação profissional para quem deseja ampliar conhecimentos, fortalecer sua atuação na área da alimentação empreender ou buscar novas possibilidades de renda. Estão abertas as inscrições gratuitas para a etapa Penedo da Cozinha Itinerante, projeto que chega ao município Ribeirinho, com formação presencial, certificação e acesso posterior a conteúdos online. A ação será realizada nos dias 16, 17 e 18 de junho deste ano, 2026, na tenda Cozinha Itinerante, instalada na Praça 12 de Abril, no Centro Histórico de Penedo. A formação será ministrada pela chefe Adriana Saldanha e contará com aulas práticas e teóricas voltadas ao desenvolvimento de habilidades na gastronomia profissional, valorizando a comida como cultura, território, educação, patrimônio, sustentabilidade e geração de renda. O projeto é realizado por meio da Lei Rouanet, Ministério da Cultura e Governo do Brasil, com a organização do Instituto M. Pumalanga, patrocínio da TAG e apoio da Prefeitura de Penedo. A iniciativa também fortalece o trabalho integrado com áreas importantes da gestão, inovação e crescimento, aproximando qualificação, inclusão produtiva e desenvolvimento social. Durante a formação presencial, as participantes terão contato com conteúdos como boas práticas de cozinha, cortes e ingredientes, combinação de sabores e texturas, empratamento, congelamento e descongelamento, cocção, receitas brasileiras, cozinha de memória, patrimônio e material na alimentação, empreendedorismo, precificação, gestão de resíduos orgânicos e alimentos para crianças autistas com seletividade alimentar. A etapa presencial terá certificado de 20 horas. Após essa fase, as participantes também serão cadastradas no EAD Cozinha Itinerante, com mais 120 horas de conteúdo online, acesso gratuito à plataforma até novembro de 2026 e possibilidade de um segundo certificado. As inscritas em lista de espera também serão incluídas no EAD. Para o prefeito Ronaldo Lopes, a chegada de ações como a Cozinha Itinerante reforça o compromisso da gestão municipal em apoiar iniciativas que abrem caminho para a população. As inscrições são gratuitas e devem ser feitas pela internet por meio do formulário disponibilizado pela Prefeitura de Penedo. No ato da inscrição, a pessoa interessada deve informar dados como nome completo, CPF, e-mail, contato de WhatsApp, período desejado, endereço, escolaridade, ocupação e demais informações solicitadas no formulário. O curso presencial terá turmas pela manhã, das 8 ao meio-dia, à tarde e à tarde, das 13h30 às 17h30. As vagas abertas ao público são limitadas e após o preenchimento, o sistema passa a registrar novos cadastros em lista de espera. Com a Cozinha Itinerante, Penedo recebe uma formação que une gastronomia, empreendedorismo, cultura alimentar e valorização dos sabores locais, aliás, dos saberes locais, criando novas possibilidades para quem desejar crescer profissionalmente e transformar talento em oportunidade. Faltando um minutinho para as 7. Agora são 6 da manhã, 59 minutos. Ah, eu gostei porque esse curso aqui é completinho, não é? Ó, práticas de cozinha, cortes, ingredientes, combinação de sabores e texturas, empratamamento, congelamento, descongelamento, cocção, receita brasileira, cozinha de memória, patrimônio material na alimentação. Aí vem, ó, ainda vem a parte administrativa, né? Empreendedorismo, precificação. Aí os cuidados onde você vai descartar o alimento, que é a gestão de resíduos orgânicos e alimentação para crianças com seletividade alimentar. Ó, bom, não é? Curso aí vale a pena, viu? Esse vale a pena sim. 7 da manhã agora, pontualmente 7 horas da manhã. Deixa eu voltar para o 3551-6600. Deixa eu trazer os meus ouvintes antes de eu ir ali para mais um break. O Raimundo do Radiador está lá no centro, nos acompanhando na Duque de Caxias. Alô, Raimundo. Forte abraço. Mandou mensagem também para nós. Bom dia, Luiz. Aqui é Sandoval do Madre. Que Deus abençoe o nosso dia, amigo. Amém, Sandoval. Que assim seja para todos nós sempre. Bom dia, Luiz Dantas. Que Deus abençoe o nosso dia em nome de Jesus. Aqui é Rita, Povoado Capela. Alô, Rita. Pessoal da Capela, Riacho do Pedro, Murici, Marcação, Ponta da Várzea, Marituba. Todo esse povo aí, aquele abraço para todos vocês. Juarez. Fala, Juarez. Tudo certo? Juarez Pescador, né? Fala, Juarez. Tudo
0: bom
1: na medida?
0: Bom dia, meu amigo Luiz Dantas. Aqui é o Juarez do Oiteiro.
1: Quero Juarez do Oiteiro,
0: aí,
1: esse.
0: Porteiro aí da Semed.
1: Certo, Juarez.
0: Nosso amigo lá, o da padaria, nosso Zé Padeiro, o filho dele, o Gugu, o Cássio, o Alisson, o porteiro topado, que trabalha comigo, o Alisson também. Esse é topado, né? E todos os porteiros da Semed, todos. Todos funcionaram. E deu bom dia. E manda um alô aí pro nosso amigo Hélio Carroceiro, topadão aí. Aquele é.
1: Esse é diferente. É
0: diferenciado.
1: É verdade.
0: Que Deus dê um bom dia aí, meu amigo.
1: Falou, Juarez. Aquele abraço, hein? Troquei o Juarez daqui com o Juarez de Piaçabuçu. Mas é todo mundo Juarez então, né? O de lá e o de cá. Tá tudo certinho. Mais participações. Vamos nós. Quem é que tá por aqui? É o Custódio. Ô, meu amigo Custódio, tudo certo? Bom dia, Luiz. Gostaria que tocasse os parabéns para minha filha Bruna. Que Deus dê muitos anos de vida com paz, saúde, felicidade. E que ela mora no meu coração sempre. Ó, a Bruna, né? A Bruna é a sua filha mais velha, não é? O Custódio, confirma para mim. Acho que é a sua menina mais velha. Que Deus abençoe então a Bruna, viu? Muita saúde e sabedoria. Eu conheço a Bruna. É uma menina do bem, não é? Correta, menina de família, trabalhadora, organizada. Sua menina é uma menina bem educada, bem cuidada. É, ele vai confirmar para mim, tá digitando. Diz aí, confirma para mim se é. Conheço todas elas, já? Todas as meninas ali. A Bruna, a Bia. É isso, ele dá isso. Beleza, meu querido. Ok, então hoje, ô Bruna, se for passar por aqui pela rádio, não esquece não, viu? Traga uma fatia do bolo pra nós. Ah, felicidades então, Bruna. Já anotei aqui, viu? Já anotei. Anotei pra gente parabenizá-la no finalzinho do programa, juntamente com os demais aniversariantes do dia. Mais um ouvinte com a gente, mensagem de voz. É o Raimundo,
2: bom dia,
1: é?
2: Meu amigo. Oh,
1: de um jardineiro pro outro. Saí do jardineiro Custódio, agora pro jardineiro Raimundo. Fala, Raimundo.
2: Desde 5 horas da manhã, viu?
1: Muito bem, Raimundo. Valeu.
2: Com os amigos da poda aí, Custódio,
1: uhum.
2: Toninho, Raimundo, certo. E o Raimundo Jardineiro. Tô pronto. Aqui na escuta. Bom dia, bom trabalho pra você, meu amigo.
1: Valeu, meu querido. Aquele abraço. São dois Raimundos lá, né? É o Raimundo aqui, ó. Acabou de falar comigo. E o Raimundo da Maria das Virgens, né? Um abraço pra ele também. Quem é que tá também conosco? É o Nildo, lá em São Paulo. E aí, Nildo, como é que tá a plantação?
3: Bom dia, Luiz, tô de ouvido já. Já tô de ouvido de elefante cuidando das minhas colheitas.
1: Aí, muito bem. Ó, foi bem objetivo ele hoje, né? Trabalho lá não tá deixando o Nildo falar um pouquinho a mais, não. Falou, meu querido, aquele abração, Nildo. Nildo tá em São Paulo, tá cuidando das suas uvas, não é? Valeu, Nildo. Forte abraço, meu querido. Mais um ouvinte conosco, vamos lá.
4: Bom dia, meu Penedo. Eu tô aqui em São Paulo, exatamente dentro do ônibus aqui, indo pro trabalho e ouvindo essa rádio maravilhosa, beleza? Forte abraço.
1: Valeu, querido.
4: Um bom dia para todos da rádio Grande Rio. Um abração para minha mãe aí, Bairro Vermelho, Dona Maria, minha família, Janete, Ninha, a toda a minha família aí, valeu? Forte abraço a todo mundo aí da Grande Rio.
1: Falou, meu querido. Bom trabalho para você, viu? E todos os seus companheiros que seguem aí na pra ativa, né? Quem tá por aqui é o Messias, é? Fala, Messias, tudo certinho?
5: Bom dia, meu amigo Luiz Dantas, bom dia, desejando para você um excelente dia com paz e saúde, que o Senhor Jesus abençoe você, sua casa e sua família, manda um bom dia pro meu amigo Manga Rosa, Dona Cida, Carrito, mano, não esquecer meu amigo Valdir da Rua Nova, Zé Padeira, Dona Nenê da Toca do Índio, que é gente da gente, Valeu, meu amigo, teu excelente dia. Fica com Deus, um abraço, um bom dia para vocês todos aí da rádio.
1: Falou, forte abração, hein? Valeu, meu querido. Eu vou pro break. Ainda há pouco eu vi uma movimentação de várias viaturas da Polícia Militar. Inclusive, uma das viaturas vinha com a sirene ligada. Não sei se aconteceu algo aqui na cidade ou se eles estavam indo para alguma ocorrência. Mas eu vou buscar informações se está acontecendo alguma movimentação relacionada à operação em Penedo aqui na região, né? Mas eu vi várias viaturas. 7:06, eu faturo e volto já já.
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1: Sete e vinte e um, hein? 7 da manhã, mais 21 minutinhos. Seguindo então com o Grande Rio Notícias, pela sua 99.1, a gente traz agora as informações da Agência Alagoas. Hoje tem o Arne Oliveira. O Arne ontem, não foi possível a gente ontem ter a participação do Arne, mas hoje por aqui já o companheiro para trazer as notícias do governo do nosso estado. Vamos lá.
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2: Bom dia, no ao boletim da Agência Alagoas, quarta-feira, 10 de junho de 2026, direto da redação na Secretaria de Comunicação Social, no Palácio República dos Palmares. O governo de Alagoas formaliza hoje o início das obras de um ginásio poliesportivo coberto no município de Belém. O investimento da Secretaria de Estado da Educação, fruto de um convênio firmado com a Prefeitura Municipal, visando criar um espaço moderno e seguro para o desenvolvimento de atividades esportivas, pedagógicas e culturais. O equipamento contará com uma infraestrutura completa, incluindo piso poliesportivo demarcado para futsal, vôlei e basquete, cobertura metálica, iluminação interna em LED, arquibancadas, vestiários e total acessibilidade para pessoas com deficiência. A estrutura foi projetada para funcionar como um polo de integração comunitária para os moradores de Belém e povoados vizinhos. A Secretaria de Estado de Trabalho, Emprego e Qualificação, SETEC, através do Cine Alagoas, divulgou esta semana 3.182 oportunidades com carteira assinada em 95 cargos diferentes em 9 municípios do estado: Maceió, Porto Calvo, Coruripe, Maragogi, Arapiraca, Penedo, Craíbas, Palmeira dos Índios e União dos Palmares. Além dos cargos em destaque de trabalhador rural e operador de call center, esta semana tem muitas vagas disponíveis em destaques, como auxiliar de limpeza, consultor de vendas, auxiliar de cozinha, montador de estruturas metálicas, técnico de enfermagem, atendente de farmácia, repositor, promotor de vendas, camareira de hospital, recepcionista de hospital, dentre outras oportunidades. Os interessados devem comparecer com seus documentos em uma das 12 unidades de atendimento do Cine Alagoas, espalhadas pelo estado. A rede de atenção às violências, órgão vinculado à Secretaria de Estado da Saúde, vai promover uma vasta programação durante todo o mês de junho. A iniciativa é voltada à conscientização da sociedade sobre a prevenção e o enfrentamento de todas as formas de violência contra a pessoa idosa. A mobilização faz alusão ao Dia Mundial de Conscientização da Violência contra a Pessoa Idosa, que será celebrado no próximo dia 15. O sistema de abastecimento de água Mata do Rolo em Rio Largo passará por uma limpeza nos postos de sucção e no reservatório de produção amanhã, das 8 às 18 horas. Durante a execução do serviço, o abastecimento pode apresentar irregularidades na região. Os bairros que podem sofrer instabilidade no abastecimento são Mata do Rolo, Centro, Lourenço de Albuquerque e Cachoeira. A Secretaria de Estado do Meio Ambiente e dos Recursos Hídricos realiza hoje no Maceió Shop a Estação Sustentável, uma programação especial que integra as ações do meio ambiente. O público terá acesso gratuito a atividades educativas, palestras, oficinas e atrações culturais voltadas à promoção do conhecimento ambiental. Você tem mais detalhes acessando o nosso site alagoas.an.gov.br/notícia. Ouvindo nosso podcast com a gerência de rádio e jornalismo de Jorge Henrique Martins de Castro, o Arne Oliveira na apresentação. Desejando a você um bom dia, uma ótima quarta-feira.
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1: Ok, tivemos o Arnel Oliveira, nosso correspondente, com as informações relacionadas ao governo de Alagoas. Gente, eu falava antes de ir pro break, o break anterior, que tinha visto uma movimentação na cidade relacionada à polícia militar, várias viaturas na cidade de Penedo. E eu estava tentando contato com as nossas fontes e a confirmação é que existe sim uma operação, tem uma operação conjunta, Polícia Militar e Polícia Civil, aqui em Penedo. Por enquanto a gente não tem detalhes, mas em breve a gente traz atualização sobre a operação policial que está em andamento em nossa cidade. Quero agradecer ao sargento Josemar, que sempre é atencioso, sempre que a gente busca as informações do 11º Batalhão, sargento Josimar sempre é atencioso. Informava que sim, a operação está em andamento, mas em breve ele nos atualiza sobre o que está acontecendo, né? Então vamos aguardar a polícia fazer o trabalho dela, Polícia Civil, Polícia Militar, e depois a gente informa vocês, tá? Atualiza. Quem não deve, não teme, não é? Então, se você tá de boa aí, sua cabeça tranquila, põe a cabecinha toda noite no travesseiro sem se preocupar com nada, então continue assim, tranquilamente. Mas para você que anda fora da linha, aí volta e meia tem que se deparar com o pessoal da Secretaria de Segurança Pública fazendo o seu trabalho, que é coibir os crimes, né? E promover a paz em nossa cidade e região. Bom, já atualizamos a todos com relação à operação que segue em nossa cidade. 7h29, Grande Rio Notícias tem um oferecimento de Avícola Santa Clara, Rodovia Mário Freire e Li, número 59, Vila Santa 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E com 24% da chuva prevista já registrada, Maceió ainda pode receber mais de 240 milímetros neste mês. Maceió acumulou 7,6 milímetros de chuva nos primeiros dias de junho, volume que apresenta cerca de 24% da média histórica esperada para todo o mês. Apesar do índice já registrado, a capital alagoana ainda pode receber aproximadamente 243 milímetros de precipitação até o fim de junho, segundo dados do Centro Integrado de Monitoramento e Alerta da Defesa Civil de Maceió, CIMADEC. A média histórica de chuva para junho é de 323 milímetros, mesmo com a previsão de mais precipitações ao longo das próximas semanas. Não há alertas meteorológicos vigentes emitidos pelo Instituto Nacional de Meteorologia, o IMET, nem pelo Centro Nacional de Monitoramento e Alertas de Desastres Naturais, o CEMADEM, para Maceió. Embora os índices estejam dentro da normalidade para o período, a Defesa Civil Municipal mantém o monitoramento constante das áreas consideradas mais vulneráveis. Desde o início do mês, foram registradas 41 ocorrências em diferentes regiões da cidade. Os bairros com o maior número de atendimentos são Benedito Bentes, com 9 registros, Xanda Jaqueira, com 5 e Jacintinho, com 4 ocorrências. Entre as principais demandas recebidas pelas equipes da Defesa Civil, estão ameaças de deslizamento de solo, que somam 7 registros. Também foram contabilizados 3 casos relacionados à formação de crateras e outras 3 envolvendo risco de colapso de edificações. De acordo com o coordenador-geral da Defesa Civil de Maceió, Abelardo Nobre, o volume de chuva ainda esperado para o restante do mês reforça a importância das ações preventivas desenvolvidas pelo órgão. Nos últimos meses, a Defesa Civil intensificou as medidas de prevenção em toda a capital, com inspeções em encostas, monitoramento meteorológico e hidrológico, além de atendimentos em áreas mais suscetíveis aos impactos das chuvas. O órgão orienta que a população permaneça atenta às condições climáticas e informe imediatamente qualquer sinal de risco. Em situações de emergência ou para solicitar atendimento, os moradores podem entrar em contato pelos fones 199-156, também tem 8233-1259, 8233-12-5899 e pelo número 0800-030-6205. Sete da manhã mais 35 minutos. Vamos lá pro 3551-6600. Quem é que tá por aqui? Bom dia, Luiz, você pode enviar o número da farmácia do trabalhador nordestino? Muito obrigado. É a Carla, é? Posso sim. Ô Carla, hoje é a Feira da Agricultura, acontece no bairro Santa Luzia, né? Abraçar os meus amigos feirantes. Hoje no bairro Santa Luzia acontece a Feira da Agricultura Familiar. Mando já o contato da Farmácia do Trabalhador do Nordeste, tá bom? Bom dia, Luiz. Nesta quinta-feira, quinta-feira amanhã, não é? Isso, nesta quinta-feira, dia 11 de junho, a comunidade da Vila Santa Clara receberá a visita da imagem de Santo Antônio e as relíquias de São Francisco a partir das 10 horas da manhã no Salão Comunitário da SEBS. E ficará durante todo o dia para visitação e momentos de oração a partir das... Deixa eu ver aqui. Momentos de oração, né? E às 18 horas sairemos em uma pequena carreata até o convento. Ó, atenção você da Vila Santa Clara, Vila São Francisco e Vila Primavera, que fica nas proximidades. Você também aí do Senhor do Bonfim, do Oiteiro. Amanhã, dia 11... a comunidade da Vila Santa Clara vai estar recebendo a imagem de Santo Antônio e as relíquias de São Francisco de Assis a partir das 10 horas da manhã e vai ficar até as 18 horas. Então, você tem todo esse interstício do dia para você ir lá, fazer a visitação, oração, porque às 18 horas, ela em carreata, ela vai para o convento, tá? A imagem segue para o convento. Aqui é meu amigo Cláudio da Sebes, que mandou essa mensagem para nós. Cida Lima, tudo certo, Cida?
0: Oi,
1: tudo
0: bem? Uma boa quarta-feira abençoada para você, família e todos os ouvintes. Um abraço para a Anjinha, para a Mulher Rosa, para o Messias, para a Dona Iacema, para a Margarida de Graça, a turma da Rua Sossego. Todos aqui estão te ouvindo, que Jesus dê uma boa quarta-feira abençoada para nós todos. Que a paz do Senhor reine em cada coração. Bom dia aí para você. Um grande dia abençoado pela bênção do Pai. Bom dia.
1: Amém, amém. Que assim seja. Cida, 7h38. A Carla está confirmando aqui para nós, não é? Confirmando sobre a feira. Hoje, a Feira da Agricultura Familiar é na Santa Luzia. Muito obrigado por anunciar a feira. Nossos amigos ficam muito felizes. Manda já já o contato da farmácia. Eu vou agora pro break, hein? A gente vai dar uma faturada e volta já já.
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10: 7h45, faltando 15 para as 8, e chove aqui em Penedo, pelo menos nas imediações da Rádio Grande Rio FM, tá caindo aquela chuvinha. Bom, ó, já pensou?

deixa eu trazer mais informações, eu tenho mais detalhes das nossas, as nossas, para o nosso programa, as informações de Alagoas. A Secretaria de Estado da Educação de Alagoas, a SEDUC, ela está mobilizando professores, gestores escolares, coordenadores pedagógicos e demais lideranças educacionais da rede estadual para participarem do Google Gemini Summit 2026, considerado o maior evento brasileiro voltado ao uso da inteligência artificial na educação. Promovido pelo Google for Education, o encontro é gratuito, totalmente online, e foi desenvolvido para auxiliar educadores a incorporar o Google Gemini às atividades pedagógicas e à rotina escolar. A proposta é apresentar experiências, estratégias e boas práticas para o uso da ferramenta na sala de aula, no planejamento pedagógico e na otimização de tarefas administrativas no apoio aos estudos. Segundo o superintendente do Desenvolvimento de Ensino do Ensino Médio e Políticas Educacionais da SEDUC, Ricardo Lisboa, a iniciativa representa uma importante oportunidade de formação contínua para os profissionais da educação. Abre aspas, é um trabalho voltado para a inteligência artificial e para a compreensão de como essa tecnologia pode ser utilizada no ambiente educacional. O Google está promovendo esse movimento e será uma oportunidade para entender na prática como utilizar o Gemini como aliado no processo de ensino e aprendizagem, fecha aspas, destaca Ricardo Lisboa. Além do conteúdo formativo, o Summit contará com uma dinâmica de participação que poderá levar os educadores mais engajados a uma etapa presencial. Abre aspas. Os participantes que concluírem todas as etapas e alcançarem os objetivos propostos poderão ser selecionados para o encontro final, que acontecerá em São Paulo. Por isso, é importante ampliar a participação dos profissionais da educação de Alagoas nessa iniciativa, afirmou Ricardo. O evento foi estruturado em 3 encontros online, planejados para se adequar à agenda dos profissionais da educação. Em cada dia, os participantes terão acesso a palestras, oficinas práticas, laboratórios temáticos, sessões interativas e estudos de casos sobre o uso pedagógico da inteligência artificial. Todos os participantes receberão certificado oficial de participação emitido pelo Google for Education. 10 de junho, o planejamento de aula, amanhã, né? O planejamento de aula aumentado. O primeiro encontro abordará o uso do Gemini para ampliar e adaptar o planejamento pedagógico, além de apresentar oficinas, práticas e laboratórios voltados às diferentes áreas do conhecimento, educação infantil e educação midiática. Em 18 de junho, recursos educacionais do BNCC da comunicação. A programação será dedicada à criação de recursos educacionais com apoio da inteligência artificial, integração do Gemini, a BNCC da computação e desenvolvimento de práticas relacionadas à cultura digital, criatividade e pensamento crítico. Em 22 de junho, aprendizagem ampliada. O último encontro discutirá o uso da IA para potencializar a aprendizagem, com destaque para boas práticas educacionais, estratégias de preparação para o Enem

0: e experiências de educadores que utilizam a tecnologia para desenvolver novas habilidades entre os estudantes. Não há nenhum custo para inscrição ou participação no evento. As inscrições podem ser realizadas gratuitamente por meio do link. 7h51. Faltando 9 minutinhos, hein? 9 minutinhos para as 8 horas da manhã. Ontem eu assistia o AL2 e no AL2 uma matéria interessante, que é com relação ao Detran Alagoas. Pois é, gente, ó, o Detran Alagoas, ele está sendo o primeiro estado, viu, da federação, a ter prova do Detran com o carro automático, né? O Detran oferecendo o carro automático. Pois é, eu vou trazer essa matéria com os companheiros do LTV segunda edição, a edição de ontem, ó, para você que vai tirar a sua habilitação. Você sabe que várias mudanças ocorreram, inclusive que a prova prática, ela pode ser feita com veículo automático, mas você sabe, né? Se você tem um veículo automático, tem que passar pela perícia do Detran. O veículo tem que estar em conformidade com toda a legislação de trânsito. Mas se você não quiser fazer com seu veículo, você pode fazer com o veículo do próprio Detran Alagoas. Vamos acompanhar a matéria.
1: E Alagoas é o primeiro estado do país a disponibilizar carro automático para a realização da prova prática de direção do Detran. O repórter Ricardo Amaral é quem traz mais detalhes dessa novidade.
2: Oi, Isabelle, tudo bem? É isso, o Detran em Alagoas é o primeiro no país a ofertar gratuitamente o veículo automático para que as pessoas que estão fazendo essa habilitação, né, a Carteira Nacional de Habilitação, possam utilizar esse veículo durante a prova prática. Quem vai trazer mais detalhes para a gente de como fazer, como é que funciona tudo isso, é o Manassés Mesquita, que é chefe da comissão examinadora de trânsito aqui do Detran em Alagoas. Manassés, então explica para a gente sobre esse pioneirismo, né? Vocês estão ofertando, claro, em outros estados é possível fazer, desde que seja um carro da autoescola ou que a pessoa leve um veículo, mas ofertando, o estado de Alagoas é o pioneiro gratuitamente, não é isso?
3: Exatamente, nós temos hoje 4 carros automáticos, né? Sendo um com a banca volante, que percorre todo o interior do estado, do litoral sertão, né? Nas cidades que tem Siletran, mais 3 aqui na capital. Então esses carros foram implementados, né, para dar mais comodidade ao nosso usuário.
2: Tem veículo também adaptado, né?
3: Temos sim, além da nossa frota, né, que compõe de 3 motos, mais carros de apoio, mais 10 aqui na capital e 2 no interior, nós temos um carro totalmente adaptado para o nosso público PCD.
2: Muita gente com certeza agora está se perguntando como é que faz então para poder ter acesso a esse serviço, já que ele é disponibilizado de maneira gratuita.
3: Tudo é feito por nosso site oficial. Lembrando que nós também temos um Instagram oficial, nós temos toda uma equipe de comunicação aposta para tirar toda e qualquer dúvida do nosso candidato, do nosso usuário. E além disso, nós temos também a nossa atendente virtual, que é a Lise. E mesmo assim, aqueles candidatos que têm algum tipo de dificuldade na questão do meio da internet, ele pode procurar uma Siletran mais próxima. Nós temos 15 Siletrans espalhadas em todo o estado, litoral sertão.
0: Ok, tá aí então as informações, hein, sobre o Detran Alagoas, e agora você pode fazer a prova prática com o veículo do próprio Detran. Pois é, dando prosseguimento aos avanços trazidos pelo programa CNH do Brasil, Departamento Estadual de Trânsito de Alagoas, o Detran AL, é o primeiro Detran do país a disponibilizar gratuitamente carros automáticos para candidatos realizarem o exame prático de direção. O órgão adquiriu 4 veículos automáticos que foram adaptados com pedal auxiliar para os examinadores, garantindo ainda mais segurança a candidatos e servidores. Com os 4 novos carros automáticos, a frota da banca examinadora do Detran Alagoas aumenta para 14 veículos que são disponibilizados gratuitamente aos candidatos para a prova prática de direção veicular. Quem desejar fazer o teste com o veículo do Detran deve selecionar a opção no momento do agendamento da prova prática na página detran.l.gov.br. O usuário deve marcar a opção veículo Detran e no momento do exame escolher o carro automático ou carro manual. Os candidatos também continuam com as possibilidades de optar por veículo particular, automático ou manual, utilizar o carro manual do Detran ou fazer a prova com os veículos dos centros de formação de condutores nas autoescolas ou dos instrutores autônomos, que podem ser manuais ou automáticos. 7h57, eu vou trazer informações da área policial aqui em Penedo. Já tenho aqui informações relacionadas à operação aqui na cidade de Penedo.
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0: Deixa eu trazer a informação que está no G1 Alagoas sobre a operação que cumpre mandados para desarticular facções criminosas e prender suspeitos na cidade de Penedo. As Forças de Segurança de Alagoas realizam nesta quarta-feira, dia 10, uma operação para desarticular facções criminosas que atuam na região do Baixo São Francisco Alagoano. Ao todo, são cumpridos 17 mandados de busca e apreensão em Penedo, expedidos pela 17ª Vara Criminal da capital. Até o momento, duas pessoas foram presas por suspeita de tráfico de drogas. Os nomes dos suspeitos não foram divulgados. De acordo com a Secretaria de Estado de Segurança Pública, Penedo ocupa uma posição geográfica estratégica para a entrada e o escoamento de armas e drogas em Alagoas. A SSP informa ainda que a ação desta quarta-feira integra a operação Protetor das Divisas, iniciada em 11 de maio. Desde então, a operação já resultou na prisão de 21 pessoas, sendo 14 em flagrante e 7 em cumprimento de mandado de prisão, além da apreensão de 23,7 quilos de drogas e 8 armas de diferentes calibres. Então a operação ela ainda está em andamento. A operação segue, Polícia Civil, Polícia Militar, operação aqui em Penedo. A operação, ela integra a Operação Protetor de Divisas, que iniciou no dia 11 de maio e segue, hein? Segue, a operação ela já resultou em 21 pessoas presas. Foram 14 em flagrante, 7 em cumprimento de mandados de prisão. Fora também a apreensão de 23,7 quilos de drogas e armas de diferentes calibres. Pelo fato da cidade de Penedo ser uma cidade fronteira, não é uma cidade estratégica, aí o crime e o tráfico vem ganhando força. Mas a polícia está fazendo o seu trabalho e a gente até o final do Grande Rio Notícias atualiza com relação a esta operação que ocorre aqui na cidade de Penedo.
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0: Pontualmente 8 horas da manhã. Gente, deixa eu trazer uma matéria que inclusive era para ter falado com relação a essa matéria ontem, mas eu terminei não tendo tempo suficiente para poder trazer essa matéria. Que eu quero aproveitar essa matéria e falar sobre algo que eu vi ontem pela manhã, por volta das 6h50 da manhã aqui na nossa cidade. Ó, pitbull sobe em telhados, invade casas e assusta moradores em Arapiraca. Moradores da Avenida Pedro Leão, no centro de Arapiraca, no agreste de Alagoas, estão assustados com a presença de uma cadela da raça pitbull, utilizada como cão de guarda em uma obra. Segundo os moradores, o animal tem subido em telhados, invadido casas vizinhas e circulando pelas ruas sem supervisão. Nas imagens, é possível ver um trabalhador usando a farda da EP Engenharia. O G1 entrou em contato com a empresa, mas não obteve resposta. A reportagem também tenta localizar os responsáveis pela obra. Mônica Nunes mora na região há 20 anos. Segundo ela, o problema começou há cerca de 2 semanas, quando os responsáveis pela obra de uma suposta clínica levaram a cadela para o local com a função de vigiar o imóvel. Abre aspas. Na rua temos vários vizinhos que são idosos ou têm crianças em casa, o que aumenta ainda mais a preocupação. A gente fica muito apreensivo. Aqui em casa mesmo, eu tenho um filho com deficiência física. Fecha aspas, pontuou Mônica. Isa Moura mora na rua São Domingos, próxima à avenida, e contou que acordou na terça-feira, dia 9, ontem, com o barulho das telhas quebrando. Ela afirma que não é a primeira vez que o animal sobe no telhado da residência onde mora com os tios, a mãe e a avó. Agora imagina, gente, essa cadela no telhado. Quebra a telha. Com o peso dela, a ripa que segura o telhado quebra, ela cai dentro de casa. Imagine essa cadela dentro da casa do pessoal ali. Um perigo. Um perigo. Abre aspas. Teve uma vez que ela, a cadela, veio aqui para casa. A gente tinha ouvido o barulho mais cedo. E por volta das 10 horas, o barulho se intensificou. Foi aí que a minha avó, que estava sentada na cadeira de balanço na cozinha, viu a cadela no telhado. Imagine uma idosa no quintal, sozinha, e do nada, uma pitbull faz um estrago. De fato, né? Fecha aspas. Isa contou que após o episódio, todo o barulho que a família ouvia, acreditava ser a cadela voltando. A moradora contou que, além da casa dela, o animal também invadiu a residência de um idoso. A mulher também informou que o Corpo de Bombeiros e o Centro de Zoonoses do município foram acionados durante o feriado de Corpus Christi. Em uma das ocasiões em que a cadela fugiu da obra, mas, segundo ela, nenhuma equipe compareceu ao local. Os bombeiros informaram que resgataram o animal na terça-feira com a ajuda do proprietário. Conforme os bombeiros, o homem afirmou que não mais utilizará o bicho como segurança da obra. Além do risco à segurança dos moradores, Rose Bezerra, que também vive na Avenida Pedro Leão, destaca os prejuízos materiais que o animal pode causar. Abre aspas, estamos muito assustados, sem contar com o risco da cadela pular no quintal e danificar o telhado. Aqui em casa, por exemplo, temos placas solares instaladas. Imagina o prejuízo se alguma delas for quebrada. Fecha aspas, afirmou Rose. Eu gosto de animal, de gato, cachorro, todo tipo de animal, não tenho problema nenhum, não tenho ojeriza a animal, não tenho, né? Tem muita gente que tem ojeriza a animal, eu não tenho. Mas assim, a gente tem que entender que tem certos animais com um certo porte, ou então com a sua natureza, que é uma natureza de um animal agressivo, que não pode estar de qualquer jeito em qualquer lugar. Tem esse episódio ocorrido lá em Arapiraca, graças a Deus, que a pitbull não atacou ninguém, apenas danos materiais. Mas essa pitbull, quando eu vi o vídeo com essa pitbull no telhado, eu lembrei, eu não sei se é macho ou fêmea, o pitbull ou a pitbull que eu vi ontem pela manhã. Uma moça caminhando, fazendo a sua caminhada tranquilamente com esse animal. Eu não sei se é macho ou é fêmea, mas ó, forte. Sabe aquele animal tronco que é um tronco, né? A gente chama, fulano é troncudozinho, né? É, troncudinho, sei lá como é diminutivo. Mas, ó, bem parrudo o animal. E eu, quando eu passei, eu sou observador demais. Eu olho para tudo, tudo que é canto. Ó, passou o registro, viu? Aí o que ocorre? Um animal desse se depara com outro. Não vinha com funcieira. Eu observei que não vinha com funcieira. Somente com a coleirazinha no pescoço. Caminhando tranquilamente. Mas se o animal daquele, de repente, se zanga. Vê um gato. Um outro cachorro. Aquela mulher não segura não, meu amigo. O homem não segura. Não segura na coleira. E imagine uma senhora daquela, né, assim com aparência mais franzinazinha e tal, de boa, tranquilamente fazendo sua caminhada. Gente, não faça não. Seu animalzinho precisa, não é? Andar, precisa sair. É importante que isso aconteça. Mas, coloque a focinheira. Eu sei que corre o risco de vir um outro animal e atacar o seu. Mas, entre o seu animal ser atacado e o seu animal pitbull atacar um outro animal de uma outra raça mais frágil, ou uma pessoa, bom, eu prefiro que o meu animal vá embora. Porque entre a vida de alguém e a questão do animal, eu prefiro o meu animal vá, né? Para evitar. Porque se eu estou na rua com o meu animal, a responsabilidade plena e total é minha. Eu saí com o animal. Se ele atacar alguém, eu tenho que ser a pessoa responsabilizada por isso. E o animal, ele age pelo instinto. Então, não saia não para passear com um animal desse. É um animal, parecia um touro, bicho tudo fortão. Só de olhar, você já fica assustado. Só de olhar, você fica assustado. Essa semana, um dos apresentadores da Rede Globo foi apresentador de jornalismo, viu? Foi atacado por um pitbull. Foi o Bournier, né? Ele foi atacado por um pitbull. E tem até a imagem da mão dele sangrando. Não é brinquedo não, rapaz. O pitbull é muito. É muito forte. É um animal muito forte. Eu não confio de jeito nenhum. De forma alguma eu confio. Deixa eu trazer então também a matéria sobre o jornalista, né? Ele foi atacado por um pitbull sem guia, viu? O pitbull estava à toa. Após ser atacado em São Paulo por um pitbull sem guia, o jornalista José Roberto Bournier, de 65 anos, precisou levar 4 pontos na mão e expôs nas redes sociais a discussão sobre a responsabilidade dos tutores de cães no Brasil. Tutores podem responder na justiça, pagar indenizações e até ser investigados criminalmente quando a falta de cuidados resulta em ataques a pessoas ou animais. Bournier afirmou que foi atacado por um pitbull que circulava sem guia. Em publicação nas redes sociais, o jornalista da Globo responsabilizou a tutora do animal e relatou que precisou receber atendimento médico após o incidente, levando 4 pontos na mão. Abre aspas, o preço da irresponsabilidade. Eu e meus cachorros fomos atacados por um pitbull sem guia. Ele avançou e nos feriu, a mim e as duas cachorras, fecha aspas, escreveu. Ele também destacou que a legislação exige medidas de segurança para a condução de cães em locais públicos. Além disso, criticou o descumprimento das normas por parte de algumas pessoas. Na capital paulista, a Lei Municipal 13.131 de 2001 estabelece regras para a posse responsável de animais. Ela determina que cães devem ser conduzidos em vias públicas utilizando coleira guia. Abre aspas, todo animal ao ser conduzido em vias e logradouros públicos deve obrigatoriamente usar coleira e guia adequadas ao seu tamanho e porte, ser conduzido por pessoas com idade e força, o que eu falava. do porte da pessoa que conduz um animal como esse. E aqui na lei de São Paulo, viu? Ser conduzida por pessoa com idade e força suficiente para controlar os movimentos do animal. E também portar plaqueta de identificação devidamente posicionada na coleira. Ó, eu só senti falta, não sei se a lei em algum outro artigo ela vai tratar, mas da focinheira. Focinheira, né? Aqui segue dizendo o seguinte: a norma prevê pagamento de multa em caso de descumprimento do artigo anterior citado. Abre aspas, caberá multa de R$100. Aqui, multa R$100. E se a pessoa perder a vida? Diga aí, vale 100 conto a vida por conta de um pitbull? Por animal, a multa R$100 por animal ao proprietário. Aí o cabo só tem um animal, vai pagar só 100 conto. Não é brincadeira. Ó, eu já falei aqui, é importante que o município de Penedo também atente para isso, viu? Antes que alguma coisa venha acontecer. E não é só para pitbull, não. Todos os animais. Para que os seus proprietários se responsabilizem pelos seus animais. Muita gente deixa os animais na rua, de qualquer jeito. Ah, meu animal precisa sair para fazer um cocôzinho, um xixi. Oxe, e o seu animal tem que vir para minha porta para fazer xixi e cocô, é? Quem é que vai limpar? Se o animal é seu. Tem que ser você, não é? Tem que ser você. Ó, saia com seu animalzinho para passear, leva uma mochilinha, viu? Para quando ele fizer, quando ele defecar, você apanhar o cocôzinho dele. E quando você vê que ele precisa fazer um xixizinho, veja no lugarzinho adequado que ele possa fazer. Não tá fazendo na roda dos veículos, porque o mijo do animal, do cachorro, termina enferrujando e oxidando a jante do veículo, viu? E outro dia eu vi um cidadão ia passando, aí tinha uma caçamba parada. Pois o cabra vinha com o animal aqui na coleira. O animal foi, começou a cheirar o pneu, que ele sente cheiro a quilômetros, né, cachorro? Aí começou a cheirar, né, o pneu passa pelo chão, então ele vai sentir vários odores ali, por onde o carro passou, em que ele pisou, né? Aí ele cheirou, daqui a pouco levantou a perna e mijou. Poxa, puxa o animal, não deixa ele fazer o xixi, marcar o território na jante do veículo, não. Ó, sabe quanto custa uma jante de uma caçamba? Você não faz ideia. Então não faça isso, não. E muita gente sai com seus animais achando que tá dentro de casa. E não é assim, não, viu? Tem que tomar cuidado. Aqui precisa ter uma lei com relação aos animais nas ruas. E esse negócio de passear com animal, principalmente animal como um pitbull, tem que ir na coleira e com focinheira. Não tem que ser diferente. Ah, eu vou sair com meu animal com focinheira e vem o outro para atacá-lo. Então não saia, meu amigo. Não saia. Ou fique somente ali na porta, no local fácil de você controlar. Aí você sai com o animal para um ambiente que ele não tem o hábito de circular, de andar. Vai ter barulho de veículo. Vai ter gente pisando para lá e para cá. Vai aparecer um animal ou outro na frente. Então tem que tomar cuidado, porque ele pode agir de acordo com o instinto dele e causar uma tragédia. Pode causar uma tragédia. Essa semana eu vi um vídeo, não sei se procede, mas uma pessoa postou um vídeo nas redes sociais de um pitbull atacando um animal e o pessoal filmando, atacou um outro cachorro, parece. E o rapaz tentando segurar e caiu no chão e segurava o cachorro. Dizem que foi aqui na parte alta da cidade, no Mata Atlântica, não sei se procede. Dizendo assim, ah, isso aqui aconteceu no Mata Atlântica, não sei se procede. Mas tem que ter responsabilidade, minha gente. Tem que tomar cuidado. Depois que o animal desse faz uma merda, aí, e aí, como é que fica? Ou então, ele vai atacar alguém que tá armado, o cara mata o seu pitbull. Você quer o quê? O cara pague, é? Ah, você vai pagar o meu pitbull. Eu fico possesso com um negócio desse. Vai merecer me levar uma pisa boa, você, pra você aprender que o responsável pela merda que aconteceu ali foi você. A ação iniciou por você, que saiu com o animal passeando desprotegido e sem ter condições de controlar o seu animal, não é? O cabra só se defendeu. Deixa eu trazer aqui, ver se a pessoa vai falar. É Dona Fátima, parece ser Dona Fátima da Vila. Não sei se vai falar com referência a esse mesmo assunto do pitbull. Fala, Dona Fátima.
5: Clara, tô passando para desejar um bom dia, um bom trabalho abençoado por Deus. Ô Luiz, eu queria saber, meu filho, se você tem um número desse povo que conserta som. porque eu já rodei tanto atrás em um encontro. Se você tiver aí o número, conhecer alguém, mande o número aí para mim, por favor, meu filho. Muito obrigado e Deus te abençoe, tá?
0: Amém, Dona Fátima. Forte abraço, hein? Eu vou pro break. 8h16, eu faturo e volto já.
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1: 8:27, 8:27. Deixa eu trazer aqui mais informações, só para a gente dar uma atualizada com referência à ocorrência logo cedo do 11º Batalhão de Polícia Militar com relação à ação conjunta, a ação integrada com a DRACO, Secretaria de Segurança Pública, SSP, CME e 11º Batalhão de Polícia Militar. Após as diligências, duas apreensões de flagrantes por tráfico, esperando a finalização dos procedimentos, e uma resistência durante intervenção policial por indivíduo armado na operação de hoje aqui em Penedo. A divulgação da operação Divisas, e seus resultados, ela será feita pela assessoria de comunicação, a Ascom da DRACO, ficando determinada a divulgação por parte da polícia, do Batalhão de Polícia Militar, depois que finalizar os procedimentos e a citada Ascom. Então, a assessoria de comunicação da DRACO, que vai fazer toda a divulgação, e logo depois o batalhão também informa mais detalhes da ocorrência relacionada à operação realizada, que ainda está em andamento aqui na cidade de Penedo, né? Então, a operação é a operação Divisas, uma ação integrada contendo DRACO, SSP, CME e o 11º Batalhão de Polícia Militar. Oito da manhã, mais 29 minutinhos. Vamos seguindo com o Grande Rio Notícias pela sua 99.1. Tem mais informações. Eu vou trazer informações do estado de Sergipe. Atenção você de Sergipe, meus amigos sergipanos. A Prefeitura de Aracaju, por meio da Secretaria Municipal de Saúde, informa que a aplicação da vacina contra a dengue, desenvolvida pelo Butantan, está temporariamente suspensa na rede municipal de saúde, em conformidade com a decisão anunciada pelo Ministério da Saúde na segunda-feira, dia 8. A medida tem caráter preventivo e foi adotada após o registro, no âmbito nacional, de eventos adversos graves e de duas mortes que permanecem sob investigação pelas autoridades sanitárias. A suspensão é válida para todas as unidades da rede municipal e permanecerá em vigor até a nova manifestação técnica do Ministério da Saúde. A decisão busca assegurar o alinhamento às recomendações nacionais realizadas à segurança, o monitoramento e a condução da estratégia de vacinação contra a dengue. De acordo com informações do Ministério da Saúde, aproximadamente 500 mil doses da vacina Butantan DV já haviam sido aplicadas no país quando foram registrados 42 casos de eventos adversos graves e duas mortes que seguem em investigação. Até o momento, não há confirmação de relação causal entre os casos e o imunizante. A interrupção temporária faz parte do processo de farmacovigilância e tem como objetivo permitir o aprofundamento das análises técnicas e científicas. A coordenadora de Vigilância em Saúde da Secretaria Municipal de Saúde de Aracaju, Duane Marcelli, ressalta que a medida adotada pelo município segue critérios estritamente técnicos e está em consonância com orientações das autoridades sanitárias. Ela destaca que os casos registrados continuam em investigação e que até o momento não existe comprovação de que tenham sido provocados pela vacina. Duane também reforça que a decisão não compromete a confiança das demais vacinas ofertadas pelo Sistema Único de Saúde. Abre aspas, Os imunizantes continuam sendo uma das principais ferramentas, uma das principais ferramentas de prevenção de doenças e possuem histórico consolidado de segurança e eficácia. Todas as demais vacinas seguem sendo ofertadas normalmente em nossas unidades de saúde, conforme as estratégias do Programa Nacional de Imunização. A população deve manter o calendário vacinal atualizado e buscar informações sempre pelos canais oficiais. Fecha aspas, acrescentou Duane. A Secretaria Municipal de Saúde orienta, por fim, que as pessoas que receberam a vacina do Instituto Butantan nos últimos 21 dias observem seu estado de saúde. Em caso de febre, dores abdominais intensas, vômitos persistentes ou sangramentos, a recomendação é procurar imediatamente atendimento médico. 8h33. E o governo de Sergipe, através da Secretaria de Estado do Trabalho, Emprego e Empreendedorismo, a CETEM, em parceria com o Ministério do Trabalho e Emprego, a Fundação de Apoio à Pesquisa e Extensão de Sergipe e a Universidade Federal de Sergipe, prorrogou o prazo de inscrição do processo seletivo público simplificado do programa Primeiro Emprego, iniciativa prevista para encerrar no dia 8 de junho de 2026. As inscrições seguem abertas até o dia 22 de junho de 2026. As inscrições devem ser realizadas exclusivamente de forma online por meio do site primeiroemprego.se.gov.br. A iniciativa é amparada pela Lei Estadual número 9.264, de 2023, tem como objetivo ampliar o acesso de jovens ao mercado de trabalho por meio de capacitações gratuitas, sem cobrança da taxa de inscrição, matrícula ou mensalidade. A prorrogação contempla exclusivamente os cursos que ainda possuem vagas disponíveis nos municípios de Aracaju, Gerenciamento de Projetos, Barra dos Coqueiros, Operador de Supermercado, Campo do Brito, Auxiliar de Produção e Atendente de Loja, Itabaiana, Operador de Supermercado e Consultor de Vendas, e Lagarto, Operador de Caixa, Operador de Supermercado, Garçom e Atendente de Loja. O programa Primeiro Emprego é uma iniciativa do governo de Sergipe, executada pela CETEM, que visa transformar a realidade de jovens entre 18 e 29 anos que nunca tiveram uma oportunidade formal de trabalho, voltado para quem busca a primeira chance no mercado. O PPE oferece qualificação técnica por meio de instituições renomadas e experiência prática dentro de empresas parceiras. 8h35. Fiscalização afasta 62 crianças do trabalho infantil em feiras de Aracaju entre 30 de maio e 3 de junho. A Auditoria Fiscal do Trabalho em Sergipe retirou 62 crianças e adolescentes de atividades proibidas em 6 feiras livres da capital. A ação integra o Operativo Nacional alusivo ao Dia Mundial de Combate ao Trabalho Infantil, 12 de junho. Os menores com idades entre 11 e 17 anos estavam envolvidos no carregamento de mercadorias e na venda de produtos ao ar livre, práticas consideradas prejudiciais à saúde e ao desenvolvimento. O trabalho em feiras livres é proibido para menores de 18 anos e integra a lista TIP, piores formas de trabalho infantil. Por expor crianças e adolescentes a jornadas exaustivas, levando peso, né, levantamento de peso, intempéries e riscos sociais como drogas e violência. Para garantir os direitos fundamentais e evitar o retorno ao trabalho infantil, os dados foram encaminhados à Rede de Proteção, Assistência Social, Conselho Tutelar, Ministério Público, para inclusão em políticas públicas de educação e assistência social. Adolescentes a partir de 14 anos foram cadastrados em programas de aprendizagem profissional e oferece qualidade, oferece, né? Os cursos aí oferecem, os programas, eles oferecem qualificação e experiência em ambiente protegido, com todos os direitos trabalhistas assegurados. O coordenador regional de fiscalização, aliás, a coordenadora regional de fiscalização, Liana Carvalho, destacou, abre aspas, o cenário se repete com frequência. Muitas crianças e adolescentes trabalham em atividades que comprometem diretamente seu desenvolvimento e saúde. O resultado foi semelhante ao de 2024, o que mostra que nada mudou. É preciso enfrentar a situação de forma estratégica, especialmente pelo município, que não pode se manter omisso diante do trabalho infantil em espaços públicos sob sua responsabilidade, fecha aspas. Como continuidade da ação, o município de Aracaju será notificado a apresentar documentos e esclarecimentos. Os adolescentes identificados terão prioridade de acesso ao segundo feirão de aprendizagem profissional, que acontece em 12 de junho, no Constâncio Vieira, realizado pelo Fórum Estadual de Aprendizagem de Sergipe, em parceria com SRTE Sergipe e o Governo do Estado. Durante o operativo, os auditores também realizaram ações de sensibilização junto a feirantes e frequentadores, distribuindo materiais de campanha da OIT, cartão vermelho para trabalho infantil. Tem uma discussão aí, porque os pais irresponsáveis, eles muitas vezes eles levam os seus filhos por falta de não ter com quem deixá-los, né? Ou por falta de alguém que possa cuidar. Mas é importante, hoje as escolas, elas têm escolas aí em tempo integral, e isso ajuda bastante a erradicar essa questão do trabalho infantil. Não é só coisa ruim quando o pai ou a mãe leva um filho ou uma filha para ir atuar junto com ele no trabalho. O problema é que, assim, está num espaço público aberto, está exposto a tudo e a todos, né? Às vezes tem pai que é muito severo, faz mesmo o filho de escravo. E aí é onde o negócio pega, né? Não matricula o seu filho na escola. Tem muita coisa aí que termina prejudicando. Eu sei que, assim, no meu tempo e de algumas outras pessoas atrás, era mais fácil isso acontecer. E a garotada se interessava em trabalhar, né? Porque eu lembro quando eu era criança, eu tinha essa vontade de querer trabalhar. Criança não, adolescente, né? Tinha essa vontade. Mas nos dias de hoje a coisa está tão perigosa, essa exposição da criançada, a questão da droga, que está muito presente, né, no cotidiano, e outras questões mais, aí termina complicando. Mas, assim, ó, você pode colocar o seu filho para estudar numa escola de tempo integral, você pode colocar o seu filho de manhã na escola, se porventura não tem de tempo integral, e à tarde procurar uma atividade em uma ONG. Tem muitas ONGs que fazem trabalhos com a criançada. Bota seu menininho ou sua menina para estudar música, para fazer uma capoeira, para aprender corte, costura, o que for, bordado, artesanato. E isso aí vai ocupar, não é, um pouquinho, e não vai ser um trabalho, vai ser um aprendizado. E também tem a questão das empresas que trabalham com o jovem. Salvo engano, entre 14 e 24 anos já. Colocando os jovens para atuarem, para trabalharem, e eles também poderem receber por aquilo, né? Recebe a metade do valor do trabalho realizado, e aí no outro trabalha um horário, no outro tem que estar na escola, e é assim. Então é dessa forma que tem que acontecer. Eu vou pro break, vou dar uma faturada e a gente vai voltar já já com as últimas informações do Grande Rio Notícias. Agora são 7h42, né? faltando 18 para as 9. Eu faturo e volto já.
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8h48, vamos com as últimas informações do Grande Rio Notícias. E o Superior Tribunal de Justiça negou ontem, dia 9, um pedido de liberdade da defesa da influenciadora e advogada Deolane Bezerra, presa no dia 21 de maio em operação do Ministério Público de São Paulo e da Polícia Civil Paulista. A ação das autoridades, chamada de Operação Vernix, investiga um esquema de lavagem de dinheiro da facção Primeiro Comando da Capital, PCC. A defesa da influenciadora entrou com um pedido de habeas corpus que pretendia converter sua prisão preventiva em domiciliar, pelo fato de ser mãe e única responsável por uma criança de 9 anos. O recurso foi julgado pela 5ª turma do STJ, que rejeitou por unanimidade a tese dos advogados de defesa e reiterou os argumentos para a prisão da influenciadora. Depois, olhe seu zap, que eu mandei uma mensagem pelo zap da rádio, viu? A defesa, aliás, deixa eu abrir aspas aqui, não é que a defesa vai falar. Consta exposição individualizada e pormenorizada da participação da agravante nos crimes em operação, indicando o seu intenso envolvimento com a organização criminosa e com o esquema de lavagem de dinheiro descoberto após órgãos de persecução penal, fecha aspas. Só retificando aqui a fala das autoridades judiciárias, né? Pessoal do STJ. No dia, não da defesa, mas sim do STJ. No dia 21 de maio, Deolane foi detida em casa, uma mansão que fica em Alphaville, bairro que concentra condomínios luxuosos na região metropolitana de São Paulo. Com mais de 20 milhões de seguidores nas redes sociais, a influenciadora foi indiciada pelos crimes de organização criminosa, lavagem de dinheiro, e ela está detida na penitenciária feminina de Tupi Paulista, no interior de São Paulo. Deolane foi presa pela primeira vez em setembro de 2024, durante desdobramentos da Operação Integration. Na época, ela foi detida em Recife pela Polícia Civil, que investigava um esquema de lavagem de dinheiro e jogos ilegais. Pois é, a defesa pediu a prisão domiciliar, não é? O habeas corpus, fez o pedido do habeas corpus, mas a turma do STJ, por unanimidade, rejeitou o pedido. São 8h51, faltando 9 para as 9, tudo certinho, tudo por igual, faltando 9 minutinhos para as 9 horas da manhã. E o Instituto de Meteorologia, o IMET, emitiu um alerta ontem, dia 9, para condições favoráveis a um episódio de El Niño. Esse fenômeno climático global

0: resulta de elevações nos ventos e nas temperaturas da superfície do mar sobre o Oceano Pacífico Tropical. De acordo com o IMET, um evento de El Niño ocorre quando o índice oceânico Niño relativo, o RON, permanece igual ou superior a 0,5 graus por pelo menos 5 trimestres. Abre aspas, com base nos dados observados no mês de maio e nas operações, é possível inferir que o primeiro trimestre a atingir esse limiar seja abril, maio, junho, fecha aspas, informa o boletim. O Instituto monitora as condições no Oceano Pacífico Equatorial quanto à temperatura da superfície do mar, bem como os demais indicadores atmosféricos e oceânicos associados ao fenômeno El Niño. Ao mesmo tempo, avalia previsões e boletins emitidos pelos principais centros meteorológicos internacionais especializados no monitoramento climático. A previsão é que o IMET divulgue, ao final desta semana, nova nota técnica sobre possível evolução do fenômeno. 8h53. Gente, a gasolina, ela vai ter aumento, né? Que está previsto aí pelo governo. Mas é o aumento do percentual de etanol na gasolina, né? Pessoal de etanol, que vai ficar entre 30% e 32%. O Ministério de Minas e Energia, por meio do seu ministro Alexandre Silveira, anunciou ontem, dia 9, que submeterá ao Conselho Nacional de Política Energética uma proposta para elevar a mistura de etanol anidro na gasolina dos atuais 30% para até 32%. A medida atende uma demanda do setor de biocombustíveis e deve ser avaliada nos próximos 15 dias. A declaração ocorre após reunião com o presidente Luiz Inácio Lula da Silva, outros ministros de Estado e líderes de associações e empresários do setor no Palácio do Planalto. Abre aspas, sabemos que podemos até 35%, mas os estudos técnicos necessários para se avançar na mistura nos permite ir até 32%. Foi uma reivindicação trazida hoje pelo setor, fecha aspas, disse Silveira. De acordo com o ministro, a iniciativa faz parte da agenda de descarbonização e fortalecimento da segurança energética do país, impulsionado pela Lei Combustível do Futuro, que incentiva a população e o uso de combustíveis sustentáveis. Ele destacou que o aumento da mistura reduzirá a dependência externa do país, estimando uma economia de 450 milhões de litros de gasolina importada. É, desde que não prejudique os veículos que não são, como é que a gente chama? Ele pode ser gasolina, o álcool, né? Flex. Bom, aí tudo bem, não é? Não prejudicar, tudo ok. 8h56, vamos ao giro de notícias, hoje com a Cass Balog. Ela traz a informação sobre o Vocaro, inclui Ciro Nogueira em nova proposta de delação. Esta e outras informações agora com o giro de notícias e a Cass Balog, a repórter que traz a notícia para nós agora. Vamos lá.
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2: Esse é o Giro de Notícias. Eu sou Cassie Balog e você acompanha os destaques do momento. Em uma nova proposta de delação premiada, o banqueiro Daniel Forcaro incluiu informações sobre o financiamento do filme Dark Horse, que retrata a vida do ex-presidente Jair Bolsonaro, e sobre a sua relação com o senador Ciro Nogueira, alvo de operação da PF, acusado de usar o mandato para favorecer o Banco Master em maio. Segundo investigadores, os relatos não trazem fatos novos para a apuração, o que pode levar à rejeição do acordo. A delação também cita o repasse de recursos para a produção do filme, mas a defesa de Forcaro nega que os pagamentos tenham sido propina. O governo prevê aumentar a mistura de etanol na gasolina de 30 para 32%. O ministro de Minas e Energia, Alexandre Silveira, informou que deve apresentar a proposta ao Conselho Nacional de Política Energética nos próximos 15 dias. A medida atende a uma demanda do setor de biocombustíveis. Segundo o ministro, o aumento de 2% deve diminuir a importação de gasolina em 450 milhões de litros. O presidente dos Estados Unidos, Donald Trump, acusou o Irã de derrubar um helicóptero americano perto do Estreito de Hormuz e afirmou em uma publicação na rede social Truth Social que os Estados Unidos precisarão responder ao ataque. O presidente do parlamento iraniano alertou os Estados Unidos a não violarem os compromissos do acordo de cessar-fogo e ameaçou uma escalada na guerra se as conversas entre os países não avançarem. O STJ negou um pedido de liberdade da influenciadora digital e advogada Deolane Bezerra, que está presa preventivamente desde 21 de maio. Ela foi alvo de uma operação do Ministério Público e da Polícia Civil de São Paulo, que investiga um esquema de lavagem de dinheiro ligado ao PCC. Deolane também é investigada por suspeita de associação ao tráfico de drogas e de envolvimento com a facção criminosa. Os estudantes interessados no Sisu Mais já podem consultar as vagas disponíveis no Portal Único de Acesso ao Ensino Superior. A nova etapa complementar do Sistema de Seleção Unificada permite pesquisar cursos, instituições, estados e municípios, além de conferir informações sobre modalidades de concorrência e ações afirmativas. Ao todo, 34 instituições públicas de ensino superior aderiram ao programa. 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
1: Ok, 8h59, faltando um minutinho para as 9. Final de Grande Rio Notícias. Deixa eu mandar um abraço para o Cabo César, né? Conhecido Cabo César, lá no Pontal do Peba. Acompanha sempre o Grande Rio Notícias. Forte abraço para você, hein, César? Lá no Pontal do Peba, né? Um abração, então. Dona Maria das Balas. Dona Maria das Balas em Neópolis, né? Nosso ouvinte. Aquele abraço, Dona Maria. E quem reclama é ela, viu? Quando a gente não manda alô. Quando ela vem aqui. Reclama pouco. Ai, ai, vamos lá, parabenizar os aniversariantes do dia. Tá completando idade nova você hoje. Que Deus abençoe sua vida com muita saúde e sabedoria. Hoje, quem tá aniversariando é a filha da Ana, nossa colaboradora aqui da rádio. Trouxe bolo, Ana? Já tá tudo pronto pra festa da Bruna? Tudo certinho? O que é que tem aí? O que é que você trouxe pra nós? Pois é, logo cedo o custódio, que é o papai da Bruna, mandou mensagem pedindo pra gente parabenizar a sua filhona, que hoje está completando idade nova. Então, felicidades a Bruna. Em nome da Bruna, a gente parabeniza todos os demais aniversariantes deste dia 9, né? Quem mais está por aqui aniversariando? Deixa só eu visualizar. Acho que eu tenho mais alguém que está completando idade nova no dia de hoje, né? Hoje, 9 de junho. Dia 9 de junho. Quem também completa ano hoje é a Cirleia Santos. O Rogério, é o meu amigo Rogerinho, é parecer Rogerinho aqui. Deixa eu conferir. Hoje dia 10, não é, Ana? É, Ana, obrigado, viu? A gente fala coisas, né? A gente nem percebe, né? Falei dia 9, hoje já são 10. O Rogerinho também, corretor de seguros. Hoje meu amigo Rogerinho, dia 10, acertei, Ana? Dia 10, hoje, também está completando a nova. Ó, o Rogerinho, a Bruna e a todos que hoje, dia 10 de junho, está completando mais uma primavera, né? Parabéns.
2: Parabéns, parabéns, parabéns pra você.
1: Parece mais um paradoxo, né? Em pleno outono a gente dizer que a pessoa está completando mais uma primavera, mas faz parte, né? Isso quer dizer que a pessoa está completando mais um ano de vida, mais uma oportunidade que Deus deu, né? Mais um ano que se passou e ore a ele, viu? Peça a ele que ele possa lhe dar muito mais anos pela frente aí, com muita saúde, muito mais anos de vida, principalmente com muita saúde. Gente, final de Grande Rio Notícias, tá chegando Sandra Maurício com muita música, Rio FM Show, já já. Ao meio-dia tem as informações do programa A Voz da Cidade com Antônio Silva. Às 14 horas tem o programa Derrubado. Às 18 tem Grande Rio Esporte. Às 20 horas, ou perdão, das 19 às 21, aí você tem meu amigo Wildes Ramos e as informações do Honda na Grande Rio. E logo após tem A Voz do Brasil. Às 22 horas tem muita música, tem aquela programação musical da sua 99.1 que é feita especialmente para você. Ó, eu volto amanhã, se Deus permitir, às 5 da manhã, com o melhor do Forrozão das Antigas no Bom Dia Grande Rio. E às 6 da manhã, você já sabe, as informações aqui conosco, hein? Logo cedinho, já acordando todo mundo com notícia, o nosso programa Grande Rio Notícias. Um abraço, tchau, tchau e até lá.
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16 minutos dessa quarta-feira, 10 de junho de 2026. Estou no ar a partir de agora, sou eu, Sandra Maurício, trazendo música, alegria, informações, bate-papo, você participando com a gente no 823551-6600. 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Hoje é seu dia? Hoje, em nome da Bruna Santos, a filha da Ana Pacotão, eu saúdo todos os aniversariantes do dia. Desejando a todos alegria, paz, amor, felicidades, que seus sonhos sejam realizados e que você possa desfrutar de vida longa, plena, abundante, de amor, saúde, paz e felicidades. Parabéns, Bruna Santos! Parabéns a todos os aniversariantes do dia! Às 9 horas e 17 minutinhos, vamos lá, de sucesso hoje, vamos sim, né? Rita aqui, Penedo, hoje amanheceu diferente, né? Amanheceu já com Operação Policial e o Eudes Alves, do Ronda na Grande Rio, da página Ronda Penedo. Daqui a pouquinho vai estar entrando em contato com a gente para falar ao vivo sobre essa operação que expediu 17 mandados. É isso, Eudes, 17 mandados de busca e apreensão. E o Eudes Alves, inclusive, gente, agora há pouco houve troca de tiros. Um dos alvos dessa operação não resistiu aos ferimentos na UPA e chegou a óbito. Então daqui a pouquinho mais detalhes sobre isso com Eudes Alves. 9 horas e 18 minutinhos. Vamos trazer música, vamos. O que tá chegando por aqui? As novidades da música, toca. Eita, muito sucesso. Na melhor época do ano, nós estamos aqui para tocar música boa, música de qualidade. Tá chegando à vontade. E vem com o Pablo, pra não pensar em vocês.

0: Legal demais! Aí o novo som de Tyrone. Se não dá certo com o cara que ama direito. Opa! Agora direito, gente, né? Penedo amanheceu diferente, como eu falei agora há pouco, às 9 horas e 27 minutinhos. A gente vai entrar em conexão com o nosso querido amigo repórter Eudes Alves. É o Ronda Penedo, Ronda na Grande Rio FM, que traz informações acerca dessa operação policial que aconteceu agora cedo aqui na cidade de Penedo. Bom dia, Eudes. Bem-vindo ao programa Rio FM Show.
1: Bom dia, Sandra. Bom dia a todos os ouvintes do programa Rio FM Show, da Grande Rio FM. Sandra, pois é. Uma grande operação das forças de segurança foi deflagrada nas primeiras horas desta quarta-feira aqui na nossa cidade. Né? A Operação Protetor das Divisas tem como foco o combate ao crime organizado e o cumprimento de mandados judiciais contra suspeitos investigados por envolvimento com facções criminosas.
0: Essa operação, ela está à frente. Quem está à frente dessa operação?
1: Sandra, a operação, ela mobilizou equipes da Polícia Civil, da Polícia Militar e setores de inteligência da Secretaria de Segurança Pública. Penedo foi alvo do principal, foi o principal alvo, né, da ação.
0: Sim.
1: Por sua localização estratégica na divisa entre Alagoas e Sergipe.
0: Sim.
1: Uma região que, segundo as investigações, vem sendo monitorada por ser utilizada para a movimentação de drogas e armas.
0: São quantos presos e quantos mandados de busca?
1: Até o momento, a polícia duas pessoas foram presas, né? A operação já resultou em duas prisões por tráfico de drogas e também teve um confronto com as forças policiais. De acordo com a informação passada, né, pelas autoridades da Ronda Penedo,
0: Eudes, onde você está, está reverberando muito. Eu acredito que é a conexão da internet que não está muito legal.
1: Eu sou da conexão direta.
0: Direta, mas tá um pouquinho ruim. Você tá ligando direta, mas não tá muito legal. Às vezes você tá falando, tá reverberando sua voz. Então, resume aí pra mim de novo.

0: Essa operação aqui em Peneda é por conta da estratégia do local, né? Estratégico que é a divisa Alagoas-Sergipe. E já foram efetuadas duas prisões. Além dessas duas prisões, você estava falando de um terceiro que teve confronto com a polícia.
1: Isso. Foi levado à UPA de Peneda, mas não resistiu e faleceu. Veio a óbito, né?
0: A identidade desses três, a polícia revelou?
1: Não, até porque ela não pode revelar.
0: Ah, polícia, é verdade, né? é verdade, isso.
1: Mas do suspeito que morreu, eu tenho a identidade dele aqui, a polícia pode sim dizer quem é, e já passaram pra gente aqui.
0: Essa aí é através da UPA, não é isso?
1: Isso, esse morreu na UPA de Peneiro, que é o... Deixa eu só olhar aqui o nome dele, viu?
0: Certo, fica à vontade. Momento. São 9h30, José, é tudo ao vivo.
1: Tá ouvindo?
0: Sim.
1: Pronto, José Randerson Oliveira Santos, conhecido como Randinho. O confronto ocorreu no bairro Santo Antônio, em Peneiro, né? Ele chegou a ser socorrido à UPA, mas não resistiu e foi a óbito.
0: Entendi. Olha, Eudes, o programa está aqui aberto. Qualquer momento que você tiver mais informações a respeito dessa operação, fique à vontade para entrar em conexão conosco, tá bom?
1: Eu que agradeço, Sandra, e qualquer momento eu posso entrar. Tentarei falar com o doutor Diego, ele que é o delegado da Draco, né, e está à frente a essa operação. A qualquer momento eu posso entrar novamente.
0: Eu que agradeço em nome de todos os ouvintes e da direção da Rádio Grande Rio FM. Obrigada por seus serviços, Eudes. Um abraço, até mais. Então, hoje Peneda amanheceu diferente. Amanheceu com a polícia realizando mandatos de busca, de apreensão. Dois foram presos. Um, em confronto com a polícia, foi ferido, não resistiu aos ferimentos, né? E chegou a falecer na UPA aqui de Peneda. Mais detalhes sobre essa operação você acompanha também dentro da programação jornalística do meio-dia às 14 horas no programa A Voz da Cidade com Antônio Silva, e a qualquer momento, tanto o Antônio Silva, Luiz Dantas e o Eudes Alves, fique à vontade para entrar em conexão com a Rádio Grande Rio FM a respeito não somente deste assunto, mas de outros assuntos que são importantes para a cidade de Peneda. São 9h32, intervalo comercial, e eu volto já já com muita música, alegria e alto astral.

0: delícia!
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0: Muito bem, são 9h38, né? Hoje de manhã também nós recebemos aqui a informação de que o Alves Corrêa passou mal, foi pra UPA, lá de Arapiraca. Nós não temos mais detalhes a respeito disso. É, são informações, eu não consegui falar com a família, já tentei ligar, né? Então vamos orar para que o Senhor Jesus restaure a saúde do Alves Corrêa, que deu entrada às 3h na área vermelha da UPA em Arapiraca. São 9h38. Muito bom dia para todo mundo. Deus abençoe todos com saúde, paz, alegria, amor e muitas realizações. Que Deus continue tendo misericórdia de cada um de nós. Vamos lá, vamos lá, vamos lá. Aqui chegou por aqui, ouvinte. Opa! Alô?
1: Chamo Marício, bom dia.
0: Bom dia, querido.
1: Aqui é o Marcos do Badavó, tô falando.
0: Oi, Marcos.
1: E o Patuí com o Pitorino ontem.
0: Sim, o Patuí.
1: Era um forró pesado e mais do Batista. Mas do Batista e um forró pé de serra aí.
0: Pode
1: pra
0: deixar.
1: Você também aí, um amigo que tá terminando ainda. Abraço, você merece. Um beijo.
0: Beijo, amigo, meu bem.
1: Badavó.
0: Olha, Marcos, eu vou aí. Eu vou aí te visitar, tá bom? Eu soube que você é um ouvinte muito querido meu. O Fábio da Donzela também me ligou pra avisar. E eu vou aí sim, com certeza, tá certo? Agradeço demais o seu carinho. Agora não espero uma novinha não, que eu já sou uma coroa. Esse povo que fica esperando uma galeguinha do Zóio Azul, uma mocinha nova, não sou não, viu? Ó, e 4 filhos e 1 neto ainda por cima. É só isso que eu tenho na minha lista. Bom dia, Eldis! E aí, menino, veio trazer novidades pra gente? Entra aqui, garoto, entra aqui. Entra aqui. Assim que você tiver informações, fica à vontade pra você compartilhar com a gente. Eldis. Olha, eu tô aqui fazendo 2 coisas ao mesmo tempo. Tentando digitar o nome Amado Batista, tentando falar com Eldis. Aí fica difícil, né, Eldis?
2: Realmente, eu mesmo não consigo fazer 2 coisas.
0: Bom dia, Eldis.
2: Bom dia, Sandra. Bom dia a todos os ouvintes. Mais uma vez, né? Bom dia mais uma vez, né?
0: Falei mais pertinho da
2: captando. A todos os ouvintes, né? Do Rio FM Show.
0: Isso,
2: né?
0: Menino.
2: Melhor
0: hoje.
2: Programa de entretenimento da região do Baixo São Francisco.
0: É verdade. É o único da cidade, então, né?
2: Não, é o melhor.
0: Que legal. Obrigada. Meu amigo, hoje o Penedo começou diferente, né? Começou quente, aperreado, né?
2: Pois é, tava demorando, né? Tava havendo operações em várias cidades aqui vizinhas e eu sabia que uma hora ia chegar aqui em Penedo, né? E realmente teve uma grande operação que teve a comando do Dr. Diego, que ele é o da Draco, né? E parceria com a 11º Batalhão de Polícia Militar também, da Polícia Civil daqui de Penedo, e resultou em algumas apreensões, né? Drogas, um veio a óbito, como eu vinha dizendo, por ligação, um entrou em confronto com a polícia, levou a pior, chegou a ser socorrido para a UPA de Penedo, mas não resistiu e veio a óbito, né? Veio a óbito. É sempre o que eu venho dizendo no meu programa, Sandra. Não tente reagir a uma operação policial, porque você vai levar a pior.
0: Polícia. Independente, né, do que seja, se é uma blitz, se é como é que chama quando o pessoal para?
2: Que barreira.
0: Não importa, gente, não resista,
2: não,
0: né?
2: Não resista. Independente se você estiver errado ou certo, ninguém está culpando ninguém aqui, mas se você reagir, você vai levar pior. A polícia é preparada, né? A polícia, quando vai fazer uma operação dessa, ela não vai com a cara pra cima, né?
0: E nem vai sozinha.
2: Nem vai sozinha, ela vai preparada pra tudo, né?
0: Nem leva flores, nem chocolate.
2: Isso, nem show, nem chocolate. A gente sabe que eles vão levar. E se reagiu, é porque alguma coisa errada tem, né? Certo, não dá.
0: Então, se não tá devendo, fica quietinho.
2: Fica quietinho.
0: Deixa, porque a polícia prende, mas a justiça vai fazer um acompanhamento para saber se ali está certo ou está errado, né?
2: Ninguém reage a uma operação policial à bala se estiver certo. Se estiver certo, ele não vai reagir. Eu tenho certeza absoluta disso.
0: Mas, né? De toda forma, o seu conselho é o melhor. Estando certo ou errado, fica pianinho.
2: Fica pianinho, senão não sabe pra onde vai, né? Vai pra vala.
0: É.
2: Né?
0: E aí, então, houveram duas prisões.
2: A operação já segue em andamento, né? A polícia já tá na rua.
0: Ah, ainda
2: segue,
0: tá acontecendo.
2: Tá acontecendo, né? Que não é só aqui na cidade, mas eles estão abrangendo ao redor da cidade também, né? Alguns povoados. E qualquer momento pode aparecer mais prisões, né? E outras informações. E tentaremos falar com o Dr. Diego, que é da Draco. Já entrei em contato com a assessoria de imprensa da Polícia Civil do Estado de Alagoas e eles estão fazendo esse intermédio.
0: E também vão fazer um levantamento para ver tudo que foi apreendido e depois passa também para a imprensa, não é isso?
2: Isso. E gostaria também de parabenizar o trabalho da polícia, né, que vem se empenhando aqui na nossa cidade e em toda a nossa região. Se você não observou, você que está me ouvindo agora não observou, você pode olhar que o número de criminalidade aqui está diminuindo aqui em Penedo, né? Está diminuindo o número de homicídios, até de apreensões de drogas também está menor, né? Então é um trabalho de inteligência, tanto da Polícia Civil como da Polícia Militar.
0: O governo está trabalhando.
2: Está trabalhando. Tá
0: e
2: trabalhando.
0: A segurança está aí, né? Dando a resposta, né?
2: A gente já foi, Maceió já foi a terceira capital do país, mais perigosa do país. Hoje já não é mais, né?
0: Então,
2: o nosso estado vem melhorando bastante na segurança pública.
0: E aqui em Penedo também, né?
2: Principalmente aqui em Penedo, né? Principalmente aqui em Penedo.
0: E outra coisa também que a gente quase não ouve mais falar é de roubo ou furtos de celulares.
2: Isso, de celulares. Teve uma onda aí de arrombamento de casa, né? A pessoa estava entrando em casa, roubando bicicletas, várias bicicletas foram roubadas, mas a polícia já conseguiu colocar na mão dos dois, de uns dois ou três aí, e tirou de circulação.
0: Está tudo calmo de novo.
2: Tudo calmo de novo.
0: Graças a Deus. Que a polícia continue trabalhando e nós, sociedade, agradecendo.
2: É verdade, Sabia.
0: Ô Eudes, na sua próxima fala, eu estou pegando ele assim de surpresa, mas depois eu gostaria que você falasse a respeito, você buscasse essa informação a respeito dessa taxa que o bombeiro militar vai cobrar aqui na cidade de Penedo, provavelmente até o mês de agosto deve iniciar.
2: Inclusive,
0: aliás, você já tem informação.
2: Eu falei sobre isso no meu programa já ontem, né? Ontem à noite, no Rondando a Grande Rio. E também postei uma matéria, né, sobre a situação. É uma lei antiga de 2003, né, que está entrando em vigor agora aqui na nossa cidade, infelizmente, que foi sancionada pelo o governador da época, que era o Ronaldo Lessa, né, que mandou essa lei para a Assembleia Legislativa. Eles aprovaram e ele foi sancionou a lei. Após 20 anos, né, tem 20 anos já essa lei, eles começaram a cobrar aqui. Mas a gente tem que lutar, né? Tem os nossos políticos, tem os nossos vereadores aqui da nossa cidade, né? Tem o prefeito, pode brigar, pode criar uma lei aqui também, dizer que aqui não vai cobrar, porque a gente já paga tantos impostos, Sandra.
0: E o interessante é que os políticos aprovaram isso como se o serviço fosse particular.
2: E isso não existe.
0: O serviço é público.
2: Já
0: e a gente já paga.
2: Isso. Já pagamos por isso. E
0: a outra coisa é, digamos, você contrata um pintor, aí agora você tem que ter na sua casa todas as ferramentas para o pintor trabalhar?
2: Não existe. E
0: a minha comparação é essa, né?
2: E sem falar que sabemos que o dinheiro vai ser alto, vai ser uma verba, né, bastante generosa. Será que vai ser, né?
0: Não, colhendo daqui da cidade de Penedo, digamos que sem família paga. Aí ele está falando no montante geral.
2: No montante,
0: né,
2: geral, isso.
0: No
2: não,
0: montante
2: não
0: geral,
2: individual.
0: Pelo número de residências que tem em Penedo. É como a taxa de energia elétrica. Quanto não é
2: arrecadado?
0: Bastante. Aí vai ter. Aí lá pro Corpo de Bombeiro. Eles devem, hoje, graças a Deus, né? Pouco se tem incêndio aqui em Penedo, graças a Deus. Pouco se tem a movimentação do Corpo de Bombeiro para qualquer atividade. Então, assim, eu acho que deve ser repensado sobre essa taxa ser cobrada mensalmente, anualmente, periodicamente. Como é que isso vai acontecer?
2: Eu creio que seja mensalmente, viu, Sandra? Agora, não sei qual é a forma que ele vai cobrar, nem nada. A gente vai procurar mais essas informações com o próprio Corpo de Bombeiro, né?
0: De toda forma, a gente já percebeu que assim que isso foi emitido nas rádios e através das redes sociais, você pôde comprovar que a sociedade de cara já colocou-se contra essa determinação.
2: Isso, pode olhar que até nos comentários lá, a maioria, todo mundo criticando, ninguém vai ser a favor, né? Ninguém vai ser a favor porque o brasileiro já paga muitos impostos, já paga muito, tudo que a gente faz é imposto, tudo que a gente faz é imposto.
0: Isso.
2: E mais um, né? Mais um que a gente sabe que não precisa é que

0: bom.
1: Ao invés dele nos dar, a gente vai dar a ele.
0: Mas agora...
1: Mais ainda, né? Fora os impostos que nós pagamos, um dos impostos mais, mais altos do país aqui em Alagoas, sobre combustível e outras coisas.
0: Principalmente aqui em Penedo. Pois né? É. E principalmente aqui em Penedo. Mas, pessoal, só dou, vou dar um alertazinho. É ano de eleição, viu? É hora de brigar pelos nossos direitos. A hora é agora.
1: E nossos vereadores, vamos embora.
0: Com certeza.
1: Levar esse assunto para a Câmara.
0: Câmara, vamos lutar por
1: isso. Porque precisa ser derrubado.
0: Precisa sim. Com urgência.
1: Obrigada, Eudes.
0: Nada, Sandra.
1: Mais uma vez por contribuir aqui com a nossa programação. São 9 horas e 48 minutinhos. Marcos lá no Badavó tá por aqui. Olha, eu vou pedir pro Eudes Alves me ajudar, porque tem um ouvinte aqui, Eudes.
2: Oi, pai. Bom dia, Sandra Marês. Bom dia, Rádio Bandeirinha FM. Essa rádio tá foda aí, dependendo. Quem fala é o Maciel, que nem eu quero. Eu tô procurando um grande amor da mulher, que é como é sério. O ministério aí tem um WhatsApp 91106672. Quero ver uma mulher de mais Batista.
1: Olha aí, então, eu disse, será que vai dar para você colocar na sua página um aumento para a gente procurar um amor, uma pessoa que queira morar, que queira um compromisso sério com o nosso ouvinte, ele é lá de Junqueiro.
0: Vamos tentar, né? Vamos tentar, né?
1: Se aqui ele... é o momento cupido do amor.
0: Manda os dados dele, manda a foto dele, sim, que a gente tenta, né? A gente tenta lá na página então, arrumar um amor.
1: Aqui, o nome desse quadro aqui é Cupido do Amor, cupido do Rio amor, FM, né? Show, porque
0: gostei,
1: já tem 3 dias, inclusive já teve algumas mulheres que já trocou o telefone, teve mulher aqui que mandou foto pra
0: então,
1: ele.
0: Cupido é você, né?
1: Assim, o povo sem querer, né? Porque de vez em quando chega essas coisinhas aqui pra mim. Então, atenção mulherada, ele tem 42 anos, ele mora em Junqueira, ele quer uma mulher pra casar.
0: É trabalhador, tem que dizer rapaz, ser trabalhador.
1: Eu... Né? Oi. Tá vendo aí, meu amigo?
0: Já tem um saláriozinho.
1: Meu amigo, olha aí, eu vou te ajudar, tô aqui pedindo o meu amigo Eudes Alves, que tem uma página de internet aqui, o Ronda Penedo, inclusive o programa da noite, Ronda na Grande Rio, pra gente junto fazer essa campanha e o Cupido do Amor trazer até você, levar até você um mulherão pra você viver um grande amor. Agora, pra isso, a gente precisa dos seus dados. Endereço... o que você faz da vida, qual a sua ocupação, a sua idade, seu temperamento. Enfim, né? Fala
0: uma
1: um pouco
0: foto,
1: sobre você.
0: Né? Mostrar quem é você.
1: Para que a gente possa continuar desenvolvendo esse momento aí. Já tem a Dona Socorro aí, né? Que mandou o número.
0: Olha só.
1: Espera aí que vocês estejam conversando. E tem um. Se não der para amor, mas que tenha uma boa amizade, né?
0: Pois é, né? Se eu soubesse, né, quando eu estava solteiro, eu tinha participado também desse programa, mas não foi preciso não, né? Já achei uma...
1: Ô amigo, mas aqui já aconteceu, eu já casei muita gente aqui nessa rádio. Olha, no momento a gente não pode não atender chamada, viu, o Beto Friedman? Nesse momento a gente não pode não atender chamada, a gente tá aqui no momento ao vivo, tá bom, meu querido? Você deve estar com o rádio ligado aí ouvindo a gente, fica tranquilão aí, tá? Eudes, vou aguardar você para me ajudar, viu?
0: Pronto, vamos ajudar o meu dele?
1: Aqui... Ele disse que é Maxwell, né? Peraí.
2: Bom dia, Sandra Marês. Bom dia, Rádio Bandeirinha FM. Essa rádio tá foda aí, dependendo. Quem fala é o Maciel.
1: Maciel. Só que ele deve ter um apelidozinho que tá aqui, Benal.
0: Benal, né?
1: Benal, Maciel Benal.
0: Maciel Benal.
1: Benal, deve ser um apelido do Maxwell.
0: Pois é, vamos achar uma namorada para o Maciel, uma esposa. Né?
1: Tá à procura de um amor aqui, ó, o galã. Aí, ó.
0: Aí, pronto.
1: Como é que diz? É estilo jovem, né? Bonezinho.
0: Isso.
1: É jovem mesmo, viu? É jovem,
0: atenção,
1: é jovem.
0: Mulherada, Maciel tá precisando de um amor, viu? Agora também que seja uma pessoa, né? Também honesta, trabalhadora, né?
1: Direita. Ele quer casar.
0: Ele quer casar, ele não quer pra brincadeira, não.
1: Valeu, menino. Obrigada, Eudes. Até breve.
0: Até.
1: São 9 horas e 52 minutinhos. Bom dia, minha amiga. Eu encontrei os documentos num ônibus. Agora eu não consigo ler, Bibi. Claudinho é o Cláudio. Cláudio da Bibi Móveis. O nome dela é... Não consigo ler. Solange dos Santos, pronto. Solange dos Santos. Atenção, dona Solange dos Santos. A sua identidade se encontra com o nosso amigo Cláudio Bibi Mob. Era Bibi Móvel, motorista de ônibus do Linha 1. Valeu, Claudinho. Bom dia pra você e obrigada. Ana Célia do Sítio Alvorada vai com

0: Curte Mastruz com Leite, pra Valquíria, Rosa e todo o pessoal que tá na sintonia com a gente. Dona Marlene lá na João Ramalho, também quer curtir um Pablo, oferece pra Danda, Doda, Zelita, Dona Petrúcia, Lúcia Barbosa, todo o pessoal do projeto Alegria de Viver. Vamos de música, 9h53, bom dia.
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0: Lima. Valeu, Limão com Mel. Valeu, SB.
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23: 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Eu falei de farmácias familiar, que vai destacar o nosso querido amigo e ouvinte. Ponto de partida, eu toco já, tá bom? Pra ela, dona Marlene e todo o pessoal do projeto Alegria de Viver.
0: Sandra, que Deus te abençoe grandemente, minha linda. A você e toda a família. E a vocês toda aí da rádio. Gostaria que você passasse uma música pra mim, qualquer uma de Roberto Carlos. Que Deus te abençoe.
23: Obrigada, meu amor.
0: Pra você e pra todos da rádio.
23: Obrigada, meu anjinho. Chuvas de bênçãos na sua vida e na vida de toda a sua família. Olha, ele regravou aqui, né? Proposta. Eu vou tocar. Talvez proposta pra você. Marilanda, por aqui pra ouvir Maninho Vaqueiro. Italita Mel, é? É isso? Vamos ver se eu acho aqui. Tá bom, titia Dilza?
1: Vamos orar pro nosso amigo.
23: Vai dar tudo certo, né?
1: Nosso amigo, irmão.
23: Vai dar tudo certo, em nome de Jesus, na vida do Alves Correia. Pensamento positivo, força, coragem, amigo de todos, quem conhece sabe, né? Tira tudo que tem para dar ao próximo. É rico de boa vontade, é rico por fazer a vontade de Deus, muitas vezes através do próprio esforço. Então, vamos. Acreditar, confiar e entregar em Deus a vida do Alves Correia e de todos os que estão enfermos. Amém. 10h21, ponto de partida. Na sequência, Roberto Carlos e Sophie Charlotte. E tem Maninho Vaqueiro e Thalita Mel, Vaqueirão. 10h21.
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1: Agora são 10 horas e 38 minutos, 10h38. Bem-vindos todos ao nosso programa Rio FM Show, que segue por aqui, atendendo nossos ouvintes queridos e amigos.
2: Bom dia, Sandrinha.
1: Bom dia.
2: Eu achei que você passasse uma música aí de forró, aquele forró pesado.
1: Forró, Sandrinha. Forró, né?
2: Eu tô aqui na escuta, na faxina, hoje tô em casa, viu? E ofereço a todos que estiver ouvindo, que o Espírito Santo dê a saúde do Alves Correia, que eu tô sentindo falta dele, hein, Sandrinha? Na rádio, no Vucu Vucu.
1: É verdade, né? Faz falta mesmo, faz falta. Quem mais?
3: Bom dia, Sandrinha, bom dia, Sandrinha. Manda um alô pra Coab, Sandrinha. Manda um alô pra Ponta Mufina.
1: Alô, Coab, alô, Coab, alô, Ponta Mufina. Olha, já eu mando pra você, tá bom? A foto do seu bilhete. Eu consegui pegar ontem. Ontem à noite. Grande Rita Povoado Capela.
4: Bom dia, Sandrinha.
1: Bom dia, meu amor.
4: Bom dia, flor do dia. Gostaria que hoje você passasse para mim qualquer uma de unha pintada, viu? Especialmente para mim, para você, para meus filhos, meus netos, todos da minha família. E para todos que estão ouvindo a Grande Rio FM, tenham um bom dia, fica com Deus.
1: Bom dia, bom dia, bom dia.
5: Bom dia, Sandrinha.
1: Bom dia,
5: Daniela, Daniela Rabia. A sua ouvinte fiel todos os dias.
1: Gente boa.
5: Quero ouvir aí uma música hoje, Calcinha Preta Nova, viu? Toca aí esse forrozinho aqui que eu tô na escuta, viu? Ofereço para mim, pro meu esposo que tá trabalhando, pra minha toda a família, pra minha sogra. E pra você, e a galera lá do Badavó, e o Paturi, quem tá falando aqui é a prima dele.
1: Paturi!
5: É a minha família, Sandrinha, é do Badavó. Mora lá minha tia Lulu, tia Damiana, Mica, tia Tereu. Eu mando um abraço pra todos lá. E eu tô
1: certinho.
5: Aqui na escuta, viu, Sandrinha? Manda um alô lá pro Badavó.
1: Obrigada, meu amor.
5: Completando o ano. Então, tá aí eu ofereço os parabéns pra ele. Muita paz, saúde, felicidade, tudo que ele consiga na vida dele. Tenha um bom dia, Sandrinha. Aqui, quem tá falando é a sua amiga Dani, da Vila Matia.
1: E a música?
5: A sua ouvinte fiel todos os dias.
1: E a música?
5: Eu quero ouvir aí uma música hoje. Calcinha Preta.
1: Certo.
6: Sandrinha, eu aqui de novo. Canta aí os parabéns pra minha tia Lulu, viu? Ela completou o ano ontem, viu? E ela mora lá no Badavó. É a mãe da Cássia. É a minha tia, ela. Canta aí, viu, Sandrinha? Os parabéns pra ela, que ela cantou, que ela completou o ano ontem, viu?
1: Então, parabéns pra sua titia. Vida longa,
6: eu
1: próspera.
6: Um beijo, um abraço e feliz aniversário pra ela. Tudo de bom.
1: Amém.
7: Titia. Parabéns pra você.
1: Doranildo, bom dia, menino.
8: Coleta dele, Carlinhos.
1: Oi.
8: E pra família, nosso amigo Júnior, cavador de fossa, mano. Dona Giovânia, Dija da cooperativa Primeiro Lucro. Um pisapézinho aí pra nós ouvir aqui. Eu tô aqui em Campinas, mas tô te ouvindo desde a
1: Valeu! Estou
8: ouvindo a linda Grande Rio.
1: Um Obrigada,
8: pra
1: querido.
8: Todos aí que curtem essa linda Grande Rio. Tá aí no Bequinho, alô, Valdério. Entre em contato comigo, Valdério. Quero falar com você, Valdério.
1: Olha aí, Valdério, fala com o Nido.
8: Minha amiga Jeane, manda aí. Jeane, quero falar contigo. Jeane, liga pra mim, Jeane. Quero falar com você, mulher.
1: Oi, Jeane. Oi, Valdério.
9: Hoje eu vou pra cooperativa.
1: Vai pra cooperativa.
9: Eu vou pra cooperativa.
1: Tá bom. Quem não quiser ir,
9: não vá.
1: Não vá.
9: E hoje vai ter o carro. Quem quiser ir, vá. E quem não quiser, não vá.
1: Não vai.
9: E hoje eu vou pra cooperativa.
1: Você vai e hoje eu vou.
9: Quem quiser ir, vá.
1: Quem não quiser ir, não vá. E hoje eu vou pra o catecumenato. Bom dia, por favor, mande um alô para mim, Lenilson, em São Paulo, capital. Um alô para os meus amigos e parentes em Inhabupe, Bahia. Por gentileza, grava um vídeo com meu alô e me envie para eu enviar, compartilhar com meus amigos e parentes, divulgar o seu programa, que eu sou fã. Adoro, por favor, me envia mesmo. Obrigada, tá bom, querido? Tudo de bom para você e para sua família, Lenilson, São Paulo, capital e toda a família. Eu não sou boa não de vídeo, viu? Se pedir para eu mandar um áudio, eu ainda mando mais um vídeo. Oi, meu bem.
10: Sandra, gostaria que você colocasse uma música de linha pintada. Quero oferecer para
1: Pra quem? Alguém quando liga, aí acontece isso.
10: Toda a minha família, meus irmãos, pra mim, pra vocês aí da Grande Rio e pra todos que estão me ouvindo. A escolha é sua, querida. Tchau, um abraço.
1: Beijo, beijo. Josélia Febrônio, lá em Igreja Nova, também vai cuidar. Cuida bem dela. Olha o tchau.
11: Bom dia, minha amiga Sandra.
1: É, tchau.
11: Vamos embora. Tô aqui na carroça, juntinho, que é a rádio maravilhosa de Peneta Lagoa. Vamos ter uma música de forró, meus namoros. Qual é a música boa pro carroceiro aí, que eu quero que você bote a oferta pro carroceiro topado. E eu preciso ter o Willa Zé Branquinho, Dana Perola, do Dé Chicão, o povão lá de Sergipe, o povão que curta a rádio maravilhosa de Peneta Lagoa. Chama a bola, tamo junto, carroceiro topado, topado. E o povão de Penedo aqui, curta a rádio maravilhosa de Peneta Lagoa.
1: O Beba, é o melhor povão.
11: A todo. O Val Sapateiro.
1: Sim.
11: O Nado, Pedeiro, Nado do Ferreira, lá do Barbeiro, porra, lá do Barbeiro, cruza a maravilha da Goa, chama, bota, tamo junto. Esse povão todo aí, o Fernandão lá no bairro Santa Cecília, Dana Fátima do bairro Santa Cecília também, que mora lá, que faz parte do grupo de Romaria, chama, bota, tamo junto. A do Rock, a todos vocês, de zero, sem esquecer ninguém, passa a música de forró aí, aperta esse povo todinho. Tchau, chama na bota, tamo junto. Ei, tchau, Sandra, Mauri.
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1: 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Destacando! Bora de forró! 10h46!

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1: Caiu um forrozinho do bom, do melhor e do mais caro com Jorge de Altinho pra todo mundo que tá na audiência. Olha, eu consegui falar agora mesmo com a dona Giselda e ela tranquilizou a gente. O que que aconteceu, né? Alves Correia teve um mal-estar ontem, sentindo falta de ar. Foi levado pra UPA, ele disse que tava com muito desconforto também, né? Pra menos, né, gente? Operou agora há pouco do coração. E já sentindo falta de ar, com certeza que ele iria ficar ruim, né? Então, o que aconteceu? Ele foi, tá na ala vermelha. Ontem, vamos começar do início, Sana, bora lá. Ele ontem foi pra revisão com o cardiologista e o cardiologista achou ele muito anêmico. Muito anêmico, disse também que ele está com as pernas um pouco inchadas. E então prescreveu para ele uma suplementação para o sangue. Ele tomou essa medicação na UPA, foi para casa de boa, tranquilo, mas depois de alguns minutos ele começou a sentir falta de ar, reclamou que estava com falta de ar, e essa reclamação ele já vem sentindo desde que ele saiu do hospital, né? Depois da cirurgia. E então achavam que era só questão emocional, ansiedade, sistema nervoso, mas aí infelizmente não foi, né? Então ontem, aliás, na madrugada de hoje, ele deu entrada na UPA e a médica achou por bem tratar ele de uma forma melhor. Então ele ficou hospitalizado, está na ala vermelha, porque tem todo acesso, né, a médicos, a exames, e ela vai fazer uma série de exames nele para somente depois liberar ele para casa. Então, nesse momento, graças a Deus, ele já tá tranquilo, já tá calmo. Dona Giselda conseguiu falar com ele. Ele tá usando oxigênio para tranquilizar, né, para ajudar ele na respiração, mas pelo que ela disse, está fora de risco. Então, assim, é mais uma prevenção, tá lá para poder dar uma olhadinha melhor. E logo mais, com fé em Deus, depois do resultado dos exames, vai dar continuidade ao tratamento dele e ele vai vencer, né? O Senhor já venceu por ele e nós vamos estar aqui orando com pensamento positivo, vendo o Alves Correia de pé, com as bundudas nos shows, no programa dele da TV Opens, aqui na Grande Rio FM, na Rádio Líder, junto com a dona Giselda, com os filhos, os netos, enfim, toda a família, todos os amigos. Então vamos lá com a oração de positividade, nada de pensar negativo, nem por um minuto. Vamos vendo ele de pé, com aquela energia, com aquele astral legal, aqui junto com a gente, no dia a dia, junto com a família, os amigos e os fãs. É isso, então, o estado de saúde dele está na ala vermelha para a realização de exames laboratoriais e exames de imagem para depois ver aí o que que vai ser feito, tá bom? Mas por enquanto ele segue na ala vermelha. São 11 horas e 24 minutinhos. Acabei de falar no ar tudinho, tá bom, Beto? E vamos que vamos. Estamos juntos até o meio-dia. 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
1: Opa, opa, opa! 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
1: Ok, Tony, um abraço também pro meu amigo Eli. 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Olha, quero aqui também. Peraí. Fazer o quê? Ir pro intervalo comercial. E eu volto já já com muita música, alegria e alto astral. Bom dia, bem-vindos à Grande Rio FM.
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2: Beijo, beijo, beijo pra todo mundo. Olha, tem mais gente. Cadê aqui? Cadê o paquerador? Eu tô aqui procurando o telefone do Maciel. Maciel, namorador, cadê você? Maciel, tem mais mulher aqui querendo seu número. Olha ele. Ele tá aqui, ó. Tem mais mulher.
3: Tenho 42 anos, sou da Marisa.
2: Sim.
3: Sou agricultor.
2: Sim.
3: Cheguei agora do serviço, foi 5 horas, cheguei agora.
2: Agricultor.
3: Tá nos canteirinhos aí.
2: Olha aí.
3: Maciel, que de Juqueiro. Aí no Amaí eu conheci o por Guiné, tá entendendo?
2: Guiné, Maciel Guiné.
3: Sou agricultor, sou da Maria. Tava na luta agora, lá bem cedo. Foi 5 horas, cheguei agora do serviço. Acabou nos canteirinhos ali, botar o feijão.
2: Calma, querida, ela já tá aqui nervosa pra pegar o contato. Tá aqui, já mandei o contato dele pra você, viu, Luciene? Fica à vontade, Deus abençoe, que dê tudo certo. Tô aqui na torcida, bora lá.
4: Bom dia, Sandra.
2: Bom dia.
4: Leonardo, pra nós ouvir.
2: Eita, eu amo Leonardo, né? Nilda, tá ligadinha no nosso programa, ela diz aqui, ó. Bom dia, Sandrinha, você sabe me dizer como eu ligo para o programa Viver Melhor em Penedo? Eita, eu acho que eu já mandei. Nilda, é só você ir às sextas, quartas e quintas, às 7:30 da manhã, no BNB Clube. É lá que você vê essa questão da inscrição para permanência, tá bom, Nilda? Boa sorte, boa sorte. Quem mais tá por aqui? Quem mais? Dona Petrúcia, pessoa linda do meu coração. Jesus te abençoe grandemente.
5: Bom dia, flor do dia. Quero que hoje você toque os parabéns para uma pessoa muito especial na minha vida. Minha mãe está fazendo aniversário hoje. Jesus abençoe ela sempre. Que te dê muita paz, muita saúde, que é o que ela está precisando. Está tão doentinha minha mãe.
2: Mas Deus vai recuperar a saúde dela.
5: Tudo. Que Jesus abençoe sempre ela. Só com uma música evangélica, Sandra. Agradecer para todos os ouvintes, todos os aniversariantes do bicho na sua escuta, minha flor. Beijo.
2: Pra mamãe da dona Sônia aí, da família S. Dona Creuza, vida longa, próspera, abundante de amor, saúde e paz.
6: Bom dia, Sandrinha.
2: Bom dia.
6: Feliz aniversário aí pra Thaís Cristina, do Loteamento Santa Luzia. Tá completando 23 anos, minha filha. Amo muito ela. Colocar a música gospel em todo mundo.
2: Vou aqui pra toda. Parabéns pra ela. Vamos logo no parabéns.
7: Parabéns, parabéns, parabéns pra você.
2: Vou colocar aqui um Eu Te Levantarei pra Deus renovar o dom da vida de todos os aniversariantes do dia, de todos os enfermos. Alô?
8: Bom dia, Sandrinha.
2: Bom dia.
8: Aqui é a Josi da Vila Matias.
2: Oi, Josi.
8: Gostaria de ouvir uma música de Seu Desejo?
2: Bora. Ok.
9: Bom dia, Sandrinha. Bom dia.
2: Bom dia.
9: Que Deus te abençoe. Manda uma música aí de Calcinha Preta pra Dona Jandir, pra Valquíria, pra Solange.
2: Opa.
9: Pra Sueli, pra você, pra mim e pra todos que estão ouvindo nosso rádio.
2: Obrigada, meu amor. Obrigada, Nena. Meu papaizinho Valdeci do Castro, muito bom,
10: bom dia.
2: Bom dia,
10: Sandrinha.
2: Que saudade.
10: Sandrinha, por favor, passa aí qualquer música de Forzeiro, daqui agora nós estamos em São João.
2: Bora, por favor.
10: Ofereci para minha esposa Selma, para meus filhos, para você, Sandrinha, Sandra Maurício, para Walter Pinheiro da Vila Matias, Manuel Rodrigues e também nosso amigo Tonho Silva. E não esquecendo do Carrinho em Campo Redondo. E a Núbia, de família na Ilha da Santa, é o Ronaldo, Gael, é a Cláudia e Lu, de Igreja Nova, é a Galega em Lagoa da Canoa, Eliane e o esposo Ailton de Arapiraca. E não esquecendo também de Sargento Santo Piaça Bussu, o Bahia, o Marcolino, a Deda, minha cunhada, as minhas cunhadas todas aí, né? Aí do Penido. E o. É o aí na saúde, Mané Liteiro, Magnólia, Maria Alexandre, Nazaré, e o outro andado que eu esqueci o nome dele agora, porque ele já gosta de tirar brincadeira comigo. Isso, Marizan.
2: Marizan.
10: Meu compadre Zé do Pedro, meu filhado Vavá, até a Bernadette, essa galera toda aí, e o Luiz, Dona Margarida. Já falei, já
2: e todo vezes, mundo, né? Todo Dubai, mundo. Ensoprado.
10: E nosso amigo, o Júlio Danta, né? Deus isso. Deu uma melhora pra ele.
2: Beijo, meu papaizinho Valdeci.
10: Amanhã, se Deus
2: quiser. Mamãezinha Selma, um abração.
11: Bom dia, Sandra. Bom dia, bom dia.
2: Bom dia.
11: FM. Sandra, gostaria de escutar a música de Luiz Gonzaga, em ritmo de bezerro, aquela Calorina. A música da Calorina, quero oferecer para o meu amor, Poliana, certo. E todos nós que fazemos aqui a loja Polipa, aqui na rua João Ramalho. Quero oferecer para o carroceiro mais talpado, é o meu nosso amigo Hélio, o Hélio Carroceiro aí, quero oferecer para ele também. E todos os ouvintes da Rádio Grande Rio FM.
2: Ele é o máximo, é ou não é?
12: Bom dia. Quando é no mês de novembro, para o começo de janeiro, só se vê pegar de gado, reúne muitos vaqueiros, reúne dos gados bravos nos currais dos fazendeiros.
2: Aê!
12: Deixa o vaqueiro ao patrão, falta a vaca da patroa, traga queijo raspadura para comer com água boa,
2: pega
12: água fria. Dá um apoio de vaqueiro com seu cansaço.
2: É, o grande Manuel.
12: Tiago Frita. É, não é assim tão complicado, não.
2: Quem de nós dois?
12: Eu peço para todos aí da rádio. Logo mais estou chegando por aí.
2: Ok, meu querido. Beijo, beijo para você e para toda a sua família.
13: Eu quero uma música.
2: Oi?
13: Eu quero... uma música de vovô de menino. Vovô de menino vai deixar pra você, pra minha avó, e pra você, pro meu avô e pra vocês.
2: Obrigada, meu amor. Vamos tocar sucessos na nossa programação. 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

0: 11h54. Meu papaizinho Valdeci do Castro e todo mundo que quer curtir.
1: Sandra Maurício.

0: cheiro diferente. É
1: legal, legal, legal. Obrigada a todo mundo pelo carinho, pela audiência. Já são 11 horas e 58 minutinhos. Estamos chegando ao finalzinho do nosso Rio FM Show desta quarta-feira, 10 de junho.
0: Eu quiser estar por lá.
1: Carolina. 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Meio-dia pontualmente vem aí, programa Voz da Cidade com Antônio Silva. Me despeço de vocês agradecendo a Deus o carinho da audiência. Hoje à tarde, possivelmente, nós não estaremos juntos. Eu tenho um exame para realizar daqui a pouco, né? Vou para o setor e... mas a gente se encontra com fé em Deus, ou mais tarde ou amanhã, dependendo do horário que eu finalizar. Amanhã a gente estará juntinho, de certeza, das 9 ao meio-dia. A todos, obrigada pelo carinho de sempre. Fiquem todos com Deus e vem aí a Voz da Cidade com Antônio Silva, trazendo informações sobre Penedo, Alagoas, Sergipe, Brasil e mundo. E você fica ao som de Luan, do Piseiro, né? Menino de Vó. E na sequência, Thiago Freitas, Quem de Nós?
2: O menino de Vó vai...
1: Beijo, beijo, meio-dia e um. Boa

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12:26 em Penedo, 12:26. Muito boa tarde para você. Está começando a partir de agora aqui pela 99, o meu, seu, o nosso programa A Voz da Cidade. Dizendo que a direção geral é dele, Moacir Andrade Filho, o Bola. Produção e apresentação.

A oração do Pai Nosso está na Bíblia, no livro de Mateus, capítulo 6, versículos de 9 a 13. O Senhor ensinou a oração mais eficaz e poderosa. Esta é a oração do Pai Nosso, que convidamos você a orar agora junto conosco. Em nome do Pai, do Filho e do Espírito Santo. Amém. Pai nosso que estais no céu, santificado seja o vosso nome. Venha a nós o vosso reino. Seja feita a vossa vontade, assim na terra como no céu. O pão nosso de cada dia nos dai hoje. Perdoai-nos as nossas ofensas, assim como nós perdoamos a quem nos tem ofendido. E não nos deixeis cair em tentação, mas livrai-nos do mal. Amém.

Olá, queridos irmãos e irmãs, povo de Deus, eu, Padre Paulo Lima, convido você para um momento de parada, de reflexão, acompanhando esta programação que é lida em audiência, meditando a palavra do Senhor. Hoje, quarta-feira, 10 de junho, estamos na décima semana do tempo comum. O evangelho que vamos refletir é o de Mateus, capítulo 5, versículos do 17 ao 19. O Senhor esteja convosco, Ele está no meio de nós. Proclamação do evangelho de Jesus Cristo segundo Mateus. Glória a vós, Senhor. Não penseis que vim para anular a lei ou os profetas, não vim para anular, mas para cumprir. Amém, eu vos digo, até que passem o céu e a terra, não passará um iota ou simples assento da lei, até que tudo aconteça. Aquele que se exentar de um só desses mandamentos menores e ensinassem aos homens será chamado menor no reino dos céus. Mas aquele que os praticar e ensinar será chamado grande no reino dos céus. Pois eu vos digo que se vossa justiça não exceder a dos escribas e fariseus, com certeza não entrareis no reino dos céus. Palavra da salvação, glória a vós, Senhor. Olha, meus queridos ouvintes, entramos em um caminho novo. A conversão aconteceu na nossa vida. Saímos da dominação, somos livres, sem lei, sem patrão. Viva a liberdade, sim, viva a liberdade e morra a libertinagem, ou ao menos que ela não domine. Jesus não veio abolir a lei, veio colocá-la em seu lugar, a serviço do que para Deus é verdadeiramente sagrado. O ser humano acontece diante das nossas experiências, diante de cada ação e ato que nós realizamos. E Deus nos acompanha em tudo aquilo que a gente faz. Deus está presente em todos os momentos da nossa vida, basta que a gente busque esse caminho novo. Jesus disse que não veio abolir a lei, mas dá pleno cumprimento dela. A prática é dada pela graça de Deus também na vida da gente. Peçamos sempre o Espírito Santo que nos ilumine, desça sobre você, a sua casa, a sua família, a bênção do Deus Todo-Poderoso. Em nome do Pai, do Filho e do Espírito Santo, fica com Deus. A gente se encontra aqui meditando a palavra do Senhor. Até lá.

0: 12:31 em Penedo, 12:31, muito boa tarde para você. E a partir de agora vamos com as principais manchetes de tudo que será notícia no programa de hoje. Agentes comunitários de saúde são capacitados para fortalecer combate à insegurança alimentar em Penedo. Delegado preso por envolvimento com esquema de desvio de drogas na Paraíba. Eu vou contar essa história para vocês e vou trazer aqui áudios que nós obtivemos com exclusividade entre conversas de agentes da Polícia Civil da Paraíba. Houve uma operação na Paraíba e um delegado da Polícia Civil e dois agentes foram presos. Sabe por quê? Eles apreendiam uma grande quantidade de drogas e eles mesmos vendiam drogas para as facções. Você viu isso?
1: Não, vi não.
0: Incrível, cara. Eles vendiam a cocaína, devolvia a maconha. E tem áudios aqui, o cara dizendo, fulano, rapaz, veja aí se já caiu aquele dinheiro daquela branquinha que nós vendemos a cocaína. Porque o primeiro bom dia do delegado para mim hoje foi perguntando por esse dinheiro. Olha, era um esquema. Na Paraíba, foi preso delegado da Polícia Civil e dois agentes. Eles apreendiam as drogas e eles vendiam a droga para a facção criminosa. E faturavam em cima disso. O detalhe, no dia da operação, o delegado não sabia que estava sendo investigado e ele acreditava que ele iria comandar a operação, mas ele era o alvo da operação. Eu vou trazer inclusive aqui outro delegado da Polícia Civil dizendo que a polícia teve que cortar na carne, e é verdade, e tem que acontecer. Daqui a pouquinho você acompanha com exclusividade. Delegado preso por envolvimento com esquema de desvio de drogas na Paraíba. Você também vai ficar sabendo, 10 municípios superam Maceió no ranking de qualidade de vidas. E Penedo está aqui entre as 10 cidades que superaram Maceió no ranking de qualidade de vida. Fim do RG. Qual o prazo final para emitir a nova carteira de identidade? Aqui em Penedo, homem morre após entrar em confronto com forças de segurança durante Operação Protetor das Divisas. Pastor dopa irmão e o deixa com 42 quilos e ainda afundado em dívidas e desaparece. Esse que é o pastor, viu? Polícia Federal avalia rejeitar a delação de Daniel Vorcaro e aguarda a Procuradoria-Geral da República para oficializar a decisão. Segurança Pública realiza operação contra o crime organizado aqui em Penedo. E o STF determina multa para estados e municípios que não prestarem contas de emenda PIX. Suspeito morre em confronto com policiais durante a operação contra o crime organizado aqui em Penedo. Tudo isso e muito mais a partir de agora aqui na 99, no seu programa A Voz da Cidade, que já está no ar.
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0: Olha, 12 horas e 37 minutos. Penedo hoje amanheceu com uma operação contra o crime organizado. Doutor Igor, delegado da Polícia Civil, faz parte da Draco, esteve aqui em Penedo com sua equipe, também recebendo apoio do pessoal aqui do 11º Batalhão, da nossa CISP, da nossa 7ª Delegacia, com os delegados Dr. Rodrigo, Dr. Rômulo Andrade, que é o delegado aqui da 7ª DRP de Penedo. E nessa operação de hoje, houve um confronto, um suspeito entrou em confronto com a polícia e durante essa operação chegou a ser atingido por disparos nessa troca de tiros com a polícia. Foi ainda, segundo informações, socorrido, encaminhado à UPA aqui de Penedo, mas infelizmente não resistiu e veio a óbito. Daqui a pouquinho vamos ouvir o boa tarde do companheiro Eudes Alves, que hoje compõe o quadro aqui de comunicadores da Rádio Grande Rio FM. Ele que tem o canal no Instagram, canal Ronda Penedo, e está aqui na Grande Rio com o Ronda na Grande Rio. Todas as noites, antes da Voz do Brasil, os senhores ficam bem informados de tudo o que aconteceu durante todo o dia com o Ronda na Grande Rio, sendo apresentado pelo nosso companheiro Eudes Alves, que daqui a pouquinho fala comigo, porque ele está ali buscando confirmar uma informação dessa operação ainda, para a gente conversar daqui a pouquinho, porque durante toda a manhã ele esteve acompanhando, inclusive eu estava ouvindo o Eudes participando do programa da nossa companheira Sandra Maurício, aqui no Rio FM Show. Olha, segurança pública realizou uma operação contra o crime organizado aqui em Penedo. As forças de segurança pública de Alagoas deflagraram, nas primeiras horas desta quarta-feira, dia 10 de junho, uma grande operação contra o crime organizado aqui em Penedo. A ação integra a Operação Protetor das Divisas, Programa Nacional de Combate às Organizações Criminosas, coordenado pelo Ministério da Justiça e também pela Secretaria de Segurança Pública aqui de Alagoas. Ao todo, estavam para ser cumpridos, porque eu não sei se foram todos cumpridos, 17 mandados de busca e apreensão expedidos pela 17ª Vara Criminal da capital. De acordo com a Secretaria de Estado de Segurança Pública, a operação teve como objetivo desarticular grupos criminosos que utilizavam a região do Baixo São Francisco como entrada e o transporte de armas e drogas. As investigações foram conduzidas pela Draco, em parceria com o 11º Batalhão de Polícia Militar, com apoio da Chefia Geral de Inteligência Integrada da Secretaria de Segurança Pública e da Diretoria de Inteligência da PM. Segundo informações, até essa matéria aqui, duas pessoas já tinham sido presas em flagrante por tráfico de drogas. A quantidade de entorpecentes apreendida ainda... eu não tenho essa informação, você sabe, Eudes? Também não temos essa informação. Mas Penedo é considerado uma área estratégica para as forças de segurança por estar localizada na divisa entre Alagoas e Sergipe, sendo um dos principais pontos monitorados dentro do Plano Estratégico de Atuação Integrada no Combate ao Crime Organizado. A operação mobilizou equipes especializadas da Polícia Civil e da Polícia Militar, incluindo a Draco e o Comando de Missões Especiais, responsáveis pelo cumprimento dos mandados e pelas ações táticas. A Secretaria de Segurança Pública reforça que denúncias anônimas podem ser feitas por meio do Disque Denúncia, através do 181. O sigilo é garantido. Houve essa operação hoje pela manhã. Nessa operação, uma pessoa entrou em confronto com a polícia, terminou vindo a óbito, e eu trago essa informação agora para os senhores aqui no programa Voz da Cidade. Deixa eu falar para você o seguinte: suspeito morre após confronto com policiais durante operação contra o crime organizado em Penedo. Um homem identificado como José Randerson Oliveira Santos, conhecido popularmente como Randinho, morreu após um confronto com equipes policiais durante o cumprimento de mandados da Operação Protetor das Divisas, deflagrada na manhã desta quarta-feira, dia 10 de junho, aqui em Penedo. De acordo com informações repassadas pelas forças de segurança, a ocorrência foi registrada durante o cumprimento de uma das ordens judiciais expedidas pela 17ª Vara Criminal da capital. Segundo a polícia, ao perceber a chegada das equipes, o suspeito teria reagido à abordagem, dando início a uma troca de tiros. Durante o confronto, José Randerson foi atingido. Ele chegou a ser socorrido pelos próprios agentes e encaminhado para a unidade de saúde da região, mas não resistiu aos ferimentos e teve óbito confirmado posteriormente. A morte ocorreu no contexto da Operação Protetor das Divisas, ação integrada das Polícias Civil e Militar de Alagoas, que tem como objetivo combater organizações criminosas atuantes no Baixo São Francisco. Ao todo, 17 mandados de busca e apreensão foram cumpridos aqui em Penedo. As investigações são conduzidas pela Diretoria de Repressão à Corrupção e ao Crime Organizado, DRACO, com apoio do nosso 11º Batalhão de Polícia Militar e dos setores de inteligência da Secretaria de Segurança Pública do Estado. A operação faz parte de um programa Brasil contra o Crime Organizado, coordenado pelo Ministério da Justiça e também Segurança Pública. Meu amigo Eudes Alves, hoje o programa está contando com a participação especial do meu amigo Eudes, que está apurando tudo. E logo mais à noite, é bom também o Eudes estar aqui, porque ele voltou para o horário das 19 horas, uma vez que o nosso companheiro Valde voltou a apresentar o Grande Rio Esportes das 18 às 19. O irmão, boa tarde. Dizer que é um prazer estar recebendo o senhor aqui no nosso programa. Desde cedo, está aí acompanhando essa mega operação na cidade de Penedo, que infelizmente culminou com uma pessoa que trocou tiros com a polícia e se deu mal, né, Eudes? Boa tarde.
1: Boa tarde, Antônio. Boa tarde a todos os ouvintes do programa A Voz da Cidade. E dizer que o prazer é todo meu, né, participando pela segunda vez do seu programa. Segunda vez. Primeira quando eu cheguei aqui na rádio, sim, é apresentando, e agora a segunda vez, né? Então o prazer é todo meu, né? O cara que eu sempre admirei no rádio, né? E estou aprendendo muita coisa. Pois é, Antônio, essa operação que teve no início da manhã desta quarta-feira, né? Uma operação das Forças de Segurança Pública do nosso estado, no qual culminaram na prisão de dois suspeitos por tráfico de drogas e também na morte de um suspeito, né, que entrou em contato com a polícia e acabou levando a pior. Chegou a ser socorrido para a UPA de Penedo, mas não resistiu e morreu lá.
0: Sabe, ele morreu na UPA? Morreu ou na já UPA. Chegou lá em óbito?
1: Morreu na UPA.
0: Morreu na UPA.
1: Isso.
0: Ou eu diz, irmão, uma mega operação que inclusive veio o pessoal de Maceió, o pessoal da DRACO, o doutor Igor, salvo engano, parece isso, que é a segunda operação que ele coordena aqui em Penedo.
1: É, doutor Igor é o chefe da DRACO, né? Todas as operações onde envolve a DRACO, ele está envolvido. É, tentei falar com ele, mas na volta dele ele não chegou nem aí para o CISP, né? Foi diretamente para
0: Maceió. É complicado,
1: Maceió,
0: em operação,
1: né?
0: É complicado falar com
1: o
0: delegado.
1: É, realmente, mas entrei em contato com o doutor Douglas, né? O doutor Douglas que vinha me passando as informações desde o início da operação. E mais informações também, tipo quantidade de droga, a gente ainda não tem essa quantidade de droga que foi apreendida, né? Inclusive falei com o próprio doutor Douglas, lembra, disse que ainda não sabe, né? Aguardar a polícia divulgar.
0: É, como é uma ação que inclui a Secretaria de Segurança Pública e eles preferem dar uma coletiva em Maceió.
1: Isso.
0: É um assunto que eu até, se tivesse a oportunidade em conversar com o doutor Igor, eu até pediria para ele que houvesse pelo menos uma pequena conversa com a imprensa local, porque nós que noticiamos o que acontece aqui. A coletiva lá em Maceió, muita gente aqui não vai acompanhar, né? Fica restrita aos amigos da imprensa da capital.
1: Da capital.
0: Então seria interessante que antes de retornar para Maceió, pudesse conceder uma coletivazinha à imprensa local para falar sobre a operação, né? Não tiver essa oportunidade, ainda vou fazer esse questionamento.
1: É verdade, concordo com você, né? Inclusive, tentei entrar em contato com ele também, não consegui, ele não me respondeu.
0: Eu ouvi você falando na Sandra que estava entrando em contato com a assessoria, né? Da,
1: isso, com o Luciano, da Ascom, é. É, aí foi quando eles me passaram o contato do próprio doutor Igor, mas eu não consegui retorno dele.
0: Ô, rapaz, esse contato aí é bom, passa para mim.
1: Vou mandar.
0: Se a gente tentar, eu acho que ele não está em Marcel ainda não,
1: tá,
0: será? Não,
1: deve estar no meio do caminho.
0: É, porque senão a gente ia ligar para ele agora para ver se conseguia colocá-lo no ar com a gente, né? Mas, é irmão, então o que é que você tá, o que é que você tem aí já engatilhado para logo mais à noite, às 19, depois do Grande Rio Esportes?
1: É, tem essa operação, né? É, só completando, Antônio, que foram duas pessoas presas, né? E elas permanecem custodiadas aqui no CISP de Penedo, né? É, aguardando a audiência de custódia, né? Para saber se vai ser transferido ou se vai ser liberado.
0: A audiência, ela deve acontecer amanhã, né?
1: É, tem 24 horas para ocorrer a audiência. Deve acontecer
0: o
1: amanhã.
0: O juiz ou ele confirma a prisão ou ele ou a pessoa responde em liberdade, né?
1: Isso. É, e no nosso programa a gente vai ter uma entrevista exclusiva com o secretário de comunicação também aqui.
0: Eu vi a arte que ele postou.
1: É, do nosso programa. Vamos falar muito sobre comunicação, né? Tu vai falar nem muito sobre a Secretaria de Comunicação, mas sim a comunicação penedense, né? Como tudo se iniciou, porque a gente sabe que o Kim também é muito antigo, principalmente na área das redes sociais, né? O que ele é antigo e ele vai bater um papo muito legal com a gente, no qual eu venho aprendendo muito com ele também. Ele vem me dando algumas dicas e que sempre serão bem-vindas.
0: Agora o Kim me abandonou, sabe?
1: E foi.
0: É, Kim, rapaz. Antigamente, quando eu falava as coisas aqui, ele já mandava mensagem, ou pra mim, ou pra o da rádio, tava antenado. Hoje o Kim tá meio retraído pro meu lado. Não sei o que eu fiz contra ele.
1: O que aconteceu, Kim?
0: Eu não sei. Agora, aí, vem pro Honda na Grande Rio. Né? Sabe o que ele vai dizer se você estiver ouvindo? É. Você não me

0: tudo, né? É Valde, é Valber.
1: Pronto, da família, né? Uh-huh, da família. É, com, a volta da, Com a volta da família aqui. É, era uma área que tava, realmente estava... Tava, faltando, né? Com a saída deles ficou faltando. A gente comentava um pouquinho sobre futebol, mas a gente não entende igual a eles, né? A gente não entende. Então, principalmente agora na Copa do Mundo, vai ser muito válida, né? O programa dele, o retorno do programa isso, dele.
0: Verdade. Irmão, fala pra mim o seguinte: você criou um canal no Instagram, você foi muito ousado, porque o seu canal ele tem muitas informações da área policial. Eu tenho ouvido você fazer alguns desabafos aqui, que muitas vezes vão na sua rede social com palavras ameaçadoras e tal, e você chega aqui, a gente fica realmente chateado e você diz que não tem medo, que trabalha assim, com transparência, com coragem. Mas eu queria saber de você como você está lidando com essa ferramenta rádio, você mesmo se comunicando, falando que... Acho que é uma coisa nova para você. Como é que você tá se adaptando a isso tudo?
1: Realmente, Antônio, é tudo muito novo para mim, né? Tenho só apenas 4 meses de rádio, né? Eu venho evoluindo aos poucos, venho evoluindo. Mas, graças a Deus, estou me dando bem, né? Inclusive, a gente já estava já aumentando... Aumentando a nossa audiência, né? A melhor comunicação até com os ouvintes também estão melhorando. Conseguimos fazer algumas entrevistas aqui que saíram bem legais com o delegado, com o pessoal, secretários, né? E graças a Deus.
0: Estava ouvindo sua entrevista com o pessoal da Corrida do Batalhão, Josimar.
1: Da Corrida do Batalhão.
0: E veio uma policial também, não foi?
1: Foi a Sargento Yara, Sargento Josimar e a Saudado de Castro.
0: Mas nessa noite você estava trabalhando sob forte segurança.
1: É. Faz medo não. Não, todas as noites o Gervásio aqui.
0: Ah, rapaz. Tem o segurança da rádio.
1: O Gervásio faz todo o perímetro
0: verdade,
1: aqui, né?
0: Verdade. Tem o segurança da rádio, verdade.
1: Pois é.
0: Mas como é que está sendo para você essa experiência?
1: Realmente, vai ser ótimo, gostei, tô gostando, né? É como eu sempre digo no meu programa, a minha área policial, ela é um pouco mais preocupante, né? Até a minha família fica pedindo para me pegar leve, mas se eu fosse ter medo, eu não iniciaria, né? Eu não iniciaria e realmente eu não tenho medo, né? Eu só tenho medo do castigo de Deus, que é isso aí que eu acho que todo mundo tem, mas medo de vagabundo, né? Medo de falar a verdade. Eu não tenho. Seja ela na área policial, a gente também abrange outras áreas também, não só da policial, a gente fala de outros temas, né? Se for falar mal de algum problema da gestão, a gente não vai falar mal, a gente vai criticar, vai pedir a solução, né, para aquele problema. Se fizer certo também, a gente vai aplaudir, sem defender fulano, sem defender ciclano e também sem agredir a pessoa, né? Não, tipo, a gente tem vários políticos aqui. A gente nem agride nem o político, nem as pessoas. A gente vai em busca da informação e de resolver os problemas da nossa comunidade, né? Que é o principal foco do programa Ronda na Grande Rio.
0: Verdade, cara. Mas quem trabalha com transparência, quem trabalha com a verdade, quem trabalha buscando as informações na área correta, por exemplo, notícia da área policial, quem é que pode passar a informação precisa? Polícia Militar, Polícia Civil. Então, quem trabalha dessa forma, cara, não tem que temer. E nós sabemos que nós não vamos agradar 100%, né? Meu programa não é um programa policial. É um programa mesclado. Eu trago informações de todos os sentidos. Política, religião, polícia. Mas não agrada. Vez ou outra tem alguém que quer fazer graça, quer aparecer. E a gente vai poudando, cortando as asas, né? E como você disse, o trabalho da imprensa realmente é um trabalho de trazer à tona aquilo que está acontecendo. Ai do povo, se não fosse a imprensa. Se não fossem os comunicadores, relatando o que acontece no dia a dia. Você já imaginou um mundo sem imprensa? Como você tem informação do que está acontecendo?
1: Não existe, né? É verdade.
0: Então assim, a imprensa, eu disse, é o quarto poder desse país. Nós temos uma força e um poder muito grande. Só que, infelizmente, alguns companheiros desconhecem esse poder e essa força e muitas vezes termina ficando nas mãos de um e de outro e aí perde a credibilidade e a forma como se deve trabalhar com rádio, com imprensa, com comunicação. Mas você chegou na Rádio Grande Rio FM, já veio do Instagram com Ronda na... com o Ronda Penedo, né?
1: Penedo,
0: Ronda Penedo, transformou no Ronda na Grande Rio. E você está fazendo, cara, um diferencial muito grande nas noites, dependendo de região, porque eu tenho escutado vários áudios de pessoas que lhe escutam nos povoados, seu Lida do Peixe.

0: parece que está lá na região de Propriá, né? Morando por lá. Então, assim, você está conseguindo ganhar o seu espaço na radiofonia penedense. Parabéns, irmão.
1: Não, eu agradeço, né? E é como eu venho dizendo sempre, eu sempre venho aprendendo com vocês, né? Eu entrei no carro, a primeira coisa que eu faço, ligar 99.1, né? Tô em casa, pego o telefonezinho aqui, ligo o aplicativo no 99.1.
0: Tá com esse vício também? Eu sou assim, viu,
1: cara? Porque, cara, eu pretendo aprender mais e mais. Com quem eu vou aprender? Com os meus colegas, né? Com quem trabalha comigo, né? A gente aprende bastante. E voltando um assunto aí sobre o que você falou, às vezes a crítica também, ela sempre é bem-vinda.
0: É. Né?
1: Quando a crítica ela é construtiva, a gente absorve aquilo ali e vai aprender.
0: Quando é para o nosso crescimento.
1: Isso, para o nosso crescimento.
0: Quando é uma crítica destrutiva.
1: Destrutiva, né? Mentirosa, pois né? É. A gente rebate.
0: Exato.
1: Né? Como a gente já rebateu semana passada.
0: Exato.
1: Né? A gente rebate e fala a verdade. Porque tanto o programa como a minha página, eu vi batendo na mesma tecla. Não existe politicagem. Não existe politicagem, tanto no meu programa quanto na minha página. E olhe que eu sou filho de político, que
0: era
1: você sabe.
0: Essa pergunta que eu ia te fazer. O fato de você ser filho de um vereador, né? Seu pai está hoje, graças a Deus, voltou para a Câmara. Isso implica no seu trabalho?
1: De jeito nenhum.
0: Da comunicação?
1: De jeito nenhum. De jeito que eu faço o meu trabalho. Você vê, eu não puxo o saco do meu pai, né? Eu não puxo o saco do meu pai, não tô ali falando, Jorge Alves fez aquilo, Jorge Alves.
0: Até agora não ouvi você dizer, Jorge Alves apresentou um requerimento, pediu isso. Eu não vejo realmente.
1: Eu já não faço
0: isso
1: por conta disso, Antônio. Para não confundir as coisas.
0: Senão vão achar que o programa é para levantar a moral do seu pai
1: isso,
0: na Câmara.
1: Olha só. Né? O Eudes. Fora do rádio, fora do Instagram, ele tem a opinião dele política, tem a linha dele política, né? É filho de um político, é diferente. E eu faço política. Fora do meu programa e fora da minha página, eu faço política porque eu sou filho de político, me envolvo com a política.
0: Uhum.
1: Agora, partiu para o meu trabalho do jornalismo. Esqueça a política. Não adianta nem me implorar que eu não vou falar sobre política. Querer crescer em cima do meu trabalho não vai conseguir.
0: Eu tenho dito que quem quiser crescer em cima da Voz da Cidade, que monte no foguete e suba, viu?
1: É
0: que
1: verdade.
0: Não tem espaço pra isso, não.
1: Positivo.
0: Ó, tem gente que lhe ouve à noite que tá falando com você aí, ó. Escuta aí, ó. Terezinha Dias.
2: Boa tarde, Antônio Silva. Boa tarde, Eudes. Estou aqui na escuta. E boa tarde, Emanuel. Aonde ele estiver, claro que ele está escutando o seu programa, Antônio Silva. Boa tarde a todos. Eudes, à noite eu vou estar na escuta, viu? No seu programa.
0: Terezinha Dias.
1: Terezinha Dias. Terezinha, eu conheço ela há anos, Terezinha, né? Terezinha
0: tem mandado áudio para você
1: no meu bairro. Tá faltando, viu, Terezinha? Acho que só mandou só uma ou foi duas vezes, mas tá faltando.
0: Ó, Carlinhos do Campo Redondo. Esse aqui manda eu.
1: Todo dia.
0: Ele manda, né? Fala aí, Carlinhos.
3: Boa tarde, Antônio Silva, aqui é o Carlinhos do Campo Redondo.
0: Boa tarde, meu irmão.
3: Tô vendo aqui as notícias, né, rapaz? Infelizmente, esse povo não tem jeito, ver que a polícia se dever ou não dever, tem que parar, acatar a lei, né? Mas a tua história de confrontar com a polícia aí só dá nisso. Muito, não estou dizendo aqui o carro, muitos carros que acontecem. Eles vão bem dizer que o cabra não reagiu. Não estou dizendo com esse acontecido daqui. Estou vendo que muitas vezes eles atiram em gente que não deve nada, né? Mas eu não sei o que esse pessoal pensa, não. Cansa de ver como é que tá a coisa tá arrochando a cada dia que passa. Como diz a história, o circo está se fechando. E o que eu sei é que viver é bom, né? Graças a Deus nunca. A droga que eu usei foi cigarro, que é uma droga, e cachaça. Essa eu usei muito. Mas esses outros tipos de coisa, graças a Deus, nem eu nem meus filhos nunca usou, graças a Deus, até hoje.
0: Valeu, um abraço, meu amigo Carlinhos aí do Campo Redondo. Dona Cleonice, também escuta aí o Ronda na Grande Rio.
4: Boa tarde, Antônio Silva, que Deus te abençoe grandemente, que Deus lhe dê um livramento a você e toda a família e a todos da rádio.
0: Amém, amém.
4: E que Deus dê a saúde do Alves Corrêa, né? Em nome do Senhor Jesus.
0: Amém.
4: Aqui é a Cleonice de Piaçaba Sul, todo dia estou ouvindo o seu programa.
0: Beleza.
4: E da Sandra.
0: Beleza. Fala, ouvinte.
5: Boa tarde, Antônio Silva, aqui é Rita Andrade.
6: Eu agradeço, né?
5: Aqui é Rita Andrade, o Eudes está de parabéns. Todas as noites eu ouço o programa dele. Parabéns, Eudes. Aqui é Rita Andrade, a vizinha da sua tia Aparecida. Eu conheço ele desde pequeno. Desde pequeno conheço ele.
0: Pronto, tá certo.
5: A família dele é como se fosse da minha família.
0: Muito bem, dona Rita Andrade, viu, Eudes?
1: Da Tupinambás.
0: É. Hélio Carroceiro, já ouviu falar desse nome?
1: Gente da melhor qualidade, todo dia tá com a gente.
7: Boa tarde, Antônio Silva aí. O Eudes. Taca drupa dinâmica aí, Batman e Robin.
0: Não.
7: Bote pra arrebentar esses dois locutores, topado, chopado. Junta aí, junta. Tá 9.1.
1: Chama na bota. Né?
7: Chama na bota. Tamo junto.
0: Hélio, irmão, um abraço, garoto. Manuel Menezes.
8: Tocar Tiago Freitas.
0: Fala, meu irmão, tudo bem? Tocar Tiago Freitas.
8: Tudo isso aí,
0: vamos tocar.
8: E o Aviso Correia tá bem.
0: Tá melhorando. Assim que a Sandra assumir aqui o comando, ela toca pra você, viu? Terezinha voltou?
2: Não se preocupe não, Eudes. Quem gosta de mandar áudio sou eu.
0: Certo.
2: Tudo certo, meu amor.
0: Mande uns áudios comportados.
2: Te amo do fundo do meu coração.
1: Obrigado,
2: dê um abraço na Aline, no seu pai, toda a sua família, Eudes.
0: Mande uns áudios comportados.
2: Você sabe, né? Família Dias gosta muito de vocês.
1: Sei sim. Muito obrigado, Terezinha.
0: Manda uns áudios comportados, vou Tereza, pro rapaz, viu? Paulo Roberto, boa tarde, meu amigo Antônio Silva, ótimo trabalho, amigão. E o programa do Eudes tá top. Minha mãe Mazé, já é fã do programa, já é fã do homem.
1: Dona Mazé da Biditinga, do Castro Alves, né?
0: Então, a mãe dele já é sua fã.
1: Graças a Deus, muito obrigado. Ela veio me conhecer aqui.
0: Foi?
1: Dona Mazé veio, veio me conhecer.
0: Jerônimo!
9: Boa tarde, Antônio. Boa tarde, Eudes.
0: Boa tarde.
9: A todos aí da rádio.
0: E é um programa de
9: arquivo confidencial. Vocês aí, vocês dois aí, agora aí, é uma dupla topada aí.
0: Dupla de dois.
9: Eu só me sintonizo nessa rádio aí.
0: Obrigado, irmão. Obrigado, Jerônimo.
9: Pelo dia, é a noite, e agora com o esporte do Vale Fernando, pronto. Depois Eudes aí, emenda.
0: Fechou o time, né?
9: Valeu, uma boa tarde aí
0: pra
9: todos aí.
1: Valeu, meu irmão, boa tarde.
0: Conhece o Jerônimo?
9: Todos aí.
0: Não? Eu acho que ele é da região. Jerônimo, você é do Residencial Ouro Verde, né, se não estiver enganado. Acho da região do Ouro Verde. Conhece a Preta da Macaxeira?
1: Conheço.
0: Já comprou macaxeira ela?
1: Ainda não, mas não? Eu conheço ela.
0: Muito bem. Fala, Preta.
10: Boa tarde, boa tarde. Tô aqui almoçando e ouvindo vocês, viu?
0: Que bom.
10: Agora o bicho vai pegar com vocês dois, viu?
0: É a pessoa, dois apresentadores aí, na voz da cidade.
10: Aí. Já gostava do Antônio Silva de muitos anos e agora com o Eudes. Eita, agora o programa vai ficar daquele jeito, que não aguentar
1: aqui. Já
0: pensou, Antônio? Eita, já pensou? Dois apresentadores aqui na Voz da Cidade. Acho que Penedo não tem programa com dois apresentadores, né, Eudes?
1: Tem não.
0: Na área do jornalismo,
1: tem
0: né? Seria uma inovação, viu?
1: É verdade.
0: Dividir bancada, né? Eu trago a notícia, você é outra. É um bate-bola massa, viu?
1: Realmente. E outras rádios grandes de fora, você vê que
0: rapaz,
1: tem.
0: Rapaz, hoje as rádios estão com 3-4 apresentadores no estúdio. Ó, o Ives. Você conhece o Ives Cavalcante?
1: E conheço.
0: Na 96 em Arapiraca. Isso. 5 pessoas com ele no estúdio.
1: Fica até mais dinâmico o programa.
0: Ah,
1: é
0: troca
1: outro,
0: de
1: né?
0: ideia, né? É. Você traz a matéria, o colega já comenta, já traz a opinião dele. A NN, conhece a NN também? Uh-huh. NN são 3 apresentadores, 2 homens e 1 mulher. Outra coisa que Peneira é carente, mulher no jornalismo. É só isso. Temos a companheira Marta, né?
1: É isso mesmo.
0: Mas assim, não surgiu outra mulher no jornalismo. A pessoa, a gente aqui com a Sandra Maurício, eu incentivo muito essa menina aí, mas ela não gosta, não quero, não sei, gosta de fazer música. Rio FM Show. Já disse a Sandra já, viu? Boa tarde. Como é? Ela disse, a Terezinha Dias desmantela nas mensagens. Ó, cuidado com a Terezinha, viu? Dona Petrúcia, conhece?
1: Conheço, Dona Petrúcia, lá da Fernando Peixoto.
0: Muitas bênçãos pra você, tá aqui. A beleza da vida está no coração das pessoas. Dona Petrúcia, um abraço pra
1: Inclusive,
0: senhora.
1: Inclusive, Dona Petrúcia pediu até a minha musicazinha que eu coloco no início do programa, mandei pra ela.
0: Pra e foi? Petrúcia, foi? Fala, Jerônimo.
9: Positivo, Antônio. Sou
0: Ouro Verde, né?
9: Ouro Verde.
0: Ouro aqui. Verde, isso.
9: 16 né? anos que eu moro aqui.
0: Verdade.
9: De vez em quando eu tô mandando áudio pro Edson aí, porque ele não lembra, mas eu já
0: Jerônimo
9: mandei.
0: Jerônimo me acompanha desde a emissora Francisco, viu?
9: Do programa dele, bicho.
0: Meu ouvinte desde a emissora São Francisco, Jerônimo.
1: Valeu, meu amigo Jerônimo.
0: Já ouviu falar desse nome, Val Sapateiro?
1: Val Sapateiro, já ouviu falar, mas nunca participou do programa até hoje, não.
0: E é? Uhum. Precisa participar, viu, Val, do programa do rapaz. Professora Lurdinha, boa tarde, Antônio e Eudes, também tá por aqui. Edenildo.
6: Boa tarde, Antônio, boa tarde, tô aqui ouvindo, boa
0: tarde. Esse tá em São Paulo, viu?
6: Eudes, longe. Dá um abraço na minha comadre.
0: São Paulo.
6: É o Nildo aqui em Campinas, mas às vezes eu ouço você à noite, hein? Agora eu tô ouvindo, ontem eu ouvi, mas eu cochilei um pouco, mas tô de ouvido aqui em Campinas
1: também. Cansado.
6: Tô aqui, dá um abraço a minha comadre por eu, você já sabe quem é, o pai da Stefano. Um abraço, conhece? Boa tarde.
0: Sabe quem é, Eudes? Deixa eu ver se você conhece ele. Esse isso, rapaz mano. Aqui, ó. Disse que...
1: Conheço.
0: Conhece?
1: Conheço. Compadre da minha irmã.
0: Olha, tá vendo aí?
1: É, conheço.
0: Depois que ele disse, manda um abraço pra minha comadre aí.
1: Uh-huh.
0: O Aníbal Costa, quem é?
1: Gente da melhor qualidade.
0: É. Você tá na BI também?
1: Ainda não.
0: Ah, Netinho, você tá vacilando.
1: A gente faz parceria na divulgação lá.
0: Não conseguiu,
1: né?
0: Levar o homem ainda não, foi Netinho. Ah, você tá fraco, viu? Boa tarde, dupla dinâmica. Dois ícones juntos. É certeza de sucesso no rádio e na internet. Tá, poxa.
1: Valeu,
0: cara.
1: Muito obrigado.
0: Você viu aí?
1: Ele agora foi lá botou, fundo, viu?
0: Foi. Botou bocando aí o Aníbal, viu? É, Dona Luzinete e a mãe da Lu, lá de Igreja Nova.
11: Boa tarde, Antônio Silva.
0: Boa tarde.
11: Eu já estou lhe ouvindo. Boa tarde, Sandra Marilson.
0: Sim.
11: E boa tarde, Eudes. Eu comecei a ouvir seu programa, Eudes.
0: Olha, Eudes.
11: Noite.
0: Muito bem. E foi descobrir o homem ontem.
11: Sua mãe, eu conheço Jorge Alves, vereador. Sua mãe, não, sua avó. A mãe Jorge Alves, do seu pai, morava na rua José Coelho, não era isso?
1: Era isso mesmo.
11: Então, se eu sou a mãe da Lu, é a dona Luzinete.
1: Mas quando ela faleceu, ela estava lá no Peixoto.
11: Eu sou a mãe da Lu, que conversou com você essa noite, Ilson. Então, você está de parabéns, viu? Parabéns mesmo para você.
0: Rapaz, a Rádio do Interior, obrigado, Ana Luzinete. Tem essa coisa que todo mundo conhece todo mundo, né?
1: Todo mundo, é, rapaz.
0: Tem essa magia boa.
1: O pior, Antônio, que eu digo, eu falo meu nome aqui, mas eu nunca digo de quem eu sou filho, né? Aí quando alguém pergunta, aí eu respondo. Aí aparece uns 30, rapaz, você é filho de fulano, neto de ciclano. Aí sai dizendo o nome da minha família todinha, conhece minha família toda.
0: Rapaz, me tirou uma dúvida. Você anuncia aqui a Márcia Alves Podóloga. É só parente?
1: É não.
0: É só coincidência de Alves,
1: é coincidência.
0: Né?
1: É verdade.
0: Será que essa patrocinadora é parente do Eudes? Não
1: é
0: não.
1: É não, é só amiga mesmo.
0: Só
1: agora amiga de anos, viu? Tanto ela como, né? Esposo, é verdade.
0: Muito bem. Lalá Riqueza.
1: E da melhor qualidade também. Vale
0: agora,
1: São Francisco.
0: Eu queria entender de onde vem a riqueza. Porque
1: o homem é rico. Rico de amor, né? Rico de
0: amor. Sim. E de...
1: Também. Também.
0: Tá certo. Fala, Lalá.
12: Boa tarde, meu amigo Antônio Silva. Como sempre, não posso perder, né? As notícias bem atualizadas.
0: Obrigado,
12: bem,
0: irmão. Obrigado.
12: Vossa Excelência.
0: Que
12: sem contar com essa presença
0: Eudes
12: aí do família, né?
0: Família
12: Eudes aí, um caba de bem. Um cara que entrou no rádio caladinho.
0: Foi.
12: E hoje tá praticamente.
0: Tá ganhando
12: aí,
0: espaço dele.
12: Engolindo muita gente. Isso tá incomodando.
0: É mesmo.
12: Família Eudes, conta sempre com a gente aí, viu?
1: Obrigado, tamo meu amigo aí. Lalá.
12: E segura a pegada, porque a pancada quando vem é segura e quando você rebate é mais forte ainda.
1: Tô aprendendo aos poucos, né? Aprendendo, tô engatinhando.
0: Muito bem, então, irmão, 13 horas eu vou pro intervalo comercial, então hoje é 19, você já tá preparando tudo para o Grande Rio. O Honda na Grande Rio. Você começa a preparar o programa que horas mais ou menos da.
1: Umas 5 horas, né? Que eu vou pegando já as últimas notícias, né? De 5
0: do dia, né?
1: É, vou pegando as últimas, né?
0: E para você que faz programa à noite, sabia que é melhor?
1: É bom, eu
0: você
1: gosto.
0: Você pega um apurado, já pega.
1: Uhum, é
0: agora
1: verdade,
0: assim, para o Luiz já não é tão legal, porque ele começa às 6.
1: Uhum.
0: E aí os sites ainda estão ali abastecendo e tal. Para mim já é um pouco melhor do meio-dia. E você é melhor ainda. Você já pega o apurado todo.
1: Eu só não consigo pegar as ocorrências do batalhão, né? Primeiro, né? São vocês que pegam primeiro, porque eles
0: verdade,
1: jogam antes,
0: verdade,
1: né?
0: Eles do batalhão antes. Você já vem com a reprise.
1: Isso, já vem com a reprise,
0: Mas é importante. Elton Melo, fala.
13: Oi, Antônio. Boa
0: Ana
13: tarde,
0: Cláudia,
13: meu querido.
0: Tudo
13: estou
0: bem?
13: Aqui na escuta, né?
0: Valeu.
13: Conversando com a família e ouvindo o melhor programa do Baixo São Francisco.
0: Eita.
14: Bem,
0: Deus abençoe, minha
13: Deus
0: linda.
13: Deus abençoe, então. Boa tarde.
1: Família.
0: Ah, aqui é a prima da minha esposa. Aí a menininha dela é Maria Luísa e Maria Helena, meu irmão. Quando junta essas duas, você tem que ter, viu? Paciência de jovem. Um abraço, viu? Maria Luísa e Maria Helena, Deus abençoe vocês, viu? Abraço, Ana Cláudia, meu amigo Theo. Um abraço, obrigado pela audiência sempre. Já ouviu falar do Raimundo Radiador?
1: Raimundo, já ouvi falar. Né? Não o conheço, mas já sim.
0: Sabe onde ele fica, onde ele trabalha?
1: É ali próximo...
0: Rodoviária.
1: Rodoviária, né? É isso mesmo. É bem antigo, Raimundo.
0: É bem antigo.
1: Eu acho que eu já fiz serviço com ele lá mesmo.
0: Já?
1: Já.
0: Já mexeu no seu radiador lá?
1: Do carro.
0: Sim, pô. Fala, Raimundão.
14: Boa tarde, Antônio Silva.
0: Oi, meu irmão.
14: Cadê o Emanuel, rapaz?
0: Tá de férias.
14: Tá aí?
0: Tá de férias. Me abandonou.
14: É, vou começar a escutar o Edson aí, viu?
0: É, ouça a noite, aí, cara.
1: Muito obrigado, irmão.
0: Programa bom de jornalismo na área policial. Bom.
14: A partir de hoje eu vou escutar. Aí manda. É que hora começa o programa dele?
0: Às 19, depois do programa de esporte.
14: Tô ligadaço, meu irmão. Você
0: chamado 7 da noite.
14: Falou pra mim nem nada, né, velho?
0: É, velho.
14: Aí não, rapaz.
0: Que é isso, rapaz.
14: Tudo de bom pra vocês aí, viu?
0: Porque derramos lá tomar uma gelada no bar do radiador.
1: Vamos.
14: Beleza?
0: Agora.
14: Tô ligadaço, viu, meu
0: sim,
14: amigo? Tô ligadaço.
0: Aí é o Júnior Dantas, né?
14: Apareça, qualquer coisa eu tô por aqui, viu,
0: meu irmão?
1: Você acredita que eu não vi o Júnior Dantas desde o começo aqui,
14: depois eu ligo pra você.
0: E eu bati um papo com ele essa semana, ele esteve aqui, contando.
1: Eu ainda não vi ele aqui,
0: o problema dele de saúde. Ó, o radiador só tem um problema, que você vai beber lá e ele só quer empurrar linguiça pra você comer.
1: De jeito nenhum, não gosto não.
0: Duas vezes que eu vou lá, mas o Emanuel, uma vez eu fui com o Emanuel, outra vez foi eu, Cleuto e Emanuel. E ele empurrando linguiça lá.
1: Empurrou linguiça em você de hoje, velho?
0: Não, no Cleuto foi no bolo também, com Coca-Cola. Viu? O outro foi pior, que foi 4 dedos de coca e uma linguiça. Conversa da PEC, meio dia.
1: Foi pior, não foi?
0: Meu irmão, obrigado pela participação, obrigado pela presença.
1: Eu que agradeço,
0: presença.
1: Antônio, pelo espaço, viu? E aparece também no programa da gente, pra gente bater um papo,
0: preciso,
1: rapaz.
0: Visitar você. Você viu que os ouvintes aí, ó, todo mundo antenado, lhe parabenizando, que você, verdade. Meu irmão, cresça cada vez mais e que você continue com esse programa com muita credibilidade. Que você tem feito aqui na Grande Rio. Um abraço, meu irmão.
1: Um abraço e muito obrigado.
0: Toda noite eu tô ouvindo. Se eu não mando mensagem, mas eu tô ouvindo. Pego o radinho, boto na Rádio Neto.
1: Eu sei que de vez em quando eu digo uma coisinha lá, você já manda, né?
0: Não, você se junta com o Luiz, fica aqui com safadeza hoje. Você viu que eu mandei essa semana?
1: Eu vi. Não foi eu te amo. Não foi eu te amo, não foi que você mandou?
0: Foi. Não chame ele assim, não, que ele não gasta, não. Ele não gosta que chame, não. Aí diz, né? E eu só ligado logo. Rapaz, olha, quer. Um abraço, Eudes.
1: Um abraço, Antônio.
0: 13 horas e 12 minutos. Vou para um bloco de intervalo comercial. Volto já falando da prisão do delegado lá da Paraíba. Você vai ficar sabendo. Delegado e dois agentes foram presos com esquema de desvio de drogas. O esquema era assim: fingia que apreendia e ganhava dinheiro vendendo a droga que apreendia. E não era só isso não, Eudes. Eles também, os agentes que foram presos, avisavam o criminoso quando ia ter uma operação. Ó, digo fulano que se livre do que tiver lá na casa dele, que vai ter uma operação. Olha que negócio da bexiga. Ô, Eudes, hoje, cara, tá russo pra você assim. Quem eu vou acreditar? Quem prestou um concurso? Quem fez um juramento para defender a sociedade? O dinheiro tem derrubado muita gente, né, meu irmão? A ganância pelo dinheiro, né, Eudes? Porque o salário de um delegado, ainda mais na Paraíba, não deve ser um salário pequeno, cara.
1: Salário bom.
0: E você se corromper, jogar uma carreira no mato, no lixo, pela ambição do dinheiro.
1: É verdade,
0: Antônio. Né, cara? Tem gente que se vende por pouca coisa, viu?
1: Inclusive, meu irmão, se apertar, próximo acha também. Não precisa ser na Paraíba, não.
0: Complicado, né?
1: É complicado, né?
0: Olha,
1: alguns nomes que sujam, né, a corporação.
0: Esse delegado aqui, que eu vou trazer a matéria agora há pouco, Eudes, era um cara dinâmico, prisão, apreensão, atuante. As TVs locais, lá da Paraíba, entrevistavam o cara direto, o apresentador do telejornal, dizendo, rapaz, cansei de entrevistar o doutor fulano, um cara atuante, e ninguém desconfiava que o cara na baixa ganhava dinheiro vendendo droga para próprias as facções lá da Paraíba.
1: Infelizmente.
0: Ou seja, ele fingia que tirava de circulação e ele mesmo devolvia a droga para circular dentro da cidade. Brincadeira, né, cara?
1: Em quem confiar, né?
0: Em quem confiar? Essa é a pergunta, realmente. Eu conto já essa história. Tem muito áudio aqui para você ouvir desses agentes aqui falando. Sabe o cara disse, sabe o quê? Rapaz, eu tava aqui... Deixa eu ver só hoje esse áudio pra colocar aqui pra você. Só pra você ouvir um trechinho. Uhum. Olha, eu tava aqui, daqui a pouco o WhatsApp, o Pix, plim, a mensagem. Quando eu olhei, 8 mil na conta, venda da droguinha.
1: Uhum.
0: Aí disse, rapaz, fulano chega, tá rindo à toa, tá igual pinto no lixo. Tá vendo, vai? Ainda ficava... É, eita, rapaz, é brincadeira, é brincadeira. Deixa eu ver aqui se eu pego esse pedaço são aqui.
1: São alguns nomes que sujam, né? Suja a corporação.
15: Bom dia, Jovem Mancebo. Jovem, veja com nossa bolinha de ouro lá. Quando é que ele vem o dinheiro da Branca, que a gente passou semana passada. Ele passou para pegar no dinheiro ontem não. Sábado fez 8 dias. Meu bom dia hoje do delegado foi perguntando desse dinheiro. 14 não, 18 no caso, é 36. Era 72, a gente tá 36, 36. Aí a gente tá, cada um tira 18, aí a gente joga mais para 30, 40 dias para frente para pagar os outros 36. A gente trabalha com uma parte do dinheiro dele mesmo.
16: Tava aqui de boa, daqui a pouco, tem um comprovante Pix, 8 mil. Duas bolinhas de uma social que a gente passou lá pra Campina Grande. Eu mandei pra mão branca enlouqueceu. Tá parecendo pique no lixo. Eu não disse a você.
0: Você tá vendo, bicho?
1: O nosso Brasil,
0: cê
1: né, tá rapaz? Vendo?
0: Isso aqui é agente da Polícia Civil da Paraíba.
1: Da Paraíba, né?
0: E o delegado e esses dois agentes foram presos numa operação.
1: E que fique muito tempo, né? Mas rapaz, infelizmente é Brasil, né?
0: Hoje nós não sabemos que tipo de agentes nós temos nas ruas. Infelizmente, né?
1: Infelizmente.
0: Vamos lá, eu volto já. 13 e 16, intervalo comercial, sai daí não. Né?
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0: 13h33, estamos de volta com o nosso programa Voz da Cidade. E eu vou trazer agora a matéria que eu anunciei antes do bloco do intervalo comercial, falando com relação à prisão desse delegado e dois agentes lá na Paraíba. Vou trazer a informação para você agora. Delegado preso por envolvimento com esquema de desvio de droga na Paraíba pede prisão domiciliar humanitária. A defesa do delegado Brás Marrone solicitou à Justiça da Paraíba, durante a audiência de custódia, a conversão da prisão do delegado em caráter temporário para prisão domiciliar humanitária, alegando que ele foi diagnosticado com câncer de próstata. Marrone foi preso na terça-feira por suspeita de participação em um esquema de desvio de drogas apreendidas pela Polícia Civil, que teriam sido revendidas ilegalmente em parceria com uma facção criminosa. Outras 8 pessoas foram presas durante a operação, que resultou no afastamento do delegado, entre eles 2 agentes da corporação. O pedido, conforme documento que o site do G1 teve acesso, era baseado em documentos de saúde do ano 2023 e 2024, com informações de que ele foi diagnosticado com câncer de próstata e submetido a uma cirurgia naquele período. A juíza destacou que não foi anexado nenhum laudo ou relatório médico atualizado de 2026 que demonstrasse o reaparecimento da doença ou complicações em curso, ou ainda um quadro atual de extrema debilidade física. A magistrada da audiência de custódia, a Micheline de Oliveira Dantas, da primeira vara regional de garantias de João Pessoa, também ressaltou que o exame traumatológico realizado no dia da audiência atestou a integridade física do custodiado e não registrou qualquer lesão ou queixa de debilidade que viesse a justificar a conversão em prisão domiciliar. Brás Marrone foi mantido preso em caráter temporário por 30 dias e encaminhado ao presídio especial do Valentina, na capital do estado. Um outro argumento utilizado também pela juíza da audiência de custódia para indeferir a conversão de prisão foi de que, com exceção de casos urgentes e específicos, não é possível analisar pedido de prisão domiciliar humanitária pela audiência de custódia, e sim no âmbito do processo que autorizou a prisão inicial do acusado. No caso, quem deve avaliar o mérito do pedido é a segunda vara de garantias de João Pessoa. A operação, gente, ela investigava uma organização criminosa suspeita de envolvimento com tráfico de drogas, corrupção e vazamento de informações sigilosas. Ao todo, foram cumpridos 9 mandados de prisão, 24 mandados de buscas e apreensões. A justiça também determinou o bloqueio de cerca de 10 milhões dos investigados. Eu vou trazer aqui uma matéria bem explicativa para os senhores ouvirem. E daqui a pouquinho eu coloco alguns áudios no ar para vocês entenderem como que esse pessoal agia. Acompanhe a matéria com áudio para você entender melhor.
1: Olá, boa noite. 3 servidores públicos, todos policiais civis aqui da Paraíba, foram presos hoje durante uma operação aqui em João Pessoa. Eles são suspeitos de integrar um esquema de tráfico de drogas que foi descoberto pela polícia numa investigação que durou mais de um ano. Um delegado está entre os presos.
2: Carros, motos, computadores e armas foram apreendidos e levados para a cidade da Polícia Civil em João Pessoa. A operação foi coordenada pelas equipes da Delegacia de Repressão ao Crime Organizado e do Grupo de Ação Especial do Ministério Público da Paraíba. Ao todo, foram 24 mandados de busca e apreensão cumpridos pela Operação Pérfidos, que significa desleal ou traidor, em referência à conduta dos policiais investigados. Entre os presos, o delegado Brás Morrone, titular da Delegacia de Roubos e Furtos da capital paraibana, que chegou à delegacia com a cabeça coberta e permaneceu assim até a ida para a carceragem. Também foram presos dois agentes de investigação da Polícia Civil e um ex-policial militar. Todos são investigados por associação com traficantes de drogas e corrupção, além de outros crimes. Nós tivemos acesso com exclusividade a um documento que mostra como funcionava o esquema. Brás Morrone é suspeito de participar da divisão de lucros com venda de drogas desviadas e de usar o cargo para proteger criminosos. Everton Aires é agente de investigação da Polícia Civil e suspeito de ser o operador central da organização. Eduardo Jorge também é agente de investigação da Polícia Civil. O Mão Branca, como era conhecido no esquema, é suspeito de participar diretamente nas subtrações das drogas e monitorar carregamentos. João Vitor Alves era apontado como gerente de comercialização das drogas recebidas dos policiais. Ele teria transferido grandes quantias para Everton Aires. Brendo Robert Sobral, o Breno, era subordinado a João Vitor. Paulo Ricardo de Souza, suspeito de ser traficante e informante. José Lira Júnior é investigado por distribuir drogas no sertão da Paraíba e Rio Grande do Norte. E segundo o documento, ele financiava carregamentos interestaduais. Vanessa Dantas Fernandes, a única mulher do esquema, é esposa de José Lira Júnior e apontada como tesoureira do esquema no sertão. Dan Kennedy Vieira Brito teria atuado na venda de drogas sintéticas e era responsável por divulgar imagens que deram origem às denúncias sobre a atuação dos policiais investigados. O esquema era o seguinte: os investigadores da Polícia Civil realizavam a apreensão de droga, em seguida desviavam para facções que compravam essa droga. Outra ação do grupo criminoso era ter acesso a informações privilegiadas de onde havia o armazenamento da droga. Aí os investigadores iam até o local, roubavam e tornavam a repassar a droga para as facções. A investigação teve início em janeiro de 2025, depois da polícia receber um vídeo mostrando a negociação de venda de drogas entre investigadores da Polícia Civil e integrantes de facção.
3: Recebemos uma denúncia anônima com fotos e vídeos. E nessas fotos e vídeos constavam apenas os investigadores. Então essa investigação inteira, ela foi baseada nos investigadores. No meio do caminho, nós descobrimos outras pessoas, inclusive os traficantes, né? Então a gente não sabe o montante real de que o delegado teria recebido ou não. Bancariamente falando, transferências não foi um montante considerável. Só que ficou constatado, por exemplo, num áudio, ele menciona, os investigadores mencionam, olha, o rapaz vai transferir 40 mil reais no Pix. Não vou perguntar para o delegado porque ele não recebe. Quem vai receber? Fulano, ciclano, enfim.
4: Eram pessoas ligadas?
3: Isso, mas então fica constatado que a maior parte da transação era fisicamente.
2: A operação fez o bloqueio judicial de aproximadamente 10 milhões de reais para interromper a movimentação financeira entre os criminosos.
5: Essa de uma organização criminosa estruturada e infiltrada na Polícia Civil da Paraíba. Durante a investigação, ficou claro a existência de um núcleo policial formado por esses três policiais civis presos na data de hoje, um núcleo de traficantes da região metropolitana, um núcleo de traficantes do sertão da Paraíba, onde eles agiam de diversas formas para obter essas drogas que comercializavam.
2: O delegado preso tem mais de 20 anos de atuação na segurança pública do estado e já esteve à frente da Delegacia de Repressão a Entorpecentes.
3: Em uma das passagens, eles vendem 85 pacotes de skunk e o traficante que compra, ele não gosta da qualidade da droga e pede para devolver. E o investigador fala que vai conversar com o delegado, depois ele retorna ao traficante falando que o delegado concordou com a devolução da droga e eles iriam devolver o dinheiro. Mas a maior parte da ação do delegado é a permissão, né? Ele era conivente com a situação.
2: Todo o trabalho de apuração da Polícia Civil se baseou em provas técnicas.
6: Em quebras de sigilo bancário, fiscal, quebra de sigilo telefônico, a gente tem plena convicção de um serviço muito bem feito, de muito cruzamento de dados, de muita informação, de muita pesquisa também de campo, mas juntando todas essas informações. Para quê? Para não restar dúvida.
2: E os policiais presos podem ser expulsos da corporação após a conclusão da investigação.
7: Mais de um ano de investigação, mais de 40 mil áudios analisados pelos analistas da Polícia Civil do GAECO, para que pudesse chegar nessas conclusões. A gente está combatendo a chegada do Comando Vermelho no nosso estado e agentes de segurança pública associados com outros traficantes alimentam essa facção para que possam retornar as drogas para as ruas. Então isso é uma gravidade também que é importante considerar.
6: Se a gente parar e raciocinar, como a sociedade paga ao servidor para garantir a paz, para levar a segurança, para, no caso específico, apreender drogas, para apreender objetos, para prender pessoas, e isso está sendo feito o contrário.
1: É inaceitável, né? Das 9 pessoas que a gente mostrou aí na reportagem, todas suspeitas de integrar o esquema de tráfico de drogas, a única que não foi presa na operação foi Dan Kennedy Vieira Brito, conhecido como Babau. Ele não foi encontrado pela polícia.
0: Entenderam aí como funcionava esse esquema lá na região da Paraíba? Um delegado, Brás Morrone, da Polícia Civil, uma pessoa acima de qualquer suspeita, que concedia várias entrevistas falando de prisões e apreensões, ele agora está num presídio. Porque a polícia, a mesma polícia que ele faz parte, Polícia Civil, o investigou junto com alguns agentes durante um ano de investigações, sem que o delegado nem desconfiasse que estava sendo investigado. Esse delegado, Brás Morrone, e esses agentes que foram presos nessa operação, segundo as investigações, eles estão sendo acusados de revender drogas que eram apreendidas para facções criminosas e ganhavam muita grana com esse comércio. Vou trazer aqui áudios de conversas. E os senhores vão ouvir agora alguns agentes aqui que foram presos ou que estão sendo investigados conversando. Tem uma conversa aqui que tem um agente que pergunta sobre a Loló. Veja aí quanto tem de Loló, porque tem não sei quem interessado para comprar e tal. Escuta aí.
8: Vitor, quanto tiver em casa, vê mais ou menos quantos litros de Loló tem lá. Se faz uma mídiazinha, um vídeo do bujão, tal, pra mostrar, né, o Loló. Que eu vou mandar pro menino aqui, porque ele tá com uma linha no presídio, pra ver se a gente consegue vender esse Loló. Que eu disse, se ele vendesse, a gente dividia pra 5. O que tiver aí, a gente divide. Entre eu, tu, Mão Branco, o delegado e ele. Que o menino pediu pra fazer uma mídia e pra testar, pra ver se tá em ordem. Se tiver, ele disse que arrumou uma linha por R$60 do Comando Vermelho. E compra tudo que tiver.
0: Ouviram aí? Isso aqui é um agente da Polícia Civil falando em vender a Loló para o pessoal do Comando Vermelho e disse que o dinheiro que entrasse dividia para ele, fulano, ciclano e o delegado. Onde nós vamos parar? Se pessoas ou algumas pessoas que têm o papel de combater a criminalidade termina se envolvendo com o crime. Tem mais. Eu vou trazer aqui outra conversa de investigados alertando e pedindo para avisar fulano que vai ter operação. Como que alguém que faz parte da Polícia Civil vai avisar um bandido, um criminoso, que vai ter uma operação contra ele? Ouça aí.
9: Agora tu fala o seguinte, tu fala com o Breno, aí tu diz, conversou comigo e que o menino da DR entrou em contato comigo querendo saber onde era a casa de Edinho.

0: tempo ligado. Mas nem tem flagrante em casa e na porra do celular.
1: Eita, pensa que acabou? Acabou não. Agora, esses investigados aí, que são agentes da Polícia Civil, viu? Lá da Paraíba, está aqui conversando e dizendo, rapaz, fulano de tal já pagou aquela branquinha que nós vendemos, porque o bom dia do delegado hoje foi cobrando esse dinheiro. Ouça aí.
2: Bom dia, jovem Mancebo. Jovem, veja com nossa bolinha de ouro lá. Quando é que ele vem o dinheiro da branca, que a gente passou semana passada? Ele passou para pegar no dinheiro ontem não, sábado fez 8 dias. Meu bom dia hoje do delegado foi perguntando desse dinheiro.
3: 14 não, 18 no caso, é 36. Era 72, a gente tá 36, 36. Aí a gente tá, cada um tira 18, aí a gente joga mais para 30, 40 dias para frente para pagar os outros 36. A gente trabalha com uma parte do dinheiro dele mesmo.
4: Tava aqui de boa, daqui a pouco, tão comprovante Pix, 8 mil. Duas bolinhas de uma social que a gente passou lá para Campina Grande. Eu mandei para a mão branca enlouqueceu. Aparecendo Pix no lixo. Eu não disse a você o que dava dinheiro. Eu não acredito que eu tava mexendo com aquela merda daquele cigarro, não. Era pro senhor ter vindo pra roupas e furto há muito tempo atrás.
2: Boa tarde, 35. Braz veio aqui pegar o dinheiro dele. Aí eu falei com ele pra gente tirar um recesso junto com ele agora em janeiro. Ele disse que entra dia 5, aí volta dia 20, né? Vai tirar 15 dias. Aí ele concordou. Eu disse, pronto, vou falar com o Mão Branca então. Pronto, eu falei com o Braz agora, ele disse que cola com a gente. 8 horas a gente vai pra central, agrupa com ele lá e nós três vamos lá. Eu disse aí que pode ser que tenha a conversa que tem 4 armas, né? Eu perguntei a Shell quais eram essas armas, ele não sabe, não é procurar saber. Mas se tiver, pode ser que o cabo pegue o cabo que atirou em si, a gente ainda pega a arma do assalto. A gente bota esse fresco na cadeia com a arma e as outras a gente dá destino. Vai, Mão Branca, pô. Se Mão Branca ficasse, eu deixava ele aqui fazendo uns correzinhos. Mas ele vai comigo também, pô. Aí a gente ficou. Tem que segurar. E o delegado é morto, pô. O delegado não serve de caralho nenhum. A única vantagem dele pra gente, a única vantagem dele pra gente, é que se der uma merda, uma denúncia, um negócio, por ele ser delegado e tá colado na gente.
1: Aí, por ele ser delegado e tá colado na gente, lá ele, sobra para o delegado. Era isso que ele ia complementar aqui. É lamentável, né? Lamentável que nós estamos falando de pessoas que prestaram um concurso público, estamos falando de pessoas que fizeram um juramento em defender a sociedade, e essas pessoas se envolvem pelo fascínio do dinheiro com a vida do crime e colocam suas carreiras no lixo. Eu não gostaria de estar aqui falando que agentes públicos que fazem parte da polícia, independente de qual estado seja, estão cometendo esse crime, esse tipo de delito, né? Apreendiam as drogas e revendiam para facções criminosas. Vocês ouviram aqui que a reportagem falou de bloqueios de bens e valores. Mais de 10 milhões. Bloqueio, a justiça também determinou o bloqueio de cerca de 10 milhões dos investigados. Será que rolava dinheiro nesse esquema? 10 milhões. Um dos agentes presos, o Everton, conhecido como Bomba ou Bombado, de acordo com a Polícia Civil, esse agente Ele é apontado.

estado como operador central da organização e fazia ponte entre os policiais e os traficantes. O segundo agente é Eduardo Jorge Ferreira do Egito, conhecido como Mão Branca. Esse Mão Branca, ele é apontado como participante direto de subtrações de drogas e teria monitorado carregamentos utilizando rastreadores e escondido drogas até em casa para poder vender para as facções criminosas. O delegado Brás Morrone, que atuava na Delegacia de Crimes contra o Patrimônio lá em João Pessoa, esse delegado, para você ter uma ideia, ele tem mais de 20 anos de carreira. Como que o cara coloca 20 anos de vida pública, de carreira na polícia, no lixo, no mato, debaixo do tapete, dessa forma? O delegado já passou por outras delegacias, como a de repressão a entorpecentes. Segundo as investigações, a organização criminosa contaria com a participação de agentes públicos que utilizavam a estrutura do Estado para favorecer atividades criminosas. O nome da operação, perfídia, significa traição ou deslealdade e faz referência à conduta atribuída aos investigados. Isso aqui está em todas as sites, matérias aí da internet. Se você for no site do G1 da Paraíba, você tem essa matéria aqui bem grande. Se você for no YouTube, você encontra esses áudios aqui que eu acabei de colocar no ar. Enfim, isso aqui faz parte da investigação da Polícia Civil da Paraíba, que tirou de circulação um delegado e dois agentes da Polícia Civil da Paraíba que faziam parte desse esquema criminoso. Apreender a droga e revender para as facções criminosas.

13h58 em Penedo, 13h58, seguindo aqui com o nosso programa A Voz da Cidade, falando que agentes comunitários de saúde aqui de Penedo, eles são capacitados para fortalecer o combate à insegurança alimentar. Vou trazer essa matéria para você aqui no nosso programa, dizendo o seguinte, viu? Os agentes comunitários de saúde de Penedo participaram de uma capacitação sobre o protocolo Brasil Sem Fome, iniciativa do governo federal, que busca identificar e acompanhar famílias em situação de vulnerabilidade social e insegurança alimentar. A formação foi promovida pelo Ministério do Desenvolvimento e Assistência Social e contou também com a participação de equipe do CadÚnico da Secretaria Municipal de Assistência Social e Direitos Humanos. O treinamento, ele fortalece a atuação dos agentes de saúde, que desempenham um papel fundamental no contato direto com a população. O protocolo Brasil Sem Fome tem como objetivo ampliar o acesso das famílias aos seus direitos, promovendo ações integradas entre as áreas de saúde, assistência social, educação e agricultura. A estratégia permite identificar situações de insegurança alimentar de forma mais rápida e eficiente, garantindo que o poder público possa atuar de maneira preventiva e acolhedora. A participação dos nossos agentes comunitários de saúde nessa capacitação, ela é essencial para que eles estejam preparados para realizar as visitas de triagem e identificar de forma mais precisa as famílias que necessitam de acompanhamento e apoio. Essa integração entre saúde e assistência social fortalece o cuidado com a população, afirmou a diretora de atenção primária de Penedo, Monique Souza Nunes Damasceno. A participação dos agentes comunitários reforça o compromisso da Prefeitura de Penedo com a promoção da segurança alimentar, a redução da desigualdade e o cuidado integral das famílias que mais necessitam de atenção e apoio. A iniciativa também fortalece o trabalho intersetorial desenvolvido no município, unindo esforços para construir uma rede de proteção social cada vez mais eficiente e próxima da população penedense.

0: 14h03 em Penedo. Vou trazer a matéria na voz do repórter Alan Barbosa, falando que fim da escala 6x1 compete com proposta de escala 7x0 lá no Senado. Eita, essas escalas aí tá dando muito o que falar. Vamos ouvir.
1: Da proposta de emenda à Constituição que extingue a escala 6x1 vai concorrer com outra PEC protocolada pela oposição no Senado. Em vez de descanso, os 36 senadores que assinaram a proposta defendem uma jornada de trabalho flexível, com redução de salários para dias não trabalhados, assim como de outros direitos trabalhistas, como férias e 13º salário. E o presidente da casa, o senador Davi Alcolumbre, que a princípio disse que não ia dar encaminhamento à proposta oposição, posicionista, despachou o texto para a Comissão de Constituição e Justiça. A proposta da PEC 12 de 2026 é do senador Rogério Marinho, do PL do Rio Grande do Norte.
2: Nós apresentamos a PEC 12, que propõe que haja uma alternativa à situação que está se afigurando. Ou seja, jornada flexível, que quem quiser trabalhar num determinado dia do ano e num determinado horário, tenha a possibilidade de fazer livre negociação com os patrões ou por ocasião da sua contratação ou através do seu sindicato. E que seja remunerado também por horas trabalhadas. Se você quiser trabalhar 20 horas, 30 horas, 40 horas, 50 horas, é possível.
1: A base governista batizou a proposta da oposição como escala 7x0. 7 dias de trabalho, 0 dias de descanso. A escala de 5 dias trabalhadas por 2 de descanso, com 40 horas semanais, é criticada pelos deputados de direita. Na semana passada, a PEC foi aprovada na Câmara com dedicação do presidente Hugo Mota. Mas na casa revisora, Alcolumbre manifestou que o rito será normal. O presidente Lula articula a base do governo para aprovar o fim da escala 6x1. Propostas da deputada Érica Hilton, do PSOL de São Paulo, e do deputado Reginaldo Lopes, do PT de Minas Gerais. Agência Rádio Web de Brasília, Alan Barbosa.
0: Muito bem, tá aí reportagem da agência Rádio Web falando com relação à tão propagada escala 6x1. Olha, e o presidente Lula, ele está culpando o Flávio Bolsonaro por taxação, né? E o chama de traidor da pátria. Repórter Yuri Hudson.
3: O presidente Luiz Inácio Lula da Silva reagiu nesta terça-feira à proposta do governo dos Estados Unidos de aplicar uma tarifa de 25% sobre produtos brasileiros e atribuiu a medida à atuação da família Bolsonaro junto ao governo de Donald Trump. A nova taxação foi sugerida pelo Escritório de Comércio dos Estados Unidos após uma investigação que apontou supostas práticas brasileiras que estariam prejudicando empresas norte-americanas. A medida ainda depende de consultas públicas antes de entrar em vigor. Durante um evento em Catalão, em Goiás, Lula criticou duramente os filhos do ex-presidente Jair Bolsonaro e afirmou que eles atuaram contra os interesses do Brasil. Ao comentar a viagem de Flávio Bolsonaro, senador da República e pré-candidato à presidência da República, o petista elevou o tom das críticas.
4: É que esse filho do Bolsonaro consegue ser pior do que ele. E são, na verdade, vendilhões da pátria. Foram pedir para que um país estrangeiro se intrometesse nas decisões brasileiras. São traidores. Cidadão hoje aparece na imprensa dizendo: eu não falei nada. Todo covarde assim. Fala a merda que fala, depois não tem coragem de assumir o que fala.
3: Já o pré-candidato à presidência da República e senador Flávio Bolsonaro foi às redes sociais rebater a fala de Lula. Em uma entrevista à Rádio Itatiaia, ele diz ter defendido as empresas brasileiras e pedido que não houvesse taxação contra o país.
5: Eu pedi expressamente, nas três reuniões que nós tivemos, né, com o presidente Trump, o vice-presidente Jair Vance e o secretário de Estado Marco Rubio, eu pedi expressamente, não taxem as empresas brasileiras. Porque eu disse o seguinte: a partir de 2027, vocês vão ter um governo que vai sentar aqui com vocês, vai negociar de igual para igual. Sentado hoje na cadeira de presidente da República, você tem alguém que simplesmente conseguiu ganhar a desconfiança do governo americano. Eles não confiam no Lula.
3: Lula também voltou a contestar os argumentos usados pelos Estados Unidos para justificar as sanções comerciais ao Brasil. Segundo o presidente, O histórico da balança comercial mostra que os norte-americanos acumulam superávit nas relações com o nosso país. A proposta de tarifa de 25% ainda não está valendo. O governo brasileiro acompanha o processo e tenta evitar que a medida seja efetivamente implementada nas próximas semanas. Agência Rádio Web, de Brasília, Yuri Hudson.

0: 14 horas e 13 minutos. BG ficou tocando um pouquinho porque nós estávamos resolvendo aqui umas, umas situações, né? Daqui da rádio, mas já está tudo ok. A fechar o nosso programa dizendo o seguinte: 10 municípios aqui de Alagoas superam a nossa capital Maceió no ranking de qualidade de vida. O estado de Alagoas alcançou o índice de desenvolvimento humano municipal 0,746, ingressando oficialmente na faixa considerada de alto desenvolvimento humano e liderando o ritmo de crescimento do indicador da região Nordeste. Os dados consolidados constam no relatório do Radar, desenvolvido pelo Programa das Nações Unidas para Desenvolvimento, em parceria com o Instituto de Pesquisa Econômica Aplicada e também a Fundação João Pinheiro. O novo resultado aponta uma recuperação expressiva nos indicadores socioeconômicos locais. O índice alagoano registrou um salto nominal de 0,055 na comparação com o levantamento anterior, quando o estado marcava 0,691 e se posicionava na faixa de médio desenvolvimento. Com esse desempenho, Alagoas obteve o avanço, o maior avanço proporcional do país na série avaliada pelo órgão internacional. Os municípios do interior do estado assumiram protagonismo no ranking de qualidade de vida e desenvolvimento socioambiental de Alagoas, superando os índices registrados na nossa capital. E atenção, viu? As cidades que alcançaram esses índices são o top 10 de Alagoas. 10 cidades alagoanas bem mais posicionadas no levantamento do progresso social. Em primeiro lugar vem a cidade de Piranhas, com 63,56. Depois vem a nossa Penedo, com 63,09. Teotônio Vilela, com 62,49. Palestina, com 62,15. Jacuípe, com 62,10. Maceió, a nossa capital, ficou com 61,96. Coruripe, 61,86. Belém, 61,74. Barra de São Miguel, 61,69. E Champreta, 61,54. Então, aí está o ranking das 10 cidades que superaram aí a qualidade de vida. 14 horas e 17 minutos, já estamos aqui na reta final do nosso programa A Voz da Cidade de hoje. Trazendo aqui as últimas informações para você, viu? Deixa eu só falar aqui rapidão dos nossos parceiros, né? 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Antes de trazer aqui mais informações com relação aos meus patrocinadores, eu vou trazer uma matéria que está no site do nosso amigo Geraldo José, do site Diário Penedense, viu? Do site Diário Penedense, falando com relação à recuperação do nosso amigo Alves Correia. Essa matéria que está no site do Diário, o GEL republicou, uma matéria que está no portal 7 Segundos. Acredito que deve ser o portal 7 Segundos lá de Arapiraca, né? Deixa eu abrir aqui para ver. Tá aqui no portal 7 segundos de Arapiraca. Diz assim: o radialista Alves Correia voltou a preocupar amigos, familiares e ouvintes na madrugada desta terça-feira ao passar mal e dar entrada na unidade de pronto atendimento Noel Macedo em Arapiraca. Alves está afastado dos microfones há mais de 30 dias, período em que vem se recuperando de uma delicada cirurgia cardíaca realizada em Maceió. Segundo informações obtidas pela reportagem, o procedimento foi considerado um sucesso pela equipe médica. Após a cirurgia, o comunicador permaneceu internado por vários dias na unidade de terapia intensiva da Santa Casa de Misericórdia de Maceió, e com a evolução positiva do quadro, ele foi transferido para a enfermaria e posteriormente recebeu alta hospitalar para continuar a recuperação em casa. No entanto, durante essa madrugada, Alves voltou a sentir-se mal e precisou ser encaminhado à UPA Noel Macedo para avaliação médica. Até o momento, não foram divulgadas informações oficiais sobre o seu estado de saúde, nem sobre as causas do novo mal-estar. É figura bastante conhecida e respeitada na comunicação de Alagoas, Alves Correia recebe inúmeras manifestações de apoio nas redes sociais. Amigos e familiares, colegas de profissão e ouvintes seguem em oração e na torcida por sua plena recuperação. A reportagem do portal 7 Segundos vai seguir acompanhando o caso e vai atualizar as informações assim que houver um boletim médico oficial sobre o quadro clínico do radialista. Olha, sobre esse assunto aqui, eu falei hoje de manhã com um dos filhos do Alves Correia, porque hoje pela manhã circulou em vários grupos aqui de WhatsApp de Penedo informações que o Alves Correia estava na ala vermelha da UPA de Arapiraca, que vamos orar e tal. Oração sempre é bom, né? Vamos orar sim, para que nosso amigo tenha sua saúde restaurada, recuperada o mais breve possível, para que ele volte a fazer o que ele mais gosta, que é comunicação. E hoje pela manhã, mediante o que eu vi e recebi também de alguns amigos, eu liguei para um dos filhos do Alves, falei com o Carlinhos, que é um dos filhos dele. Ele me disse que o Alves Correia, como disse aqui a matéria, se sentiu mal, estava com uma forte dor no peito, sem conseguir respirar tranquilamente. E como o Alves já é uma pessoa de uma idade avançada e um paciente cardíaco, claro que é necessário que ele vá para o hospital o mais rápido possível, até porque ele está se recuperando de uma cirurgia que fez agora há pouco no coração. E aí o Alves foi recebido, está sendo medicado. Quando eu falei com o filho dele, ele estava estabilizado. Só que na ala onde ele está, que é a ala vermelha, porque ele é um paciente cardíaco, tem que ter uma atenção redobrada, não pode ficar acompanhante. Então, agora às 14 horas, é o horário de visita lá no hospital. A esposa do Alves está indo para o hospital agora às 14 horas, são 14h27, ela vai se inteirar melhor do quadro, de como o Alves está, e amanhã eu trago mais informações para os senhores com relação ao quadro de saúde do nosso amigo Alves Correia, viu? Ele se sentiu mal, estava com dificuldade para respirar, foi para o hospital, mas está sendo bem atendido, medicado e estabilizado. Mas agora à tarde a esposa dele está indo ao hospital para realmente aí ter um boletim de qual foi a evolução do Alves durante toda a manhã até agora às 14 horas. Então, mais tarde eu volto a falar com o filho dele para saber se ele já tem mais informações depois dessa visita aqui da esposa do nosso amigo Alves Correia lá no hospital em Arapiraca. Mas vamos continuar torcendo, vamos continuar orando para que Deus possa operar, para que nosso amigo Alves fique bom logo logo e que ele volte, né, para as rádios que ele trabalha, a Líder lá em Arapiraca, a TV Opes também em Arapiraca e aqui a Rádio Grande Rio FM, onde ele todas as tardes, com a sua alegria, com a sua animação, sempre fez a festa dos ouvintes da Rádio Grande Rio FM. Então essas são as últimas informações com relação ao quadro de saúde do nosso amigo Alves Correia. Eu vou ficando por aqui, viu? A você, meu ouvinte amigo nosso, muito obrigado pelo carinho da sua audiência, prometendo voltar amanhã, com a graça de Deus, a partir do meio-dia, com mais uma edição do nosso programa A Voz da Cidade. Dizendo que os senhores ficarão a partir de agora com o programa Derrubado e muita música para você até às 18 aqui na programação da 99.1 Rádio Grande Rio FM. Vamos lá? Tem muita música para você a partir de agora.
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Deus Pai de bondade, Criador de todas as coisas e santificador de todas as criaturas, suplicamos, Senhor, a tua bênção e proteção sobre este local de trabalho. Que a tua graça, Senhor, a salvação de Jesus Cristo e a consolação de teu Espírito Santo habitem dentro destas paredes, para que sejamos abençoados e prósperos, e que não haja contenda nem desunião. Afasta, Senhor, deste local de trabalho todo o mal. Que teus anjos de luz acampem dentro e ao redor deste estabelecimento. E somente a paz, a união e a prosperidade habitem este local. Concede, Senhor, aos que aqui trabalham um coração justo e generoso, para que o dom da partilha aconteça e as tuas bênçãos sejam abundantes. Dá, Senhor, saúde, paz e prosperidade aos que retiram deste lugar o sustento da família, para que saibam que só o Senhor é Deus, que só Jesus Cristo é o Salvador, que só o teu Espírito Santo é o Consolador, para que possam sempre cantar em louvores a ti, Senhor, a Jesus Cristo e a teu Espírito Santo. Em nome de Jesus Cristo.

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Aqui sai cabedeira, a gente toca na Paraíba, que é moral. Falando em como, vamos embora, meu povo! Volume 7! Eternamente cavaleiro do forró, meu povo, aquele beijo. As carregadas de uma pessoa marcando presença também. Bora dançar! Batista CD! Vamos!

0: artista CDS. Pode acessar, tá com a gente. Para Explosão Sonhos.
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Ok, um abraço, boa noite, gente amiga de Penedo, de toda a capital do Velho Chico, a minha querida Ouro Preto do Nordeste, são 18 horas e 11 minutos. Nós estamos chegando a partir de agora, aqui na 99.1, primeiro lugar em todo lugar, para mais uma edição do nosso programa Grande Rio Esporte. Nessa noite chuvosa de terça-feira, 10 de junho de 2026. E a partir de agora, a nossa equipe do Super Time do Rádio vai trazer todas as informações para vocês concernente à Copa do Mundo, que é o assunto do momento. É a Copa do Mundo para você que dá-se-á abertura amanhã às 16h lá no Estádio Azteca, no México. A grande partida de abertura entre anfitriã da Copa do seu país, México contra a África do Sul. 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

0: Ok, como eu já dei aquele boa noite galera, a vocês, estamos começando o nosso programa Grande Rio Esporte pela 99.1, primeiro lugar em todo lugar, trazendo as principais informações da abertura da Copa do Mundo e que agora vai começar amanhã à tarde a Copa do Mundo, a primeira historicamente com 48 seleções. Vamos falar de seleção brasileira, está quase pronta para o seu jogo de estreia no sábado, às 19h, contra a seleção do Marrocos. Também vamos trazer as novas regras da Copa do Mundo e para o futebol, que vão ser aplicadas a partir de amanhã, durante toda a Copa do Mundo, e o mundo do esporte vai se adaptar a essas novas regras do futebol. A gente vai trazer em detalhes para você e vamos também trazer aí as notícias concernente ao que nós temos local, estadual, pelo Brasil afora. Porque agora é a hora e a vez de trazer ele para dar o seu boa noite, que também está fazendo a técnica, meu comentarista eclético do super time do rádio.
1: Boa noite, Valdi. Boa noite, amigos.
0: Boa noite.
1: Da Grande Rio FM. Estamos chegando aqui para levar informações, principalmente de Copa do Mundo, para todos os nossos ouvintes que estão aí ansiosos, já na expectativa, contando os dias para essa estreia do Brasil e, consequentemente, para a estreia da Copa do Mundo, que acontece amanhã, 4 horas da tarde, entre México e África do Sul.
0: Ok, vamos então começar o programa, como o nosso primeiro assunto é Copa do Mundo e é a seleção brasileira. Seleção brasileira que já fez seu treino do dia lá nos Estados Unidos. A seleção brasileira, praticamente a gente está repetindo isso desde a segunda-feira, quando nós começamos aqui o programa, e não vai ter qualquer mudança daquilo que a gente vinha falando. O que a gente pode dizer é que o Neymar está bem, Neymar está quase recuperado, vai ficar no trabalho que ele está fazendo de academia lá, o hotel, a concentração é belíssima que está a seleção brasileira, porque nesse jogo contra o Marrocos ele está fora. E é preparar ele para o jogo contra o Haiti, que só acontecerá na quinta-feira da outra semana. Mas a seleção brasileira, ao que de tudo indica, no aniversário hoje do Ancelotti, 67 anos, passou até pelo corredor ele com os atletas, viu?
1: Passou pelo trote.
0: Passou pelo trote, tranquilamente. E é isso, a gente vê que o clima, o ambiente da seleção brasileira, tá um clima realmente muito bom, alto astral, energia positiva, e que tudo isso seja fluído positivamente quando começarmos a jogar a Copa do Mundo. O Matheus Cunha deve ser confirmado mesmo como comandante de ataque nesse jogo da seleção contra o Marrocos. O Paquetá deve se confirmar mesmo ali no setor de meio de campo, e o Danilo, aquele do Flamengo, zagueiro, que também tem experiência de duas Copas do Mundo, vai ser o lateral direito. No mais, nada que se acrescentar, né, Atlético?
1: É, Valdo, a gente tem aqui o esboço do time do Brasil, né?
0: Sim.
1: Para a estreia de sábado. O time do Brasil pode ser Alisson, Danilo, Gabriel Magalhães, Marquinhos e Alexandro, Casemiro e Bruno Guimarães, Lucas Paquetá, Rafinha, Vinícius Júnior e Matheus Cunha. Pronto. Esse é o time do Brasil que pode estrear no jogo contra o Marrocos. Aqui é tudo uma suposição.
0: Certo.
1: O Ancelotti quer segurar o jogo, quer fazer mistério, porque sabe que muita gente está de olho nesse jogo, muita gente está querendo ver qual é a seleção brasileira que vai entrar em campo, mas pelos movimentos que ele vem fazendo nestes dias nos Estados Unidos, tudo leva a crer que é esse time aqui que o Brasil vai entrar em campo contra a equipe do Marrocos. Vamos esperar. Eu acredito também, viu? Que será esse time aqui. Sem muitas alterações, do que ele apresentou durante essa pré-temporada, vamos assim dizer, essa preparação para a Copa do Mundo. Ele vai ali com seus princípios e vai manter esses jogadores aí, esses 11 jogadores que eu falei anteriormente. Repetindo, o Brasil deve estrear a Copa do Mundo no sábado com Alisson, Danilo, Gabriel Magalhães, Marquinhos e Alexandro, Casemiro e Bruno Guimarães, Lucas Paquetá, Rafinha, Vinícius Júnior e Matheus Cunha.
0: Exatamente. Agora, é um time que é o que a gente tem de momento na seleção, que vem se preparando para que, sem dúvida alguma, dê conta do recado, dê aquele ano de esperança que espera todo torcedor brasileiro. A esperança é tamanha, porque esse time realmente, todos os jogadores têm uma larga experiência, tem jogadores veteranos de Copa do Mundo, e quando eu falo de jogadores veteranos que têm experiência de Copa do Mundo, que já jogaram Copa do Mundo, além dos dois laterais do Flamengo, o Alexandre e também o Danilo, tem o goleiro Alisson, tem o capitão Marquinho, todo mundo sabe, não é isso? Aí você vai, tem o Casemiro, que também jogou a última Copa do Mundo, tem quem mais aí que você pode botar? O Vini Júnior, não é isso? Também jogou a última Copa do Mundo. Então, a gente tem uma seleção de experiência de Copa do Mundo e tem também novatos que vai renovar essa seleção brasileira com esse novo treinador que falta no currículo dele, tão rico que é, só tem uma vaga para dizer. Agora a carteira profissional está completa, campeão da Copa do Mundo.
1: O Alisson, nosso goleiro, foi muito criticado na Copa passada, devido ao gol que tomou de fora da área da Croácia. Mas, e o pior, que no jogo contra o Panamá, ele tomou aquele gol de falta que muita gente viu nele ali, que faltou um pouco de agilidade, rapidez, de recuperação e poder pegar aquela bola que desviou na barreira, na falta, no primeiro gol do Panamá. Mas é o que temos, o Alisson é um jogador experiente e é um goleiro de confiança do Ancelotti. E acredito que também do Taffarel. Que o Taffarel, para quem não sabe, é o preparador de goleiros, da seleção brasileira. Então assim, o Alisson também estava na Copa do Mundo do ano passado. Então são jogadores, Evaldo, experientes, jogadores que não é coisa nova para eles, não é. A gente sabe que toda estreia requer cuidado, tem nervosismo, mas o que vai predominar aqui é, vamos dizer assim, a confiança. O jogador sabe o que está fazendo, sabe o que vai fazer e é confiante. E a seleção brasileira tem um nome a zelar. Brasil é Brasil. Pode ser desrespeitado aqui no país, mas lá fora tem um nome a zelar. E o Brasil, acredito, Valdo, que vai fazer uma bela estreia no sábado diante do Marrocos.
0: Tá certo, então, tá aí, torcedor, portanto, as primeiras notícias para você conferir da seleção brasileira, que está quase pronta para estrear sábado na Copa do Mundo, às 19h, contra a seleção do Marrocos, a melhor seleção africana ranqueada, hein? É a 7ª colocada, pra você ter uma ideia. No ranking da FIFA atual, é a 7ª colocada a seleção de Marrocos. Não estiver enganado, o Brasil deve ser aí o 4º ou 5º colocado. Entendeu? Então, vai ser um jogo pra gente grande dessa abertura do Brasil contra o Marrocos. Diga aí.
1: Do mesmo nível, né?
0: Do mesmo nível, com certeza, né? Não tenha dúvida.
1: Um grande confronto. Valdir, vamos
0: Diga
1: falar
0: aí.
1: Sobre as novas regras.
0: As novas regras, sim.
1: Da FIFA.
0: Vamos lá.
1: E vai começar a entrar em vigor agora nessa Copa do Mundo. Vamos conferir a reportagem aqui que foi passada ontem no Jornal Nacional da TV Globo.
0: Vamos lá.
2: Esta quinta-feira com muita novidade dentro e fora de campo.
3: O caminho para levantar essa taça ficou mais longo. Agora, o campeão vai ter que jogar 8 vezes. A Copa do Mundo mais longa da história é carregada de ineditismos. A primeira com 48 seleções e 12 grupos, com 104 jogos. A primeira com 3 países sede. As distâncias, o fuso horário, os climas diferentes, um grande desafio logístico. A FIFA foi atrás de pesquisadores para desenvolver um gramado que se comporte da mesma forma nas diferentes condições climáticas. Ele saiu da Universidade do Tennessee para os 16 estádios da Copa. E o gramado novo já está sendo testado. Olha ele aí, no centro de treinamento da seleção brasileira aqui em Nova Jersey. Assim, os jogadores já vão se acostumando. E eles vão ter que se adaptar também a novas regras para fazer a bola rolar ainda mais no campo. Tudo para diminuir a cera. Na lateral ou tiro de meta, se enrolar, o árbitro contará até 5. Terminando o prazo, o lateral passa para o time adversário. E o tiro de meta vira escanteio. A substituição terá cronômetro. 10 segundos. Quem receber atendimento médico dentro de campo, se não for algo mais grave, vai precisar esperar 1 minuto fora do jogo para voltar. Parada mesmo só para hidratação. Pela primeira vez, ela será obrigatória. Aos 22 minutos de cada tempo, 3 minutinhos para aliviar o calor. A FIFA quer mais jogo e mais festa também. A tradicional festa de abertura já está garantida. Uma celebração digna do estádio Azteca, no México. Shakira já está pronta.
4: I'm very excited, you know, this
3: A cantora diz que está animada para unir os dois mundos, do futebol e da música. E olha quem estará no show de abertura dos Estados Unidos, em Los Angeles. Anitta. Cada seleção também vai ter a sua música oficial. Essa é a nossa. E na final da Copa, mais uma novidade. O show do intervalo será comandado pela rainha do pop, Madonna. Então, prepare o sofá, a pipoca, o show está quase começando.
0: É, rapaz, tá aí, muita coisa, uma grande Copa do Mundo e também é bom que se diga, a maior Copa do Mundo e os ingressos mais caros de uma Copa do Mundo é essa Copa que vai começar amanhã, não é isso, Valdo? Que achou dessa nova mudança na regra do futebol que começa na Copa e depois será toda ela idealizada, praticada em todos os campeonatos mundo afora?
1: Olha, Valdo, ele bate muito aqui na tecla de você evitar a cera. Você vê, ele combate ali a demora para bater o lateral, senão você vai perder o lateral. Ele combate ali a demora na substituição. Ele combate também ali a questão da cera na falta.
0: Certo.
1: Quando você recebe um atendimento e fica ali dando aquela macetada. Então, você vai ser atendido, vai. Mas você vai ficar 1 minuto fora. Você só pode entrar depois de 1 minuto. Eu tô assim, querendo esperar para ver como é que vai ser bem esse controle, né? Para o árbitro e para a transmissão passar isso pro torcedor. Ah, o meu zagueiro lá caiu, levou uma contusão, ele sai, ele tem 1 minuto para só volta depois de 1 minuto. Como é que vai ser isso para transmitir para o torcedor? Então, assim, a gente vê que são mudanças que ela vai impactar no jogo e a ideia é uma só, é deixar o jogo e
0: correr,
1: a bola rolar.
0: Exatamente,
1: São regras novas que depois da Copa do Mundo vai se espalhar pelo mundo afora e todo mundo vai ter que se adequar a essas novas regras. Tomara que dê certo, são interessantes e vai fazer com que o jogo flua e você não faça tanta cera. Esse é o foco principal dessas mudanças da FIFA.
0: Exatamente. E o futebol brasileiro vai aprender com isso, que quem faz cera muito é o futebol brasileiro.
1: É.
0: Né?
1: Também. Tem muito goleiro que
0: faz. O quê? Pelo amor de Deus.
1: Tem o Rossi do Flamengo.
0: Meu pai do céu.
1: Pelo amor de Deus.
0: É muita cera.
1: É demais.
0: É, sim, não tenha dúvida. Olha, deixa eu dizer para você sobre Copa do Mundo ainda aqui, no nosso Grande Rio Esporte, que a Copa começa amanhã, 4 horas da tarde, no estádio Azteca, lá no México, para México e África do Sul. Amanhã, 4 da tarde. E o outro jogo do dia vai acontecer às 11 horas da noite, em Akron, para Coreia do Sul e República Tcheca. São os dois jogos. Cada dia, nessa primeira rodada, cada dia tem 2 partidas. Na primeira rodada, 2 partidas por grupo. Amanhã é o grupo A, na sexta-feira é o grupo B, que também é às 4 horas e não às 11 horas, mas os dois jogos são às 16h na sexta-feira. Tem Toronto em Field, sexta-feira, Canadá e Bósnia. Canadá triando a Copa no seu país. E em Santa Clara, também no Canadá, jogam 16h na sexta-feira. Cadê aqui? Não, aqui tá errado. Deixa eu ver aqui que eu errei aqui. Cadê? Ah, não. É só um jogo mesmo, na sexta-feira. Tô vendo aqui a tabela, hein? Então não é dois jogos. Então aqui, essa tabela, essa partida é única no Canadá, a sexta-feira, Canadá e Bósnia. Aí no sábado tem três jogos. Vai ter um jogo do Grupo B, em Santa Clara, no Canadá, 16h para Catar e Suíça. No sábado também, vamos ter o Grupo C, Nova Gécia, às 19h, tem a estreia do Brasil contra Marrocos. E também no sábado, dia 13, em Boston, Estados Unidos, 10h da noite, Haiti e Escócia. Então, esse jogo do sábado das 10 vai dar muito para o torcedor brasileiro ficar de cuca legal e ver esse jogo aí, tá certo? Que é final de semana, é sábado. Só dizendo para o torcedor que esse jogo de Brasil e Marrocos, nós vamos fazer um sorteio do bolão. Primeiro bolão, porque a cada jogo do Brasil vai ter o bolão para você aqui conferir conosco no nosso programa Grande Rio Esporte. É só ficar ligadinho, porque na sexta-feira tem dois super brindes para você começar com o bolão da Copa do Mundo no Brasil, nesta Copa com a Grande Rio FM Eclético.
1: No caso, para quem acertar, né?
0: Com certeza, para quem acertar, tá certo?
1: Certo. Olha, o Neymar hoje já deu um toquezinho na bola, viu?
0: Rapaz, que
1: então, a evolução do Neymar tá indo muito bem. Tudo indica que ele estará à disposição do Ancelotti contra o Haiti.
0: Certo.
1: Esse jogo de sábado o Neymar não vai jogar. Mas contra o Haiti, dia 19, a possibilidade são muito grandes. Então vamos esperar para que o Neymar aí se recupere, tenha plena recuperação e que possa estar bem, para estar disponível para o Ancelotti à disposição. Aí vai caber o Ancelotti colocar ou não, dependendo do jogo, do momento. Eu acho que o Ancelotti coloca. Se o Brasil ganhar contra o Marrocos e fazer uma boa partida contra o Haiti, tiver vencendo com um placar elástico, ele vai colocar o Neymar. Eu só não vejo agora nesse time o Neymar como titular.
0: Eu também não vejo, não. Não vejo de jeito nenhum.
1: O Hendrick tá jogando muito mais bola. É um menino novo e foi pro banco.
0: É.
1: Você imagina o Neymar, que tá vindo de contusão, já tá na idadezinha avançada. Tudo bem que ele tá com espírito de menino, de jovem. Mas a física não tá ainda aquém. Tá aquém do desejado.
0: Do condicionamento físico dele.
1: E o Ancelotti, ele antes de convocar o Neymar, ligou pra ele, né? Disse, olha, você sabe que você está aquém dos jogadores que hoje estão na ponta. Você mesmo assim quer ser convocado? Você vai respeitar as minhas decisões? Você sabe que é banco? Eu tô lhe chamando pra compor o elenco. Eu não tô lhe chamando pra ser o meu líder. Porque fora disso, o Neymar tem que se comportar como mais um e ajudar o Brasil. Porque desses jogadores que estão aí, 70%, 80% cresceu vendo o Neymar jogar. Tem muitos fãs do Neymar ali naquele time.
0: Principalmente o Hendrick, né? Hendrick,
1: então,
0: é fã dele.
1: Ele tem que representar assim, um exemplo para esses jogadores novos. Ele foi pro elenco, compôs o elenco, até agora tá de boa. Eu espero que ele não se revolte. Continue sendo esse rapaz aí educado, que até hoje está na Copa do Mundo.
0: Tá certo, garotinho, 18h34, deixa eu mandar um abraço aqui do Grande Rio Esporte para o nosso garotão da galera, lá no seu batente no birô do estadual, com a canetinha, escrevendo lá, fazendo as suas declarações e também seu histórico escolar, não é isso, Valder? O seu histórico escolar.
1: Secretário escolar.
0: Então, um abraço pra você, hein, meu garotão, Valbert Lima. Um abraço, cheiro do papo aqui. Também deixa eu mandar um forte abraço pra meu amigo Dadá, na cidade de Piaçabuçu. Alô, Dadá, estamos de volta, hein, garotão? aqui no nosso Grande Rio Esporte. O Adelmo e a Dona Lúcia na cidade de Neópolis, toda noite ligado no nosso programa. O Aguinaldo do Pão ainda não deu o ar da graça, né? Não deu ainda.
1: Hein? Ele já sabe.
0: Já sabe, com certeza. Ainda não deu. Eu acho que a chuva não deixou ele pegar no celular, não. Deu choque.
1: Essa chuva tá deixando todo mundo encolhido.
0: Encolhido, exatamente. Se pegar no celular, dá choque. Principalmente lanterninha, né? Que o Aguinaldo tem um lanterninha, vai dar choque nele. Um abraço pra você, meu amigo Zé Padeiro, aí no bairro Santa Isabel. Um abraço pra você também, viu, meu amigo? 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Valdinho Monteiro, e aí, Valdinho, tô esperando as atrações.
1: Saiu já.
0: Já saiu?
1: Saiu.
0: Então vamos fazer a matéria agora, né? Rapaz, eu não vi, né? Então saiu. Então, Valdinho, manda o seu assessor mandar aí a matéria pra gente incluir, né? Tá faltando duas atrações, são três, né?
1: Vai ter Heitor Boizinho.
0: Sim.
1: Heitor Santos e Sandra Moreno.
0: Opa, pensei, Heitor, dois Heitor, né?
1: É o Boizinho e o Santos.
0: E por que não convidou
1: e
0: o Heitor?
1: A Sandra Moreno.
0: Devia contratar pra completar os três Heitor, o Heitor da Caçamba, o tio da Fabrini.
1: Pronto.
0: O Heitor Lemos, já pensou?
1: É a festa do Riacho do Pedro, no sábado, dia 27 de junho.
0: Depois de São João.
1: É isso aí, organização Valdir Monteiro, com apoio do Ronaldo Lopes e da Prefeitura Municipal de Penedo, Guilherme Lopes, também tem o Arthur Lira, e aí vai.
0: Aí vai. Tem que ser, gente forte, tá bom? Um abraço, Valdir Monteiro. 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Agora tem novo nome. A escola, né? É a escola aqui, Dona Leonor Gonçalves, tá bom? Tá aí pra você, aqui da Antigo Caíque.
1: Qual é o nome, rapaz?
0: Maria
1: Lucinda.
0: Maria Lucinda. A Leonor Gonçalves é o Copepe. Mas tá em casa da mesma família. Entendeu? Tá em casa. É de mãe pra filha. Vamos lá, garoto. minutinho com o nosso grande Rio Esporte. Deixa eu dizer antes aqui, você vai interagir com o nosso ouvinte no
1: daqui
0: programa?
1: Daqui a pouco.
0: Daqui a pouco? Deixa, você tem um, vai
1: não,
0: trazer
1: pode
0: o quê?
1: Falar,
0: deixa eu dizer que hoje à tarde aconteceu um amistoso do Penedense, a sua equipe sub-20 que está se preparando para disputar o campeonato estadual da categoria, jogou contra o Asa de Arapiraca e venceu pelo placar de 2-0. Então, a equipe sub-20 do Penedense fez amistoso esta tarde aqui no estádio Dr. Alfredo Lee, preparando-se para estrear no Alagoano da categoria e derrotou o Asa por 2-0.
1: Olha, Valdo, tem amistosos rolando ainda, viu? Porque assim, né?
0: Tem de seleções.
1: Como, são 48 seleções e nem todo mundo vai começar a jogar agora.
0: Não, não.
1: Né? Tem gente que vai jogar daqui a uma semana.
0: Exatamente.
1: Vai fazer estreia. Por isso que a bola tá rolando ainda nos amistosos. Olha, nós temos bola rolando agora. Tá Portugal 2, Nigéria 1. Viu? É, Nigéria nem vai pra Copa. Mas tá dando um suor aí na equipe de Portugal de Cristiano Ronaldo, que faz a sua última Copa do Mundo, juntamente com o Messi, pela Argentina, e também com o Neymar. Pelo Brasil.
0: Então, exato.
1: Esse trio aí já não vai fazer parte da próxima Copa do Mundo. Também tem bola rolando para Inglaterra 1, Costa Rica 0. Inglaterra tá aí vencendo a equipe da Costa Rica, a seleção da Costa Rica por 1-0. Então, assim, são amistosos que ainda estão rolando, porque são seleções que vão jogar só lá na frente, lá na próxima semana. E ontem, a Argentina venceu. Venceu por 3-0. Venceu quem?
0: A Argentina venceu pelo placar de 3-0 a seleção da Islândia.
1: Pronto, é isso mesmo.
0: É, agora, o maior destaque. Depois que terminou o jogo, os caras só queriam tirar foto com o Messi.
1: Isso mesmo, a Islândia. E o Messi abraçou um filho de um amigo dele, um companheiro de Barcelona. Aí o garoto se identificou, o Messi chega, se assustou, né? Rapaz, como assim? Tão grandão, né? E o cara é maior que o Messi. E ele jogou com o pai dele no Barcelona, no auge lá do Barcelona, quando o Barcelona fez aqueles campeonatos sensacionais com Messi, tinha Neymar, tinha o Suárez, que era chamado trio MSN.
0: Sim, sim.
1: Muito show.
0: Agora é bom dizendo que o Messi, a gente fala do Neymar, que tem 37 anos, é a última Copa dele, já até dito pela boca dele, não é mesmo?
1: É, não tem condição
0: mais. O Messi disse que ia ser na última Copa, mas abriu mão para mais 4 anos. O Messi tem 38 anos.
1: Porque se preparou.
0: Se preparou. Tem 38 anos o Messi.
1: E mesmo assim,
0: é a última Copa dele.
1: Eu queria o Messi na minha seleção.
0: Com certeza.
1: E ontem ele fez dois passes,
0: claro,
1: sensacionais.
0: Claro. Ainda fez um gol de pênalti. Como sempre, bola parada com o Messi na Argentina. Messi. E é o clube onde ele vai é dele. E o Cristiano Ronaldo parece que tem 41 anos, não é isso? O mais velho, Cristiano Ronaldo? Cristiano Ronaldo é o que tem. Justamente é o.
1: E até agora não ganhou nada, assim, de expressão, vou dizer, de Copa do Mundo.
0: Sim.
1: Né?
0: Sim.
1: E o Cristiano Ronaldo, ele venceu uma Eurocopa.
0: É, mas nunca foi Portugal campeão do mundo, nunca foi.
1: Não chegou a isso, não.
0: Não, não, de jeito nenhum.
1: 41 anos, Cristiano Ronaldo.
0: Prontão, é isso aí, acertei. 41 Cristiano, 38 Messi e 37 o Neymar.
1: É, o que falta pro Cristiano Ronaldo é uma Copa do Mundo. Como falta para o Neymar.
0: Exatamente, né? Exatamente.
1: Vamos ver
0: se na final vai.
1: Dois...
0: Vamos ver se na final vai ser Brasil e Portugal.
1: Vamos conseguir.
0: É, vamos ver se na final.
1: se cabe uma final Brasil e Portugal, não.
0: Vamos ver se vai, né?
1: Só os deuses do futebol podem dizer.
0: Exatamente.
1: Muita gente está fazendo apostas, mas até agora eu não vi cair uma aposta assim. Dizendo, olha, a final é Brasil e Portugal. Não, eu já vi Portugal com a Argentina, alguma coisa desse tipo aí. Já vi Brasil, Uruguai, mas Brasil e Portugal não, mas pode acontecer.
0: Pode, já teve na Copa de 66, se eu tiver enganado, Portugal eliminou o Brasil quando o Brasil
1: mas
0: tinha
1: não
0: Pelé. Não foi final. Portugal, Brasil tinha Pelé e tinha Eusébio, grande craque. Eusébio, grande craque. E Pelé dele naquela época, da sua história, era Pelé. Olha, você ontem assistiu o jogo da seleção brasileira feminina contra os Estados Unidos?
1: Não, eu só escutei os comentários no final dizendo que houve uma confusão danada, não foi?
0: Foi, assisti, eu vi. Eu via o segundo tempo até o final.
1: Foi confusão.
0: O Brasil perdeu de 1-0, um gol contra, um jogo truncado, um jogo amistoso, mas um jogo que parecia que era a Copa do Mundo, de muita rivalidade. Agora, quem melou o espetáculo não foi o gol contra que o Brasil fez.
1: Foi a árbitra.
0: Foi a árbitra. Sabe de onde ela é?
1: Não.
0: Espanhola. Aí foi uma confusão, expulsou o técnico do Brasil, expulsou dois jogadores do Brasil, a Marta ia lá conversar com ela, ela só respeitava a Marta, as outras que fossem ela dava amarelo, se falasse duas vezes ela dava vermelho, mas a Marta não, ela me dizia pra lá, pra lá, pra lá, entendeu? E a Marta tentando explicar ela, ela não queria, eu sei que ela melou o espetáculo, tá certo?
1: E o Brasil venceu os Estados Unidos.
0: Venceu na semana passada de virada por 2-1.
1: Foi, e agora perdeu.
0: Mas o Brasil não jogou tão bem. Jogou bom o primeiro tempo, mas o segundo tempo deixou a desejar. E os Estados Unidos mereceu, de certa forma, vencer as meninas.
1: Eu vi um vídeo da Marta muito exaltada, chamando a árbitra de palhaça.
0: Mas ela amou o circo, ela amou o circo mesmo. Ela melou o espetáculo no final e decepcionou, acredito eu, a, digamos o quê, 53 mil pessoas lá no Castelão de Fortaleza, que foi
1: casa cheia.
0: Casa cheia foi recorde. E a torcida terminou em algum momento, quando teve 10 mil, ela deu 10 minutos de acréscimo.
1: Então,
0: tão enrolada que ela tava. Foi muita confusão. Deu 10 minutos de acréscimo. E durante esse acréscimo, a torcida todinha lá do Castelão dizia: expulsa a árbitra, expulsa a árbitra. Ela, pra ela se expulsar, ela mesmo. Entendeu? Infelizmente. Vamos lá então, garotinho. O que é que vem aí na sequência 18h47 do nosso Grande Rio Esporte?
1: Olha, Valdi, o árbitro que foi expulso dos Estados Unidos já chegou no seu país de origem, né?
0: Como herói agora.
1: A Somália, né?
0: Foi.
1: Como herói, festejado, aplaudido, carreata, bandeira, mas até agora a FIFA não se pronunciou se vai colocar ele para o Canadá ou para o México. O Canadá, ele deixou as portas abertas. Podia ir para lá, que ia ser bem recebido. O México não se pronunciou, mas até agora a FIFA não disse nada. A FIFA só balançou a cabeça e disse: Trump, você tá certo. Errado é quem não tá com você. Então, assim, a gente vê que o presidente da... Eu tava tentando botar uma reportagem aqui da FIFA. O presidente da FIFA falando, só que tá em inglês. Então não compensa botar, né?
0: Sim.
1: Mas o Infantino, ele tá muito alinhado com o Trump. Então, que o Trump decidir, o presidente da FIFA assina embaixo. E esse caso da arbitragem da Somália aí, foi um caso aí bastante contestado por todo o mundo. Não foi só por todo a parte do futebol, não. Mas até quem não tá no dia a dia do futebol achou o caso absurdo.
0: É isso aí, é isso aí.
1: WhatsApp?
0: Vamos lá interagir com o nosso torcedor. Eu só espero que quando ele for pronunciar, ele for chamado para falar na abertura da Copa do Mundo. E, deixa para lá, vamos para lá.
1: Ele foi vaiado um dia desse, num jogo da NBA.
0: Já pensou?
1: Foi vaiado. Tá tendo a final lá da NBA.
0: Na NBA é final.
1: Sabe quem foi atrás do ingresso e não conseguiu?
0: Não.
1: O Ayrton Reis. Ele tá no Estados Unidos, pra quem não sabe, ele foi lá.
0: Foi verdade isso?
1: Foi, ele chegou na bilheteria e o cara disse $30 mil, aí ele voltou. Aí fui atrás do ingresso.
0: Ai, galera.
1: Não, tá muito caro.
0: Tá muito caro, não foi bom, não.
1: R$30 mil.
0: Então.
1: Tá tendo os playoffs lá da NBA, que é o basquete americano, famosíssimo. Ele foi contado lá pra comprar o ingresso.
0: Então, melhor.
1: Aí, quando viu que foi 30 mil, ele deu pra trás.
0: É melhor tomar Heineken.
1: É melhor. Eu não vi até agora ele bebendo, não.
0: Uma Heinekenzinha, não, né?
1: Ele tá apostando direto. Sabe o Carlinho Maia, ele tá duas vezes mais. Roda Via, ele tá apostando.
0: Tá apostando.
1: Até inglês ele tá falando.
0: Não me diga, cara. Eita, rapaz, eu faço eu rir, não. Essa
1: não
0: é bom
1: onde ele fez esse curso de inglês, não, mas...
0: Imagine quando ele chegar aqui. Na primeira entrevista dele.
1: Em inglês.
0: Aí ele disse: quer entrevista? Pronto, eu tô pensando. Valdo, quer entrevista em português ou em inglês? Ele quer inglês.
1: Quer inglês. Quer inglês. Pra testar o inglês dele.
0: Vai,
1: né?
0: Testar o inglês dele.
1: Até agora é só good morning. É uma coisa muito simples, né?
0: Ah, deixa eu rir, não.
1: Mas mãe, se for uma coisa mais difícil, essa ele foi... não vai postar, né?
0: Essa foi boa, viu?
1: Vamos aqui do WhatsApp.
0: Vamos lá, interagir com o nosso ouvinte.
1: Ó, o Gel.
5: noite, meu amigo Valdo Fernando. Boa noite aos seus ouvintes. Tô ligadinho aqui.
0: Tá gripado.
5: Num programa mais ouvido do Baixo São Francisco, que é esse programa maravilhoso seu, de todas as noites. Manda aí um alô aí para o Erivaldo, pro Heraldo e para mim também, que estou ligado.
0: Para mim também.
5: Manda aí um alô aí para a gente ouve todos os dias e sempre estou ligado aqui na Grande Rio FM e nesse programa esportivo. Então, gostaria de parabenizar todos que faz rádio, né, rapaz? Então tá aí.
0: Vai tomar seu chá de limão com alho. Que é bom.
1: Né, o Adelmo de Sergipe é de Neópolis.
0: É de Neópolis, né? É sim.
1: Tá aqui também, acredito que para dar boas-vindas, né?
0: É, sim. Vamos lá.
1: É o programa Grande Rio Esportes.
0: Bota Adelmo aí.
1: E aí, Adelmo?
6: Boa noite, Valdo. Estou na escuta, show de bola. Vou me preparar para sábado dar o placar, eu e minha esposa Maria Lúcia. Olha, Valdo, aqui estamos comemorando Santo Antônio, né? 13 noites. Já fui a quarta, porque não dá para ir toda, né? Porque é da minha pena, mas já fui a quarta novena. A novena, depois seguida a missa. Aí tudo bem, depois de nós rezar, aí vem as bandas, né? Show, palco de jovem. Já veio os Fígari, né? Já veio, não fui não. E amanhã é Leonardo. Não sei o horário, se for depois da novena, vou ficar pra assistir.
0: Ah, se for meia-noite, ele não vai nem cantar.
6: Cada noite que
0: Leonardo
6: vai começar de novo.
0: Chega com uma ruma de uísque.
6: Teve a semana passada e vai começar agora de novo, até sexta-feira.
1: É amanhã, Leonardo?
6: Aí se o horário, o show dele foi depois da novena, que termina 9h30, 9h40, aí eu fico, ó, amanhã. Exatamente. Grande show, né?
0: É, sim.
6: O horário, não sei, porque... O senhor está saindo de 10 à meia-noite, de meia-noite às 2 e de 2 às 4 horas da manhã. Cada show é 2 horas. Bom show, né, Leonardo?
0: É, mas as bailarinas dele, o pessoal vai ver as bailarinas, que é muita, né, não, Valder?
1: Sei não.
6: Domingo estava cheio.
1: Fora.
6: Eu fui para a missa e depois fiquei olhando lá as bandas.
0: Tá certo, Adelmo.
6: Entendeu?
0: Didimo.
6: É bom, né? Tudo um pouco, né? Escutar o esporte, rezar, tudo é bom para nós, né, Valder?
0: É sim, meu irmão, com certeza.
6: Boa noite.
0: Boa noite, obrigado pela participação.
1: Olha, Valder, aqui tá Ricardo também.
0: Ricardo.
1: É, mandou um WhatsApp, vamos lá para a participação do Ricardo.
0: Bora ver, ela, o Ricardo.
7: Boa noite, Valdo Fernando e família.
0: Boa noite.
7: Aqui é o Ricardo,
0: da
7: Sudan.
0: Meu amigo.
7: De volta, viu?
0: Olha só, Valdo que
7: Fernando,
0: bom.
7: Fernando, manda aí um abraço aí para a equipe Meia Boca. Tenha uma boa noite.
0: Boa noite, meu amigo Ricardo. Um abraço, muito obrigado para você.

0: Amigo.
1: Boa noite, Valdo Fernandes.
2: Ariana.
1: Boa noite, Valdo de Lima. Aqui é a Ariana do Velho Chico 2. Estamos felizes pela volta de vocês, viu? Estavam fazendo falta. Estamos gostando aqui, ligadinho aqui na sua audiência, viu, Valdo Fernandes? Que
2: obrigado.
1: Bom que vocês voltaram pro rádio. Estavam fazendo falta.
2: Isso, obrigado, querida. Você, meu amigo aí, o Edinaldo do Velho Chico 2, um forte abraço para ele e para o seu filho também, viu?
0: Não podia faltar ele, né?
2: Não podia. Para fazer a propaganda depois do espaço da pizza. Ele agora, que sabe fazer.
0: Agora, Pato Broco tá por aqui. E aí, Pato? Boa noite, meu amigo.
3: Boa noite, meu amigo Valdo Fernandes, família. Boa noite a todos os ouvintes. Mandar um abraço, meu amigo Vanilson. Seu Lila, lá em Propiá. Mandar um abraço para o meu amigo Reinaldo, meu amigo lá na Sudene, Ricardo, o Tonho Boneca, que hoje encontrei com o Tonho Boneca no conversa, meu amigo Aguinaldo, a turma da Calçada da Fama, seu Paulo, a galera toda, né? Dar um abraço para todos, a gente tá ausente, né? sem bater papo, sem conversar. Mas, Valdo, eu quero dizer a você que o Brasil, ele não queime minha língua. Eu espero que ele não queime minha língua, não. Seja campeão, mas eu não acredito, não. Eu não acredito nesse time, não. E o Lancelotti ganhou tudo porque só treinou time bom. Eu queria que ele treinasse o Vasco, pra ver se ele ganhava tudo. Ou o Penedense, pra ver se ele ganhava tudo, né? Então, treinar só time bom, cheio de estrela, até eu treino. E ganho tudo. Mas... sei não, essa seleção não tá me cheirando bem não, é muita coisinha. Levou esse goleiro que tava parado, esse Alisson tava parado, tava machucado. Levou Neymar machucado, olha um monte, os dois laterais do Flamengo, duas barcas furadas da peste. Olha, não sei não, não sei de maneira alguma, mas eu não boto fé nesse time não. Meu amigo, um abraço. Mandar um abraço pro meu amigo Júnior Danta, dizer a ele, ô Valdo, o Júnior Danta, essa semana tava dando uma entrevista no programa do Antônio Silva, e ele falou que tava todo rasgado. Eita peste, botaram pra arrebentar com o Júnior Danta, rasgaram ele todinho, Valdo, ele dizendo, né? Ele mesmo falou no programa do Antônio Silva. Coitado do Júnior Danta, né, rapaz? Rasgado. Só veio rasgado.
2: Então veio rasgado. Ô Pato, tá em recuperação, nosso irmão Júnior Danta, ele teve desde uns 2 ou 3 meses atrás, não foi, Valdo?
0: Depois do ovo
2: ele teve um procedimento cirúrgico, entendeu? E que graças a Deus ele tá na sua fase de recuperação, vai ter que fazer de novo a cirurgia para tirar
0: a bolsa,
2: né? Tirar a bolsa e consertar tudo, é que dá tranquilidade a ele para voltar à vida normal. Por isso que ele ainda não voltou às suas atividades aqui ainda, tá certo? Mas está bem, graças a Deus. Não se rasgou tudo, não. Não se diga isso, não. Rasgou tudo, né?
0: Vamos chamar na bota?
2: Vou chamar quem?
0: Chamar na bota.
2: Bora chamar na bota?
4: Boa noite. Dois loucos do Topado Chapado. Valde e Valde. É o Topado Chapado. Chama. O rei do esporte, o rei da bola. Vamos embora. Chama na bota. Tamo junto. Eita! Chama na bota. Chama. Tamo junto.
0: Não tem tempo ruim pro Hélio, não. É de manhã, de tarde, de noite, assim. Ó.
2: Né?
0: Alegria.
2: É, que bom, né? Mesmo chovendo, ele tá com essa alegria e entusiasmo todo.
0: Não tem conversa, não.
2: Fala
0: aqui, Carlinhos do Campo Redondo. E aí, Carlinhos, boa noite, meu amigo.
5: Boa noite, Valdo Fernandes. Aqui é o Carlinhos do Campo Redondo.
2: Boa noite.
5: Fala aí dessa Copa. Cadê que a gente tivesse jogador pra ganhar essa Copa, não era? Era bom demais, não era não? Aí entra pra história. A primeira maior Copa do mundo, como era bom se descer. Vou ver se eu assisto a abertura amanhã, o show da abertura. E quero ver se eu consigo assistir África do Sul e México. Tem tudo pra ser um jogo bom. Mandou uma boa noite aí pra todos os gols, Pato Broco. Hélio Carroceiro, para o Renato lá na Itapuranga, mandou uma boa noite para o André também na Itapuranga, e para todos os ouvintes, e fale bem aí da seleção, quem gosta, quem

0: Gostar de futebol, escute. Quem não gostar, escute. Se não quiser, não escute. E um bom trabalho. Uma boa noite.
1: Boa noite, meu amigo.
2: Boa noite, meu amigo. É isso mesmo. A abertura da Copa é amanhã. E é claro que tem uma festa, né? Tem toda uma magia da abertura da Copa, que será... a abertura será no México, oficial. Porém, cada país vai fazer uma abertura. Estados Unidos vai ter a dele, o México é amanhã, Estados Unidos vai ter a dele e o Canadá também vai ter a sua. Então, assim, mesmo amanhã sendo a oficial, cada país vai fazer a sua. Então, são três países que vão sediar a Copa do Mundo, sendo que 78 jogos serão realizados nos Estados Unidos. Aí tem um bocadinho no México e tem um outro bocadinho de jogos no Canadá. Mas o foco principal, Valde, com certeza, será nos Estados Unidos. E cada jogo, os Estados Unidos está encarando como uma festa. Então, são 78 festas que os Estados Unidos vão fazer para cada jogo que acontecer.
1: É, realmente a abertura da Copa do Mundo, o jogo principal começa às 16h, mas a abertura da Copa começa por volta das 15h, com toda a sua solenidade de abertura, porque a televisão em si, ela começa a sua programação normal às 14h30.
2: 14h30.
1: 14h30.
2: Né? É a festa.
1: É a festa. Então, com a televisão...
2: 4 horas.
1: É o jogo. Então, a festa tem muita coisa, tem atração artística, é a Shakira, quem vai abrir a Copa amanhã, lá no México, e vida que segue, porque assim vai ser nos Estados Unidos e vai ser também no Canadá, tá bom? E aí, tudo no ponto?
2: Tudo no ponto, Valde, e até amanhã, se Deus quiser. Vem aí o Ronda Penedo com as informações da operação que teve em Penedo, que teve até um assassinato, né? Foi uma morte, o cara não conseguiu, vamos dizer assim, se livrar da polícia, e a polícia teve que agir, e agiu com o que tinha na mão. E o rapaz foi executado numa operação policial. O Ronda vem aí com Eudes Alves para trazer todas as informações.
1: Olha, gente, fim de papo por hoje é só. Voltaremos amanhã, se Deus quiser, neste mesmo horário, canal de credibilidade, aqui na nossa 99.1 Grande Rio FM, com outro show de bola da nossa equipe do Super Time do Rádio. Papai do Céu abençoe nós todos. Temos uma boa noite. Tchau, galera.

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1: Boa noite, Penedo, boa noite, Alagoas, boa noite, Brasil!
2: Brasil!
1: Está no ar a partir de agora o Rômulo na Grande Rio, aqui pela Grande Rio FM 99.1, primeiro lugar em todo lugar.
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1: Agora são 19 horas e 18 minutos na cidade mais linda do Baixo São Francisco. A partir desse momento você segue comigo com muitas informações da nossa cidade, do nosso estado, do Brasil e do mundo.
2: Brasil!
1: Trabalhando comigo em home office, meu amigo Emanuel Rodrigues.
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1: Na segurança tem ele, Gervásio. Na coordenação tem Paula e Milene. Na direção geral tem Moacir Andrade Filho, o Bola.
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Suspeito morre após confronto com policiais durante operação contra o crime organizado em Penedo. Homem encontrado ferido após denunciar sequestro também em Penedo. Foragido há 17 anos por homicídio no sítio Mata, em São Sebastião, é preso em São Paulo.

Volante é baleado em Coruripe e polícia investiga a autoria do crime. Idosa denuncia agressão do ex-genro durante...

0: Olá, muito boa noite, sejam todos bem-vindos ao programa Ronda na Grande Rio. Daqui a pouquinho estarei entrevistando o secretário de comunicação de Penedo, o dono do site Boa Informação, meu amigo Kia Emanuel, que já se encontra aqui nos nossos estúdios. Suspeito morre após confronto com policiais durante operação contra o crime organizado em Penedo. O homem identificado como José Randerson Oliveira Santos, conhecido popularmente como Randinho, morreu após um confronto com equipes de policiais durante o cumprimento de mandado de operações protetor das divisas, deflagrada na manhã desta quarta-feira, dia 10 de junho, aqui em Penedo. De acordo com as informações repassadas pelas forças de segurança, a ocorrência foi registrada durante o cumprimento de uma das ordens judiciais expedida pela 17ª Vara Criminal da capital. Segundo a polícia, ao perceber a chegada das equipes, o suspeito teria reagido à abordagem, dando início a uma troca de tiros. Durante o confronto, José Randerson foi atingido. Ele chegou a ser socorrido pelos próprios agentes e encaminhado para a unidade de saúde da região, mas não resistiu aos ferimentos e teve óbito confirmado posteriormente. A morte ocorreu no contexto da Operação Protetor das Divisas, ação integrada das polícias civil e militar de Alagoas, que tem como objetivo combater organizações criminosas atuantes no Baixo São Francisco. Ao todo, 17 mandados de buscas e apreensão foram cumpridos em Penedo. As investigações são conduzidas pela Diretoria de Repressão e Corrupção ao crime organizado Draco, com apoio do 11º Batalhão de Polícia Militar e dos setores de inteligência da Secretaria de Segurança Pública. A operação faz parte do programa Brasil contra o Crime Organizado, coordenado pelo Ministério da Justiça e Segurança Pública. E você tá curioso para saber quem era o Randinho aqui em Penedo? Pois é. Acompanhe agora quem era Randinho.
1: Quem era Randinho? Apontado pela polícia como liderança do PCC no Baixo São Francisco e morto em confronto durante a operação em Penedo. José Randerson Oliveira Santos, conhecido como Randinho, apontado pelas forças de segurança como uma das principais lideranças do primeiro comando da capital na região do Baixo São Francisco, morreu na manhã desta quarta-feira 10 durante a Operação Protetor das Divisas, deflagrada em Penedo. De acordo com informações divulgadas pelas autoridades, Randinho era um dos alvos da operação, que tem como objetivo combater a atuação de facções criminosas na região de divisa entre Alagoas e Sergipe. Segundo a polícia, após meses de investigação, as equipes receberam informações sobre o local onde o suspeito estaria escondido. Durante o cumprimento dos mandados, ele teria reagido à abordagem policial, dando início a um confronto. Ainda conforme a versão apresentada pelas forças de segurança, José Randerson foi atingido durante a troca de tiros. Ele chegou a ser socorrido e encaminhado à unidade de pronto atendimento de Penedo, mas não resistiu aos ferimentos. As investigações apontam que Randinho ocupava uma função estratégica dentro da estrutura do PCC, integrando chamada Sintonia, setor responsável pela coordenação e gerenciamento das atividades da organização criminosa. De acordo com os levantamentos de inteligência policial, ele exercia influência sobre a atuação da facção em municípios como Penedo, Piaçabuçu e Igreja Nova. Entre as atribuições apontadas pelas autoridades estava a transmissão de ordens, coordenação de integrantes e articulação de logística relacionada ao tráfico de drogas e à circulação de armamento. As forças de segurança também afirmam que ele era considerado um homem de confiança de uma das principais lideranças da facção em Alagoas, desempenhando papel relevante na manutenção das atividades criminosas no Baixo São Francisco. José Randerson possui antecedentes por tráfico de drogas e participação em organização criminosa. Em 2025, ele chegou a ser preso no estado de São Paulo durante a Operação Epílogo. Mas, segundo as investigações, teria voltado a atuar na organização criminosa após deixar o sistema prisional. Ronda Penedo, aqui a informação tem voz.
0: Pois é, o Randinho, elemento de alta periculosidade, integrante, né, uma das lideranças do PCC aqui na nossa região, onde abastecia a cidade de Penedo, Igreja Nova e Piaçabuçu, com drogas e armamento. Como eu venho dizendo aqui em todos os meus programas, o conselho que eu dou é que não reaja à abordagem policial, porque senão vai pra vala, vai levar a pior. A polícia é preparada pra isso. É preparada. E outra, eu não tenho pena não, viu? Eu não tenho, só tenho pena dos familiares que estão sofrendo nesse momento, mas também tenho pena dos familiares das outras pessoas que perderam a vida por conta das drogas, né? Na minha matéria que eu postei lá na página Ronda Penedo, muitas pessoas defendendo, né, ele, eu entendo que são familiares e amigos, né? A minha solidariedade a eles, porém eu não tenho um pingo de pena dele, né? A polícia vem atuando forte aqui no nosso estado, tirando bandidos igual a ele de circulação. Vandinho era de alta periculosidade. Isso quem tá dizendo não sou eu não, quem tá dizendo é as autoridades policiais, é a Força de Segurança Pública do nosso estado, né? Que ele era um cara brincalhão, todo mundo diz, comunicativo, tudo bem, mas era bandido. A polícia veio pra prender, né? Reagiu, foi pra vala.

Muita gente pensa que facção criminosa é problema apenas de grandes capitais, mas as investigações elas mostram que essas organizações também tentam se instalar em cidades do interior. Aqui em Penedo a gente sabe, Comando Vermelho, PCC, na cidade de Coruripe, né? Foi criada uma facção nova, né? Que é a Tudo Neutro, TDN. Para quem não sabe, essa facção foi criada na cidade de Coruripe e que está crescendo em todo o estado de Alagoas. Quando a polícia identifica pessoas apontadas como lideranças desses grupos e realiza operações desse porte, fica claro que existe sim um trabalho de inteligência sendo desenvolvido. Há bastante tempo. Não é algo feito de um dia para o outro. O que chama atenção nesse caso justamente é a importância que, segundo as investigações, esse homem tinha dentro da organização criminosa. Estamos falando de alguém que era apontado como responsável por coordenar ações e repassar orientações para integrantes do grupo criminoso da nossa região. E aí fica uma reflexão para todos nós. O crime organizado não traz benefício para ninguém. Pelo contrário, onde as facções chegam, aumenta os conflitos, a violência e medo e a insegurança da população. Quem mora em Penedo quer viver em paz, quer trabalhar, criar seus filhos e circular pelas ruas com tranquilidade. Por isso, operações como essa acabam tendo um impacto muito grande e despertam a atenção de toda a sociedade. Pois é, pessoal, é o seguinte, não vou mais comentar sobre esse assunto, todo mundo já sabe o que aconteceu, foram no meu privado, no direct, já estou acostumado com isso, mas não vou parar de fazer o meu trabalho. Não irei parar de fazer o meu trabalho, sinto muito pela família, sinto muito pelos amigos, mas continuarei trabalhando com informações oficiais. Ninguém vai me contar a história como foi, quem estava lá? Quem era que estava lá? Quem estava lá era a polícia e ele. E se a polícia disse que foi assim, acabou-se. 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Olha só, pessoal, a nossa reivindicação de ontem, né, no programa Ronda na Grande Rio e também na página Ronda Penedo surtiu efeito, né? O nosso amigo Maurício, lá do povoado Perucaba, acaba de confirmar que eles foram pegar o lixo com a caçamba, né? Eu acho que o coletor lá deveria estar quebrado e eles hoje foram pegar o lixo. É assim que se trabalha, né? Não é batendo em ninguém, não é esculhambando ninguém, é pedindo, ajudando a população, reivindicando. Gostaria de agradecer, né, ao pessoal da limpeza pública da cidade de Igreja Nova, ao prefeito Tiago Mateus. Foi resolvido, pronto. Tá resolvido o problema de lixo da Perucaba. Por enquanto, se acontecer novamente, é só entrar em contato com a gente.

0: Eu vou intervalo comercial, mas antes de ir, vou passar alguns áudios aqui, viu, pessoal? Vamos ouvir quem tá por aqui, meu amigo Hélio Carroceiro, boa noite.
1: Boa noite, boa noite, Welder! Chama! Chama! O Welder! Esse é o locutor das 7 horas, 19 horas. Vamos embora, Welder! Chama na bola, tamo junto! Calceiro topado, estopado, juntinho, com a 99.1. Fala esse povão de Penedo aí, Alagoas, alô Penedo, boa noite. Que Deus lhe proteja, velho, você e sua família maravilhosa. Que Deus é maravilhoso, sem Deus não são nada, chama na bola, tamo junto.
0: Valeu, meu amigo Hélio Carroceiro aí do bairro Santa Isabel. Chegando por aqui também a Terezinha Dias. Boa noite, Terezinha. Bem que você disse que hoje iria mandar um áudio, né? Boa noite, minha amiga.
2: Boa noite, Eudes. Estou aqui na escuta, meu jovem. Boa noite, Emanuel Arrochadinho, do Nordeste. Bota pra porar, Eudes. Estou aqui na escuta, viu?
0: Valeu, minha amiga Terezinha, um abraço pra você, pra todos os seus filhos, pra Liliane Dias também, né? Gente da melhor qualidade. Chegando por aqui também, Bispo, lá da Vila Matias também.
3: Boa noite, meu amigo Edson, tô na escuta aqui em cima, viu? Chama na bota aí, bota focando aí.
0: Valeu, meu amigo Bispo, um abraço pra você e muito obrigado pela audiência, né? Meus amigos, tudo da Vila Matias também ligadinho aqui na 99.1. Tem mais áudio pra gente aqui, meu amigo Giovanni.
4: Também gostaria também de parabenizar também o pessoal aqui também, né, rapaz? Da limpeza pública aqui do nosso município, né? Que tiraram, né? O pessoal da fiscalização sempre vem às ruas da cidade de Penedo. Mas parabenizar o pessoal aí da limpeza pública, que tirou matos que tinha aqui na rua João Ramalho. Parabenizar aqui a todos que trabalham aí na Secretaria de Obra também, ao pessoal dos serviços públicos em geral aí, viu? E o pessoal também da iluminação pública também, né? Que trabalha bem. Parabenizando também o pessoal da iluminação pública. Então tá aí.
0: Valeu, meu amigo Giovanni aí do bairro Santa Luzia. Chegando o Roberto. Primeiramente gostaria de pedir desculpa ao Roberto por ontem, né? Acabei não passando o áudio do Roberto. Não vi, só vi após o programa. Boa noite, Roberto.
5: Boa noite. Estou aqui na escuta. Não, pra onde você pedir desculpa aí, deixa pra lá, assim mesmo. Sei que o negócio aí não é tão fácil que nem a gente lá de cá pensa, não. Você aí, o trupé é pesado. Agora a gente lá de cá só escutando. Um abraço, fica com Deus, meu irmão. E até amanhã. Tamo junto. De segunda a sexta. Das 7 às 9.
0: Valeu, meu amigo Roberto, valeu, muito obrigado pela audiência, viu? Ontem realmente não deu para passar seu áudio porque eu não vi. Rapaz, chegando aqui também, meu amigo Carlinho do Campo Redondo, boa noite, Carlinho.
6: Boa noite, Eudes, que é o Carlinho do Campo Redondo. Tô ouvindo aqui, meu amigo, a sua fala aí, viu? Que merecer meta lá o pau mesmo. Fala desses cabos de peia que tem por aí afora. Quem merecer falar bem, fale bem. Bom programa. Tá de parabéns, viu? Toda noite eu escuto seu programa. E agora mudou, né? De novo o Valdo voltou, né? Mas tá bom. Tchau, tenha uma boa noite, bom trabalho.
0: Valeu, valeu, meu amigo Carlinho aí do Campo Redondo. É, a partir desde segunda-feira que o nosso programa mudou, foi para as 19 horas, viu? Muito obrigado pela audiência de sempre, meu amigo Carlinho. Jorge Caetano mandando aqui um boa noite. Muito obrigado pela audiência, meu amigo Jorge Caetano. Mais um áudio aqui da Terezinha Dias.
2: Oi, Eudes. E que Deus, meu filho, que te proteja, te livre de todos os maus. E vá em frente, o seu programa é muito bom, que deixa a gente orientado de tudo. E que nosso Senhor Jesus Cristo passe à frente de tudo.
0: Amém,
2: e que
0: amém.
2: Tenha um bom trabalho e siga em frente, nas mãos de Deus.
0: Amém, minha amiga Terezinha, amém. Com certeza ele está me protegendo, sim. Pessoal, 19 horas e 37 minutos, a gente vai ao intervalo comercial e a gente volta e já volta com o secretário de comunicação aqui da cidade de Penedo, meu amigo Kiemanuel, É, bateu um papo muito bom, não só sobre a comunicação também de Penedo, da prefeitura, mas também sobre o Boa Informação, que é o site do Kim Emanuel, a página do Instagram também, toda a história do jornalismo de Penedo, onde faz muitos anos que o Kim começou e muita gente veio aprendendo com ele. Mas não sai daí, já já a gente está de volta.
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1: De volta com o Ronda na Grande Rio, agora são 19 horas e 47 minutos, na cidade mais linda aqui do Baixo São Francisco. Já tem gente com a gente aqui no WhatsApp, meu amigo Edinaldo do Velho Chico, boa noite.
2: Boa noite, Eudes. Quem tá falando é o Edinaldo aqui do Conjunto Velho Chico 2. Um abraço para você, Eudes. Parabéns pelo programa. Um grande abraço para dona Terezinha Dias, a dona Petrúcia, a Fernando Peixoto. Nossa Senhora esteja com elas, viu? Um amigo Gel da Rua João Ramalho, a Lu, meu pai Mauro, também ligadinho na Castro Alves, na sua escuta, viu? A dona Mazé também, um abraço para dona Mazé e a todos que lhe ouvem, viu, Elvis? Parabéns pelo programa.
1: Valeu, meu amigo Edinaldo, tudo de bom, um abraço para você e para sua esposa também, a Ariana, né, rapaz? Gente da melhor qualidade, um casal topado. Manda um abraço pro meu amigo Antônio da Auto Proteção Veicular, que está escutando o nosso programa também, meu amigo Antônio, que é o Tony, né? O Tony da Auto Proteção Veicular. A sua esposa Bruna, né? Aí no Mata Atlântica 1. Sempre ligadinho aqui no programa Ronda na Grande Rio. O Edson também aí do bairro Vitória, acompanhando a gente, meu amigo Edson também, que trabalha comigo lá no SAAI. Seu Gilvan também do bairro Vitória, acompanhando a gente. Mais um áudio aqui, vamos ver quem é.
3: Obrigada, Edinaldo. Eu fico muito grata por você lembrar de mim. Entendeu? Eu, às vezes, eu não mando recado pra você pelo programa do Eudes e nem do Antônio Silva, porque eu penso que você não olha meus áudios. Mas eu tô muito grata. Muito obrigada, viu? Um abraço pra você, pra sua esposa, pra os seus filhos. Tudo de bom, amigo, pra você. E o Eudes é topado dos topados, né não, Edinaldo? Ai!
1: Valeu, valeu, minha amiga Terezinha. Boa noite mais uma vez pra você. Olha só, pessoal, como prometido, estou recebendo aqui o secretário de comunicação aqui da nossa cidade de Penedo, né? Meu amigo Kim Emanuel, pela primeira vez fazendo parte aqui do nosso programa. Boa noite, meu amigo Kim. Seja bem-vindo ao Ronda na Grande Rio. Saiba que as portas sempre estarão abertas para você como secretário, como pessoa, como fundador, né? Fundador do Boa Informação. Meu amigo Kim, para começar, diz aí aos nossos ouvintes, quem é Kim Emanuel?
4: Boa noite a todos da Grande Rio FM, boa noite Eudes, boa noite a pessoal da direção Bola, mandar primeiramente um abraço para a família aí do Alves Correia e a gente deseja que seja uma recuperação aí, né? A gente sabe que não é fácil, mas com Deus a gente consegue tudo. Bom, o que Emanuel é o ouvinte número um do Ronda Penedo, o primeiro ouvinte, já começa assim.
1: Boa, isso mesmo,
4: foi o primeiro ouvinte,
1: é isso mesmo.
4: Mas, que é um penedense, né, filho do doutor Margarida, doutor Everaldo, pai do Raul e casado com a Kerly, tenho 43 anos e vivo de comunicação há muito tempo, né, uma coisa que a gente sempre idealizou desde pequeno, né? Eu me lembro de uma feira de ciências no Colégio Tampinha, que eu estudei. E lá eu despertei a comunicação ali numa feira de ciências que tinha uma rádio, né? Eles fizeram uma rádio pirata, uma turma mais avançada do que a minha. E eu achei bacana aquele negócio de eles transmitirem recadinhos, botar música. Eu falei, nossa, eles estão falando para todo mundo aqui, todo mundo tá parando para ouvir, eu quero isso para mim. Então, desde ali, eu acho que primeiro ano do ensino médio eu já gostei de comunicação e parti até hoje, né? E cheguei até aqui como secretário de comunicação.
1: Você imaginaria que um dia chegaria a uma secretaria de comunicação?
4: Olha, eu não almejava isso. Vou ser sério pra você, eu não esperava. Eu acho que o trabalho público que me puxou, né? Eu comecei assim, trabalhando pela Câmara, né? Na Câmara Municipal de Penedo. Eu já adianto logo na entrevista que eu não lembro de datas. Eu sou horrível para isso. Já levei já um cara umas 3 vezes nas entrevistas, porque. Mas eu trabalhei, foi o presidente era o Billy Marx na época, né? O diretor era o Raul. Então o Raul ele me chamou para fazer a primeira transmissão ao vivo de uma Câmara no interior de Alagoas. A gente fez a transmissão ao vivo das sessões, até hoje ela acontece. Não mais por mim, né? Que eu me afastei em 2021, mas tem uma equipe boa lá também e tá fazendo a transmissão da Câmara. Então, quando a gente entra na Câmara, a gente já tem meio caminho andado para a Prefeitura. Então, eu fui a convite do secretário de comunicação, então secretário Rafael Medeiros. Ele me convidou para... na época também o Márcio prefeito, e a gente entrou lá e desde então a gente foi cavando o nosso lugar até chegar a ser secretário de comunicação. Mas assim, não é uma coisa que eu almejei, não era um sonho meu, mas realmente a gente...

0: É claro que todo mundo conhece a mais fácil, que é aquela de divulgar as ações da gestão. A gente divulga, na verdade, a gente presta um serviço para a população, que a população confiou naquela gestão, e a gente presta um serviço para a população para mostrar que o dinheiro público está sendo bem empregado com as ações da comunicação. Mas não só isso, a gente faz também vários outras coisas, como, por exemplo, os cerimoniais, né? Os cerimoniais da prefeitura, a gente tem uma diretoria de cerimonial, a gente também tem serviços de carro de som, que é para ajudar a população em alguns eventos que tem, eventos religiosos, eventos de bairros também. Enfim, a gente tem um leque muito grande de jornalismo, redes sociais, designers, também programação, enfim. A comunicação, ela é muito ampla, mas basicamente o trabalho da comunicação é essa, é mostrar as ações da gestão e mostrar que o dinheiro público está sendo bem empregado.
1: A comunicação, você está aqui, está na comunicação desde?
0: Desde 2020, não. 2021 eu assumi como diretor de comunicação. Mas há uns 6 anos atrás eu já fazia parte da Secretaria de Comunicação. Entrei como design gráfico lá e em 2021 o prefeito Ronaldo se elegeu, né? 2020 ele se elegeu e ele me convidou para assumir a Secretaria de Comunicação. Na época ela era uma diretoria, né? Ela era um departamento de comunicação. E depois em 2022 ou 2023, o prefeito Ronaldo, ele transformou a Secretaria de Comunicação.
1: Merecido, né? Merecido.
0: É mais trabalho, né?
1: É mais trabalho,
0: mais trabalho. Mas a gente ganhou independência também, porque como o departamento de comunicação era ligado ao gabinete, tinha algumas coisas que a gente ficava um pouco preso para realizar. E ela virando secretaria de comunicação, não é que a gente está solto, né? Porque todas as secretarias, elas são subordinadas ao gabinete do prefeito. Mas a secretaria em si, ela já fica mais solta para ter uma independência maior e realizar outros trabalhos sem ficar muito preso assim.
1: Eu entendo. Eu tive uma pequena passagem pela secretaria de comunicação. Eu acho que foi no ano de 2017. Acho que foi isso. Era Márcio o prefeito na época. Eu tive uma pequena passagem por lá, não aprendi muita coisa porque também foi curta mesmo a passagem. Já era a Marta, né? Marta era a que
0: diretora,
1: diretora do departamento, isso mesmo. Mas aprendi algumas coisinhas lá também, né?
0: Eu fazia parte lá, só que naquela época eu o trabalho que a gente fazia era de home office, porque acho que o antigo gestor não gostava muito de investir em comunicação. E os equipamentos eram muito defasados, eram equipamentos antigos e enfim. Eu acho que a comunicação, ela foi crescer justamente nessa gestão do Ronaldo, que ele sabe o poder da comunicação e sabe a importância também. Então a gente, em 2021, a gente pleiteou aí novos computadores e fomos atendidos, né, já na minha gestão. E a gente só vem se estruturando para fazer uma grande comunicação com o apoio do prefeito Ronaldo e do vice Valdinho.
1: Olha aqui, eu não é porque eu estou na sua frente não, mas já falei muitas vezes que realmente eu sou seu fã, né? Sou seu fã mesmo, né? Na área da
0: também, então somos dois.
1: Da área da comunicação. E eu percebi, não só eu que percebi, eu acho que Peledo, tem gente que não dá o braço a torcer, a verdade é essa. Mas depois que você assumiu mesmo a Secretaria de Comunicação, é outra coisa, é outro nível, é outro patamar, né? E eu acho que ganha não só a prefeitura, né? Mas acho que toda Peledo ganha com isso.
0: Eu agradeço muito esse elogio. Eu acho que cada secretário, cada pessoa que passou ali pela comunicação, ela teve seus desafios e elas conseguiram fazer, diante do que foi fornecido, uma boa gestão, entendeu? A gente teve, inclusive na secretaria hoje, existe ex-secretários, né? Existe o Rafael Medeiros, o Fernando Vinícius, que muita gente não lembra, mas ele também foi secretário. Foi na época do Zé Saldanha. O Betinho, o Roberto Miranda, que hoje também faz parte lá da comunicação, é efetivo também. E a Marta também, hoje ela é superintendente do gabinete, mas também ela assumiu lá. Então, assim, todos teve seus desafios e é como eu disse aqui, a gente teve uma grande contribuição da gestão, porque soube investir e a gente deu os frutos, né? Eu tenho uma equipe maravilhosa lá, inclusive eles estão ouvindo aí. A minha equipe, ela é uma equipe muito maior do que as outras.
1: Ia tocar nesse assunto, né? Que é uma equipe maior, né? Ia perguntar quantas pessoas tem.

0: trem lá.
1: Pronto, hoje a gente conta com 22 pessoas dentro da gestão, da Secretaria de Comunicação. Porém, a gente também tem social media nas secretarias. Eles são lotados nas secretarias, mas eles também respondem para a comunicação. Então é um leque muito maior, diria aí em torno de 40, 35 por aí.
0: Ô Kim, qual é a maior dificuldade de comunicar gestão pública?
1: É uma boa pergunta, viu, Elis? Eu confesso a você que uma das maiores dificuldades minhas foi entender a cada cabeça das pessoas. Assim, a gente vê que nem todo mundo é igual quando a gente entra no poder público. E eu não digo só a comunicação, mas no poder público. A gente vê que é muito difícil se comunicar, né? A gente sofre, e aí eu digo, quem é não só secretário, mas quem é cargo comissionado, ou MEI, ou contratado, sofre uma grande injustiça, vamos dizer assim, porque as pessoas acham que estão ali só para ganhar dinheiro, não trabalham, e pelo contrário, as pessoas trabalham duro, entendeu? Então, a minha maior dificuldade é entender a população, sofrer um pouco com as críticas, porque todo mundo é humano e às vezes a gente sofre, mas levantar a cabeça e mostrar o que você sabe. Essa é a grande virtude da gente. Não só na área de comunicação, mas eu acho que em todos os secretários, todas as pastas, as pessoas são, vamos dizer assim, são muito escravizadas, assim, as pessoas são muito duras às vezes, sabe? Não entende que ali tem um ser humano, é porque não está na frente de uma pasta e ele tem que fazer imediatamente, tem que. Existe todo um rito, todo um protocolo. Então, assim, minha maior dificuldade foi essa, até porque, como eu disse no início da entrevista, eu nunca almejei chegar a esse cargo. Então, quem não almeja, quem não está preparado para a pancada que vem, ela sofre mais um pouquinho. Mas hoje eu já estou meio calejado e agora podem bater com força que eu aguento.
0: E você já apoiou, foi muito, viu?
1: Muito, muito, muito, mas a gente só cresce. Cresce com isso.
0: Só cresce é igual pão, né? Quanto mais bate, mais cresce.
1: Né? E eu tô crescidinho já. Tá.
0: Deu uma baixadinha que eu percebi.
1: Foi uma baixadinha.
0: Ô, Kim, sobre redes sociais, como é que elas ajudam também na comunicação da gestão pública?
1: Então, Eudes, eu vou confessar a você que quando eu ainda era designer da comunicação, a gente que implantou o primeiro Instagram da prefeitura, né? Eu entrei com 0 seguidores e naquela época eu era designer e social media sem saber de nada e web design porque também desenvolvi o site da prefeitura. Então a gente iniciou esse trabalho aí das redes sociais. Muitas pessoas criticaram, dizendo que não tinha nada a ver uma prefeitura ter uma página de Instagram. Realmente naquela época era uma coisa atípica, poucas tinham. E hoje a gente tem aí mais de 80 mil seguidores, né? A gente tem, se eu não me engano, é a quarta maior do estado e chegando perto da terceira. E a gente trabalha bem, a gente tem uma equipe muito boa, né? Não só na Secretaria de Comunicação, mas também em outras secretarias que fazem um trabalho fantástico, onde reúne os conteúdos para a gente postar no Instagram da Prefeitura. E isso daí dá mais visibilidade para a gestão e também para as ações da gestão.
0: Okay, o que
1: se eu estiver falando muito, você pode me cortar, viu?
0: Nada, eu gosto
1: comunicação
0: que
1: gosta de.
0: É tão ruim a pessoa perguntar para você. Sim, não.
1: Comunicação gosta de falar.
0: Eu gosto que fale.
1: Mandar
0: mesmo.
1: Um abraço pro meu amigo Toninho também, o Antônio Silva.
0: Rapaz, me chame Toninho de Toninho.
1: E ele fica agoniado. Ele nunca mais me chamou para entrevista aqui, mas quando eu vim aqui, ele fica agoniado porque eu falo demais. É normal. Nada,
0: eu gosto quando falo. É tão ruim você fazer uma entrevista com a pessoa e a pessoa só responder sim ou não. Meu amigo ali mata quem tá entrevistando. É que a gente nota, né? A gente nota que. Deixa eu explicar logo um negócio. Mais uma vez, meus ouvintes escutam, digo isso, tanto o meu programa quanto a minha página não faz politicagem para político nenhum, nem político lado A, lado B, né? Mas que a gente vem vendo aqui em Penedo é muitas informações falsas, né? E como é que você está fazendo para combater, né, essas informações falsas por alguns, né, que se dizem comunicadores aqui de Penedo?
1: Olha, primeiro é uma coisa lamentável, porque assim, a comunicação de Penedo, ela sempre foi muito bem elogiada pela qualidade da comunicação que ela vinculava, sendo na rádio, sendo em sites. Penedo é um celeiro de sites de notícias enorme. Tem cidades que maiores que Penedo que não tem a quantidade de sites e portais de notícias que tem Penedo. E eu acho que mancha muito a imagem, porque você mistura política com a imprensa e as pessoas elas não sabem o mal que está fazendo para a comunicação. Então, assim, as fake news a gente combate de uma forma bem séria E a gente entrega também muito na justiça, né? A gente tem uma equipe jurídica aí que faz o seu trabalho e a gente confia muito e também não dá bola muito, porque a população, ela sabe qual o site de credibilidade, qual o Instagram de credibilidade, qual a rádio de credibilidade. A população já destacou isso, já mostrou isso até na última eleição, né? Que foi uma eleição histórica aqui em Penedo, que mostrou quem realmente está trabalhando e quem mostra a verdade. Então, assim, a gente não se preocupa muito com as críticas da oposição, porque a gente sabe que a população entende o trabalho que está sendo feito e é um trabalho digno dos penedenses.
0: Ô Kim, o Antônio mandou aqui uma mensagem, né? Ele escreveu aqui dizendo que gosta muito de você, viu? Ele fez assim, viu?
1: Antônio, meu amigo, saudade do seu programa. Ouço todos os dias, mas ele nunca me chama aqui pra ele só entra em contato comigo e fala: rapaz, traga o prefeito Ronaldo Lopes, rapaz, traga o secretário, não sei o quê. Rapaz, estou metendo pau aqui e você não fala nada. Eu falei: Antônio, rapaz, eu tenho um monte de coisa pra fazer, eu não consigo parar. Oi, em Penedo hoje tem programas que começam de 7 horas e vão até as 4 horas da tarde. Imagina o secretário de comunicação ouvindo esse programa todos os dias. Eu ouço um pouquinho de um pouquinho de outro. Então, às vezes é bom, eu já falei já para ele já mil vezes, quando precisar de alguma informação, pode entrar em contato com a gente, que a gente abre as portas, a gente vai em busca. É claro que a gente não sabe de tudo, mas vou atrás de secretários e tudo. Mas Antônio é um parceiro, Antônio é um amigo. Desde a época da Emissão Francisco, o programa era Música e Informação. Aí eu falava que era Música e Boa Informação. E o Antônio é um grande amigo e um ótimo profissional, um excelente profissional. Um dos que fazem jornalismo com credibilidade. Olha aí, Antônio. Grave isso aí e depois eu vou querer um jabá.
0: Olha aí, tá vendo aí, Antônio? Tá devendo um jabá ao meu amigo Kim. Eu entrei nesse assunto também sobre informações falsas, porque não sei se você viu, eu disse que não ia tocar mais nesse assunto, mas coisa leve por fora, né? Eu fui acusado também, né, de passar informações falsas, sendo que foi o contrário, né? Eu passei a informação verdadeira, outra pessoa foi lá dizendo que eu estava mentindo para proteger a prefeitura mesmo, e eu sempre disse, eu não protejo ninguém, eu não defendo ninguém, eu não tenho lado, eu não tenho... Eu fui lá e falei a verdade, que foi sobre a praça do Mata Atlântica 1, realmente precisa de uma atenção, todo mundo sabe, é notório, mas que lá teve realmente um ato de vandalismo, né? Lá na Praça de Santa Luzia, e recebi a imagem, postei e fiz a matéria e fui criticado por uma pessoa, que eu não quero nem citar o nome dela, né, para ela não ganhar ibope, né? É por isso que eu falei sobre essas informações falsas, que eu sei que chegam e chegam bastante.
1: E Eudes, você teve a maior resposta, foi dos seus próprios leitores. Nos comentários, você viu quantas pessoas acreditam no seu trabalho, na sua credibilidade. Então, assim, é notório ver a força que vem o Ronda Penedo e ver o esforço que você tem. Eu comento com a minha esposa, eu digo: rapaz, esse Eudes não toma banho, não dorme, não come.
0: É bem porque, bem isso, viu?
1: Porque eu não sei que milagre você aceitou esse desafio aqui da rádio, porque se aconteceu a notícia, como é que você, eu acho que você vai ficar doido.
0: Ficou doido, é isso
1: pra
0: mesmo.
1: Postar, né?
0: Eu pensei muito nisso também, que antes de começar, pensei muito, mas aí a gente sobe o BG e vai lá.
1: Vai lá, né? Mas é como eu disse anteriormente, eu acho que você não deve ligar pra esse tipo de crítica, porque quando a pessoa brilha muito, a outra vai querer apagar o seu brilho pra querer levar o brilho pra ela. E você é um cara sensacional, conheço você há muitos anos, né? Conheço seu pai também, seus irmãos. E você vem mostrando um trabalho aqui em Penedo excepcional. Não é à toa que hoje é a página de maior número de seguidores de notícias aqui, é a sua. E não é porque é bonitinho, é porque você trabalha pra mostrar o que acontece na cidade de Penedo. Eu tava dizendo aqui em off pra você que eu me vejo muito, eu jovem assim, claro que não é tão jovem, né, que eu também não sou tão velho, mas eu tinha muito essa empolgação assim na época das redações, na época, pronto, Antônio Silva aí participou muito comigo, já teve rebelião aqui na delegacia lá em Penedo, tava eu, ele, o Gel, uma galera lá, o pessoal tocando fogo nos colchões, tudinho, a gente lá. E hoje fazer jornalismo não é desmerecendo o seu trabalho, mas é mais fácil, porque você nem precisa sair de casa. Se você não quiser, claro que você vai fazer uma reportagem mais especial e tudo, como você fez algumas aí, mostrou no início do seu programa. Mas hoje é muito mais fácil. Antigamente era pancada, porque primeiro a gente só sabia, não tinha grupo de WhatsApp, a gente tinha que saber. O pessoal, às vezes, da polícia ligava pra gente, ou então a gente tinha um informante assim, outro lá que ligava. E a gente tinha que ir até o local pra fazer as imagens, fazer, coletar as informações. E hoje em dia, quem fizer isso, às vezes fica pra trás. Porque se você é o que escreve, se você tá lá na hora, outra pessoa que pegou as informações no grupo passou na sua frente. Então é bem complicado, entendeu? É bem complicado. Mas é, a comunicação, ela muda muito. E é o que me... mas me motiva essas mudanças da comunicação. Hoje em dia, com a IA, é uma coisa sensacional. Eu poderia fazer um programa aqui com você, só sobre IA.
0: Só sobre IA.
1: Porque foi uma coisa que eu me especializei desde 2022, finalzinho de 2022 para 2023. Eu já uso a IA e eu sou fascinado. E eu acho que...
0: eu acho massa aqueles videozinhos que você faz. Show de bola.
1: É porque a IA não é só vídeo, não é só foto, tem muita coisa. Hoje, com a IA, você consegue fazer praticamente tudo, né? Entendeu? E um dos sonhos que eu tinha era ser um programador... é, nível superior. E com a IA ela ajudou muito a escrever códigos. Hoje, eu já puxando outro assunto, hoje a Prefeitura de Penedo ela tem um diário oficial próprio, um sistema próprio, foi criado pela Secretaria de Comunicação, eu como programador. E hoje a gente conseguiu já, só de contrato, a gente conseguiu uma economia de R$48 mil. Isso é um sistema próprio que está dentro do servidor da prefeitura e disponível para outras gestões que vierem, vai estar lá para as gestões ter. Então, é assim, é fascinante. Eu acho que a IA ela ajuda muita gente. Agora também, é claro, você não deve confiar só na IA, senão você vai se atrapalhar e fazer besteira.
0: É, realmente. Eu uso muito, né? Então quem não usa, né? Quem trabalha com comunicação, quem não usa, eu uso muito, mas aí a gente revisa bastante. O meu amigo Antônio mandou um áudio aqui. Vamos escutar um áudio dele, do Antônio?
1: Ouça, né? Primeiro. Aquele...
0: vai pro ar, viu, Antônio? Se falou besteira, vai pro ar. Vamos lá, viu?
2: Boa noite, meu amigo Eudes. Boa noite, amigos ouvintes da Rádio Grande FM, do programa Ronda da Grande Rio. Chega, falando aqui, meu irmão, para parabenizá-lo pelo programa. Hoje nós batemos um papo aí na Voz da Cidade, é, e parabenizar pela condução do programa Ronda na Grande Rio. Ao mesmo tempo, abraçar o nosso amigo Kim Emanuel, secretário de comunicação da cidade de Penedo, esse camarada que deu uma nova cara à comunicação da Prefeitura Municipal de Penedo. Nós temos hoje, graças aí a Secretaria de Comunicação, ao Kim e toda a equipe que faz parte do quadro da comunicação, que ninguém faz nada sozinho, nós temos hoje quase todos os eventos oficiais da Prefeitura Municipal de Penedo transmitido pelas redes sociais da Prefeitura, seja Instagram, seja o canal do YouTube da Prefeitura. As pessoas hoje podem acompanhar a grande festa de Bom Jesus dos Navegantes, os shows que acontecem na parte artística da festa, pelo canal do YouTube da Prefeitura, com muita qualidade de áudio, com muita qualidade de imagem. E isso se deve muito a esse camarada que está aí, que sempre foi um cara dinâmico na área da comunicação. E a gente sabe, né, Kim, nós que cobrimos diversas festas do Bom Jesus, por trás do glamour, por trás do que acontece em cima do palco, estamos ali na chamada coxia, nós sabemos o quanto é trabalhoso, nós sabemos o quanto você e toda a equipe dá o melhor de si para que as pessoas que estão em casa possam receber uma qualidade de áudio e de vídeo para acompanhar tudo o que está acontecendo. Nós temos em Penedo o 7 de setembro, que hoje as pessoas acompanham em casa. Quem não pode assistir o desfile cívico, mas não perde nada porque acompanha em casa. E eu e o companheiro Luiz Dantas tivemos a grata satisfação de sermos convidados pelo secretário de comunicação que aí está, o Kim Emanuel, para apresentarmos a live, uma das lives do 7 de setembro que nós fizemos com muita honra, viu? Então, assim, parabenizar as ações aí da Secretaria de Comunicação da cidade de Penedo. Comunicação é isso. Quem trabalha com comunicação não aparece muito, mas dá visibilidade ao trabalho dos outros, e é isso que o Kim tem feito aí, dando visibilidade ao trabalho de cada secretário, de cada secretaria da Prefeitura Municipal de Penedo. Valeu, garoto. Um abraço, sucesso sempre pra você. Agora você só tá farrapando comigo porque deixou de ouvir o programa Voz da Cidade. Eu disse isso hoje ao Eudes, viu? Quando eu falava qualquer coisinha aí referente a alguma secretaria, você já tava lá pontuando, mandando mensagem e você simplesmente me abandonou, viu? Mas eu gosto de você assim mesmo. Um abraço, fica com Deus.
0: Qual a palavra aqui, Emanuel?
1: Ô, Eudes, pega esse áudio, corta até onde ele fala que eu abandonei o programa dele e mande pra mim, porque eu vou guardar de recordação, porque é difícil assim homem elogiar alguém, viu? Um abraço, Antônio, você mora no meu coração sem pagar aluguel, grande amigo Antônio, um excelente profissional, realmente, viu, Eudes, a gente já passou por muitas ali no Bom Jesus, ali por trás. Eu praticamente até uns 2 anos atrás não sabia mais o que era curtir Bom Jesus. Uns 12 anos fazendo transmissão do Bom Jesus. Esses 2 últimos anos eu tive uma folga a mais e teve um ano também que eu tive uma crise de coluna que eu não assisti o evento. Mas é muito trabalhoso o Bom Jesus. E agradecer o Antônio e o Luiz Dantas que fizeram a live do 7 de setembro fantástica. E a nossa ideia é sempre chamar. Fazer uma rotação de comunicadores penedenses, quem sabe o Eudes também não vai dar esse prazer de fazer também essa parte da equipe, porque a gente tem vários e vários comunicadores em Penedo, a gente precisa mostrar isso pro povo. E tem algumas coisas, tem uma coisa que as pessoas não sabem, é que a transmissão do 7 de setembro ela chega a ser maior do que do Bom Jesus. Você sabia disso?
0: Não, sabia, nem imaginava.
1: Ela é maior do que o Bom Jesus, porque. Primeiro, a cidade toda não consegue ficar naquele local ali na parte de baixo, eles vão assistir em cima, então eles assistem muito, e muita gente de fora, não só quem é penedense que gosta, mas tem gente que gosta, é fanático por banda fanfarra, as pessoas de outras cidades de banda fanfarra das cidades também, então assim, é uma das maiores lives que a gente faz, assim, em número de acesso, é a live do 7 de setembro de Penedo.
0: Primeiramente, também mandar agradecer ao Antônio pelas mensagens, pelo espaço que ele vem me dando no programa dele também. Estou aprendendo muita coisa, eu disse a ele também no áudio, estou aprendendo muita coisa com ele, com nossos companheiros também aqui da Grande Rio FM. O Antônio foi um cara que me abraçou assim que cheguei. Todos me abraçaram, na verdade, todos. E o Antônio também não poderia ficar de fora. E sempre que eu posso também, entre em contato com o Antônio, às vezes eu mando alguma informação que ele não tem, e assim sucessivamente. Olha, ele mandou uma foto aqui e disse que você vai lembrar dessa foto, desse momento.
1: Pronto. É. Isso daí foi onde a gente foi fazer a cobertura. Acho que foi o caso de dois marginais que assassinaram uma
0: servidora pública.
1: Uma servidora pública, né? Uhum. E a população queria invadir aí. A gente tava aí no imprensado e, meu irmão, a gente achou que o povo ia acabar com essa delegacia. Juro a você. E outra coisa. E o sangue frio de ter que entrevistar dois meliantes daquele, dois bandidos criminosos, que eu tenho certeza que deve estar no inferno agora. É uma coisa assim que o jornalismo traz de ruim e ao mesmo tempo bom, porque é uma cobertura, a gente não pode negar que é um aprendizado, mas é uma coisa que fica na nossa mente até hoje por causa da crueldade que eles fizeram com a moça. E assim, esse dia foi muito marcante pra mim, eu cheguei em casa me tremendo, com a roupa toda preta de fumaça, com nervo à flor da pele, e jornalismo é isso, sabe, Eudes? Então esse dia aí foi muito marcante pra mim, eu nunca vou esquecer, e tava do lado do Antônio aí, então já mora do meu coração, mora mais ainda, porque faz parte também do meu profissional.
0: Nesse dia aí eu tava em Espírito Santo, né? Que teve uma época que eu inventei de ir embora, mas só passei um mês lá e voltei. Eu tava em Espírito Santo e acompanhando tudo pela internet, rapaz. Realmente, eu acho que nunca teve um momento desse tão tenso.
1: Que eu me lembro, né? Não. Teve como eu disse, teve uma rebelião também aí, teve duas ou três, eu acho. Uma eu fiz a cobertura que inclusive a gente foi chamado à imprensa para filmar os presos e mostrar o que eles reivindicavam. Naquela época era bem aberto isso aí, né? Então a polícia deixou a gente entrar e filmou, eles tinham queimado colchões, mas a população do Penedo era conhecida como ser muito pacata, mas para ela chegar a esse nível aí, foi uma coisa assim de louco, e eu nunca vi isso na minha vida aqui na cidade de Penedo. Eu espero não ver mais, porque realmente foi tudo cruel ali.
0: Verdade, ali foi tudo cruel. Se eu não me engano, não foi só... Ele só não fez isso com a CLT, viu? Se eu não me engano, eles participaram de outro homicídio também. Não foi só.
1: Foi.
0: Se não me engano, foi de um taxista.
1: Foi isso. Roubar um táxi, não isso foi. Mesmo. Mano, vaso ruim, pô. Vaso ruim.
0: Ô, Kim, voltando à comunicação, né? A comunicação. Você acha da prefeitura, eu tô falando, né?
1: Sim.
0: Depois a gente parte para outras.
1: Certo.
0: Para encerrar, qual foi a ação que vai ficar marcado, né, na sua gestão como secretário de comunicação?
1: Eu não diria uma ação, né? Eu poderia citar várias, assim, essa mesmo da live do desfile cívico, o Bom Jesus, a criação de... a gente conseguiu informatizar a comunicação de uma forma que hoje todo mundo trabalha informatizado, uma coisa que não existe até nenhuma secretaria hoje. Existe um sistema chamado Resolve, onde todos os colaboradores lá, eles recebem as demandas no WhatsApp, entra no sistema com login e senha e já sabe cada tarefa que eles têm que fazer. Isso para a população, ela meio que não liga. Mas para a gente que trabalha com comunicação, é muito, vamos dizer assim, proveitoso, porque agiliza o nosso trabalho, melhora o nosso trabalho e deixa as pessoas até um pouco mais livres para curtir a família e tal, ela ter como se programar. Então são várias ações. Eu acho que uma das coisas que eu poderia marcar é esse elogio que o Antônio fez, o elogio que se fez à Secretaria de Comunicação, é isso que nos deixa mais felizes, porque é um conjunto. E como você falou, se você vê, o secretário de comunicação é o que menos aparece em foto, é o que menos aparece em vídeo, é o que menos dá entrevista. Porque o nosso trabalho é realmente fazer com que a gestão apareça. O trabalho do prefeito Ronaldo Lopes e o trabalho do vice Valdinho são os dois cabeças que fizeram com que tornaram essa gestão. Então, assim, eu não tenho nenhum ego de ir para entrevista. Às vezes até recuso. Eu aceitei o seu pedido, porque realmente eu nunca vim aqui. Então, mas eu não gosto muito da entrevista. Mas só para finalizar, eu acho que o grande trabalho da comunicação é essa recepção que a gente tem do público, né? O povo me encontra na rua e fala do trabalho que a gente está sendo feito, do Instagram da prefeitura, do site da prefeitura, enfim. Essa recepção que o povo dá, esses elogios é o ponto alto para mim, porque não é só para mim, é para minha equipe toda. A equipe lá tem gente que iniciou muito antes do que eu lá e tem gente que iniciou agora e todo mundo unido, é uma secretaria unida. E eu agradeço a cada um que está ali, porque sem eles ali eu não conseguiria fazer nem um terço do que é hoje.
0: É uma equipe, né, forte, né?
1: É muito forte, muito forte, equipe profissional.
0: Ok, a gente vai em intervalo comercial, mas a gente volta já com esse bate-papo, que tá muito bom, viu?
1: Vamos lá.
0: Poucos bate-papos são bons, que nem tá sendo isso aqui, viu?
1: Muito bem.
0: Então, pessoal, não sai daí não, já a gente volta, viu, com mais bate-papo com o Kim Emanuel, secretário de comunicação e fundador do Boa Informação.
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0: Mais forrozinho da poxa aqui, Pinhões, que São João, né? Um clima junino, um friozinho desse, só vai com forrozinho. Só faltou agora aqui uma churrasqueira, uma Heineken bem gelada e um milhinho assado.
1: E uma canjiquinha.
0: Pois é, estamos de volta, estamos de volta com mais uma parte do Ronda na Grande Rio, inclusive a última parte, né? Meu amigo Kim fazendo parte com esse bate-papo massa. Já tem pergunta pra você aqui, viu, Kim? Tem perguntas pra você. Né? 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Meu amigo Kim, tem pergunta para você aqui, olha só. Meu amigo Luiz Dantas, né? Luiz Dantas, companheiro de rádio.
1: Pai, Grande Rio, tá audiência topada,
0: viu? Tá topada, tá. Tá todos meus companheiros nos escutando, então, né? Pra mim é um privilégio ter vocês me escutando, meus amigos. Olha só, o nosso amigo Luiz Dantas diz, boa noite, Eudes e Kim. Tenho duas perguntas para o nosso secretário. A primeira, quando a transmissão da procissão de Bom Jesus terá narração? Cobro isso sempre, né? Dele sempre. E a segunda é, se de fato é ele no link abaixo.
1: Cadê?
0: Eita, quem é? O rapaz da rede lá é. Você já viu isso aqui?
1: Já. Inclusive estava ontem também.
0: Soube que é o método que ele vem usando para não perder a hora do trabalho.
1: Isso, é isso mesmo. Para quem não tá vendo aí, a gente foi surpreendido com um rapaz que botou uma rede em frente à Secretaria de Comunicação e fica à noite ali, mas a gente descobriu que é um motorista que leva as pessoas para faculdade, e aí ele, ao invés de estar dormindo ali no ônibus, ele botou a rede ali e fica de boa.
0: Mais fresquinho, né, pra ele, né? Rapaz, eu tava até pensando, né, eu tava vendo ontem que alguém, poxa, foi o Guga Mello que postou ontem, né, e havia outras pessoas postando, é quando eu vi do Guga, eu digo, rapaz, será que esse rapaz aí, será que tá passando algum tipo de necessidade,
1: não,
0: algum desse tipo,
1: não, né? Não. Inclusive o cara tá com o iPhone, pô, olhando o Instagram do Ronda Peneda.
0: Do Ronda Peneda, daí, do Boa Informação, pô.
1: E respondendo aí, Luiz, a sua outra pergunta, cara, é um trabalho enorme. Eu acho que muita gente não tem nem ideia de o que é transmitir a procissão do Bom Jesus. Porque, Luiz e Eudes, é uma procissão que a gente não consegue pegar um link fixo, né? Que é o link de banda larga. E a gente depende exclusivamente de internet de redes móveis. E assim, a internet de Penedo, todo mundo já sabe, de dados móveis é horrível.
0: Isso.
1: E quando a cidade tá cheia, ela fica pior ainda. Então, a gente pensou em colocar uma cabine e mostrar, assim, fazer uma narração, só que ela fica muito mais complexa por causa desse tipo de coisa. A gente teria que se programar para fazer a parte do estúdio com os narradores falando. E também a parte da rua que é mais complicada. E vamos aqui para nós, né? No desfile 7 de setembro, Luiz, a gente tem muita coisa para falar, porque a gente vai falar da escola, do tema da escola, a alegoria, uma entrevista e tal. E na parte da transmissão da procissão do Bom Jesus, ela fica restrita só àquele assunto e acaba que pode um pouco fugir do tema e não é o que a gente quer, entendeu? E a grande parte das pessoas que querem ver realmente a procissão, elas querem realmente sentir aquela presença, é um ato ecumênico, é uma coisa religiosa. Então a gente não pensou assim, não, a gente já pensou, mas colocar isso em prática fica muito complicado pela estrutura que a gente tem na nossa cidade hoje em dia. Talvez uma capital com 5G mais forte e tendo uma quantidade, a gente conseguiria. E outra, Luiz, também, a gente antes da quinta-feira do Bom Jesus, a gente começa a trabalhar numa terça-feira e a gente pega direto todos os dias para chegar no domingo, a gente já não tá saturado. Se a gente tivesse uma equipe reserva para trocar, seria muito mais fácil. Mas é uma boa sugestão, quem sabe num futuro aí próximo a gente consiga aplicar essa sua ideia, mas dentro dos patamares de Penedo, né?
0: Pois é, tá ali respondido aí, meu amigo Luiz Dantas, né, companheiro de rádio. Eu tive com ele hoje, bati um papo com o Luiz hoje, né, bati um papo com o Antônio Silva, bati um papo com a Sandra. Passei por todos os programas hoje, né, falando sobre a operação policial,
1: sim,
0: né?
1: Sim, sim.
0: Aí fui só ser do convidado. É, na verdade, não, hoje não falei não com o Luiz. Falei, Luiz, não lembro mais. Falei, não, não deu tempo não, falei com a Sandra em seguida, né. Por conta da hora que o programa do Luiz acabou, 9 horas, e eu cheguei aqui na rádio já um pouco depois. Mas não vai faltar oportunidade não, viu, meu amigo Luiz? Kim, vamos esquecer o Kim secretário, né? Vamos.
1: Vou desligar a chavinha aqui, mudar a chavinha agora.
0: É, vamos mudar a chave. Isso mesmo, Luiz. A gente nos falamos, conversamos na segunda-feira. Foi isso mesmo. É verdade, falando sobre o novo horário do Honda, né? E algumas outras coisas. Isso mesmo, me lembrou. Minha mente tá muito boa, não, mas também é muita coisa na minha cabeça. Né? Não lembrava se eu tinha conversado com ele hoje ou não, para você ver, né? Kim, vamos voltar um pouco no tempo.
1: Bora.
0: Como foi que nasceu Boa Informação?
1: Ah, essa é uma história ótima e eu tenho orgulho de falar. É, o Boa Informação, ele nasceu no dia 16 de junho de 2011. A gente vai completar agora 15 anos.
0: Essa data você lembra, né?
1: Lembro porque, primeiro, existe o registro do domínio, né? Uhum. E eu faço questão de colocar no rodapé do site, mostrando a data da criação do site. Então, foi fruto, assim, eu antigamente, para quem não sabe, eu trabalhava no Correio do Povo, com o Raul. E lá eu comecei as minhas reportagens policiais, que eu fazia mais ou menos que nem você. A minha primeira reportagem que eu fiz foi de um indivíduo que levou um tiro de 12 ali no, perto do Baiuca, né? Ali naquela ruazinha ali. E o cara ficou agonizando 40 minutos no chão, esperando uma ambulância chegar para ser socorrido. E o cara ainda sobreviveu, mas ficou 40 minutos agonizando lá no chão.
0: E sobreviveu?
1: Sobreviveu. Essa foi a primeira reportagem pro Correio do Povo. Então eu trabalhei no Correio do Povo, acredito que um ano e meio. O Correio do Povo nasceu primeiramente de edição de jornal, né, impresso. Eu era o diagramador. E aí o Raul teve a ideia de fazer um site de notícias. Na época só existia o Opara News, que era o primeiro site de notícias nesses moldes que é hoje, né? Existia o Conexão Penedo, mas era diferente de como é hoje. E eu desenvolvi o site, ele me convidou também para fazer a parte mais policial, porque ele fazia a parte política. E depois de um tempo eu resolvi deixar ele, por alguns motivos assim, não dele, mas assim, vontade também de crescer, né? E resolvi fazer o site Boa Informação. Inclusive eu tinha até um parceiro, que era o Samuelzinho, a gente ia fazer junto, mas enfim, não deu certo. Eu segui de um lado, ele seguiu do outro e eu segui com Boa Informação. E aí a gente já está aí há quase 15 anos trabalhando. Eu em 2021 me afastei como o CEO, né? O dono do site. Mas ainda escrevo pro Boa Informação e a gente tem o prazer de trabalhar no jornalismo. E quem trabalha com jornalismo nunca vai deixar de ser jornalista. Assim, eu tenho um prazer enorme. E o Boa Informação já teve muita audiência, hoje tem também, mas a gente também entende que sempre há ciclos, né? Então, tem muita gente nova aí, como você e como outras pessoas, mas o Boa Informação tem lá sua audiência, tem hoje está 32 mil seguidores, a gente tem um site aí com um número de mais de 100 mil acessos por mês. Para um site hoje em dia é muito, porque as redes sociais invadiram aí, e a gente vai trabalhando e por amor ao jornalismo.
0: Realmente é um número alto, né? É um número alto, Boa Informação.
1: Na verdade, Ildis, a gente já chegou a ter 1 milhão e 500 mil acessos por mês. E isso para um site de notícias era uma coisa gigantesca, porque naquela época não tinha tanta gente na internet como tem hoje. Hoje em dia qualquer pessoa tem um smartphone. Antigamente o pessoal, eu acompanhei toda a mudança, né? De antigamente a maioria era 99% era acessado pelo computador, e hoje em dia 95% é acessado pelo celular. Então a gente tem que sempre evoluir e entender as mudanças, e por isso que muitos sites hoje desistiram, porque não dá mais ainda. Muita gente partiu para a parte do Instagram, muita gente desistiu de foi para o YouTube fazer canal, enfim. Eu já fiz muita coisa nessa vida, né?
0: Mil e utilidades, né?
1: Verdade.
0: Mas na época que você lançou o Boa Informação, qual era o cenário da comunicação em Penedo?
1: Então, como eu disse anteriormente, Penedo é um celeiro de comunicação incrível, né? Ela tem rádios, tem sites, tem blogs. Na época ainda existia a Tribuna Penedense com edição de jornal impresso. Então, assim, era um número considerável de sites, mas inclusive o nosso amigo Luiz aí, ele tinha um site também.
0: Eu tava comentando isso com ele essa semana, era,
1: foi até eu que criei. Mas muitas pessoas não conseguem acompanhar porque o mundo é muito injusto, né? A competitividade é muito grande e as pessoas, às vezes, elas não aguentam ficar por muito tempo segurando o site, né? Ter despesa e tal, desmotiva às vezes. Eu estava comentando também com você em off que algumas pessoas não entendem que a gente trabalha com jornalismo, a gente tem que postar, a gente tem que fazer matéria, infelizmente, às vezes com nossos primos, com nossos vizinhos, com nossos familiares, mas a gente tem que fazer o ofício do jeito que é para ser, né? Então, às vezes, desmotiva mesmo, até porque quem faz em cidade pequena tem isso. Se você posta uma matéria, a pessoa vai olhar a sua vida para dizer, por que você fez isso, postou isso. Então, é bem complicado, mas os sites que tem hoje, o Penedo é bem servido de sites. E grande parte aí fazem a comunicação da prefeitura, ela também ajuda nessa rentabilidade e a gente tem grandes parceiros.
0: Inclusive, né, você me deu uma dica, né, e eu logo logo estarei lançando também o site do Ronda Penedo. Eu fui cobrado também pelos companheiros de rádio, né, porque para eles dar a matéria fica melhor um site do que no Instagram. O Antônio Silva Bernardo não tem Instagram, né, ele pega tudo.
1: Deixa eu contar uma coisa que você não sabe. O Antônio Silva só tem o WhatsApp, ele pode até confirmar por causa de mim. Porque eu ficava direto. Cara, como é que você vai pegar as informações para o seu programa, que ainda era da M, se você não tem o WhatsApp? Vai esperar como? Que a pessoa faça um sinal de fumaça? Não, eu gosto nada de negócio do WhatsApp. Eu falei, rapaz, aí insisti tanto que ele botou um WhatsApp. Ele, olha, agora eu não quero porra de grupo não. Desculpa. Não quero nada de grupo não. Não quero nada de grupo não, só quero ficar no contato mesmo, pronto. Aí hoje ele ainda tá em alguns grupinhos, né, Antônio? Mas só o grupo sério, né? Nada de mais não.
0: O Antônio tá no grupo da rádio, né? Só vejo ele no grupo da rádio. Não sei se ele tá em outro
1: corpo. Tá, ele tá no da prefeitura, que é onde a gente posta as notícias, sim. Né?
0: Inclusive eu dou cada ratada ali, né, Gui?
1: Nada, né? Mas assim, é fundamental, eu disse, a gente ter essa integração com as novidades, porque se a gente não acompanhar, a gente vai ficando para trás. Então é importante você ter um WhatsApp, mas é importante você ter seu Instagram, mas é importante ter um site também, porque é um local onde vai reunir as suas matérias, as pessoas podem ter acesso a arquivos anteriores mais fáceis do que o Instagram, que é muito difícil achar. Então, assim, é bom. E eu já dei outra dica agora, né? Antes de começar o programa, falar, pai, faça a transmissão ao vivo aqui no seu programa. Porque muita gente quer ver esse gordinho lindo aqui e não consegue, só fica só ouvindo.
0: Só ouvindo, Esse gordinho é a coisa mais linda desse mundo. O gordinho tá tomando Monjaro, viu? Tá secando, viu?
1: Né? Tá tomando. Eu também, já perdi 29 quilos.
0: E foi, pronto. Já perdi 8, né? Tô iniciando agora, perdi 8 já.
1: É uma coisa fantástica, porque além de você emagrecer, tem a saúde também, que melhora muito. Pressão alta, colesterol, tudo, né? Depois a gente fala sobre isso, né?
0: Vai, outro dia só pra falar sobre saúde agora, né? E o que também era experiente, porque já veio ter uma cirurgia, não foi quem?
1: Você já, fiz uma cirurgia bariátrica há uns 16 anos atrás, né? E aí, nesses últimos anos aí, a gente deu uma relaxada, também muito, muito trabalho, e a gente não tinha alimentação saudável, não tinha pra parar, pra comer, só comia bagaceira. Mas agora eu tô secando de novo.
0: Bom, é isso mesmo. Eu pretendo secar pelo menos mais uns 5 quilos.
1: Você vai assim, depois que você secar os 5, você vai querer mais.
0: Vai ficar muito estranho. Se secar demais, eu vou ficar estranho também. O povo já tá acostumado comigo um pouquinho gordinho.
1: É a marca, né?
0: É a marca, aquele gordinho de óculos lá. O Gui, você foi um dos pioneiros aqui, né, do jornalismo digital aqui na nossa cidade. Antes de você lançar o Boa Informação, já tinha outros sites? Ou você foi o primeiro? Como era o cenário naquela época sobre essa situação também? Você já tinha outros sites? Eu sei que o Instagram não existia na época, né?
1: Não. Na verdade, assim, Penedo, ele teve um site que era chamado Canal Penedo, que foi eu que criei. Ele foi um dos primeiros. Eu não posso afirmar que foi o primeiro site, porque eu poderia ser leviano, porque existem outras. Mas um dos primeiros foi o Canal Penedo. O que é o Canal Penedo, para quem não tem a idade que a gente tem? Existia uma época chamada IRC, que era hoje o que é um WhatsApp, só que em diferentes modos. E os grupos eram chamados de canais. E aí a gente tinha canal Penedo, canal Maceió, canal Florianópolis, canal Recife, enfim. Então a gente fez esse site, que também tinha parte de notícias, mas muito pouca, mas era tipo moral de recados, fotos de encontro, essas coisas. Agora, propriamente dito, site de notícias, o que eu me lembro era o Conexão Penedo, tinha o Penedo News também, que era do nosso amigo Quinho, da Ícone, tinha o Correio do Povo, não, o Apara News, que foi o que entrou mesmo como um portal de notícias, assim, que é o que a gente chama de hoje portal de notícias. Aí foi o Correio do Povo, Aqui Acontece, aí foi Boa Informação, e aí por aí vai.
0: Por aí vai.
1: Então, né? Eu fui olhando, e assim, né, eu fiz, como eu sou web designer, eu crio site também, então eu fiz parte disso aí também, tudinho. E a gente conseguiu fazer. Inclusive, eu criei o primeiro site do Penedense. Hoje o Jacaré é o mascote do Penedense, fruto do nosso trabalho, porque a gente fez uma enquete com torcedores e escolheu entre Jacaré e Piranha, e o Jacaré ganhou. Enfim, eu já aprontei muito, viu?
0: Eu vim acompanhando, sempre vim acompanhando, né, rapaz? Inclusive, você fazia algumas pesquisas lá no seu site, enquetes, né? Eu tinha dias que eu passava.

0: Atenção é uma grande métrica para um site, porque ela atrai muitos seguidores e muitas pessoas acessando seu site só para votar.
1: Só para votar, hein?
0: Mas não é aqueles seguidores que vão ficar com você. O bom é o que você construiu, que são seguidores fiéis, que gostam das suas matérias, que apoiam o seu trabalho, e enfim, esse daí não sai nunca.
1: Não sai nunca, é verdade. Inclusive, né, cada dia mais crescendo, graças ao meu bom Jesus, né? E graças também a esse povo que me apoiou. E por falar em apoio, no seu início, você teve muito apoio?
0: Rapaz, eu tive, mas assim, eu sempre fui muito didático, sabe? Eu sempre quis fazer minhas coisas só. Então, assim, eu praticamente não dependi de apoio, porque eu sabia fazer o site, eu sabia, e sei, né? Sei escrever. Então, sou design gráfico também, então os banners de anunciante também quem fazia era eu, então eu mesmo fazia eu sozinho.
1: Eu tô me vendo aí, que eu faço tudo também só, ninguém me ajuda
0: E o
1: nada
0: bom
1: aqui.
0: é isso, cara. É mais trabalhoso, mas dá mais prazer. E assim, não é, eu não critico, né? Mas tem gente que não consegue trabalhar com dois sócios, três sócios, é muito complicado. E por eu saber fazer, entender essas tecnologias hoje, é um grande ganho pra gente, porque a gente consegue ter essa independência e tocar do jeito que a gente quer. Talvez se você tivesse um sócio, o sócio não concordasse de uma determinada matéria, aí você já ia ficar com aquele entrave e tudo. Mas tranquilo, quem também tem sócios, tem parceiros aí, que sabem trabalhar também, a gente aplaude muito, porque é bem complicado.
1: É verdade, é verdade. O boa informação, qual foi a maior dificuldade para mantê-lo até hoje? Porque são muitos anos, é muito chão.
0: A grande dificuldade é o seguinte: quando eu pensei em boa informação, eu já pensei em não ficar em Penedo. Antigamente, os sites eram muito ligados, nomes de sites eram ligados a Penedo, por exemplo, Penedo News, Correio do Povo de Penedo, era tudo ligado a Penedo. E eu pensei em expandir. Então, quando eu comecei a expandir, foi logo na hora das enquetes do BBB. O meu site, ele foi, ele tem hoje 66 mil links para ele, de sites grandes, como Globo.com, como famosos também. Então isso deu notoriedade pra gente. E a gente cresceu muito naquela época, lá em 2000, 2016 para 2019, e cresceu nacionalmente. Então o site Boa Informação, ele ficou muito, muito grande, e a gente. A maior dificuldade era ter um servidor que suportasse, servidor de hospedagem. Então a gente teve que pagar, eu cheguei a pagar num servidor R$ 1.300 por mês
1: Muito
0: para
1: dinheiro.
0: manter o site. E eu não ganhava nem metade disso. Eu comecei com 650, depois fui para 1.300. E é bem complicado. Então assim, eu acho que a minha dificuldade sempre é a que todo mundo tem, é a questão de manter. Hoje, graças a Deus, com a tecnologia avançada e a gente ter acesso a mais coisas como antigamente, hoje a gente tem um servidor próprio e a gente tem custo zero. A gente
1: Verdade.
0: criou um servidor e agora o custo é menor, mas a responsabilidade aumenta, né? A responsabilidade é a mesma, sempre procurar fazer matérias que sejam relevantes para a cidade, e também matérias que sejam sérias, não fake news, porque fake news só atrasa a vida de todo mundo. Eu, conversando com o Dr. Rômulo um dia desse, ele me falou a quantidade de pessoas que ganham golpes de fake news, né? Até coisas banais, assim, de. Hoje não acontece muito, mas antigamente uma pessoa tinha desavença com outra pessoa, pegava no grupo, jogava uma foto da pessoa dizendo que era estuprador. Aí tinha pessoas da empresa que queriam postar, ou até postavam, porque acreditavam naquilo, e acabava difamando o rapaz, e isso acontecia até em morte em outras cidades aí. Então a imprensa ela tem que ter um lado social, mas também de responsabilidade muito grande para passar as informações sérias para a população.
1: Você falar em nome, vou dar em primeira mão aqui, você só vai ver, não vai dizer não, certo? Sexta-feira a página Ronda Penida ela faz um ano, né? E a gente vai ter algumas mudanças a partir de sexta-feira, entendeu?
0: Boa!
1: Né?
0: Gostei. Agora já nível de Alagoas.
1: Isso mesmo, não vou dizer o que é não, mas nível de Alagoas.
0: Olha, mas é importante essas mudanças, porque mostra o grande crescimento que você vem tendo, né? É muito bom. E sexta-feira, que dia?
1: Dia 12.
0: Dia 12 de junho, né?
1: É,
0: Olha que
1: isso.
0: coincidência. Vai fazer um

0: né?
1: Isso.
0: E o Boa Informação faz 10, 15 anos, dia 16 de junho.
1: Dia 16, mesmo mês. Olha, tá vendo?
0: Vamos fazer uma festa juntos?
1: Bora. Inclusive, eu tava pensando realmente em fazer uma festa na sexta-feira. Eu tava pensando.
0: Me convido que eu vou.
1: Mas eu desisti porque eu vi que os gastos são altos. Vou deixar pra de 2 anos. Pronto. Vou me organizar melhor. E a gente pode ser que a gente faça até 2.
0: Ah, faz 16 anos e 2 anos.
1: E 2 anos, é.
0: Aí juntando dá 18 anos. 18 já anos. É.
1: Mas é coisa de se pensar. Ano que vem, eu penso realmente em fazer uma festa pra comemorar o segundo ano.
0: É, a festa é muito complexa. Eu junto com o Quinho, se você não lembra,
1: lembro.
0: Fez a festa Ploc, né? Primeiro, e depois a festa Clube, a fantasia, que até hoje o povo lembra. E é muito trabalhoso. É como eu digo, eu já trabalhei de tudo nessa vida. É que eu sou que nem você. Você também já fez de tudo um pouco, já foi operador de áudio, já foi.
1: Tem coisa que você nem sabe que eu fui. Eu fui torneiro mecânico.
0: Rapaz, eu tava precisando de um torneiro mecânico lá em casa, né?
1: Olha, torneiro mecânico, isso é diploma e tudo, viu? Ficha na carteira, já fui de torneiro mecânico, já fui motoboy, já entreguei remédio na Droga Lima.
0: Uber.
1: Uber, isso.
0: E eu era seu cliente.
1: É, né? Verdade. Eu trabalhei de tudo um pouco. E preguiça pra trabalhar aqui não tem, não.
0: Eu nem. Eu também. Pode botar aí. Todo mundo sabe que eu estou secretário de comunicação. Eu nem gosto de dizer isso muito, que é clichê, mas é assim, eu estou secretário de comunicação, mas eu tenho uma vida na comunicação. Eu fiz, na época da pandemia, a gente fez lives aí, as lives da pandemia, a gente fez com várias bandas. Eu crio site, eu sou designer gráfico, eu não tenho esse tempo ruim, não. Para mim, eu trabalho aí até umas horas.
1: É, eu também. Comigo não tem essa, não. Tanto é que eu começo a trabalhar desde cedo, pegando as primeiras informações antes de sair de casa para ir para o SAAI, né, com o servidor público também, lá do SAAI, né, comissionado. Vou para o SAAI, quando eu volto já é pregando mais matéria também, procurando a informação, preparando o programa da noite. Chego em casa agora, vou fazer matéria. Tem matéria aqui já preparada para postar já.
0: E a mulher que aguenta, né?
1: E a mulher que aguenta.
0: Não tem,
1: né,
0: tempo para ela. Eu sei como é.
1: Mas ela entende porque é pro nosso futuro, né? Não é o meu futuro, é o futuro meu e dela, né? Ela entende.
0: Que bom. Tá vindo, Kelly? Entenda também, viu?
1: Tem que entender, Kelly, viu? É o futuro nosso, né? O Duquinho, o seu, né? Os futuros filhos que estão por vir aí. Então a gente tem que trabalhar para mais tarde a gente descansar e curtir a família, né?
0: Verdade.
1: Né? Que você, para encerrar, a matéria que mais marcou o Boa Informação.
0: Também são muitas. Essa mesmo que o Antônio Silva falou aí, daquele caso que o povo queria invadir a delegacia, marcou muito. Teve matérias a nível nacional de famosos, que era, tipo, teve 5 milhões de acessos, uma matéria assim. Eu particularmente, assim, eu não olho muito um ou dois, eu olho tudo um bojo, né? Porque hoje em dia a gente tem um conjunto de coisas. É como eu tava falando, a comunicação, ela é, lá na Secom, ela é jornalismo, ela é rede social, ela é filmagem, ela é carro de som, ela é, são todas as coisas. Então, assim, eu não tenho muita matéria, não, mas essas matérias policiais, elas me atraíam muito, porque era uma vida muito radical. Você pegar uma pessoa que levou um tiro de espingarda, assim, ter aquele sangue frio, entrar num presídio. Pronto, uma que eu me lembro, que acho que a população lembra, foi um acidente ali que ocorreu entre Penedo e Arapiraca, que uma van capotou lá e morreu.
1: Eu lembro.
0: Que 7, 8 pessoas.
1: Eu tava na Penedo FM ali.
0: Eu fui o primeiro a chegar lá e, assim, uma das primeiras cenas que eu vi, corpos no chão. E naquela época podia postar, né? Era meio que assim, era chato, mas não tinha nenhuma restrição. Hoje não, hoje já tem restrições. E também a do Cal, né? Que
1: isso,
0: é que
1: primo.
0: Seu primo, que também eu dei o furo de reportagem na época. Eu fui o primeiro a chegar lá. Eu trabalhava na época do Correio do Povo. E, assim, falando profissionalmente, foi uma matéria que deu repercussão a nível estadual. Mas é o trabalho que a gente tem. E você, mais do que ninguém, sabe que a importância de a gente manter essas informações para a população. A gente chegou a, como eu estava falando, a gente era a fonte de informação era o site de notícias de Penedo. As pessoas tinham o costume de abrir o site. Hoje em dia as pessoas têm o costume de ver o link no grupo e acessar. Antigamente, a pessoa de manhã acordava, não tinha rede social assim, tinha o Orkut, mas era coisa mais para adolescente. A pessoa acessava o site para ver quais são as notícias da cidade. Então, a comunicação muda muito, né? Hoje em dia já está mais voltado para redes sociais, grupos de WhatsApp. Provavelmente com essa era